0: projeção, o Nicolas se mantenha e mantenha o recorde do deputado federal mais votado da história do país.
1: Agora houve a confirmação matemática pelo TSE, nós já projetamos há quase uma hora atrás, mas matematicamente definido, o segundo
2: O segundo
1: turno
2: turno.
1: da eleição com 98,62% dos votos apurados.
2: É, a gente vai seguir aí para uma nova etapa com muito desdobramento, né? Então, falta 1,4% ainda do total das urnas do Brasil para a gente fechar esse resultado. E para, bom, já são 9h05, para quem ficou até as 9h05, nada nos custa, né? Ficar mais uma meia horinha para ter o prazer de dizer, olha, fechamos então 100%. Talvez aqui a gente
1: Em
2: consiga, né,
1: Santa
2: nesse
1: Catarina, né?
2: espaço. Olha, foi uma questão bem tranquila, né? Eu acompanhei aqui o tempo todo. Não houve mudança na cor do mapa, não houve tombo, não houve fator surpresa, não houve descarrego de voto. Tudo aquilo que foi tão marcante. E você que está assistindo, você pode ver ali o mapa que está colocado no ar, né? Não houve aquelas questões tão definitivas ou fatores surpresas. Como em fatores surpresa, como em 2022. Então, tem uma leitura muito clara, um ajuste também muito tranquilo, né, nesse momento, dizendo: olha, as pesquisas ficaram dentro dessa margem de acerto e nós temos, então, agora oficial, né, de forma oficial, para dia 25 de outubro, segundo turno em nível nacional.
1: E nós já temos o primeiro debate marcado para domingo que vem, 8 da noite, e que vamos estudar durante a semana, porque a Condá FM também tem os direitos de transmissão, se vamos retransmitir ou
2: Pois
1: não,
2: é.
1: porque não haverá conflito com jogos da Chapecoense no horário.
2: E não sei se haverá presença, né, dos candidatos. Em
1: Eles
2: se
1: disseram
2: manter
1: que no
2: este
1: segundo turno
2: perfil,
1: vão.
2: não sei. Eu acho que aí nós teremos, né, com
3: Olha lá,
2: esse.
3: Felipe.
1: César Romano.
4: Muito bem, então, André. Atualizando aqui o estado do Amapá, 100% das urnas apuradas. Temos aí Flávio Bolsonaro com 45,67% dos votos e Lula, 45,71%. Para governador, então, temos aí eleito o Furlan, do PSD, com 62,75% dos votos.
1: Reeleição, se não me engano. Não, era o prefeito Macapá que foi para governador.
3: Doutor Furlan, que foi muito bem no governo municipal, teve quase um embrolho jurídico ali, mas conseguiu sair
4: Exato.
3: como candidato, né?
2: E a gente busca agora a lista dos estados que tem segundo turno. Tá complicadinho, porque é uma definição que a atualização está muito lenta,
1: Exato.
2: né, para a gente cravar. Tem a questão, mas não tem a questão, não tem o carimbinho ali do
1: Do
2: TSE
1: TSE.
2: dizendo segundo turno. A gente está só aguardando isso.
1: Pode continuar, César.
4: E para o Senado, então, nós temos a Raíssa Furlan, do Podemos, com 29,98% dos votos, e Lucas Barreto, do PSD, com 24,22%. 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
1: Ana Carolina.
5: A Becker, então, trazendo uma nova atualização de Sergipe. Vou até atualizar novamente, que agora os dados começaram a entrar com maior rapidez. E aí, ali, com 99,86% das urnas, está eleito, então, reeleito ao Senado Rogério Carvalho, do PT, com 21,90%, e também o delegado Alessandro, do MDB, com 17,14% em Sergipe. Já em Pernambuco, também temos a atualização, com 98,96% das urnas, onde no Senado, do Partido dos Trabalhadores, Humberto Costa, com 27,11% e Marília Arias com 24,98%. E para finalizar, uma nova atualização também da Bahia, aonde ACM Neto perde então a questão ali do governo do
1: De
5: estado
1: novo.
5: e Jerônimo Rodrigues assume com 55,19% e na Bahia já temos 94,28% das urnas.
2: Então, já são 16 estados em que pode-se dizer que a questão foi fechada para governo do estado em primeiro turno, mas seguimos, né, buscando essa atualização, esse bater do martelo que passa a lista dizendo: olha, onde é que tem segundo turno, tanto para governo quanto para a presidência da República, né?
1: Faltam ainda duas cadeiras a serem definidas ao Senado das 54. Lembrando aqui que Deltan Dallaiol está sob júdice, mas dos 53 que podem comemorar hoje, 51 estão definidos e o PL fez 19. MDB fez 7, PT 5, Novo, Progressistas e PSB 3. Podemos, PSD, Republicanos e União, dois cada. PDT, PSDB e Rede, um cada. Então, somando os partidos de direita e centro-direita, PL, Novo, Progressistas, Podemos, Republicanos e União Brasil, são 6, 9, 12, com 19, 31 novos senadores de direita e centro-direita dos 51 eleitos. É mais da metade.
6: Eu estou fazendo uma pesquisa que amanhã vamos trazer no Sala de Debates, mas, por exemplo, assim, lá em Goiânia, né, se elegeram dois senadores, o Gayer, que é de extrema-direita, e a outra senadora que se elegeu, você entra aqui nas redes sociais dela, você vai pesquisar, ela é de direita também, em que pese ser do União. E aí você vai fazendo todo esse estudo. Então, eu acho, sinceramente, que só não fará a presidência do Senado se não quiser. O Davi Alcolumbre pode começar a limpar as gavetas lá.
2: Olha, nós temos aqui agora, então, 98,81% dos votos, então, apurados em todo o país. 1% praticamente para fechar. Flávio Bolsonaro ficou com 47,24% dos votos, 55.687.963 votos. Lula com 44,91%, 52.948.745 votos. Augusto Cury, 2,9%, já o cansaço, 3.419.151 votos. Renan Santos, 2,26% do Missão, 2.658.732 votos. Ronaldo Caiado, do PSD, 2,2% dos votos, 2.589.277 votos válidos. E o Zema, do Novo, 0,28%, 324.413 votos válidos. Essa é a foto dessa finaleira, 98,82%, então, dos votos apurados no país. E
1: sabe
2: aí
1: que
2: o TSE
1: conta,
2: vai chegando.
1: Raquel,
2: pois não, André?
1: Que a candidata a deputada estadual e a candidata a deputada federal mais votada de Santa Catarina fizeram mais votos do que o Zema no país inteiro.
2: Eu fico curiosa, porque o Novo é um partido muito singular, com uma trajetória singular. O Novo, em alguns momentos, eu acompanho, né, a tendência de voto dos nossos parlamentares em Brasília, é um levantamento muito interessante que é feito. Então, o alinhamento, ora com o presidente, ora contra o presidente da República, e o Novo faz um caminho que é muito seu, muito do partido. O fato de sustentar essa eleição sem a menor possibilidade, eu não sei movidos a quê. Se é para seguir mantendo essa identidade, pode ser um passo que o partido tenha dito, né? Não, realmente nós não temos a intenção de nenhum alinhamento, seguimos puros, né, nesse pensar. O mandato do Zema tinha que ter um impacto maior dentro do próprio Estado, apesar de fazer um mandato, digamos, que segue mais aspectos técnicos. O Zema não conquistou o eleitor do seu próprio estado, de Minas Gerais.
0: Mais de 6 milhões de votos.
2: Pois é.
0: E agora fez 90 mil.
2: O que aconteceu? Que desidratação absurda. Sim, tem a questão do voto útil, tem a polarização, ninguém derruba, né, esses dois nomes, ninguém tira, apaga esse nome Lula, Bolsonaro, esse sobrenome Bolsonaro da urna. Então, o eleitor imprensado, não adianta querer votar no Zema. Mas é de se entender no futuro o que, que levou o Zema até a sustentar a candidatura. Quando se falou, por que não uma dobradinha com o Caiado? Talvez os dois afundassem juntos, porque se teve por um tempo essa expectativa.
6: Mas eu acho que é pragmatismo, Raquel. É pragmatismo. O eleitor
2: é
6: vai para a urna e diz o seguinte: bom, eu quero mudança. Se eu quiser mudança, eu vou fazer o quê? Ah, vou votar aqui, vou votar ali? Não. Vou votar naquilo que eu acho que efetivamente vai mudar. E os números mostram que o eleitor quer mudança. Os números apontam para isso, né? Em vários lugares, desde o Rio Grande do Sul. Olha a guinada que o Rio Grande do Sul deu. Faz quanto tempo que o Rio Grande do Sul não dá uma guinada dessa? Parabéns ao povo gaúcho que pela primeira vez teve discernimento de uma votação, porque ali era difícil.
0: Muito, muito ativo, né, no seu empenho.
2: Sim.
0: Contra o governo e tal. E sobre isso também se vê, sobre essa necessidade, essa vontade de renovação, aonde dois meninos, né, tanto o Pavanato quanto o Nicolas, que tem os dois juntos mais de 6 milhões de votos para deputados. E são dois meninos, digamos assim, né?
6: E sabe quem não se elegeu, Melo? Túlio Gadelha. Ai, que pena.
2: A gente tem no ar, eu não sei se já tá na linha, o Sorgato, que foi, ele fez uma tentativa, né, anterior, já disputou a eleição, Mas agora ele conquista a sua cadeira, né? Então é interessante a gente ouvir, né? E dividir um pouco esse sentimento, é o sentimento da vitória, é uma tremenda responsabilidade, enfim. Mas é uma conquista. Temos o Sorgato na linha já? Bora lá, boa noite.
7: Olá, Raquel.
2: Parabéns.
7: Estamos na linha aí, estamos na linha aí.
2: Quantos... Segura o povo aí. Quantos votos, Sorgato, no final? Isso é aquele número que jamais o candidato esquece.
7: Olha, eu acho que falta algum pouquinho para finalizar, mas é na casa de 42.500 votos por aí, né, Raquel?
1: Tu tens exatamente que 42.500 povo... nesse momento.
7: Que legal, que legal. Obrigado, Raquel, pela oportunidade, para nós poder falar para Chapecó, para o povo do Oeste de Santa Catarina, e poder agradecer a população de Chapecó pela confiança do Oeste, né, de todo o estado de Santa Catarina, que nos deram essa oportunidade de representar Chapecó e poder trazer uma das 40 cadeiras para nós. Estou feliz sim, e com a responsabilidade muito grande, né, com os pés no chão, como sempre foi o meu feitio, de poder agradecer e assumir compromissos, né, de da grandeza da nossa região. Então, obrigado pela oportunidade de falar com vocês aí.
2: Olha, parabéns pela vitória, isso agora é uma tremenda responsabilidade. Existe um momento da, né, existe um momento de celebrar, existe um momento aquele de entrega, né, de prestar satisfação a quem lhe passou essa procuração. Por enquanto, é o momento, sim, de celebrar, então, eleito, indo para a capital, representando as causas do Oeste de Santa Catarina, que já provocam até um certo estresse na gente, mas, enfim, um assento conquistado lá na Assembleia Legislativa. Mais uma vez, parabéns.
7: Obrigado, Raquel, e enaltecer aí a grande vitória do nosso governador Jorginho Melo, dos nossos dois senadores, da grande bancada federal, da grande bancada estadual, né? Da vitória massiva do PL no sul do Brasil. Enfim, eu acho que tem uma responsabilidade grande, tem uma tendência na política, e a gente vai nesse momento agradecer a toda a população, fortalecer o partido aqui em Chapecó e seguir para frente aí, que tem muita entrega para fazer. O crédito veio e agora, a partir do crédito, a gente vai trabalhar aí pela região, pelo Oeste, né? E por Santa Catarina. Eu fiz votos em todas as regiões do estado. Então, a gente se considera um representante do povo catarinense. E agora, pé no chão, tranquilidade, e poder fazer tudo aquilo que a população que confiou, honrar o voto, né? Acho que é isso, né? Eu sou um homem pé no chão, vou a Floripa só para o meu trabalho, mas fico morando aqui, minha família, meu trabalho, né? Tudo aquilo que é a coerência daquilo que a gente sempre postou. Então, obrigado mesmo a Chapecó, ao Oeste de Santa Catarina, para a gente nos dar a oportunidade de representar.
6: E tu, Sorgato, boa noite, parabéns pela eleição. Só para saber, tu recomenda algum chopp para a gente comemorar essa eleição ou não?
7: Recomendo, com certeza. Tem um chopp produzido no berço nacional do Oktoberfest, né? Que tem feito um bastante sucesso. Mas é a gratidão no coração que a gente recebe, né? Com muita tranquilidade, porque botar o nome à prova do voto popular não é uma coisa tão simples. Mas eu acho que isso é uma missão, botei na mão de Deus, fiz o meu trabalho, levei a minha mensagem, não agredi ninguém, e a população reconhece esse perfil de político, e graças a Deus a gente chegou lá, mas a gente chegou junto, porque essa cadeira é do povo de Chapecó e do Oeste de Santa Catarina, né? Eu estava mais preocupado com a cadeira do que eu queria sentar nela, né? Eu sentia que dava para trazer uma cadeira para nós, e ela veio. Agora a gente vai gerir junto, vai tutoriar ela junto, vai poder dizer para Chapecó que nós temos um deputado estadual de direita nosso, né? E essa é a nossa missão.
6: Parabéns, vai comemorar, e durante a semana te esperamos aí para conversar com a gente aqui no Grupo Condá.
7: Valeu, presidente. Um abraço. Obrigado, Raquel. Deus abençoe a todos.
2: Ok, a gente segue aqui porque, afinal de contas, 99,09% do total de votos apurados nesse Brasilzão é resultado, sim, de segundo turno. É uma eleição que, então, matematicamente está definido o segundo turno. A diferença ficou em 2 pontos percentuais, 2,24 para ser mais precisa. Flávio Bolsonaro tem 47,2% dos votos.
7: Se eu puder falar...
2: 44,96% dos votos. O pessoal da bancada também já está ultimando aqui os seus trabalhos, porque é praticamente definido. Para amanhã, com certeza, a gente vai ter a relação dos que chancelaram já o nome do governo, já não tem o segundo turno em nível de governo estadual, mas o Brasil vai ter, sim, o enfrentamento de segundo turno em nível federal. E a expectativa é de uma campanha tremendamente acirrada, porque ninguém aqui pode dizer, olha, eu estou tranquilo, eu estou eleito. Pelo
7: Valeu, contrário, um abraço.
2: É voto a voto essa batalha. Valeu. Fiz aqui um caminho pelo mapa, né, pelo Nordeste, porque são os estados que demoraram mais para concluir a apuração e são os estados onde o Lula prevalece. Nas demais regiões, nós tivemos uma situação mais adiantada, Centro-Oeste foi a primeira que fechou a região, que reelegeu todos os seus governadores, mas que tem a prevalência do nome de Flávio Bolsonaro, né? Então, esse foi meio que o recorte, ó, 99,12%, agora realmente a questão de décimos, né, aí, para termos fechada o total da apuração às 21h17. Quero ir agradecendo individualmente, pedindo a consideração final de cada um do que foi possível fechar na bancada. Começo lá no fundão, a turma do fundão. César, obrigada pela participação do seu mapa ali. Como é que fechou, então, no final?
4: Raquel, vamos lá, então. Vamos dar uma atualizada aqui. Para o estado do Maranhão, Flávio Bolsonaro, 31,4%. Luiz Inácio Lula da Silva, 63,83%. Uma bela de uma diferença, grande diferença. 98,54% das urnas apuradas. Para o estado do Pará, então vamos atualizar também. Temos Flávio Bolsonaro com 44,74%. E Lula com 49,63%. Já no estado do Amapá, nós temos aqui, então, Flávio Bolsonaro com 45,67% e Lula com 45,71%. Vamos para o Tocantins, também, Flávio Bolsonaro 50,44% e Lula com 43,42%. Já no estado do Rio de Janeiro, nós temos aí Flávio Bolsonaro com 53,1% e Luiz Inácio Lula da Silva com 39,41%. Eu agradeço, Raquel, a oportunidade, agradeço a audiência por estar conosco, né? E estamos aí. Muito obrigado.
2: Ok, eu que agradeço. Duda Boetker, vamos pelo fundão e chegando aqui mais para frente na nossa bancada que nos auxiliou, nos apoiou aqui nesse primeiro turno. Lembrando então que no Rio realmente vai haver o segundo turno. O TSE tem que dar o carimbo, que ainda não carimbou, mas ficam ruas e paz para o segundo turno. Duda.
8: Vamos lá, então, com 100% das sessões totalizadas para o Acre, Flávio Bolsonaro aparece em primeiro lugar com 64,56% dos votos, enquanto o candidato do PT, Lula, aparece com 28,73% dos votos. Outro estado que também está com 100% das sessões totalizadas é Rondônia, Flávio Bolsonaro liderando também com 67,45% dos votos, enquanto o candidato Lula aparece com 25,98% dos votos. Ainda em Roraima, 100% dos votos apurados. O candidato do PL também aparece em primeiro lugar, com 71,6% dos votos, uma diferença muito grande para o segundo colocado no estado, Lula, com 22,86% dos votos. E a gente também tem os dados do Amazonas, que não tem 100% das urnas apuradas, mas está quase lá, com 98,54% dos votos apurados. Flávio Bolsonaro é o único desses estados que não aparece em primeiro lugar. Tem 45,38% dos votos, enquanto o candidato Lula do PT aparece com 47,80% dos votos. A gente tem, no Amazonas, já definido o segundo turno também para governador, e nos demais estados a gente tem segundo turno também para governador no Acre. Rondônia, governador eleito Marcos Rogério, do PL, com 56,86% dos votos, e em Roraima, eleito também candidato do PL, Arthur Henrique, com 69,13% dos votos. As informações para a Sedelco.
2: Obrigada, Duda, obrigada pelo trabalho, pela dedicação. Da mesma forma, Rogério Melo, como é que fechou aí o teu mapa, os estados, né, os quais você cobriu nessa eleição?
0: Pois é, Raquel, eu cobri aqui 4 estados, onde o candidato Flávio Bolsonaro ganhou em todos. Minas Gerais, quase 99% das urnas apuradas. restam menos de 1.000 urnas a serem apuradas. Flávio Bolsonaro lidera com 48,38% dos votos, contrapartida o Lula com 43%. Governador elegeu Cleitinho Azevedo do Republicanos com 55% em primeiro turno. Para o Senado, eleito Domingos Sávio do PL e também Marília Campos do PT. 100% das urnas apuradas em Brasília, onde Flávio Bolsonaro venceu com 51% dos votos. E segundo turno para governo do estado entre Celina Leão do PP e Leandro Grass do PT. Vamos para Mato Grosso, 100% das urnas apuradas, das que eu cobri, a maior diferença entre Flávio e Lula. Flávio venceu com 65% dos votos em Mato Grosso, tá? Contra 29% do Lula. Governo do estado, se elegeu Otaviano Piveta do Republicanos com 60% e ao Senado Mauro Mendes do União e Zé Medeiros do PL, senadores. E fechando aqui aos estados que eu cobri, 99,93% de Goiás, só Goiás representa quase metade dos eleitores de todo o Centro-Oeste, e Flávio Bolsonaro venceu com 53% dos votos. E o Lula fez 31% dos votos. Governo do estado elegeu Daniel Vilela, do MDB, com 59% dos votos, e ao Senado elegeu Gustavo Gayer, do PL, e Gracinha Caiado, do União. 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Também agradecer o convite a toda a bancada, desejar a toda a audiência de todas as rádios, hermanados e também do Clique uma boa semana e que seja um bom segundo turno.
2: Ah, com certeza, e prepare-se que vocês voltam para o segundo turno.
0: Vamos,
2: Ana,
0: junto.
2: Estados cobertos e resultados.
5: Fiquei com alguns estados do Nordeste brasileiro, começando então por Sergipe, com 99,93% das urnas já finalizadas. Lula liderou nos quatro estados, mas começando por Sergipe, então, com 62,74%, e Flávio Bolsonaro com 30,63% nas urnas. Já no governo, temos Fábio, do PSD, com 59,28%, também sendo eleito, né, ao governo do estado. Como senador, temos Rogério Carvalho, do PT, com 21,91%, e o delegado Alessandro, do MDB, com 17,14%. Em sequência, com o estado de Pernambuco, Flávio Bolsonaro com 31,10% e Lula com 63,38%. Já em Pernambuco, temos também quase 100% das urnas, com 99,55% apuradas até o momento. Em sequência, também no estado de Pernambuco, temos no governo Raquel Lira, do PSD, com 53,26%. E no Senado, ainda temos Humberto em primeiro lugar, Humberto Costa, do PT, com 27,16%. E, em sequência, Marília Ares, com 24,97%. Partindo agora para o estado da Bahia, com 96,69% das urnas já totalizadas, Lula segue liderando com 65,88% e Flávio Bolsonaro com 28,77%. Já no governo, eleito, né, matematicamente definido, o Jerônimo Rodrigues com 55,41%, também pelo Partido dos Trabalhadores. Já no Senado, temos Rui Costa, em primeiro lugar, do Partido dos Trabalhadores, com 29,88%, e Jax Wagner com 27,46% em segundo lugar. Por último, agora com o estado de Alagoas, com 96,96% das urnas totalizadas, temos Lula liderando ainda com 54,62% e Flávio Bolsonaro com 40,56%. Já no governo, ainda temos em primeiro lugar o GHC com 51,91% do PSDB e no MDB em segundo lugar Renan Filho com 47,66%. No Senado, seguimos com Arthur Lira do PP com 28,93% e Marina GHC com 28,0%. Esses foram os estados que eu fiquei responsável. Também gostaria de agradecer a audiência de todos que nos acompanham em casa e também ao convite da bancada por participar da cobertura das eleições.
2: E retorna. Obrigada por enquanto, Ana. Bom descanso. Felipe, né? O Filipex que está aí desde as 14 horas?
9: Desde a 1 da tarde.
2: Tá cansadão, mas e aí, Felipe? Como é que fecharam teus estados?
9: Vamos lá. Pois é, eu fiquei, então, Vamos começar lá pelo Espírito Santo, né? O Espírito Santo é o único estado que eu fiquei responsável que vai ter segundo turno, então a gente vai para o segundo turno no Espírito Santo para o governo do estado com Lorenzo Pasolini, que fez 49,65% dos votos, com Ricardo Ferraço, do MDB, que fez 34,06% dos votos. O Lorenzo é do Republicanos, mas é da coligação do PL e 100% das urnas já apuradas por lá. Para presidente, o Espírito Santo elegeu Flávio Bolsonaro com 54,78% contra 37,76% para Lula. E no Senado, temos então eleito o Renato Casagrande, do PSB, e também o Evair de Mello, do Republicanos, os dois com 24% aí dos votos. Indo então um pouquinho mais ali para cima, para o Mato Grosso do Sul. Mato Grosso do Sul elegeu então, já com 100% das urnas apuradas, Flávio Bolsonaro, com 58,60% dos votos, e Lula ficou com 34,68%. E aí, para governador do estado, foi o recorde aqui dos estados que eu acompanhei, o Eduardo Heidel, ele ficou com 67,07% dos votos, foi eleito em primeiro turno. Quem ficou em segundo lugar foi o Fábio Tratti, do PT, que ficou com 23,68%. Para o Senado, temos então Reinaldo Azambuja, do PL, e também Capitão Contar, também do PL. O Reinaldo ficou com 34,64% e o Capitão Contar por 32,82%. Aí aqui no Rio Grande do Sul, 100% das urnas apuradas, Flávio Bolsonaro ganhou com 55,64% contra 35,73% do Lula. Para governador foi eleito Zuco, do PL, com 58,05% contra a Juliana Brizola, do PDT, que ficou com 31,65%. Para o Senado, no Rio Grande do Sul, entrou o Sanderson, do PL, com 30,11%, e do Novo, o Marcel Van Hatten, de 30,08% também para o Senado. E aí no Paraná, então agora já com 99,99%, quase 100%, Flávio eleito com 59,91% para a presidência, Lula ficou com 31,20%, e para o governo do estado, então, Sérgio Moro é o novo governador do Paraná, com 50,10% dos votos contra o Sandro Alex, do PSD, que ficou com 25,36%. Para o Senado, no Paraná, temos do PL, o Felipe Barros, que ficou com 27,26%, e Deltan Dallagnol com 25,14%. E aí depois o Deltan, né, o Deltan tem essa questão judicial, o Alexandre Cury, do Republicanos, ficou com 16,85%. Aqui em Santa Catarina, que eu também fiquei responsável, mas todo mundo acompanhou junto, estamos com 99,98% das urnas apuradas, faltam 4 urnas em Santa Catarina, 66,66% para o Flávio, 25,04% para o Lula, e o Jorginho Melo fechou com 68,98% dos votos contra 15,66% do Gelson Merizio. E para o Senado, os dois candidatos do PL, Carol Detone e o Carlos Bolsonaro. E agora, para a nível estadual, né, nós já estamos com 99%, a nível nacional, desculpa, 99,39% das urnas. O Flávio Bolsonaro está com 47,15% e o Lula com 45,02%. Quero agradecer a Raquel, doutor Alfredo, o Alex e a toda a equipe do Grupo Condac, que estava desde a uma hora comigo, entrando ao vivo, trazendo informações. A gente não faz nada sozinho, né? Então, muito obrigado pelo convite. Espero estar aqui no segundo turno também.
2: Ah, estará. Com certeza. Obrigada. Agora, bom descanso. Finalmente, Matheus Montemezzo, como é que terminamos com as suas unidades
3: então,
2: federativas?
3: Na verdade, não terminou aqui no Rio Grande do Norte. Nós temos uma cadeira para o Senado que pode sair entre 3 candidatos, porque está muito
2: que
3: parelho.
2: Isso.
3: Estamos com 99% das urnas apuradas. O Stevenson Valentim, do Podemos, ele já está eleito com 29% dos votos. Entretanto, nós temos 3 candidatos com 17%. Exatamente com
2: gente.
3: 17%. Quem que são aqui? Ó? A Samanda de Lula, do PT, 17,6%. Zenaide Maia, do PSD, 17,4%. E o Coronel L, do PL, 17,2%. E ainda a gente teve uma boa votação também na sequência do Rafael Motta, do PDT, com 14,2%. Esse já não tem chance mais. Tem 1% dos votos para serem apurados ainda. Então, a princípio, essa vaga fica com a Samanda de Lula, do PT. Porque ela está um pouquinho na frente, cerca de 9 mil votos, faltando 1% das urnas a serem apuradas lá no Rio Grande do Norte. Que tem um segundo turno bem interessante, que é o Alisson, do União Brasil. O Alisson sempre defendeu um discurso nem Lula nem Bolsonaro. Tá em cima do muro entre na questão nacional. Ele vai para o segundo turno com o Cadu de Lula do PT, só que a expressão assim do terceiro colocado é importante, porque o Álvaro Dias do PL foi terceiro colocado com 26% dos votos. É, e esse voto do Álvaro Dias dificilmente vai, né, se concretizar pro Cadu do PT. Então o Alisson entra muito forte no segundo turno, no Rio Grande do Norte especialmente, que tem como presidente, então, a votação quase concluída, Lula com 59,7% dos votos e Flávio Bolsonaro com 34,7% dos votos. Eu destaco ainda o Ceará, tá? O Ceará que tem, né, uma eleição para governador definida, só tinha praticamente dois candidatos fortes, né? O Eumano de Freitas está com 52,9% dos votos na apuração, agora com 98% já dá para a gente cravar ele como governador. Ele que é do PT. E na sequência, Ciro Gomes com 46,4%. Foi uma diferença expressiva aqui, de mais de 300 mil votos de diferença entre o Ciro Gomes e o Eumano de Freitas do PT, então tá eleito. No Senado, no Ceará, se confirmou as previsões das pesquisas, com o Cid Gomes do PSB eleito, 31,12%, com a Luiziane do Rede, com 28,9%. O capitão Wagner do União Brasil e o Alcides Fernandes do PL estão de fora do Senado. Ficaram na terceira e quarta posição, respectivamente. E eu quero aproveitar também e trazer aqui a Paraíba, né? A gente falou bastante já sobre São Paulo, né? E a Paraíba está aqui também com quase 100% das urnas apuradas. Para o Senado, nós temos o João Azevedo, do PSB. O João, que era o grande favorito, realmente se confirmou. E o Veneziano, do MDB, com 22,7%. Ficou ajustado com o Nabor, do Republicanos. A distância ficou em 2%, André.
1: Nós precisamos agora dar boa noite ao deputado estadual reeleito, que continua integrando a bancada do Oeste, Altair Silva, do Progressistas. Boa noite.
10: Boa noite, boa noite. Tudo bem?
1: Tudo certinho. Raquel Lang vai falar contigo.
2: Então, boa noite, parabéns, né? É uma conquista, é o retorno à Assembleia Legislativa, é os nossos parabéns, não é uma eleição fácil, a gente sabe disso, a conquista do voto, a identidade, essa construção que a gente bate tanto na mesma tecla, falar do Oeste Catarinense para os catarinenses, enfim, qual é o sabor dessa vitória, deputado?
10: Olha, uma vitória bastante sofrida, né? Nós estávamos apoiando a candidatura do nosso ex-prefeito de Chapecó, João Rodrigues, que na reta final perdeu o fôlego, né? E praticamente todo o grupo que vinha acompanhando ele também teve as suas dificuldades eleitorais. Mais uma vez se confirma uma onda muito forte do Partido Liberal, né? Que teve e tem um resultado extraordinário, apesar de que nós também apoiávamos a candidatura do Flávio, mas evidentemente que foi uma eleição até considerada bastante apertada, mas graças a Deus vamos dar continuidade a estar servindo Chapecó, servindo a nossa região. Eu ainda não sei se a nossa bancada do Oeste aumentou ou diminuiu, mas pela previsão, pelos números que eu tinha, haveria uma previsão de aumentar o tamanho da nossa bancada do Oeste, o que é muito importante para que a gente possa avançar em pleitos importantes que a região precisa.
2: Olha, agradeço a sua participação. Já fica o convite, todo mundo que volta para a Assembleia ou que vai para a Assembleia pela primeira vez e que é aqui da nossa região e que é de Chapecó, nós vamos trazer, sim. Nós precisamos aprofundar certas discussões, porque, veja, para nossa infelicidade, nós não tivemos o grande debate do Oeste, deputado. É histórico nosso, histórico da região Oeste, um debate onde os candidatos viriam para discutir a nossa região por total falta de quórum. Todo mundo decidiu que não era legal participar. Os quatro candidatos, né, primeiro, segundo, terceiro e quarto colocados nas pesquisas, todos considerados do meio-oeste e oeste catarinense. E o único que se animaria a vir debater é o Ralph Zimmer, que nasceu em Chapecó. Os demais, não há interesse. Então, que pelo menos os deputados venham e falem um pouco a nossa linguagem. Por enquanto, tempo de celebrar. Parabéns, obrigada pela participação.
10: Muito obrigado. Uma boa noite a todos os ouvintes da Supercondá.
2: Ok, a gente segue aqui, porque falta um estado misterioso para mim na minha lista, das 27 unidades federativas, falta um estado que eu não encontro, o cansaço bateu um pouquinho, confesso, mas no meu levantamento nós temos 18 estados com a questão da eleição em primeiro turno já fechada. 7 estados que vão para o segundo turno, me falta este oitavo, mas até amanhã com certeza a gente encontra, e amanhã de manhã, nas primeiras horinhas, nós já vamos repassar essa informação. Para o pessoal da bancada, muito obrigada. Alex Passos.
1: Só obrigada. Antes, oi, o Matheus precisa trazer os números do Rio de Janeiro.
2: Opa!
1: Vamos lá.
11: E ficou com o Rio aqui?
1: Fechou 100%, parece, no Rio de Janeiro, então aqui já ajuda os amigos. Haverá segundo turno para o Rio de Janeiro. Douglas Ruas fecha com 49,3% e Eduardo Paes 42,8%.
2: Mas essa a gente já tinha confirmado, mesmo não fechando 100%, já estava na
6: uma
2: lista.
6: Uma pena, né? Porque podia matar no primeiro turno. Bom, só agradecer demais a toda a equipe da Supercondá, as pessoas que não aparecem aqui, a Rose, a Dona Osmilda, a Luciana Lang, que estava correndo para lá e para cá, o Guilherme, ao Rafael, enfim, a todos que estavam aqui, ao Adam, ao Vini, as pessoas que não aparecem no vídeo, obrigado por tudo. Dizer para vocês que foi um prazer estar aqui mais uma vez ao lado do Alfredo Lang, que é a história de Chapecó, a história do rádio, a história do jornalismo. E agora nos preparamos então para o próximo semana, daqui a 3 semanas, no segundo turno, onde teremos novamente fortes emoções. E você já sabe, informações em primeira mão, informações do Brasil inteiro, você tem aqui no Grupo Condá de Comunicação, que é a marca do jornalismo líder.
2: Obrigada, Alex. André de Lázari, que né, chegou aqui a 1 da tarde, então viveu muito esse dia. Obrigada por essa participação. Tá, para quem tem um transtorno meio obsessivo compulsivo por números, a gente vai encerrar aqui a nossa jornada com 99,51%. Não cravou 100%, mas não. Os resultados estão postos.
1: Vamos lá, então. Faltando 4 urnas para Santa Catarina, a todos os ouvintes que estavam perguntando, atenção. Esta é a lista de eleitos, deputados federais e deputados estaduais por Santa Catarina. Faltando apenas 1.150 votos para computar em todo o estado, acreditamos que não haverá mudanças. Para a Câmara Federal, o PL passou 1,5 milhão de votos, fechou com 1.538.000, e Júlia Zanatta fechou 560.000 votos, mais do que dobrando o recorde de Caroline Detone há 4 anos atrás, se tornando de longe a candidata mais votada da história de Santa Catarina. Os integrantes do PL na Câmara Federal, a partir de 1º de fevereiro do ano que vem, além de Júlia, Jair Renan Bolsonaro, 131 mil votos, Sargento Lima, 128 mil, Daniela Rainer, 96 mil, Zé Trovão, 89.800, Ricardo Guidi, 78.700 e Daniel Freitas, 76.400. Ismael dos Santos fica fora. Republicanos, Giovanna de Sá está reeleita. Partido Novo, Gilson Marques está reeleito. Podemos, Paulinha consegue subir. Sai da Assembleia e vai para a Câmara Federal. PSD faz apenas a cadeira de Júlio Garcia, com 114 mil votos. Presidente da Assembleia também sobe de andar. MDB, apenas Rafael Pezente. Oeste perde um deputado. Perde Valdir Cobalcini, que mesmo fazendo 100 mil votos, não entra na Câmara dos Deputados. Federação Brasil da Esperança. O PT faz 2 cadeiras com Ana Paula Lima, chegando aos 200 mil votos. Pedro Czai faz 9 mil votos a menos que em 2022, chega a 164 mil. E Giovanna Mondardo faz com que o PCdoB tenha uma cadeira por Santa Catarina. A Giovanna chegou a 115 mil votos. O União Progressista fez apenas uma cadeira e é a de Zé Milton Schaefer, outro deputado estadual que sobe de andar e desbanca Fábio Choquete, que estava buscando a reeleição. Vamos agora à lista dos 40 deputados estaduais eleitos pelo MDB. Fernando Krellin, Mauro de Nadal, Jerry Comper e Thiago Zilli. Pelo PDT, Rodrigo Minuto consegue, com muitas dificuldades, mas consegue a reeleição. O PL faz 16 cadeiras. Nenhum analista tinha dito mais do que 15, o PL foi lá e fez um a mais, 16. Ana Campagnolo fecha com 387.500 votos. Os outros 15 eleitos: Guilherme Colombo, Edilson Massoco, Camilo Martins, Gessé Lopes, Carlos Humberto, Oscar Gutz, Delegado Ulisses Gabriel, Marcos da Rosa, Maurício Peixer, Juliana Maciel, Leandro Sorgato, William Tonese, Bruno Souza, Chica do Escudilarque. E, nesse momento, nós temos 1.100 e poucos votos a serem computados. A diferença entre Márcio Machado e Jair Mioto é de 32 votos. Então, ainda há indefinição na última vaga do PL para a Lesc, mas Márcio Machado está à frente por 32 votos. Vão ser necessários aguardar essas últimas 4 urnas. Vamos agora à bancada do Podemos. Osmar Teixeira e Fábio Botelho são os deputados estaduais eleitos. O Partido Novo faz apenas Odair Tramontim. Matheus Cadorim tentou a reeleição, não conseguiu. O PSD faz 3 cadeiras com Clésio Salvaro, Mário Mota e Napoleão Bernardes. O Republicanos também faz 3 deputados. Lucas Neves, reeleito, Sérgio Mota, reeleito, e Ana Carolina é o novo nome do partido. A Federação Brasil da Esperança faz 5 cadeiras, todas elas são do PT. Luciane Carminati fechou com 124.500 votos. Jean Volpato, Fabiano da Luz, Neudi Sareta e Padre Pedro Baltzeira, que, se não me engano, continua sendo o deputado de maior idade da Assembleia, por isso presidirá a posse do governador em 6 de janeiro. Da Federação PSOL Rede, Marquito está reeleito deputado estadual. E, para fechar, a Federação União Progressista fez Sérgio Guimarães e Dr. Vicente Caro Preso pelo União Brasil, Pepe Colasso e Altair Silva pelo Progressistas. O Altair Silva abriu quase 10 mil votos de vantagem, Jean Loureiro, que ficou em 5º na federação, e o ex-prefeito Florianópolis não conseguiu se eleger deputado estadual, Raquel. Esses são os números que nós podemos dizer para o momento, não finais, porque faltam benditas 4 urnas.
2: Mas ok, a gente aqui fez, né, lutou o bom combate, trouxe pela nossa apuração paralela os números tremendamente acertados. Agradeço ao André, super
1: eu que agradeço
2: aqui
1: a você,
2: na sua,
1: né,
2: participação. Obrigada pela sua super contribuição desde a 1h da tarde. Amanhã já estamos de volta à programação normal.
1: 7 da matina, primeira hora.
2: 7 da matina, primeira hora, horário normal, sem propaganda eleitoral ainda para o segundo turno, né?
1: Começa sexta-feira a propaganda do segundo turno.
2: Exato, aí é que a gente toma esse fôlego para aquecer para o segundo turno. Obrigada por enquanto, André, te desejando um descanso, né? Umas horinhas de descanso aí.
1: Obrigado.
2: Alfredo Lang, a gente fecha agora e veja. O Flávio Bolsonaro já foi para as redes sociais e também já se pronunciou. Ele reafirma, ele diz, olha, para o segundo turno, o Brasil quer mudança. Se a gente lembrar, 24 horas atrás, as últimas falas oficiais eram as seguintes. O Lula tinha dito, há um dia atrás, que não há por que ter segundo turno no Brasil. O Lula estava muito confiante. O Flávio Bolsonaro, há 24 horas atrás, tinha dito que é necessário tirar o Brasil do cativeiro. Ele foi bem enfático. E eis que sim, houve segundo turno, já com o pronunciamento, então, do Flávio Bolsonaro. Ele fala, né, nesse sentido de mudança, e acho que é isso que ele vai tentar manter, né, como palavras-chave para esse segundo turno. O Lula ainda não se pronunciou. Estou aguardando aqui, procurando, ainda não houve uma fala oficial do presidente que busca a reeleição. Mas, Lang, obrigada por capitanear mais essa etapa, né? Mais uma eleição aí que a gente cumpre o nosso papel aqui pelo Grupo Condado de Comunicação.
11: Bom, só nos resta, né, a esta altura, né, com uma definição ainda da última cadeira da Assembleia Legislativa, que se disputa entre as 4 últimas urnas. Veja, então, como muitas vezes a disputa por algum voto pode se apresentar decisivo. Mas eu, particularmente, me sinto muito lisonjeado em poder contemplar a competência, o profissionalismo e a dedicação que todos aqui da bancada, que todos aqui da mesa se empenharam, o nosso corpo técnico, as planilhas muito bem organizadas pelo MAC, e também, né, a presença da Raquel com grande destaque. é um privilégio ter uma filha nestas condições, e dizer apenas ao nosso público ouvinte, aos nossos patrocinadores, enfim, a todos que de uma ou de outra forma contribuíram para este sucesso. Porque nunca é demais repetirmos que a forma com que se fez a apuração paralela coincidiu perfeitamente com os resultados oficiais de Santa Catarina. Então, ao encerrar, né, quando já são quase 10 horas, 10 para as 10, nós temos só palavras de agradecimento. Muito obrigado a todos, um forte abraço e vamos partir como desta cobertura também para o segundo turno no país e os destaques ainda de governadores que serão também reportados pela nossa cobertura no dia 25 de outubro. Obrigado.
2: Obrigada, Lang. Então, para você que nos acompanhou, audiência sempre recorde aqui, muito obrigada pela participação. Claro, hoje não havia nem como, né, viabilizar espaço para as colocações, para os ouvintes que participaram intensamente, mas fica o meu muito obrigada. A gente fecha, então, agora 99,63% do total de urnas apuradas. Então, fica este como número final. São dois pontos, 3 pontos percentuais de diferença. Flávio Bolsonaro, do PL, fez 55.997.395 votos. Lula, do Partido dos Trabalhadores, 45,07%, 53.575.757 votos. Disputadíssimo segundo turno nesse nosso Brasil. A gente vai acompanhar novamente para e passo. E aí, nós aguardamos. Tem aqui a fala, né, do presidente Lula, vem sendo aguardada. Enfim, a manifestação dele ainda não ocorreu, mas seguimos acompanhando. Nos despedimos agora, agradecendo a todos. Não vou citar nenhum nome, porque aí eu vou magoar todos os 99 que eu não vou conseguir citar agora. Então, essa centena de profissionais que se uniu aqui pelo Grupo Condade de Comunicação, o meu também, meu muito obrigada também. E amanhã a gente já lhe espera, logo cedinho de manhã, a turma do Primeira Hora, já vai levantando números, que a gente aprofunda num sala de debates especial, provavelmente aqui, né, mesclando com o Linha Direta, para fazer esse levantamento em nível nacional. Sim, me faltou um único estado, não encontrei o último estado que faltou para a definição entre primeiro e segundo turno.
1: E um último agradecimento a você, amigo ouvinte, a vocês que são milhares e milhares, que o nome de Jesus Cristo seja louvado e muito obrigado. Essa equipe maravilhosa, mas principalmente a você, ouvinte. Nós arregaçamos as mangas porque sabíamos que você está aí do outro lado, nos ouvindo, nos acompanhando. E um abraço especial também a todos da TV Concórdia que assistiram parte também da nossa cobertura pela TV Paga.
2: Ok. 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Também o nosso obrigado. A gente se despede. A programação segue e nos reencontramos amanhã de manhã. Boa noite. Até lá.
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1: Duas horas e um minuto.

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Buenas, gauchos do meu Brasil e além fronteiras. Chegando para mais um programa aqui na querida cidade de Chapecó. Terra da Chapecoense. Terra de acampamento Farroupilha. Terra dos velhos tauras. Vários CTGs, grupos de danças, piquetes, invernadas, comunidades e associações. E fazem um social também que alegra todos nós. São 5 horas 3 minutos, 5 e 3, com a coordenação da Rose, supervisão da Raquel, direção do Dr. Alfredo. Estamos começando o programa de hoje. Se você não me conhece, sou Johnny Camargo, cantor no Grupo Velhos Tauros e comunicador da Condá FM, aqui no Galpão Farroupilha. 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

Vou sempre lembrar aqui, valorize os amigos do tempo antigo e aos novos sempre dê atenção. É sinal de que estamos vivos e seguimos plantando bem. Por isso, e só por isso, fique comigo a partir de agora. Seja meu amigo, através do rádio, através do WhatsApp, através das perguntas e respostas. Mas fica com a gente, viu? Quero fazer novos amigos. Olha, o nosso contato é 33613110. WhatsApp pessoal é 999543718. E é segunda-feira, né, gurizada? 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Que alegria, né? Que alegria. 5:06. Vamos começar cantando com vários tauras por aqui, né? E hoje é segunda-feira, gurizada. Dia de poesia por aqui daqui a pouco. Vamos bolinha no marca, tchê.

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1: Claro que sim, né, tia? Claro que sim. Vai acostumar conosco, vai acostumar conosco. Por quê? Porque é assim que é, né, tia? Olha, eu já vou pra minha pergunta da semana. Fico curioso na segunda-feira. Você não fica? Você que tá aí do outro lado, não fica curioso? Qual é, será que vai ser a pergunta? Qual é que vai ser o prêmio, né? Olha só. Dei uma comentada na semana passada e resolvi fazer essa pergunta pra você. Como é que você esquenta a água do chimarrão? Hã? Como é que é? Conta pra nós. É com a chaleira elétrica? É no fogão a lenha? É no fogão a gás? De que forma? É com o rabo quente, aquele que bota também dentro da térmica? Hã? Conta pra nós. Como é que você esquenta a água do chimarrão? Valendo um kit da Apt, que é sensacional, mais 2 kg de erva mate mazute. 3361-3110 é por onde você participa, né? Claro, isso você já sabe. Então, liga com a gente e vem respondendo. Como é que você esquenta a água, né? Pra o chimarrão, como é que é? De que forma, hein? De que forma é? Eu quero saber como é que você esquenta a água. Segunda-feira, gurizada, começando a semana, e vamos de Mano Lima, desse jeito, orgulhando, mas é.

0: Mano Lima por aqui, Cadela Baia.
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Essa viradinha do violão, estamos chegando nessa viradinha do violão, né? Olha, participe pra essa música. Peça sua marca aí. É, peça sua marca aí. Qual é a música que você quer ouvir aí pra nós tocar hoje? Pode pedir. 3361-3110. Deixe seu bom dia, sua mensagem e responda pra nós. Como você esquenta a água do chimarrão? Ficamos curiosos semana passada. E daí resolvendo fazer essa pergunta. De que forma é? Chaleira? É fogão? É fogo de chão? Chapa? É rabo quente? Como é que é? É fogão a gás? Fogão elétrico? Tem tanto jeito, né, gente? É. Valendo kit DAPT e 2 kg de erva mate e mazute, viu? No 3361-3110. Olha! 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Tá bom, não? Daqui a pouquinho tem mais informação, tem mais apoios pra mim falar aqui. Tem. 5h18 agora, é hora demais, marca. E vamos dando bom dia aí, gurizada. E me mandando resposta aí que eu já vou. Já tem gente participando? Já tem. Gildo de Freitas por aqui agora. Responda pra mim aí. Como é que você esquenta?

0: Já, vamos parar, gurizada, diz o Gildo de Freitas. 5h21, agora você não perde a hora por nada aqui no Galpão. No Galpão Farroupilha, só pode, né, Che?
1: É. Senhoras e senhores, Galpão Farroupilha.
0: É desse jeito, né, Che? Vamos ligando, vamos lidando. 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A nossa música campeira não pode parar por aqui, né, Tchê? Eu vou perguntando pra ti. Conte pra nós como você esquenta a água do chimarrão, hein? Como é que é? De que forma? É na chaleira? Elétrica? É na outra? É no fogão a gás? No fogão elétrico? É no fogo de chão? Aonde que é? É no fogão a lenha? Mas então conta pra nós, viu? Porque daí você concorre ao kit da Apt e 2 quilos da erva mate mazute, que é sensacional! 5h24. Chegando aí, Joca Martins.

0: Joca Martins cantando Veterano, marca de fundamento, tchê. 5:27 agora.
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0: Pois é, gurizada, pois é, eu tava semana passada por aqui tomando um mate e tal, trocando uma ideia com a produção aqui, e de repente vamos esquentar a água, e daí me veio a ideia de fazer a pergunta: como é que você esquenta a água do chimarrão? Chaleira elétrica, chaleira de ferro, de alumínio, fogão a lenha, fogão a gás, fogão elétrico, fogo de chão, como é que é? Conta pra nós aí, hein? Conta pra nós, como é que você esquenta água? Como é que você esquenta água pro chimarrão? Que essas modernidades estão pra todo mundo aí, né, tchê? E tá tudo certo. Você vê a modernidade? É saudável, podemos usar? Então vamos usar, né? É isso aí. Um abraço pro Rossi, que tá ouvindo a gente aí também. Mandando um abraço pra turmada toda agora, que já tá na madrugada comigo, já tá comigo por aqui. O Rossi, quem mais? Deixa eu ver aqui. O William também tá ouvindo a gente. A Maria. Alô, Maria, bom dia. A Jane também tá ouvindo a gente, viu? Ô, oh, coisa linda. O Ayrton também tá ouvindo. A Andressa mandou um abraço aqui. Muito obrigado pelo carinho. Quem mais? Deixa eu ver aqui. Deixa eu ver. O Jair tá ouvindo a gente. Quem mais? O Maciel também tá ouvindo a gente. O César e a Lúcia também tá ouvindo a gente. Um abraço para toda essa turmada, então, que mandaram bom dia no meu particular, que é o 99954-3718. Daqui a pouquinho eu já vou falando com a minha audiência lá do número da rádio, tá certo? O número da rádio. Daqui a pouquinho já vou abrindo ali para conversar com a turmada toda. Conta pra gente como é que você esquenta a água do chimarrão. E hoje, como é dia de poesia, daqui a pouquinho eu vou largar uma poesia daquelas buenas, depois das 5:30, viu? Depois do bloco das 5:30 dos intervalos. 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Olha só que coisa linda. Vamos olhando uma marca aqui do... Hoje é dia dos cantores, né? Hoje é dia dos cantores. Vamos ver quem cantou aqui já. Vamos ver quem já cantou por aqui. Já cantou Joca Martins, já cantou Gildo de Freitas, já cantou Mano Lima, já cantou os Velhos Tauros, e agora é a vez do Sidney Lima. Quem conhece das antigas sabe. 5:31, vamos lidando, gurizada, vamos lidando. Vamos aquecendo a água. De que jeito? Conta pra mim aí.

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0: volta, tamo de volta, prosseando, conversando. São 5 horas e 37 minutos agora, viu? 5 e 37, conte como é que você esquenta a água para o chimarrão. Hã? Conta pra nós aí. Valendo um kit da Áptica e 2 quilos da erva mate mazute pra você degustar, viu? 3361-3110. Se você não me conhece, sou Johnny Camargo, viu? Sou cantor no Grupo Velhos Tauras e comunicador aqui do Galpão Farroupilha da Condá. Nosso Instagram é @produtorajb.chapecó. Do programa é @programagalpãofarroupilha. E dos Velhos Tauras é @velhostauras, o grupo de fandango, viu? Olha, digo pra você que com fé, esperança e chimarrão, vamos seguindo aqui no Galpão. Faceiro, faceiro, faceiro. Eu fiquei de... Na volta, molhar uma poesia, né? Então vamos hoje de Jaime Caetano Brau, uma letra que depois foi musicada pelo Marenco. Você já ouviu com certeza, mas poucos ainda ouviram o original numa poesia, né? Então vamos ouvi-lo. 5h38 agora. Segunda-feira começando a semana, né, tchê?
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0: Tamo de volta, vamos liberando, vamos lidando. Olha aí, coisa linda, né, tia? Coisa linda. Segunda-feira é diferenciado, né? Então vamos falando com a nossa turmada por aqui. O pessoal tá participando. Vamos lá, vamos lá, vamos lá, vamos lá, vamos lá. Abrindo pra cá, virando os botões aqui, mexendo no barulho todo aqui. É, tem o texto Carolina Kinjerski, do Bodanese, sempre participando. Participa Sedote, né? Claro que sim. Ela escreve: Deus abençoe a todos, ouvindo o Galpão Farroupilha. Para aquecer a água depende do dia. Na elétrica, na chaleira do fogão ou a lenha, depende do dia. Depende do dia, é, depende do dia. Hoje mandou a foto da elétrica, tá certo. E já tá concorrendo, aliás, é uma participante assídua, sempre tá concorrendo, já ganhou algumas vezes, né? Tônio Sítico por aqui, bom dia, sempre na escuta do Galpão Farroupilha. Johnny, eu não esquento água para chimarrão, pois aqui em casa não tomamos, aqui somos do cafezinho. Um abraço e fui pra caminhada. Aí o pessoal toma café. Paulista, né? Paulista, paulista, é. Paulista que gosta de música gaúcha, de programa gaúcho. Olha que legal, hein? Que alegria pra nós, viu? Que honra pra nós, viu? Muito obrigado, viu, meu irmão? Deus abençoe você e sua família aí também. Quem mais? Quem mais? Quem mais? Vamos ver aqui quem mais fala com a gente. Tem gente falando com a gente por aqui, então vamos lá, vamos lá. Bom dia, vamos ver se dá, vamos ver se é áudio. Vamos lá, bom dia.
1: Eu esquento no fogão a lenha, no fogão a gás, chaleira elétrica, né? É. Só quando eu era pequeno, né? Aí nós tinha vaca pra tirar leite, nós tinha 10, 12 vacas, né? E daí eu segurava os terneiros, né? Pra ganhar o apojo, apojava e daí tirava. Daí tocava, levava uma xícara já, né?
0: Sei.
1: Né? Pra tomar o leite, né? E eu levantava sempre, quando eu comecei maior, né? Comecei a fazer fogo às 4 horas pro meu pai, minha mãe, né?
0: Tempo. Fazia fogo.
1: Isso aí, pô, né? Lutando, né?
0: Já esquentava. Pra
1: fazer dois fogos, um lá dentro e outro lá fora, né? Então isso aí, né? Lutando.
0: Daí esquentava a água, tá certo, tá certo. Um abraço, meu irmão, Deus abençoe você, seu Antônio, né? Seu Antônio querido, seu Antônio, sempre participando com a gente. Você que tá ouvindo a gente aí, responde. Responde pra gente como é que você esquenta água pro chimarrão, viu? Tudo vale, de maneira que você faça, mande foto, fique à vontade, tudo tá valendo, viu? É, conta como é que você esquenta e concorra ao kit da Apt e 2 kg de erva mate mazute, viu? No 3361-3110. Deixa eu dizer pra você aqui agora, ó, que coisa legal que vamos falar agora. Dia 11, domingo agora. Dia 11 de outubro tem festa da padroeira Nossa Senhora Aparecida do bairro Bela Vista. 10 horas tem missa, 12 horas churrascada, 13 horas bingo e leilão do bolo, 14 horas matinê, 17 horas sorteio da rifa. E você faz a sua encomenda, a sua reserva com o seu Zanella. Alô, seu Zanella, deixa o celular ligado aí, viu? 99106-2769. Claro, seus anéis tá ligado, o homem é diferenciado, né? Telefone então para você ir nessa festa, para você saber tudo, para você saber mais, para você encomendar, para você reservar: 99106-2769, tá bom? Olha, a festa do Padroeiro São Francisco, né, no próximo dia 18 de outubro, viu? Na comunidade São José Operário, ali com a seguinte programação: às 10 horas tem Santa Missa do Padroeiro, 12 horas tem almoço com buffet livre. E às 14 horas tem início do matinê. Fichas para o almoço é 99803-8468 ou 99968-0109 com seu Jairo. Olha, são limitados, viu? É a R$50 para adulto e R$25 para o infantil. De 7 a 12 anos, então. Participe! Olha, daqui a pouquinho tem áudio aí do presidente ali da comunidade São Vendelino. Dia 18 de outubro tem festa do Padroeiro São Vendelino, missa às 10h15, animada pela equipe de liturgia do Rodeio Bonito. 12 horas almoço, 14 horas matiné com essência nativa. Reservas com Robson, 98889-5250. Com Alcebiades, 99836-6530. Com o seu Valdir também é no 98805-6813. E vamos bolhando mais marca por aqui, claro que sim. Agora a vez do cantor Ivan Vargas, que canta com a gente. Tem o Bruxo Canteiro, que canta com a gente. E tem os seus trabalhos solos, né? Olha aí, que coisa linda, ó. Ivan Vargas, muitos anos cantou nos Monarcas. 5h46 agora. Que coisa linda, gurizada!

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0: Ivan Vargas, loirinha bonita, 5h49. Bom dia pra você que ligou o rádio agora. Claro que sim.
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0: E pra você que quer participar, pra você que quer concorrer prêmio, kit da Apt, 2 quilos de erva mate mazute. É, conta pra nós, manda foto, fica à vontade. Como é que você esquenta a água do chimarrão? Conta pra nós, viu? Fiquei curioso, semana passada fiquei curioso, então vamos perguntar. Como você esquenta a água do chimarrão? 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Olha a hora, 5h52, 5 horas 52 minutos, 5h52. 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É isso aí, é isso aí. 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Deixa eu dar uma olhada pro lado de cá, do outro lado aqui tem gente participando. Bom dia, Johnny. Uma semana abençoada a todos. Hoje eu esquento a água na chaleira elétrica. Sou João Nicolau, me coloca no sorteio. Tá certo, seu João, quem mais? Bom dia, Johnny. Mandou uma foto aqui, a dona Maria, da chaleira elétrica ligada, escreveu assim: bom dia, Johnny, me coloca no sorteio. Já entendi, tá certo. Vamos ver quem mais aqui agora. Vamos lá, alô, bom dia. Fala, dona Joraci.
2: Eu, quando faço fogo no fogão a lenha, esquento no fogão a lenha.
0: Aham.
2: Agora, esquento no fogão elétrico.
0: Aham. E aí?
2: Mais facilidade, mas a gente dá um jeito. Porque tem gente no lugar, qualquer jeito, importante é fazer chimarrão, né?
0: O importante é o chimarrão. O importante é o chimarrão, claro que sim. Vai pro sorteio, dona Juraci. Bom dia, Johnny Camargo. Queria saber o resultado das eleições para presidente, se deu o segundo turno. Deu o segundo turno, viu? Isso eu posso te dizer que deu. Eu dei uma bispada rapidamente, mas deu o segundo turno, tá? Vamos lá. Quem mais? Daqui a pouquinho eu falo mais com você que tá mandando áudio, mandando texto pra cá. Agora é hora do cantor solo também, Bruxo Campeiro, agora cantando com Moisés Oliveira. O Bruxo Campeiro, que é, você sabe, né? Que é dos Velhos Tauras também, mas tem seu trabalho solo. Aqui ele canta com Moisés Oliveira, que é outro grande cantor e compositor. Vamos escutando. 5:56. Olha que marca bonita, gurizada.

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1: Nossa, pá, Deus o livre, né, tia? Mas daí sim, né? Tem nada que andar bebendo e fazendo fiasco por aí, né, gurizada? É uma letra de sátira, de brincadeira dos velhos tauros aí que a gente gravou, viu? É minha e do Bruxo Campeiro essa daqui. Dá pra ouvir inteira. Se quiser, só pedir, a gente toca por aqui. 6h14, agora 6h14, pra você que tá do outro lado aí. Muito obrigado pelo carinho. Se você não me conhece, eu sou cantor nos Velhos Tauros, sou o Johnny Camargo, sou apresentador aqui do Galpão Farroupilha, das 5 às 7 de segunda a sexta. E essa rádio é a que tá fazendo 50 anos esse ano. Aliás, completou no dia 9 de julho, né? Vai até o final do ano falando dos 50 anos. Então vamos aí. Vamos lidando, vamos lidando. Vamos seguindo até perto das 7 horas, conversando, né? Trocando ideia. Vai mandando seu áudio pra cá respondendo. Como é que você esquenta a água do chimarrão, viu? Aí você concorre ao kit da Apt, 2 kg de erva mate mazute. É bom demais, né? É bom demais. Fácil de participar e fácil de ganhar também, viu? Porque a gente sorteia pra quem participa. O nosso Instagram aqui do programa é @produtorajb.chapecó e @programagalpãofarroupilha. E também o Facebook de lá, viu? Também tem @velhostauras, que é do grupo de Fandango. Então vai seguindo a gente por aí, vai acompanhando, vai trocando ideia com a gente também por lá, viu? 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Aí, então, 5h15, 5h16 agora. 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Olha a hora, 6h16. 6h16, vai participando por aqui. Na volta eu vou conversando contigo, mas tem que mandar agora. A pergunta é: como é que você esquenta água pro mate? É na chaleira elétrica? É no fogão a lenha? É no fogão de chão? Conta pra nós aí como é que é. Vamos escutando uma marca de fundamento aqui, ó. É, essa também é buena. Do Márcio Correia, né, tchê? 6h17 agora. Ele e os bateadores. Vamos tocando, marca. Vamos, segunda-feira.

tem história. E vamos seguindo, contando história por aqui. Fazendo história também, né, gurizada? Fazendo história também. 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E por falar nos cantores que são sucesso, foram sucesso e marcam sucesso, a gente vai proseando por aqui. Vai mandando seu recado, vai mandando seu recado. Na volta já vou conversar. Conte como você esquenta a água do chimarrão. É na chaleira elétrica, é no fogão a lenha, no fogão a gás, no fogão elétrico, é no fogo de chão. Como é que é? Conta pra nós. E tem saudade de alguma coisa, de algum tempo pra trás? Também pode contar. Quer pedir música? Pode pedir. Aqui você manda, tia. Agora é a hora do Porca Véia aqui, ó. Marca Buena, 6h23. Vamos pegando, gurizada. Vamos.

0: Brasília. E assim vamos levando, assim vamos proseando, vamos trocando ideia, vamos conversando. Claro que sim, né, Tchê? Então, olha só a nossa pergunta da semana. Conte como você esquenta a água do chimarrão. Eu fiquei curioso semana passada. Conversei com a produção, vamos perguntar pro povo. Porque nós queremos dar um kit da Apt, que é sensacional. E 2 quilos de erva mate e mazute, que você sabe que é muito boa também, viu? Vamos ver quem mais, quem tá comigo por aqui agora. Vamos abrindo os áudios aqui também. Vamos ver. Deixa eu ver aqui. Vamos lá. Alô?
1: Bom dia, Johnny Camargo e amigos da Indy Contar.
0: Bom dia.
1: Meu abraço, meu carinho a todos vocês.
0: Hoje obrigado.
1: Hoje eu quero oferecer todo o programa de hoje para meus amigos.
0: Os amigos.
1: Casal maravilhoso que eu amo muito.
0: Opa.
1: O Leduíno Corari. E a sua esposa, Dona Janeta.
0: Sim.
1: A eles muitas felicidades e uma boa semana. Que
0: obrigado.
1: O Senhor Jesus o abençoe, muita vida dele.
0: Uhum.
1: E o nosso amigo João Maria Vaz, o carroço ali do Guatambu.
0: Olha aí.
1: Um abraço da Marli e do Gumercindo.
0: Um abraço da Marli e do Gumercindo.
1: Esse povo maravilhoso do Guatambu.
0: Olha aí.
1: Põe a Marli no sorteio.
0: Claro que sim. Claro que sim, né? A Marli vai pro sorteio, claro que sim, né, Dona Marli? Aliás, Dona Marli mandou pra nós esses dias aqui. Dia 6 do 12, tem o almoço ao meio-dia, a R$35, né? Da Rainha do Lar Linha Feliz. O cardápio é macarrão, pão, salada, frango assado. E tem que levar os talheres, prato e talher, né? 35 pila pra almoçar no dia 6 do 12. Ah, Isaac, se eu tivesse com condição, eu ia nessa aí, viu? Vamos ver, vamos dar uma olhada. Vamos ver o Paulinho por aqui. Paulinho Pinturas mandou aqui um... Deixa eu ver, um vídeo. Vamos ver o que é isso aqui. Vamos ver. É um vídeo? Ah, Isaac! Aí é raiz, hein? Olha aí. Ah. Tá certo, tá ali com o videozinho, tá com o videozinho ali então. Café pronto, tudo bonito, né, Paulinho? Tá certo. Vamos ver quem mais fala com a gente aqui. Vamos lá, bom dia.
2: Bom dia, bom dia. É a Nelce da
0: Fala, Dona Nelce.
2: Eu gosto de esquentar minha água na chaleira. No fogão a gás.
0: No fogão a gás.
2: Parece que fica bem melhor do que na chaleira elétrica.
0: Fica melhor a água, né? Fica melhor, tá certo. É o sabor da água, o sabor do chimarrão. Bom dia, Johnny. Sou Iraci Cardoso, do bairro Santo Antônio. Eu esquento a água para o chimarrão na chaleira elétrica. Na chaleira elétrica. Tem gente que diz que não fica muito bom o sabor, viu? Mas eu, aqui na rádio é na chaleira elétrica também. Bom dia, hoje eu esquento na chaleira elétrica. Me coloca no sorteio. Ótima semana. Quem mais? Vamos ver, seu Davino. Bom dia, seu Davino.
3: Jardim América, eu esquento a água na chaleira elétrica.
0: Tá certo. Mais uma, pelo menos mandou foto. Dona Miriam de Oliveira mandou uma foto bonita, um chimarrão bem bonito, bem caprichado. Mas não respondeu a pergunta, eu preciso que a senhora responda, Dona Miriam. Queremos colocar a senhora no sorteio. E vamos bolhando marca por aqui, vamos bolhando marca. Esse também foi um sucesso, né? José Mendes. Rodeio de Vacaria é o nome da marca. Rodeio de Vacaria, 6

Vamos lidando, gurizada. 6h33, não perca a hora por nada. 6h33, vai contando pra mim como é que você esquenta a água do chimarrão, viu? Chaleira elétrica, fogo de chão, como é que é? Conta pra gente. É no fogão a gás, fogão a lenha, fogão elétrico? Tem uns fogões agora também de uma boca só que é elétrico também. É, enfim, conta pra nós aí no 3361-3110, viu? Aí você concorre ao kit da Apt, que é sensacional, e ainda tem 2 quilos de erva mate mazute pra você tomar o seu chimarrão, né? Olha aí, presta atenção, dia 11, domingo agora, tem festa da padroeira Nossa Senhora Aparecida no bairro Bela Vista, viu? Às 10 horas tem missa, 12 horas tem churrascada, 13 horas bingo e leilão do bolo, e 14 horas tem matiné, 17 horas tem o sorteio da rifa, viu? Para reservas, o telefone está sempre ligado, é o do seu Zanella, 991-06-2769, 991-26-2769. Lembrando também que tem festa do Padroeiro São Francisco no dia 18 de outubro, agora na comunidade de São José Operário, com a seguinte programação: 10 horas Santa Missa do Padroeiro, 12 horas almoço com buffet livre, o almoço, viu, com buffet livre, 14 horas início do matinê. 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Tá certo! Olha, dia 18 de outubro, dia 18, também tem festa do padroeiro São Vendelino. Alô, São Vendelino e região! Tem missa às 10h15, animada pela equipe de liturgia do Rodeio Bonito. 12 horas tem almoço e às 14 horas tem matiné com essência nativa. Reservas com Robson, 98889-5250. Com Alcebiades, 998366530. Ou com o seu Valdir, que já mandou um áudio para nós aqui, 98805-683. Daqui a pouquinho eu rodo. Hoje é dia de tocar os artistas. Inventa aquelas coisas, né? Hoje estamos tocando só artista solo, aquele que gravou solito. E aí vem Berenice Azambuja, também gravou solita, né? Tchaza! Acompanhada de um grande grupo, logicamente, né? Olha aí, 6h36, é disso que o velho gosta, é isso que o velho quer!

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1: Vamos lidando, 6h40, olha aí, olha a hora, não perca por nada o teu horário. Segunda-feira o camarada tá com a pilha meia fraca, né, Xê? É, então tá, vai dando uma cuidada. Conte como você esquenta a água do chimarrão pra nós, é chaleira que tipo? Eu às vezes esquento numa panela mesmo, né? Vamos ver onde é que liga aqui. Vamos achar onde é que liga, vamos abrir todos os botões aqui, vamos ligando, vamos ver, vamos dando bom dia.
2: Johnny Camargo.
1: Já achei.
2: Acompanha o Galpão Farroupilha.
1: Opa.
2: Eu uso aquela chaleira térmica com seletor de temperatura.
1: Ah, mas tu é chique no último, hein?
2: Aquela coisa chique. Eita. No último, porque jovem que não é raiz vai precisar da tecnologia pra esquentar
1: água. Aí sim, tem, daí tem o botão certinho pra não queimar, pra não ferver no demais.
2: 50, 70, 80, 90 e 100 graus.
1: E você usa qual?
2: Meu Deus do céu, o que ajuda lá em casa, não só a mim, mas a meus avós também. Uhum. É uma barbaridade.
1: É, né? Então tá certo. E como é que foi o trabalho ontem? Tudo certo?
2: Fantástico. Obrigado pela liderança absoluta de audiência. Rapaz. A todos os amigos. Daqui a pouco, dentro de 20 minutos, a primeira hora vem aí com o repasse dos resultados.
1: Olha aí.
2: É, tivemos aí uma disputa a deputado estadual, que a última vaga foi definida nas últimas 4 urnas.
1: Olha aí.
2: Em todo o estado. Foi
1: uma
2: peleia bem feia.
1: Uma peleia.
2: E depois nós vamos ter uma edição especial de 2 horas do Sala de Debates, das 15 para as 9 e às 15 para as 11, fazendo a análise dos resultados. Então, daqui a pouco começa uma maratona de jornalismo da Condá, dedicada à análise dos resultados eleitorais históricos e, para muitos estados, impressionantes de ontem.
1: Olha só, eu vou dizer uma coisa pra ti. Eu gostei mais da cobertura, foi hoje, viu? Tem bolinho, tem chazinho, tem café.
2: Café com leite.
1: Coisa arada, gurizada.
2: Foi tanta fartura ontem à noite que sobrou pros amigos aqui que não puderam estar ontem.
1: Eu vou dizer uma coisa pra esse negócio. Podia começar na segunda-feira, toda segunda-feira. Tem um, né? Ah, quem sabe? Vai que, né?
2: Johnny.
1: Obrigado, até daqui a pouquinho, André De Lázari. Sensacional, como sempre. 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Agora sim, a audiência tá estourada aqui. Vamos ver quem tá falando comigo aqui. Vamos ver quem tá falando comigo aqui agora. Deixa eu pegar aqui. Quem tá falando comigo aqui? É. Apertando os botões aqui agora. Vai dar certo. Alô?
3: Bom dia. Ai, eu esquento no fogo. Beleza?
1: Beleza. Tá valendo o recado. Bom dia, temos na escuta, me coloca no sorteio. Clides e Ana Cela, do Presidente Médici. Eu esquento água no fogão a gás, viu? Quem mais aqui mandando foto? Moro no bairro Cristo Rei e gosto de esquentar água de chimarrão na chaleira elétrica. Eu também gosto. Vamos lá, alô?
3: Bom dia, seu Johnny Camargo.
1: Bom dia.
3: Ótima segunda-feira.
1: Para todos nós. Para todos nós.
3: Que gostoso. Ah, eu esquento a água de chimarrão na chaleira elétrica, que é mais rápido.
1: Uhum.
3: E me coloca no sorteio. Um abraço.
1: Um abraço,
3: Matheus. Isabela, aqui da linha São Roque.
1: Mas também é que venderam, né? Eu só vejo isso depois. Depois que venderam, que eu vejo que deu bastante venda. Tinha que ter tido essa ideia, né, Johnny, de vender chaleira elétrica pro povo. Olha aí. Bom dia, Johnny. Quando posso, se der um fim de semana, esquento no fogão a lenha. Que tenho mais tempo e durante a semana a chaleira elétrica, porque saio bem cedinho pro trabalho. Quem falou aqui, deixa eu ver quem vê o nome de quem que é. Linda Mara. Tá bom, Linda Mara. Então tá certo. Quem mais? Bom dia, Wagner de Souza aqui do Pinheirinho, eu que esquento a água na chaleira elétrica, mas a erva tem que ser mazute pra ficar bom. Mas, me coloca no sorteio, tá no sorteio já. Alô, quem mais? Alô?
4: Bom dia.
1: Bom dia.
4: Gione Camargo, aqui Maria Zenaide, eu esquento a chaleira elétrica.
1: A chaleira elétrica?
4: Cuido da temperatura da água também, pra não ficar muito quente nem muito fria, né?
1: É.
4: Mas quero participar do sorteio.
1: Uhum.
4: Uma boa semana a todos vocês, que Deus abençoe.
1: Que Deus abençoe todos nós. Ah, o pessoal manda aqui também.
5: Aí, meu amigo Gione Camargo, bom dia. Aí, como que eu esquento a chaleirinha lá?
1: Só fez um boa. Vídeo?
5: É o Arizinho das Facas, pia velho.
1: Mas, homem do céu. Mas, um fogo velho botado ali, né? Tá certo. Vamos ver quem mais fala comigo.
6: Bom dia, Johnny.
1: Bom dia. Tudo
6: certo aqui, é o Zanotelli, fazendo a Santa Vale.
1: Eu diga.
6: Eu esquento a água na garrafa térmica. Todo dia já tô tomando chimarrãozinho.
1: Já tá?
6: E, pô pega depois, beleza? Um abração.
1: Tá certo. Quem mais? Vamos lá, bom dia.
7: Bom dia, Johnny. Aqui é a Valentina do Faxinal.
1: Fala! Diga
7: Johnny,
1: lá.
7: Johnny, nós esquentamos na chaleira.
1: Na chaleira.
7: Mas quando a gente tá atrasado, nós esquentamos na chaleira elétrica.
1: Chaleira elétrica.
7: Um bom dia, Johnny. Um grande abraço.
1: Grande abraço pra ti também. Quem mais?
8: Bom Alô. Dia, Johnny.
1: Bom dia.
8: É... A Soili aqui da linha Marcon. Eu também, o meu chimarrão, esquento na chaleira elétrica. Aí depois eu vou acender o fogo do fogão. Mas um ótimo dia pra vocês aí, me coloque no sorteio.
1: Tá certo, tá no sorteio. Quem mais? O João Gabriel agora, claro, né? Bom dia, João.
9: Bom dia, Johnny. Aqui é o João Daniel Faxinal dos Sozas. 2 Samuel 7:45. Porém, sucedeu naquela mesma noite que a palavra do Senhor veio a Natã dizendo: vai e diz ao meu servo a Davi. Assim diz o Senhor, edifica-me e as tu casa para minha habitação. Johnny, mas como Davi foi um guerreiro, enfrentou muitas batalhas, ele derramou muito sangue. Lá em Crônicas 22, 8. Porém, a minha palavra do Senhor veio dizendo, tu derramaste muito sangue e abundância, e fizeste grandes guerras. Não edificarás a casa ao meu nome, porquanto muito sangue tens derramado na terra perante a minha face. Que tenhamos todos uma ótima semana e um forte abraço, meu amigo Johnny Camargo.
1: Mas, bicho velho, lendo a Bíblia aí, né? Tá certo. Parabéns, hein? Bom dia, Johnny. Eu esquento a água na chaleira elétrica mais rápido. Ótima semana a você. Muito obrigado. Quem mais? Bom dia. Esquenta a água na chaleira elétrica, sou Janete Rosa, me coloca no sorteio. Quem mais? Bom dia, Johnny. Aqui em casa, sempre ouvindo esse programa, que Deus abençoe sempre vocês e todos os nossos familiares. Abraço, é a Marisete. E a Marisete não respondeu para nós aqui como é que é, né? Como é que é como é que ela esquenta a água? Quem
10: Bom
1: mais?
10: Bom dia.
1: Bom dia.
10: Tô sempre na escuta do programa, me coloca no sorteio.
1: Claro.
10: Meu chimarrão é sempre esquentado na chaleira elétrica. Aquele abraço.
1: Vamos ver quem fala comigo agora. Bom dia, acho que é seu Valdir. Alô, seu Valdir.
11: Bom dia, meu amigo Johnny. Bom dia. Passando para deixar um convite especial à comunidade. Dia 18 de outubro, festa do Padroeiro São Vendelino, na comunidade de São Vendelino. 10h15, missa com a equipe de liturgia de Rodeio Bonito. Às 12 horas, churrasco. Às 14 horas, início do matinê com o grupo Essência Nativa. 15h30, será feito o sorteio da rifa. Estão todos no convite, sejam todos bem-vindos.
1: Claro, todos no convite. Vamos bolhando marca por aqui. Olha a hora, não perca por nada. 6h49 agora.

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0: Vamos lidando, né, gurizada? Vamos conversando, trocando ideia. Olha, daqui a pouquinho muita informação, viu? Agora há pouquinho o pessoal perguntou como é que foi, teve, vai ter segundo turno, vai ter, tem gente então que tá ainda desinformado, viu? Pessoal perguntando aqui pela manhã, então daqui a pouquinho todas as informações para vocês, viu? Vamos agradecer com carinho todos vocês que participaram, olha, foi bastante gente hoje para uma segunda-feira. Lembrando que segunda-feira, então a partir de agora vamos ter também poesia, cantores solos e vamos inventando para ser diferente a programação para não ficar sempre as mesmas músicas, viu? Mas sempre com muita qualidade e com o seu apoio, você pedindo e a gente tocando, tá bom? Vamos agradecer então todos vocês e agradecer também aos nossos apoiadores. 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Te convido para continuar aqui na Condá, viu? É, já vem aí os profissionais de jornalismo, trazendo todas as informações do que aconteceu no final de semana. Notícias importantes, capitaneado pelo nosso amigo Eduardo Prado. Alô, Prado, é o sucesso do sábado de manhã, você já sabe, né? Já tá acompanhando? Já tá ganhando prêmio? Então tá certo. Desejo que você tenha um dia protegido junto aos seus, sempre com os cuidados de Deus. Volto amanhã, se Deus quiser. É claro, ele vai querer. Tchau, tchau!

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Bom dia para você. Com a graça de Deus, nós estamos de volta, tendo a oportunidade de colocar no ar o nosso Primeira Hora, o nosso programa da manhã, através da Conda FM 98.9, de Chapecó para toda uma grande região de audiência, 7 horas e 2, a hora certa, a verdadeira marcha do tempo. E hoje é segunda-feira, 5 de outubro de 2026, é o dia 278 deste ano. Faltam 87 dias para o ano novo. Estamos na primavera brasileira. A hora é a hora oficial do Brasil. E a lua é a lua quarto minguante. Na frase bíblica, mas um samaritano que estava de viagem chegou até ele. Quando o viu, ficou com pena dele. Esse trecho é Lucas 10:33. Frase do dia, frase de Santo Antônio de Pádua. Deus se oferece a todos e está pronto para ajudar a todos. Santos do dia, Benedito o Negro, Flávia e bem-aventurado Francisco Xavier Celos. Dia Mundial do Habitat, Dia Mundial dos professores. 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
0: Programa da Manhã que vem e que chega no rádio na apresentação de Eduardo Prado e André De Lázari. Hoje, Gladir Azambuja está em compromissos particulares e não estará no programa, né? Ali, os trabalhos técnicos é de Lucas Pave, proprietários, diretores, departamento comercial e todos os demais profissionais da Condá FM. Estamos aí prontos para abraçar você, dizer bom dia e muito obrigado pelo carinho da audiência.
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0: Quem é você, aonde você ouve o programa, mande recado para cá, 3361-3110. Mande recado para cá, para você falar no rádio. Aproveite que até esta semana, mais uns dias, nós temos tempo, né? Até o dia 8 dá tempo de você participar com o programa compridinho. Depois do dia 9 começa a campanha política de novo para o segundo turno. Será menor o tempo no ar, mas terá a campanha que vai reduzir o programa um pouco novamente, né? Então venha e participe. E também acompanhe no YouTube. Para nos encontrar, digita aí Rádio Condá FM 98.9. Combinado? São 7:06. André De Lázari, bom dia, bem-vindo.
2: Bom dia, Eduardo Prado. Bom dia, Lucas Pave. A você que nos acompanha na Condá, uma semana abençoada por Jesus Cristo para todos nós. E antes de qualquer coisa, temos que agradecer a cada um dos milhares e milhares de ouvintes que confiou em nós neste domingo, que confiou no nosso trabalho, que fez do dia 4 de outubro mais um dia em que o Grupo Condá de Comunicação comprovou que é a marca do jornalismo líder. Muito obrigado a cada colega, a cada pessoa convidada a participar do sistema de apuração paralela, a cada patrocinador, inclusive um que não foi citado ontem, que foi o Balai de Lenha com as Pizzas, né, que agradaram a todos aqui no grupo. E a todos vocês, muito, muito obrigado. Assim, gratidão total, leveza de coração em ter feito um trabalho excelente, mesmo com alguns problemas técnicos de por meio, conseguimos realmente entregar o melhor de cada um de nós. E vamos hoje, no Primeira Hora, falar muito de eleições. Vamos passar números exclusivos do sistema de apuração paralela do Grupo Condá, da votação bairro a bairro. Nós já estamos aqui fazendo o cenário de governador e presidente para iniciar as conversas de hoje, e você tem linha aberta para pedir resultados específicos. Então, fique aí à vontade para pedir resultados a todos nós durante o programa de hoje. A análise desses números será feita no Sala de Debates. E claro, também vamos falar de segurança pública e de esporte, porque a Chapecoense está em plena preparação para a volta do Brasileirão na quarta-feira. Tá certo? Previsão do tempo conforme a plataforma Windy. Neste momento em Chapecó, 14 graus, a máxima chega aos 20 e a chuva começa na metade da tarde. A precipitação para hoje deve ficar na casa dos 18 milímetros. E vamos ter aí... Obrigado pelo tema da Vitória, Prado. Vamos ter aí...
0: Escapou aqui de uma publicação.
2: 18 milímetros a precipitação para hoje. E para amanhã vamos ter chuva de madrugada, final da manhã, início da tarde. E também início da noite, acumulado de 14 milímetros. Mínima de 17, máxima de 22 graus. É uma pequena chance de temporais, pode nem ocorrer. Nada perto do que ocorreu sábado à noite, né?
0: Certo.
2: É que os rajados de vento chegaram a quase 100 km por hora em alguns pontos de Chapecó. Quarta-feira, mínima de 18, máxima de 27 graus, com garoas à noite, acumulado de 2 milímetros. E para quinta-feira, mínima de 20, máxima de 22 graus, com a chuva iniciando ainda de manhã, uma chuva leve se intensificando durante a tarde e se mantendo mais intensa à noite. O acumulado deve ficar na casa dos 30 milímetros, com rajadas de vento que devem chegar aos 50 km por hora e chance de temporais para o final da tarde da quinta-feira. Sexta-feira vai ser um dia de ainda bem mais chuva, mas vamos esperar um pouco para falar sobre sexta-feira, que deve ser, dos dias úteis da semana, o de tempo mais severo.
0: Muito bem, está aí André De Lazari na abertura do programa e também falando para a gente aqui da previsão do tempo, né? 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
2: Muito bem, 7h15 da manhã, vamos falar de eleições. Começando pela polícia, não vou falar de números ainda, porque tivemos um relatório bem caprichadinho, inclusive, do Comando Regional de São Miguel do Oeste, para falar só de BO que deu nas eleições ontem na região Extremo Oeste. Região Extremo Oeste que teve aí algumas mudanças, né? Na verdade, principalmente o Noroeste, região de São Lourenço, perdeu seu deputado federal. É aí uma das grandes manchetes da eleição de ontem, mas já vamos chegar a isso. Durante o pleito eleitoral de ontem, a Polícia Militar foi acionada para averiguar o sumiço de celulares pertencentes a três trabalhadores de sessões eleitorais em São Miguel do Oeste. Após as averiguações, constatou-se que dois dos telefones foram pegos por engano por eleitores e foram devolvidos aos proprietários na sequência. Já no terceiro caso, ocorrido em uma escola do município, o aparelho não foi localizado até agora, portanto, um furto de celular de mesário em São Miguel do Oeste registrado
0: ontem. Bobeou o cachimbo cai, né, cara? Não dá pra dar bobeira.
2: E Porã do Oeste, a Polícia Militar foi acionada para averiguar uma ocorrência nas dependências da Escola Estadual Padre Vendelino Seidel, local de votação. A entrada da guarnição no estabelecimento foi autorizada pelo juiz eleitoral e no local ficou constatado que um desacordo entre cidadãos no local de votação não era um crime eleitoral, mas uma desavença pessoal, ou seja, crime de injúria e ameaça. A guarnição presenciou um dos envolvidos reiterar as ameaças verbais contra o outro, mas ninguém foi preso em flagrante. Em Campo Herê, houve uma situação de lesão corporal dentro do local de votação da linha 12 de novembro, interior do município. Os policiais conversaram com as partes envolvidas, que se desentenderam e foram para as vias de fato, resultando em escoriações leves em um dos cidadãos. Os dois confirmaram que o atrito possui uma motivação particular antiga, não tendo nada a ver com o pleito eleitoral. Não houve, então, prisão em flagrante de nenhum dos dois nesta situação. E em Romelândia, a Polícia Militar prestou apoio à Justiça Eleitoral no início da tarde de ontem para fiscalização e remoção de materiais de propaganda eleitoral irregular instalados em Romelândia. A pedido do juiz eleitoral, as guarnições realizaram orientações a moradores para retirar bandeiras informativas e publicitárias com dimensões superiores ao limite permitido pela legislação, que é de 50 centímetros. Nas situações em que os proprietários ou responsáveis não estavam presentes, o material foi recolhido e apreendido pela PM. Portanto, essas foram as ocorrências que a Polícia Militar teve de atender na região de São Miguel do Oeste. Vamos repassar agora os dados da eleição presidencial a 100% das urnas apuradas em todo o país. Votaram, compareceram às urnas 125.275.835 eleitores em todo o país. A abstenção foi de 21,1% do eleitorado. Votos em branco, 1,84%, 2.300.000. Votos nulos, 3.674.000, 2,93%. Votos válidos, 119.300.000. E estes foram os resultados. Flávio Bolsonaro do PL, 56.104.503 votos, 47,03%. Lula, 53.879.538 votos, 45,16%. Logo, a diferença entre Flávio Bolsonaro e Lula ficou na casa de 2.225.000 votos, pró-Flávio. Augusto Cury, 3.448.569 votos, 2,89%. Renan Santos, 2.675.887 votos, 2,24%. Ronaldo Caiado, 2.605.148 votos, 2,18%. Os demais sete candidatos, Romeu Zema, Samara Martins, Hertz Dias, Clariana Barão, Edmilson Costa, Wilson Grassi e Rui Costa Pimenta, somados dão 11,21 com 27, 0,48%. Os demais sete candidatos somados, Leonardo Avalanche não teve os votos contabilizados, ele quer do PRTB, pelo imbróglio envolvendo Pablo Marçal, quando ele tentou a candidatura à presidência da República. Então, sequer os votos de Leonardo Avalanche, que nas pesquisas estava dando 3/10, foram contabilizados. Esse, então, é o resultado final para presidente da República nacionalmente. E já vamos aos primeiros dados também da apuração paralela do Grupo Condado de Comunicação nessa análise que queremos fazer entre os bairros. Para presidente, Chapecó votou Flávio Bolsonaro em 61,8%, 80.783 votos. Lula fez 39.204 votos, 30%. Os demais candidatos somados, 8,2%. Flávio venceu em todos os bairros, sendo que o Bela Vista foi o bairro que mais votou em Flávio, 70,2%, e o São Pedro teve a disputa mais acirrada. Flávio Bolsonaro fez 47,1% e Lula 46,8%. Em alguns momentos, Lula chegou a liderar nas urnas do bairro São Pedro. Na disputa para governador, João Rodrigues, do PSD, chegou a 76.017 votos em Chapecó, 60,1%. Jorginho Melo fez 30.167 votos, 23,9%. E Gelson Merizio marcou 18.777 votos, 14,8%. O ex-prefeito de Chapecó venceu em todos os bairros, sendo que o distrito de Marechal Borman foi o que mais confiou em João, deu a ele 67,1%, e a disputa mais acirrada foi no distrito do Goiôen, onde João Rodrigues fez 55,2%, Jorginho chegou a 22,6% e Merizio a 21,4%. Daqui a pouquinho vamos estar falando do Senado, Prado.
0: Muito bem, está aí movimentação do nosso setor aqui atualizando. Também números da política, afinal de contas, a Condá fez uma grande e excelente cobertura à tarde e até a algumas horas da noite. Isso, sem dúvida alguma, fez a grande diferença. E eu passei por alguns locais ontem, inclusive fora de Chapecó, aonde aqui na nossa região o pessoal estava sentado, por exemplo, na calçada na frente de casa, tomando mate e escutando a Condá, né? Uhum. Cordilheira Alta foi um local que eu passei ontem à tarde e tinha gente fora de casa com o radinho na Condá, acompanhando a movimentação da cobertura, né? Então isso mostra a pressão, que eu digo a pressão é a força que a Condá tem nesse momento quando o assunto é apuração de momento eleitoral, né? E agora vem a preparação para o segundo turno, né? Preparação para o segundo turno, aonde fica o duelo claro e direto de Flávio Bolsonaro e Luiz Inácio Lula da Silva. Vamos ver como isso vai terminar e quem será o novo presidente do Brasil a partir do ano que vem, né? Agora são 7h24, problemas da audição. 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Aquele abraço, aquele abraço! E assim a gente vai seguindo, André de Lázari.
2: Muito bem, vamos falar aqui de duas situações dos bombeiros e pedir o intervalo comercial.
0: Certo.
2: A dona de Cleonir Martins, da Linha Cachoeira, reclama que ainda não voltou a energia elétrica em locais da Linha Cachoeira após o temporal da noite de sábado. Vamos pedir informações à gerência regional da Celesc em instantes. Houveram dois acidentes de trânsito nas últimas horas, um foi em Chapecó. O corpo de bombeiros foi acionado para atender uma batida entre carro e moto na Avenida São Pedro. Uma mulher maior de idade, que estava dirigindo a moto, teve escoriações no joelho direito e no polegar da mão esquerda. Ela foi levada ao Hospital Unimed para atendimento médico. E também teve uma batida entre carro e moto por volta das 5 para as 9 da noite de ontem, na Avenida Rio Grande do Sul, em São José do Cedro. Foi um acidente entre carro e moto, e um motociclista relatou que o carro cortou a sua frente. Ele teve escoriações no rosto e dores na região genital. Ele foi levado então ao hospital para atendimento médico e o motorista do carro saiu ileso. Depois dos comerciais, já temos ouvintes pedindo locais específicos de votação. Vamos então falar sobre estes locais e também ir entregando os resultados. Como que foi bairro a bairro, senador em Chapecó, deputado federal e deputado estadual, que daí há uma divisão entre os bairros de candidatos mais votados. Bastante interessante os números que temos aqui.
0: Muito bem, vamos aperfeiçoar então a hora certa, 7:30. Eu disse 7:30 da manhã, a gente já volta.
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0: Estamos de volta. Hora certa para você, 7 horas mais 35 minutos. 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
2: Às 7h36 da manhã, temos informações sobre segurança pública da região de Joaçaba. Por volta das 11h30 da noite de ontem, a Polícia Militar atendeu uma ocorrência envolvendo uma briga, lesões corporais e direção perigosa no bairro Sebaldo Cuns, em Catanduvas. A guarnição foi acionada para atender uma perturbação de sossego e, ao chegar próximo ao estabelecimento, viu um veículo deixando o local mediante arrancada brusca, quase atingindo a viatura e outras pessoas. O condutor desobedeceu as ordens de parada e fugiu, em direção à Vargem Bonita, realizando manobras perigosas e quase batendo com outros veículos. Com apoio de outra guarnição, o veículo foi localizado e o condutor, um adolescente de 17 anos, foi abordado. O adolescente apresentava ferimentos e relatou aos policiais que havia se envolvido em uma briga no estabelecimento, afirmando ter sido atingido com golpes de facão, garrafas e socos. Durante as diligências, outros envolvidos também relataram terem sido agredidos durante a confusão. Um homem de 33 anos tinha um ferimento na região abdominal, outro de 41 relatou lesões na mão e na cabeça, e os envolvidos receberam atendimento médico. Um facão foi apreendido pela Polícia Militar também, e o adolescente foi encaminhado ao hospital. Assim que recebeu a alta, foi apreendido em flagrante e levado à Delegacia de Polícia de Joaçaba. E vamos agora falar novamente de eleições. Nós temos aqui o pedido do Pedro Fidelis. Tem como ver como foi a disputa para presidente no distrito de Marechal Borman? Tem. 9 urnas, 2.975 eleitores, e foi acirrada a disputa para presidente no Borman. Flávio Bolsonaro fez 48,4% dos votos, Lula 43,9%. No Marcolina, que tem 7 urnas, Flávio ganhou por 7 pontos de diferença, e na Escola Básica Municipal Nova Aurora, que fica ali na linha Campinas, se não me equivoco, não, EBM Nova Aurora, EBM Nova Aurora, é outra coisa, André, 8,3 pontos para Lula. Lula ganhou na EBM Nova Aurora, que tem apenas 2 urnas. Como Chapecó votou para o Senado? Houve uma disputa acirrada pelo segundo lugar, mas a dupla do PL acabou ficando na dianteira. Carol Detone fez 73.006 votos, 31 41,8%. Carlos Bolsonaro, 45.258 votos, 19,7%. Esperidião Amin, 43.334 votos, 18,9%. Décio Lima, do PT, fez 28.901 votos, 12,6%. Afrânio Bopré, do PSOL, fez 22.866 votos, 9,9%. Lunelli, do MDB, fez 13.623 votos, 5,9%. Carol Detone venceu em todos os bairros de Chapecó. O bairro em que ela mais foi votada foi o Bela Vista, 35,7%, e o bairro onde ela foi menos votada foi o São Pedro, com 22,5%. Vamos agora aos resultados de deputado federal em Chapecó, os 15 mais votados. Pedro Czai segue sendo o deputado federal mais votado do município, com 18.786 votos, 15,4%. Fernando Cordeiro, do PL, 16.835 votos, 13,8%. Júlia Zanatta, 9.807 votos em Chapecó, 8,1%. Também é uma das coisas que a NASA terá de estudar nessas eleições em Santa Catarina. Como é que uma tiara faz 560 mil votos para deputado federal e que garantiu ao PL a sétima vaga, né? A Júlia Zanatta ter feito essa votação histórica garantiu a sétima vaga ao PL na Câmara Federal. Depois vamos repassar aqui os resultados finais de Santa Catarina. Cleiton Fossá, do MDB, 9.399 votos, 7,7%. Daniela Rainer, 8.117 votos, 6,7%. Giovanna Mondardo, do PCdoB, que é a grande surpresa da eleição para a Câmara dos Deputados, 4.045 votos em Chapecó. Jair Renan Bolsonaro, 3.654 votos. Karen Machado, 3.456 votos. André Calai, que era o candidato de Altair Silva à Câmara Federal, 3.448 votos. Valdir Colato, do PL, 3.357 votos. Cláudio Jacoski, o reitor da ONU Chapecó, 2.953 votos. Edifoli, do PSD, 2.913. Paulo Alceu, 2.549 votos. Fábio Choquete, 2.465 votos. Fábio Choquete, que ficou fora, né? Perdeu para o Zé Milton Schaefer a vaga na Câmara Federal. E Ismael dos Santos, 2.049 votos. Esses são os 15 mais votados para deputado federal em Chapecó. Votação por partido, não por federação, por partido. O PL fez para deputado federal, somando todos os candidatos e os votos de legenda, 48.057 votos, 39,5%. O PT ficou em segundo lugar com 25.469 votos, 20,9%. O MDB fez 11 mil votos, 9%. O PSD fez 6.815 votos, 5,6%. E o Novo, 6.670 votos, 5,5%. Uma boa notícia para o Novo ser o quinto partido mais votado em Chapecó, que para o tamanho deles é uma vitória e tanto. Temos aqui então a liderança por bairro. Nós tivemos Chapecó dividido em dois para deputado federal. Uma leva de bairros que deixou Fernando Cordeiro na liderança e uma leva de bairros que deixou Pedro Czai na liderança. Em algum momento da apuração, Fernando Cordeiro aparecia como candidato mais votado e no final, até porque os votos da Grande EFAP entraram por último, Pedro Czai retomou a dianteira. Pedro Czai foi o candidato mais votado no bairro EFAP, no interior, no bairro Palmital, no Santo Antônio, no Jardim América, Seminário, São Pedro, Distrito de Marechal Borman, Saíque, Maria Gorete, Universitário, Belvedere, Goiôen, Distrito de Figueira, Eldorado, Esplanada, Trevo, Alto da Serra e Parque das Palmeiras. E Fernando Cordeiro foi o candidato mais votado no centro e nos bairros. São Cristóvão, Presidente Médici, Passo dos Fortes, Cristo Rei, Bela Vista, Santa Maria e Vila Real. Não vamos falar aqui exatamente as diferenças, certo, porque agora vamos a deputado estadual e são muitos números, mas então chama a atenção de que nós tivemos aí uma divisão basicamente de dois para a disputa a deputado federal. Nós vamos fazer o seguinte, antes dos dados do deputado estadual, a Prefeitura de Chapecó tem um importante recado, porque agora temos as rematrículas da rede municipal de ensino. Então, Lucas, vamos ouvir então esse comercial da Prefeitura de Chapecó sobre as rematrículas e já já voltamos.
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0: Seguimos na hora certa, 13h13 para as 8. 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
2: Muito bem. Vamos comendo atender.
0: Uma bolachinha, né? Porque ninguém é de ferro.
2: Ninguém é de
0: né?
2: ferro, sobrou bastante comida
0: sobrou
2: de ontem.
0: Sobrou uma beirinha de ontem da transmissão. Temos aqui uma travessa, né? Uma bandeja com bolachas e café e tudo mais. E aí o Andrezinho vai falando, vai abastecendo o corpinho, porque ninguém é de ferro, né?
2: Exato, mas bem pouco, porque a janta ontem
0: foi reforçada.
2: Foi reforçada. Ah, e então, o que sobrou ainda de pizza.
0: É mesmo?
2: Rapaz, pessoal. Moeu e ainda sobrou.
0: E no comando de quem era a pizza que chegou aí?
2: Da Balai de Lenha.
0: Balai de Lenha. Aí. O que foi, Lucas?
2: O que deu? Você, ah, pra ti?
0: Você é que nem eu, não veio ontem, tá fora do projeto.
2: Não. Tem refrigerante e água na geladeira, pode pegar. Não, é isso.
0: Tem água na geladeira.
2: Água pode e pegar. Refri também, pode pegar. Com arroz e feijão que sobrou do almoço de ontem também. Vai lá.
0: É a hora 7, o quê? 10 para as 8, 7h50.
2: Pedro Fidelis volta a participar. É fácil saber como não foi a tiara que levou a Júlia Zanatta aos 560 mil votos, mas sim por ela ser muito aguerrida. O candidato da Assembleia não se elegeu por ser muito passivo, ficou muito tempo no cetrão do PSD. Qual candidato? Porque o marido da Júlia Zanatta entrou para a Assembleia. O Guilherme Colombo fez mais 70 mil votos. Mas muito obrigado aí pela participação. Também temos o Felipe Parisotto. Bom dia. Quantidade de vovós levando netos para não ficar na fila. Na próxima, vamos abrir um comércio de locação de bebês. Que barbaridade. Olha, não concordo com o amigo. Não concordo com o amigo, porque eu tenho meus avós que não chegaram aos 80 anos de idade, mas que ambos têm problemas de saúde. E eles precisavam de preferência. Minha avó, inclusive, pelos problemas de saúde, não conseguiu votar. Teve... Prado, me doeu o coração uma história que chegou para nós ontem à tarde. De um senhor cadeirante que chamou 4 motoristas diferentes de aplicativo para ir votar e todos se recusaram a transportá-lo. Todos. Foi uma situação dolorosa de um cadeirante morador do bairro São Cristóvão.
0: Que coisa, hein?
2: Que coisa. Também temos aqui a participação do Rodrigo Antônio Caminati. Obrigado aí. Bom trabalho a todos. E vamos agora, Lucas, aos resultados de deputado estadual. Continuamos falando de eleições. Às 9 para as 8. Ana Campagnolo foi a candidata mais votada para deputado estadual em Chapecó. 19.163
0: votos.
2: Quem
0: está assistindo a nossa live no YouTube, está lá a arte.
2: Luciane Caminati, do PT, fez 17.722 votos e Sorgato, 15.125. Esses três ficaram com mais de 10% cada um. Paulinho da Silva, 8.411 votos. Wilson Cidrão, do Novo, 6.141.
0: Foi bem, Wilson, hein?
2: Olha, os dois vereadores foram bem.
0: Foram bem.
2: Os dois vereadores foram
0: verdade,
2: bem.
0: Verdade.
2: Paulinho e Cidrão. Bom, o problema é que não estadualizaram os nomes.
0: Mas.
2: Né? Altair Silva, 5.983 votos. Gringola Domênega, 3.356. Jair Mioto, que perdeu a reeleição por 90 votos a nível estadual, fez 3.256 votos em Chapecó. Marlene Fengler, 3.029. O Luciano Buligon, ex-prefeito de Chapecó, 2.554 votos. Mauro de Nadal, 2.429. Jean Loureiro, que teve vereadores de Chapecó apoiando ele e não chegou a 2 mil votos. Fez 1.938. Marcos da Rosa, 1.567. Narciso Parisotto, 1.429. E Sérgio Mota, 1.222.
0: Agora, como é que pode, né, André? O Jean Loureiro, que já foi candidato a governador, foi prefeito de Florianópolis, com uma expressão grandiosa, né, cara? E fazer tão pouco voto assim, né, por aí. Poxa, chamou atenção, cara.
2: E temos aí também o empate no 15º lugar, que não Sim. aparece na arte, do Felipe Ferreira, que faz parte do Gêmeos, do Podemos, que também fez 1.222 votos. Então esses são os 16 candidatos a deputado estadual que fizeram pelo menos 1% dos votos válidos.
0: Certo.
2: Legenda, no caso, soma de partido, né? Nominais e legenda, o PL também foi o mais votado para deputado estadual e dobrou o PT. O PL fez 47.438 votos, o PT fez 24.021. Então, 47.400 para o PL, 24.000 para o PT. E o PCdoB foi o terceiro partido mais votado, com 8.694 votos. O Novo bate União Brasil e Progressistas e é o quarto partido mais votado de Chapecó. Para quem viu a disputa do Novo a prefeito e vereador, o Novo dobrou os votos que tinha em 2 anos.
0: Certo.
2: No município de Chapecó. União Progressista junto fez 14 mil e poucos votos, sendo que tanto União Brasil quanto PP, enquanto partidos, ficaram na casa de 7 mil votos cada um. E o PSD também ficou na casa dos 5.300 votos para a disputa a deputado estadual. Demais partidos ficaram abaixo de 4 mil votos cada um. Vamos agora às lideranças por bairro. Chapecó ficou dividido em 2 e tivemos as chamadas ilhas, porque Sorgato venceu em 2 bairros. E depois o resto do município ficou entre Luciane Caminati e Ana Campagnolo. Então vamos lá. Por bairro, deputado estadual, Sorgato venceu no centro e no bairro Saíque. Luciane Carminati venceu no bairro EFAP, no interior, e nos bairros Palmital, Jardim América, Santo Antônio, Seminário, São Pedro, Parque das Palmeiras, Eldorado, Esplanada, Belvedere e Universitário, além dos distritos, tanto na Figueira quanto no Goiôem, Alto da Serra e Marechal Borman. Ana Campagnolo venceu nos bairros Presidente Médici, São Cristóvão, Passo dos Fortes, Cristo Rei, Bela Vista, Santa Maria, Maria Goretti e também no Trevo. Então são esses os resultados de deputado estadual.
0: Muito bem, está aí André De Lázari passando a limpo os números que inclusive já foram citados ontem durante toda a cobertura da apuração de eleições 2026.
2: Alguns aqui, desses, né? Não, né? Principalmente claro, claro. De bairros. Os de bairros nós estamos falando agora porque não deu tempo ontem.
0: Mas na frigida geral dos ovos, sim, quero dizer, sim. Né?
2: No que define.
0: Isso. Sidney Hettinger, bom dia. O teu Vilmar Prado, bom dia. O seu Celso Luiz Pompeu. Seu Celso Luiz Pompeu também.
2: Popular
0: bom dia.
2: Chiru.
0: É. Dona Nádia Toso lá na Cordilheira, bom dia. Iraci Vailões, bom dia. Dona Dolores Ubner, bom dia. Seu Osmar Grando Esposa, bom dia. Seu Nelson Talasca dizendo parabéns, André. Boa cobertura nas eleições aí. Que bom que não choveu, né?
2: Que bom que eu errei a previsão do tempo, né?
0: Ah, mas é previsão, né, cara? Né? Previsão não quer dizer que vai se concretizar, né?
2: E nós temos que aqui novamente aplaudir a Celesc. Porque à meia-noite do domingo, nós estávamos com 1/3 de Chapecó sem energia elétrica, por causa do temporal. E toda a equipe da Celesc de Chapecó trabalhou e trabalhou muito. E nós tínhamos, no início da votação, às 8 da manhã, apenas 600 unidades consumidoras sem energia elétrica. E a eleição pôde transcorrer, exceto o distrito do Goiôem, com a mais completa normalidade em termos de luz. Então temos que realmente parabenizar a Celesc por fazer o trabalho que lhe corresponde e apontar que ainda há, na linha Campinas, 30 unidades sem energia elétrica e outras 15 em bairros mais afastados do município, onde tiveram problemas pontuais, principalmente porque na região do Goiôem, as rajadas de vento foram muito mais fortes do que no resto do município, e que isso danificou pontualmente e de forma severa algumas redes.
0: Muito bem. Aqui também com a gente a dona Marlene de Lima, dizendo bom dia. Edenir Schneider, bom dia. A Maria Napivoski, a Marley Daleasti. Seu Hilário Carvalho, bom dia. Seu Hilário Miosso também, bom dia. O Luiz Fernando, né? Todo mundo sorrindo hoje, né? Ah, Luiz Fernando, seu Dirceu Marósica, bom dia. Giovana Estrapasson, bom dia. O Daniel da Silva, bom dia, né? Participações através do nosso YouTube. Chegou mais aqui, chegou quem? Chegou o Felipe Borman. Ô, Felipe, como é que você tá? Grande Felipe Borman, dizendo bom dia, que Deus abençoe. Jax Mandelli, bom dia. Pradão e Companhia, valeu. E o Flávio Alves da Luz aí também com o bom dia, pessoal, no canal do YouTube, André De Lázari.
2: Para encerrar o bloco, nós vamos ter aí a participação do Cássio Salvani, que pede aí para a prefeitura pintar o acostamento de proibido estacionar, principalmente onde pode, onde não pode, na CIS Brasil, do lado do Pedro Maciel. ali na frente do centro de eventos. Então, certo. Ali na escola básica...
0: Reforçar a pintura ali.
2: Reforçar a pintura, até porque agora, como o Pedro Maciel é cercado nas outras três vias por estacionamento oblíquo, então é muito importante identificar na Cis Brasil onde não pode estacionar, para que se respeite esses locais e mande os carros estacionarem mais para cima. Então aí fica o pedido para a prefeitura de reforçar a pintura de faixa amarela na Cis Brasil, do lado do Pedro Maciel.
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1: Muito bem, vamos agora falar, antes dos comerciais ainda, de situações de polícia. Por volta das 11h30 da manhã de sábado, a Polícia Militar atendeu uma ocorrência de apropriação indébita no bairro Primavera, em Campo Herê. Na noite anterior, ele havia emprestado o veículo ao funcionário com o compromisso de que o carro seria devolvido na manhã seguinte. No horário combinado, o veículo não foi devolvido e o funcionário deixou de responder aos contatos realizados. Aí a PM foi acionada, iniciou buscas pelo veículo, encontrou o veículo e daí o funcionário relatou que havia utilizado o carro para voltar para casa, mas que não havia cumprido o combinado de devolvê-lo e retornar ao trabalho na manhã seguinte. Diante dos fatos, o homem foi preso em flagrante e levado à delegacia de polícia de São Lourenço do Oeste. Por volta das 6 da tarde de ontem, a Polícia Militar atendeu uma ocorrência de propaganda eleitoral irregular nas proximidades em local de votação na linha Bela Vista do Peperi, interior de Dionísio Cerqueira. A guarnição foi acionada após informações de que uma mesária teria realizado uma publicação em uma rede social com conteúdo relacionado às eleições. Durante a averiguação, a mulher confirmou ter realizado a republicação da postagem por volta das 4 da tarde, ou seja, em pleno horário de votação. A publicação foi apagada após a abordagem policial e permaneceu disponível na rede social por 3 horas. A mulher teve de assinar termo circunstanciado e deverá prestar depoimento à Justiça Eleitoral. Também ocorreu uma situação de acidente de trânsito por volta das 9h30 da noite de ontem, na Avenida Rio Grande do Sul, centro de São José do Cedro, envolvendo carro e moto, ali no cruzamento da Avenida Rio Grande do Sul com a Rua João Busato. O condutor do carro estava realizando uma conversão à esquerda quando a moto que seguia no mesmo sentido bateu na lateral esquerda do veículo. O motociclista, foi levado ao Hospital Cedro pelo Corpo de Bombeiros para atendimento médico, com lesões no rosto e dores nas duas pernas. No atendimento médico, ele informou aos policiais que participava de uma carreata festiva pelo resultado das eleições e que quis empinar a moto. Empinou antes de bater com o carro.
0: Paciência.
1: E ele relatou que estava já, né? Bebido, né? Tinha bebido e pegou a moto, empinou a moto bêbado.
0: Paciência.
1: Aí não dava, né? O motorista do carro estava sóbrio. O motorista da moto comprovou no teste do bafômetro que havia bebido. E aí, do hospital, ele agora vai ter que responder por embriaguez ao volante.
0: Sim.
1: Mas não foi preso em flagrante porque os ferimentos foram um pouco mais graves. Sim, então ele teve que ficar internado no Hospital Cedro. Depois dos comerciais tem o esporte.
0: Aproveitar, olha, fazer um convite, semana festiva da festa da padroeira Nossa Senhora Aparecida, em comemoração aos 44 anos da comunidade, vai ser domingo, dia 11 de outubro, no bairro Bela Vista. Às 10 horas a missa, ao meio-dia a churrascada, à 1 hora da tarde, bingo e leilão de bolo. Às 2 horas da tarde, matinê com Júnior e Patrícia.

0: Brick. Às 5 horas da tarde, sorteio da rifa. Reserva de carnes lá com o Rogério Zanella no 9-91-06-2796, no ginásio de esportes e também no Conselho da Comunidade. Só que a movimentação já começa depois da manhã, na quarta-feira. Quarta-feira à noite tem pizza e pastel. Quinta-feira à noite tem pizza e pastel. E quarta-feira à noite também. Então, quarta-feira à noite, pizza e pastel. Quinta-feira à noite, pizza e pastel, a partir das 7 horas da noite, no Salão Paroquial. Vá comprar a sua, faz parte da programação. Quarta e quinta à noite, da pizza e do pastel. E na sexta-feira, aí pega firme. Venda de pastel, venda de pizza e venda de pudim a partir das 7 horas da noite também aí no Salão Paroquial do bairro Bela Vista. É a preparação para a grande festa da padroeira Nossa Senhora Aparecida, né? A Dete Sandavalli também fazendo aqui a citação, né? O não abastecimento de energia elétrica desde as 10h30 da noite de sábado, ali na linha Cascavel, né? Linha Boa Vista, né? Aí aquela região, né?
1: Então são três linhas, Cascavel, Boa Vista e Cachoeira.
0: Não, ela colocou essas aqui, né? Então eu creio que seja uma situação complicada devido aos grandes problemas e à quantidade de problema que teve nesse sábado à noite, né? Em Cordilheira Alta arrancou poste, André de Lázaro.
1: Sim. Quantos municípios tiveram queda de árvore? Nossa, as nossas rodovias na madrugada de sábado para domingo tinham vários pontos de bloqueio, né? E talvez isso tenha levado, por exemplo, a que Dionísio Cerqueira, já que estávamos falando de Dionísio Cerqueira antes, tivesse uma abstenção próxima de 25%. Foi o município do Oeste com o maior nível de abstenção nas eleições, porque realmente o bicho pulou, principalmente em questão do vento. No bairro Desbravador, árvores foram arrancadas, né? Perto da casa do meu tio Paulo, ele mandou imagens para nós ontem de manhã. Bicho feio.
0: Mas vamos aí passar pro pessoal, se na medida do possível, dar uma olhadinha lá, né?
1: Sim.
0: Pra ver o que pode ser feito para dar uma força pro pessoal aí, o reestabelecimento aí desse abastecimento de energia elétrica, né? 8:08, a hora da coincidência, tá na hora de faturar, porque daqui a pouco tem um esporte para seguir no programa.
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0: Estamos de volta, a hora certa é 8 horas e 15 minutos.
1: Vamos falar de esporte.
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1: Já está chegando o momento da Chape começar o seu último tramo no Campeonato Brasileiro da Série A. Tudo começa nesta quarta-feira à noite contra o Vitória em Salvador, na Bahia. Ederson Villas-Boas, bom dia.
16: Aquele abraço, amigos do Primeira Hora, uma grande semana para vocês. Estamos começando as informações da Chapecoense no oferecimento da Jax Farma de Guatambu. Chapecoense que trabalhou durante todo o final de semana, né? Não teve tempo para descanso, jogadores trabalharam o final de semana para o confronto dessa próxima quarta-feira às 20 horas contra o Vitória no Barradão pelo Campeonato Brasileiro, depois dessa retomada das datas FIFA. Então os jogadores se reapresentam hoje às 13h30, treinamento na Arena Condá. Último treino em Chapecó antes da viagem para Salvador. 20h30, voo Chapecó-Guarulhos, hoje mesmo. 22h10, chegada prevista em Guarulhos. E às 23h tem a conexão Guarulhos-Salvador, com uma previsão de chegada na capital baiana a 1h25 da manhã. Às 2h30 é o horário para o check-in lá no hotel. Amanhã, terça-feira, 16h30, tem um treino de mobilidade e ativação no hotel Mercury, lá mesmo onde a delegação está hospedada. Quer dizer, não vai ter treino antes do confronto da quarta-feira, às 8 horas, contra a equipe do Vitória lá no Barradão. O técnico Rafael Lacerda concedeu entrevista coletiva na última sexta-feira, falando que esta paralisação do Campeonato Brasileiro foi boa para minimizar os erros, potencializar os atletas e condicionar fisicamente o grupo. Claro que ele falou que a equipe vinha num momento bom e a paralisação às vezes freia um pouco essa situação, mas ele falou também que essa semana cheia para trabalhar foi principalmente para minimizar os erros que ele acabou verificando e constatando nas últimas partidas.
17: E agora essa retomada, a gente ajustar algumas situações, é muito bom ter praticamente todo o elenco à disposição, ainda tem alguns atletas que estão retornando, como é o caso do Tubarão, a gente não tem o Heitor ainda. São atletas que, quando estavam à disposição, nos ajudaram bastante e fazem falta. Então a gente vem preparando a equipe da melhor maneira possível. Acho que a gente vinha com boas atuações, às vezes o resultado não vindo, e a gente está num momento que a gente precisa muito do resultado, né? Então a gente utiliza a semana aberta justamente para ajustar esses detalhes, né? Não cometer os erros, porque muitas derrotas que a gente teve na competição, e não é tirar o mérito do adversário, né? Os adversários, quando vencem a gente, porque eles têm muita qualidade. Falando sobre o meu comando, muitas derrotas passaram por erros nossos que poderiam ter sido evitados. Então, quando a gente tem a semana aberta, é para ajustar isso, é para minimizar os erros, para potencializar cada vez mais os atletas, é condicioná-los mais, porque eu vejo que a nossa melhora, porque é muito fácil eu vir aqui falar que o time melhorou taticamente, mas o time melhorou muito fisicamente. Hoje me dá muito prazer ver a nossa equipe competindo fisicamente, vencendo duelos contra os times da Série A. Porque isso é uma coisa que eu entendo que, por mais que tu tenha uma diferença gigante de orçamento, a parte física tu consegue igualar. E a gente hoje, eu vejo que a Chapecoense consegue fisicamente, aí o trabalho do Blitzton, do Jimmy, do Gap, do Breno, que conseguiram deixar o nosso time num nível físico muito bom.
16: Amanhã a gente volta com mais informações da Chape, agradecendo sempre a Jax Farma de Guatambu. Boa semana para vocês.
1: Boa semana para ti também, Ederson. 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E assim fechamos as informações do esporte. À 1h tem o Resenha Nota 10 e às 18h tem o Papo de Arquibancada. Tudo isso com a equipe Nota 10. E quarta-feira, 18h, começa a pré-jornada esportiva. Às 20h, a bola rola para Vitória e Chapecoense no Barradão, em Salvador. Então você acompanha com a equipe Nota 10 a volta da Chapecoense à Série A do Brasileirão. Temos aqui uma nova reclamação agora de linha Vailon Prado, quanto à falta de energia elétrica. Amigos do Primeira Hora, estamos pedindo socorro. Vocês são nossa última esperança, já que há uma semana atrás liguei para a prefeitura pedindo uma atenção sobre a energia elétrica da linha Vailon, contas exorbitantes e falta de energia recorrente. A resposta que tive da prefeitura é que isto não é problema deles. E agora estamos sem energia desde sábado à noite. Alimentos já perecendo por falta de energia e após inúmeras reclamações da Celesc, até o momento nada foi feito. Um abaixo-assinado eu consegui com a vizinhança após as 18h de ontem e queremos sensibilizar a Celesc que, além de nos cobrar taxas astronômicas de energia, tenham a honradez de restabelecer a luz. porque isso é puro descaso. Estaríamos compreensivos se tivesse ocorrido uma tragédia em escala regional, mas isso é puro descaso e descriminação com a linha Vailon. Então, Evaldo Rodrigues Borges, com outras pessoas aqui, é um abaixo-assinado com vários nomes, todos colocaram seu CPF aqui, e vamos encaminhar esse abaixo-assinado ao gerente regional da Celesc.
0: 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Agora são 8 horas mais 24 minutos na manhã do rádio, né? Quero ver quem chega mais aqui. Chega a dona Barbina da Silva dizendo bom dia. Nelly Massaia também bom dia. Ilma Lina Gonçalves, bom dia, uma semana abençoada. O Flávio Alves da Luz diz assim, se a prefeitura puder dar uma atenção em uma lombada, um quebra-molas que está sem pintura e sem placas, já faz alguns anos, é na rua Oswaldo Aranha, no bairro Presidente Médici. O pessoal está pedindo pintura e colocação de uma de sinalização em uma lombada aí na Oswaldo Aranha, no bairro Presidente Médici. Eu sei que a prefeitura nos ouve, pessoal da assessoria de imprensa ouve o programa. Eu vou repetir então, para que deem uma olhadinha, né? Pintura e colocação de placas ali na lombada, na Oswaldo Aranha, no Presidente Médici. É só percorrer a via ali. É o pedido do Flávio Alves da Luz, aqui na programação da manhã.
1: Muito bem, 8h25 da manhã, voltamos a falar de eleições. E agora vamos aos resultados oficiais de como ficou a situação em Santa Catarina. Como se comportou o estado para o voto presidencial, governador, senador, deputado federal e deputado estadual. E com isso vamos já encaminhando também os trabalhos no Primeira Hora de hoje. Primeiro, a abstenção, 18,95%, abaixo da média nacional de 21%, mas 8 décimos maior do que em 2022. Então a abstenção em Santa Catarina foi um pouco maior nesse ano em comparação com 4 anos atrás. Atenção aos números para presidente da República. Em Santa Catarina, Flávio Bolsonaro cravou 3 milhões de votos. 3 milhões e 20. 66,65%. Lula fez 25,04%. 1.127.168 votos. Augusto Cury ficou na frente de Renan Santos em Santa Catarina por 1.500 votos. 134.273 votos para Augusto Cury, 132.795 para Renan Santos. 2,98% contra 2,95%. Ronaldo Caiado fez 1,78%, 79.911 votos. E os demais candidatos somados fizeram 0,58%. Resultado final de governador. Jorginho Melo reeleito com 69% dos votos. 2.942.386. Gelson Merizio, 15,66%, 668.000 votos. João Rodrigues, 13,35%, 569.000 votos. Ou seja, Gelson Merizio abriu quase 100.000 votos de vantagem no ex-prefeito de Chapecó. Os demais candidatos somados chegam à casa de 2,02%. Ao Senado, Carol Detone quebra todos os recordes e chega a 2.694.918 votos, 33,46%. Se torna a candidata mais votada da história do estado e supera em 900.000 votos o recorde que era de Luiz Henrique da Silveira em 2010. Carlos Bolsonaro, 2.041.840 votos, 25,35%, abriu uma diferença de 808.000 votos para Esperidião Amin, que ficou em terceiro com 15,31%, 1.233.000 votos. Outros candidatos da segunda leva, Décio Lima do PT, fez 823.000 votos, 10,2%. Afrânio Bopré, 657.000 votos, 8,2%, superando por boa margem os 5% que fez em 2022. E Antídio Lunelli, 482.000 votos, 6%. Os demais candidatos somados ficaram na casa do 1,5%. Vamos agora às bancadas de Santa Catarina para a Câmara dos Deputados. O PL fez em total, somando legenda e nominais, 1.539.000 votos para a Câmara dos Deputados e esses são os 7 eleitos. Júlia Zanatta, que quebrou todos os recordes, chegou a 560.000 votos, é a deputada federal mais votada da história de Santa Catarina de forma indiscutível. Renan Bolsonaro, 131.500 votos. Sargento Lima, 128.300 votos. Daniela Rainer, 96.200 votos. Zé Trovão, 89.800 votos. Ricardo Guidi, 78.700 votos. E Daniel Freitas, 76.460 votos. Ismael dos Santos ficou fora por 1.814 votos. Ele tentava a reeleição e ficou de fora do páreo. Fernando Cordeiro ficou como terceiro suplente da lista do PL com 48.200 e poucos votos, o que na nossa análise inicial está longe de ser um fiasco. Fez um bom trabalho Fernando Cordeiro, sendo de Chapecó o vereador mais votado para qualquer cargo entre os vereadores de Chapecó que saíram para estas eleições gerais. O Republicanos fez 340 mil votos para a bancada federal e Giovânia de Sá está reeleita. É a única da bancada. O Podemos fez 218 mil votos e Paulinha do Podemos foi a única eleita. Com 92.600, ganha Bombinhas, ganha o litoral norte do estado. PSD fez 283 mil votos em total e só conseguiu levar Júlio Garcia. Então, o presidente da Assembleia Legislativa sobe de andar.
0: Certo.
1: MDB, Rafael Pezente, 125 mil votos. A Legenda fez 411 mil e perde o Oeste. Valdir Cobalcini fez 99.750 votos, mais do que fez em 2022, mas não entra por causa da Legenda. Três deputados federais foram feitos pela Federação Brasil da Esperança, PT, PCdoB e PV, que somado chegou a 690 mil votos. Pelo PT ficam Ana Paula Lima e Pedro Czai. Ana Paula Lima chegou a 200 mil votos. Pedro Czai fez 9 mil votos a menos que 2022, chegou a 164 mil, mas uma excelente votação da mesma forma. E Giovanna Mondardo, 114.800 votos. O PCdoB faz cadeira na Câmara Federal e aqui está a vereadora mais votada de Criciúma sendo a grande surpresa da eleição para a Câmara Federal. Fechando os 16 eleitos para a Câmara dos Deputados, União Brasil e o Progressistas juntos fizeram 326 mil votos na federação. E o Fábio Choquete estava para ser reeleito, mas é Milton Schaefer conseguiu abriu uma diferença de 12 mil votos na Legenda e com 93 mil votos, deputado estadual Zé Milton Schaefer sobe de andar e vai para a Câmara dos Deputados. Os 40 eleitos para a Assembleia Legislativa. Começo pelo MDB, que fez 378 mil votos, Fernando Krellin, Mauro de Nadal, Jerry Comper e Thiago Zilli. Quatro reeleições. Aqui nenhuma surpresa. O PDT faz a reeleição do Rodrigo Minotto na gata, 96.500 votos na Legenda, então ficou muito próximo de não fazer deputado o PDT. O PL passeou, fez 16 deputados, mais do que eles mesmos pensavam. 1.528.000 votos, a recordista de votos para deputada estadual é a Ana Campagnolo, que detinha o recorde de 2022, 196 mil votos, foi lá e praticamente dobrou o que fez 4 anos atrás, 387.500 votos. Vamos então aos outros 15 do PL. Guilherme Colombo, marido de Júlia Zanatta, 76 mil votos. O ex-prefeito Concórdia Dilson Massoco, 64.800. Camilo Martins, 64 mil. Aí vem Gessé Lopes, Carlos Humberto, Oscar Gutz. O ex-delegado geral da Polícia Civil de Santa Catarina, Ulisses Gabriel. Marcos da Rosa, Maurício Peixer, Juliana Maciel, Leandro Sorgato, aqui de Chapecó, 42.513 votos. William Tonese, Bruno Souza, Solange Schligling, que é a Chica do Skudlark, fez 40 mil votos. O Skudlark se aposenta da vida pública, mas consegue fazer o sucessor. E na disputa entre Márcio Machado e Jair Mioto, Márcio Machado venceu por 90 votos e ficou com a última vaga do PL, 37.061 votos para Márcio, 36.971 para o Mioto. Ivan Nats tentava a reeleição, mas ficou com 35.600 votos, ficou um pouco mais atrás. O Podemos fez duas cadeiras com Osmar Teixeira e Fábio Botelho, votação total do partido 195 mil votos. O Novo fez 187 mil votos, por muito pouco não conseguiu duas cadeiras e Odair Tramontim substitui Matheus Cadorim. Cadorim fica fora e o que foi candidato a governador em 2022 agora será deputado estadual. PSD, 3 cadeiras. Clécio Salvaro, ex-prefeito Criciúma, Mário Mota, que consegue a reeleição, e Napoleão Bernardes também a reeleição. 320 mil votos. Para o Republicanos, 3 cadeiras, 331 mil votos o partido fez em total. Lucas Neves, Sérgio Mota e Ana Carolina são os 3 eleitos. Uma pessoa nova e 2 reeleições. Vamos agora à Federação Brasil da Esperança. O PT fez toda a bancada da federação, os 5 deputados, e a federação completa fez 520 mil votos. Entram Luciane Carminati. Luciane Carminati superou a votação, se não me equivoco, de 2022, chegou a 124.590 votos. Aí vem junto Jean Volpato, Fabiano da Luz, com 35 mil votos, Neudi Sareta de Concórdia e Padre Pedro Baltzeira, que é de Guaraciaba. Então, dos 5 que o PT elegeu, 4 da região oeste. É, Federação PSOL Rede, a reeleição do Marquito, né? Fez 65 mil votos e a legenda inteira fez 134 mil. A Federação União Progressista, junta, União e Partido Progressista, fizeram 468 mil votos. Sérgio Guimarães e Vicente Caro Preso, reeleitos pelo União Brasil. E pelo Progressistas, Pepe Colasso e Alter Silva, também 2 reeleições. E para fechar as listas, é isso. Fechamos os 40 deputados. Somente destacar que, por exemplo, como o PSDB e o Cidadania Juntos fez apenas 75 mil votos, o deputado Marcos Vieira fez 37.900, mas está fora. O partido Missão, que chamou a atenção de muitos, fez 35 mil votos para deputado estadual em Santa Catarina, então não houve voto casado no Missão. Teve gente que votou no Renan Santos para presidente, o Renan Santos fez 125 mil votos no estado, mas não votou para deputados do Missão. E aqui estão, portanto, Prado, apenas para destacar e encerrar, os votos brancos e nulos das disputas. Para deputado estadual, votos brancos 5,1%, nulos 2,4%. Para deputado federal, votos em branco 5,4%, nulos 2,6%. Para senador, votos em branco 6,6%, nulos 6,6%. Para governador, votos brancos 3,7%, nulos 4,3%. E para presidente, brancos 1,5%, nulos 1,7%. Veja como a disputa presidencial, certo, sempre é a que tem aquela definição mais certeira por parte do eleitorado.
0: Muito bem. Fechou por hoje, então, André?
1: Fechou por agora. Eu continuo aqui, certo, porque nós temos na sequência o Sala de Debates com a análise das eleições, uma edição especial de 2 horas, então continue com a gente, porque vamos a ir para o cenário macro agora. Óbvio, também vamos entender questão de composição de coligações, como que fica a situação para a presidência da Lesc, mas vamos falar principalmente do cenário nacional, falar de outros estados na sequência. Antes do Sala, tem o Fala Vereador, o programete da Câmara de Vereadores de Chapecó.
0: Ok. 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Vamos dizendo, obrigado nosso Deus pela oportunidade que nos deu de passarmos esse momento juntos, comunicando, integrando comunidades e sempre fazendo novos amigos. Amanhã, terça-feira, 7 da manhã, de volta com mais um programa.
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1: O acesso à Avenida Ernesto de Marco está totalmente bloqueado neste momento, a partir da entrada da Rua Príamo do Amaral, nos fundos da Recap Pneus, impedindo o acesso ao trecho da Ernesto de Marco para quem vem pela Avenida Leopoldo Sander. No sentido contrário, o trânsito permanece liberado, no sentido Uno Chapecó Centro. Então, motoristas, redobrem a atenção.
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30: A Câmara de Vereadores é o espaço onde as demandas da comunidade ganham voz, são debatidas e se transformam em proposições. E para aproximar você desse trabalho, está no ar mais um episódio do Fala Vereador, a voz de quem representa você. No episódio de hoje, nós vamos ouvir os vereadores Elisiane Sanches, Wilson Cidrão e Victor Monteiro. Sejam muito bem-vindos a mais um Fala Vereador. E vamos abrir a nossa conversa com a vereadora Elisiane Sanches. Seja bem-vinda. Vereadora, que pautas do seu trabalho você gostaria de compartilhar hoje com quem está nos acompanhando?
31: Considerando o setembro amarelo, o ano passado eu tive um requerimento aprovado por todos os vereadores, no qual eu convidei o CVV, que é o Centro de Valorização à Vida, que trabalha a temática tão importante que é o de combater o suicídio. E essa entidade está em Chapecó há quase 20 anos e é uma grande oportunidade para aquele que está se encontrando em dificuldades, precisando conversar. Esses voluntários são pessoas que se colocam à disposição 24 horas por dia para ouvir saudavelmente, qualificadamente, dentro de um sigilo necessário e fundamental para a questão. O importante do CVV é que nós possamos divulgar para que a população tenha acesso a esse número tão importante que é 188, aonde a pessoa que precisa liga 24 horas por dia, vai haver um atendente que vai atender, vai ouvir e vai, sem críticas, dar aquele ouvido qualificado para que você entenda que suicídio nunca foi e nunca vai ser a solução. CVV à disposição de quem está precisando. E cabe a nós divulgar 188. Procure se você está precisando. Precisamos combater o suicídio. Precisamos encontrar soluções, porque não existe problema sem solução. Precisamos sim entender que tem pessoas que querem e podem nos auxiliar. Procure se você está precisando.
30: Muito obrigada, vereadora Elisiane, pelas informações. Dando sequência à nossa conversa de hoje, vamos ouvir nesse momento o vereador Wilson Cidrão. Vereador, seja bem-vindo. Que pautas do seu trabalho você gostaria de apresentar hoje para quem nos acompanha?
2: Obrigado, Vanessa. Hoje eu gostaria de destacar uma pauta muito importante, que é o nosso pedido do regime de sobreaviso para os veterinários do NAPA, o Núcleo de Atenção aos Pequenos Animais. Nós temos uma demanda muito grande em Chapecó que se refere aos animais nas ruas. E nós sabemos que a gente só vai resolver isso por meio da castração. A castração é muito importante porque, para aqueles que amam os animais assim como eu, nós não queremos ver eles na rua sofrendo. Para aqueles que não gostam e têm o direito, desde que não maltratem, nós também precisamos de uma resposta, que é reduzir a quantidade de animais, causando transtornos, defecando nas ruas, e que a gente entende que de fato não é algo saudável. Mas a resposta para tudo isso é, como eu disse, a castração. E com esse controle populacional, nós evoluímos de um cenário em que havia uma negligência em relação aos animais nas ruas, muitos anos atrás, de um período em que a Prefeitura de Chapecó tinha um termo de colaboração muito importante com uma ONG da nossa cidade, e hoje a Prefeitura castrando aproximadamente 3 mil animais por ano, e nesse ano de 2026, 5 mil animais. Mas a questão é que, com a castração, a gente vai responder essa demanda, mas ainda existem animais que, durante esse período de efetivação da política pública, continuam andando nas ruas, continuam sob a tutela de famílias vulneráveis, e como uma resposta à dor desses animais quando passam por doenças, são atropelados, a gente precisa de um atendimento. E esse atendimento não pode funcionar somente em horário comercial. Então, o nosso pedido é que seja implantado, e está em fase de teste, um regime de sobreaviso, para que, ao ser acionado, o órgão possa fazer o atendimento inicial a esses animais, conseguindo reduzir e controlar a dor deles até o procedimento futuro, ou então medicar de forma completa e integral, se assim for possível pelo órgão.
30: Vereador Cidrão, muito obrigada por contribuir com esse episódio. E fechando a nossa rodada de hoje, vamos conversar agora com o vereador Victor Monteiro. Vereador, seja bem-vindo. Que temas você traz hoje para o nosso papo?
3: Eu fico muito feliz com a oportunidade, fico feliz com esse momento da gente poder transmitir a nossa mensagem, falar do nosso trabalho. E eu tenho lançado uma preocupação premente, urgente, quanto ao asfalto no interior. Nosso município tem muitas vias no interior ainda que precisam do asfalto. É bem verdade que tudo que, quando o líder transmite a sua mensagem, ele deve transmitir com muita justiça. E, de fato, o nosso município, tanto pelo Executivo quanto pelo Legislativo, já tem esse olhar de fazer asfalto, tanto que a nossa cidade é uma referência de norte a sul do nosso Brasil. Quando se fala em asfalto na via urbana, só como referência, né? Santa Catarina tem cidades importantes que têm mais de 1000 vias, mais de 1000 ruas sem asfalto. Chapecó, na via urbana, praticamente está quase 100% asfaltado, em breve estará. Agora, é uma necessidade muito para hoje, quanto ao interior. Eu falo não simplesmente de ter uma via asfaltada no interior, mas eu falo que isso ajuda, facilita muito a vida de quem mora lá, traz dignidade, e eu falo também que leva desenvolvimento para a nossa cidade, ajuda aquela família que tem uma pessoa doente, que tem criança, que precisa se deslocar para o centro, que aquele único dinheiro que sobrou não tem necessidade de gastar com transporte caro, com aplicativos. Então, isso traz dignidade, melhora a vida das pessoas. E não é um assunto de quem muito tem ou de quem pouco tem, um assunto desse lado ou daquele outro lado. É um assunto de cidade, de sociedade. Então, o Legislativo tem tido essa preocupação, e eu, na condição de vereador, tenho feito vários debates, muitas indicações, requerimentos, justamente para fomentar ainda mais essa discussão e poder fazer com que essas soluções, que ainda incomoda a nossa população, possa acontecer, possa existir o mais breve possível.
30: Obrigada, vereador Victor, pela participação. E assim a gente encerra mais um episódio do Fala Vereador, a voz de quem representa você. Um canal para aproximar a comunidade do trabalho realizado na Câmara e ajudar você a acompanhar as pautas que passam pelo Legislativo. Você pode conferir esse e outros episódios no YouTube e Spotify da Câmara Municipal de Chapecó. Muito obrigada pela sua audiência e até o próximo episódio.
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11: Faltam 7 minutos para as 9 horas da manhã. Bom dia, Chapecó. Bom dia para você que acompanha a programação aqui da Condá FM 98.9. Como a gente lembra todas as manhãs, você nos acompanha pelo YouTube da rádio, né? Nosso canal, pelo Face, pelo nosso portal de notícias, o Clique RDC. Já começamos, então, segunda-feira, né? Naquele ritmo de continuidade de trabalho. Afinal de contas, fechamos a questão aqui em Santa Catarina. No ponto de vista de governo do estado, reelegeu-se Jorginho Melo com uma tremenda vantagem, né? As pesquisas apontavam, mas a gente sempre tinha aquele sentido de, olha, vamos ver a margem de erro dessas pesquisas, a vantagem foi ainda maior. E emplacamos segundo turno para a presidência da República. Os candidatos Luiz Inácio Lula da Silva, do Partido dos Trabalhadores, e Flávio Bolsonaro, do PL, disputam o segundo turno, que ocorre no dia 25 de outubro. Outubro, o último domingo desse mês. A propaganda eleitoral gratuita retorna no rádio e na TV na próxima sexta-feira, dia 9 de outubro. Então não há um descanso, há 5 dias de um recolhimento, digamos assim, mas o calendário segue. Ontem à noite, ambos se pronunciaram. Luiz Inácio Lula da Silva disse que, abre aspas, o resultado muitas vezes é inesperado. A gente nunca consegue tudo aquilo que a gente queria. Confesso que eu estava convencido de que ia ganhar as eleições em primeiro turno. Eu sou muito bom no mata-mata, no tete-a-tete. Aí vamos ver quais são os projetos que o país tem. Ele afirmou então, e claro que isso já faz alusão a quê? Será que vai haver um debate maduro de ideias e contrapontos? É a primeira coisa que eu pensei quando ele disse, olha, sou bom no mata-mata e na proposta. Flávio Bolsonaro foi mais sucinto, também se pronunciou ontem à noite pelo PL, ele que ficou em primeiro lugar na votação, foi uma surpresa porque todas as pesquisas e a média sempre falaram em segundo turno com Lula à frente e não com Bolsonaro fechando o primeiro turno à frente. E aí Flávio declarou, estou muito feliz pelo voto de confiança, são quase 56 milhões de brasileiros, não poderia estar mais realizado de identificar que o Brasil quer mudança. Fiquei feliz com o resultado em todas as regiões, disse o Flávio Bolsonaro. Então vamos ter aí, a contar de hoje, 4 dias de tranquilidade para nós, né? Para a população, para o eleitor, que na sexta-feira então vai poder focar tão somente nisso, pelo menos o eleitor catarinense. A maioria dos estados, fechávamos ontem, não tínhamos os números definidos, mas fechamos ontem 19 estados já com os governadores eleitos. E ficou aberto para agora, vou checar agora de manhã a listagem final, onde é que vai haver segundo turno. Então é nesse contexto que nós vamos fazer o programa. Nós vamos fazer o rescaldo das urnas, as avaliações, os desempenhos, né? Em nível de governo do estado, o Senado Federal, a composição aqui da Assembleia Legislativa, o que couber nesta manhã pós-eleições, pós-primeiro turno. Paradinha para o Café Melita, fica ligado que a gente volta já.
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0: Nove horas, quatro minutos, estamos aqui então, né? Demos aquela descansada à noite, mas hoje compondo a mesa aqui para a gente falar de números, é o que interessa às pessoas, né? Em todas as instâncias possíveis, mas está o professor Robson Santos, está o Alex Passos, André de Lázari, que segue aqui comigo, e aí nós vamos conversar, vamos do mais amplo, né, e depois sim, matando a curiosidade, ela acontece sim, as pessoas querem saber o desempenho de A ou de B, e aqui em Chapecó, pela nossa apuração paralela, que fechou, batemos, zeramos com o TSE, então temos a condição de informar e sanar as dúvidas na medida do possível. Mas Alex Passos, nesse bom dia, temos então uma definição de segundo turno em nível nacional e temos 1, 2, 3, 4, 5, 6, 7 estados onde vai haver segundo turno. Olha, eu não fiz a comparação com a eleição anterior, mas eu creio que em nível de estados, foi a eleição em que mais se fechou questão em primeiro turno.
7: Com certeza.
0: Olha, teve, por exemplo, Rio de Janeiro, tradicional ter segundo turno. Então, temos lá Douglas Ruas, do PL, contra Eduardo Paes, do PSD, para disputa.
7: Mas mandou o segundo turno por 0,5%, né?
0: Muito próximo. E São Paulo, sem segundo turno, né? O maior colégio eleitoral, o estado dos estados, Minas Gerais não teve segundo turno. Né? Minas Gerais também sempre foi muito disputado. Restou o segundo turno para o Acre, onde fica PP disputando com republicanos, estado do Amazonas, PSD disputando com PL.
7: Então veja bem, nesses dois estados, Raquel, não tem PT, tá?

0: Veja bem, no Acre você então, tem PP com republicanos.
1: Foi o que eu falei.
0: Isso, não, não, você falou, mas é só para o nosso ouvinte ir acompanhando o raciocínio.
1: Ah, sim, para entender o
0: que... Isso, e no Amazonas, Omar Aziz, que aí há uma dúvida, o Omar Aziz é PSD, mas o PSD do Sul não é o PSD...
1: De lá.
0: De lá, ele é um cara mais progressista, tá? Mas também não tem o PT.
1: Procede, essa questão que, né, a gente vai percebendo. No Distrito Federal, Celina Leão, do Progressistas, disputa com Leandro Grass, do Partido dos Trabalhadores.
0: No Distrito Federal tem uma questão bem interessante, tá? Assim, ó, o PT chegou no teto lá, ele não vai conseguir agregar, por quê? Porque os outros partidos, inclusive o próprio PL, possivelmente fecharão com a Celina Leão. Então ali eu até cravaria que vai dar Celina. Inclusive eu já estou depois fazendo uma pequena bolsa de apostas aqui. Desculpa, apostas
2: não dá mais, ela
0: não está liberada.
1: Então, seguindo aqui, Espírito Santo, o estado mais discreto do Brasil. Eu acho impressionante como o Espírito Santo, ele sempre passa batido em tudo, né? Ele, é curioso essa, a peculiaridade desse estado.
0: Ele
1: mas,
0: fica
1: enfim,
0: entre o Rio de Janeiro e a Bahia, né?
1: Engraçado, né? Ele desaparece na questão identitária, em qualquer questão. Mas, enfim, Lorenzo Pasolini, do Republicanos, vai disputar o segundo turno com Ricardo Ferraço, do MDB.
0: Nesse estado é uma incógnita, por quê? Porque realmente ali, assim, o Partido dos Trabalhadores está difícil para apoiar qualquer um dos dois, talvez o pêndulo vá para o lado do MDB. O único estado aí que eu não cravaria alguma coisa é o Espírito Santo. Mas, novamente, o Partido dos Trabalhadores também está fora do Espírito Santo.
1: Rio de Janeiro, Douglas Ruas, do PL, disputa com Eduardo Paes, do PSD. O Rio de Janeiro é um caso à parte, vou logo para o Rio Grande do Norte, Alisson Bezerra, do União, disputa com Cadu de Lula, do PT. E, finalmente, o Tocantins...
0: Deixa eu só falar do Rio Grande do Norte, ali é a mesma situação, tá? O PT bateu no teto. E os outros partidos que ficaram fora são partidos de uma corrente mais para a direita, centro e direita. Então, eu cravaria que ali o Alisson deve ganhar.
1: E, finalmente, Tocantins, professora Dorinha, do União, disputa o segundo turno com Vicentinho Júnior, do Progressistas.
0: Outro, né, estado que é uma incógnita, por quê? Porque lá o Partido dos Trabalhadores também não tem muita força, a esquerda não tem muita força no Tocantins, e ali realmente vai ser uma incógnita, eu até acredito que deva dar a professora Dorinha ali.
1: Bom, a gente segue nessa toada, então fizemos esse levantamento, nos demais já se encerrou a questão no primeiro turno, mas a gente tem que falar de Santa Catarina, onde me impressionou sim a votação de Jorginho Melo. Ela foi além até da média das pesquisas, uhum, do que se previa. O Jorginho Melo teve um plus. Num segundo momento, quando Gelson Meirizzi esteve aqui para a Sabatina, ele disse em off, ele disse, vai se seguir o caminho natural das coisas. Quem é direita vai votar em Jorginho Melo, quem é esquerda vai votar em mim. E ele chegou em segundo lugar. Ele, claro que com nenhuma robustez, com nenhuma possibilidade de provocar um segundo turno. Mas isso aconteceu. Restando para João Rodrigues um terceiro lugar. João Rodrigues, que aqui no Oeste cumpriu a missão, teve votação expressiva, venceu por toda Chapecó, mas é um entendimento, nós aqui respiramos numa atmosfera, nós temos um mote, nós temos um entendimento, mas nós somos o quinto colégio eleitoral do Estado.
0: Mas o pragmatismo do Meirizzi foi pontual, né? Ele esteve conosco
1: em duas ocasiões.
0: Em um bom tempo, né? E ele foi extremamente pragmático naquela oportunidade já. Ele falou, eu vou chegar em segundo com esses números. A única coisa que eu acho que ele se equivocou foi a questão da votação para o Senado, né? Ele entendia que eles conseguiriam
1: puxaria
0: transferir estes votos para o Senado, e o que se mostrou que não foi verdade. Mas fora isso, ele foi extremamente pragmático. Com relação ao João Rodrigues, assim, temos que enaltecer o quê? A liderança dele aqui na região oeste, em especial em Chapecó, incontestável, não conseguiu levar isso para o estado, né? Agora o João Rodrigues vai ter um pequeno recesso aí, né? Vão ficar alguns anos aí, no mínimo 4 anos, sem ser protagonista na questão da política. E agora se acende as luzes em que pese ter o segundo turno, mas a eleição de Chapecó já vai ter um outro ar, né? Porque até então você sempre tinha a figura do João, né? O João sempre estava junto. Agora você não vai ter essa situação. Então a gente vai ver. Antes de passar para o Robson, eu só queria passar para o nosso ouvinte a seguinte situação. Dos governadores a nível de Brasil, tá? Isso é um dado estatístico muito interessante, tá? 10 dos governadores eleitos são de direita. São direita a direita, de fato. Não são, o cara tangencia, ele vai a um lado. Não, não. 10 é direita. 7 são de centro. 3 são da esquerda. Uhum. E aqui, para as pessoas entenderem, é Bahia, Ceará e Piauí. Né? E aí o que tem? Desses 7 que estão em aberto, vejam bem, desses 7 que estão em aberto, 4 com certeza não será de esquerda. Uhum. Dos outros 3 que sobram, 2 podem ser de esquerda e 1 é de um centro-esquerda, que é a questão do Omar Aziz, que todo mundo lembra do Omar Aziz da época da CPI da Covid. Ele é um cara que é do PSD, se diz de centro, mas ele é um cara de esquerda. Então, a conta final aqui, a conta final, ela pode ser bem cruel, vamos assim dizer, para com a esquerda. Eles podem ter 4, no máximo 5 estados do Brasil, de 27, e todos os outros estarão ou com a direita ou com um partido de centro. Então é um número estatístico bem interessante que mostra uma outra coisa, que eu já aproveito aqui para entrar, Raquel. Questão do Senado, gente. Desde ontem à noite eu me debrucei, porque nesta mesma mesa, 4 anos atrás, estava sentado aqui Marcelo Lula, que dizia para nós o seguinte: não, fiquem tranquilos. O pessoal do Senado, a direita fez o Senado. E eu falava para ele: a direita não fez o Senado. Não, não. Os senadores são de direita, não são de direita. Eu vou dar um exemplo clássico aqui de um cara que não é de direita. O senador Romário, do Rio de Janeiro. Aquilo é uma figura... tem até que medir as palavras, porque assim, se elege com a pauta da direita e depois ele vai jogar futebol, vota com o PT, é uma excrescência.
1: Mas engraçado, e se elege, se reelege, alça voos maiores.
0: Mas vejam, Santa Catarina mostrou para alguns deputados que não se reelegeram que essa história de você ficar flertando, se você se elege com uma pauta de direita, seja direita. Se você se elege com uma pauta de esquerda, seja esquerda. Sob pena de você perder a eleição, que foi o que aconteceu. Então, desde ontem, eu fiz um estudo profundo de olhar senador por senador. Qual é o viés dele, como é que ele votou, como é que ele se comportou dos que já estavam e, principalmente, dos que estão chegando. Então, nesta conta que eu cheguei ontem, que diverge um pouco da do Robson, na minha conta são 46 senadores de direita. Direita raiz, que não vão...
1: tergiversar.
0: Para qualquer lado. 15 são de centro. 15 são de centro. E 20 são de esquerda. Então veja, nesta conta aqui, o Alcolumbre pode começar a limpar as gavetas. Porque ele não vai ficar na presidência do Senado. Ele não vai ter... hoje ele perde a eleição na largada. E acho que, já vou até cravar um nome aqui, Rogério Marinho, senador pelo Rio Grande do Norte, que é um dos grandes expoentes do PL, é um cara que tem de uma inteligência fora da curva. Acho que ele seria o cara mais correto para esta presidência, né? Mas por que eu me ative muito ao Senado? Porque tudo que nós vamos discutindo aqui faz 2, 3, 4 anos, a questão do STF bate em cima do quê? Em cima do Senado. Então, na minha visão, eu dormi pouco porque fiquei fazendo esse estudo, mas acho que tem alguns ministros do STF que não devem ter dormido esta noite, porque realmente o ano que vem promete.
1: Olha, eu vou fazer uma leitura rápida aqui, então, para a gente entender. Eram 2 votos para o Senado, por quê? Porque nós renovamos 2/3. Das 81 cadeiras do Senado Federal, 54 estavam abertas para a votação. Então, essa foi a renovação do Senado. Claro que dentro da chamada renovação, houve reeleição. Né? Pessoas que permaneceram. O Amin, por exemplo, era um que pleiteava, estava na cota da renovação, mas não renovou seu mandato. Aqui nós elegemos Bolsonaro e Carol Detone. Mas eu vou ler rapidão, professor Robson, e depois vou passar a bola para análise. O Acre elegeu Márcio Bittar, do PL, e Mara Rocha, do Republicanos. Alagoas elegeu Arthur Lira, do PP, e Marina JHC, do
0: PSDB. Veja, nessa conta que eu fiz, eu ponho o Arthur Lira como centro,
1: No mínimo, né? É vozes da cabeça dele, ele vai para onde ele quer. É o tipo da pessoa que tem um mandato dele.
0: Mas ele deve a eleição dele ao Flávio Bolsonaro, porque o candidato lá que estaria na frente é o atual vice do Flávio Bolsonaro e foi uma das condicionantes para que fosse montado este arranjo político, que ele ficasse de fora,
1: né? Pelo menos no início, né, tem que prestar um pouco de contas, depois a gente percebe o desempenho do Senado é pelo Senado. E é voo livre e cada um faz o que quer. E esse último período a gente teve provas absurdas disso. No Amapá, Raíssa Furlan, do Podemos, e Lucas Barreto, do PSD. No Amazonas, Eduardo Braga, do MDB, e Plínio Valério, do PSDB. Na Bahia, Rui Costa, do PT, e Jax Wagner, do PT.
0: Aí, ali não tem o que fazer, ali é...
1: E é curioso, né, o cara Vela ali preta com... E caixão, não, eu vejo pelo desempenho pessoal. Jax Wagner, comprometidíssimo, teve que deixar a liderança do partido por conta da corrupção, de um apartamento que ele ganhou, por causa de envolvimento com escândalo, e está lá eleito. Essa anestesia que preocupa. No Ceará, Cid Gomes, o irmão do Ciro Gomes, pelo PSB, se elegeu, e Luiziane da Rede. No Distrito Federal...
0: Dois de esquerda. Ali os dois são de esquerda.
1: No Distrito Federal, Michele Bolsonaro e Bia Kicis. A Michele e a Bia do PL.
0: Que se juntam a Damares, que é do Republicanos, mas que tem o DNA bolsonarista.
1: Sim. No Espírito Santo, Renato Casagrande, do PSB, e Evair de Mello, do Republicanos. No Goiás, Gustavo Gayer, do PL, e Gracinha Caiado, do União.
0: Gracinha Caiado é esposa do Gayer, mas ela, no perfil dela e nas posições dela, é de extrema-direita, tá?
1: Ela é mais, tem uma ação mais contundente que o próprio Caiado. No Maranhão, Fufuca, do Progressistas, que já foi ministro.
0: Extrema-direita
1: do Maranhão. E Laésio Bonfim, do Novo. No Mato Grosso, Mauro Mendes, do União, e Zé Medeiros, do PL. No Mato Grosso do Sul, Reinaldo Azambuja, do PL, e o Capitão Contar, do PL. Minas Gerais, Domingos Sávio, do PL, e Marília Campos, do PT.
0: Ali em Minas Gerais eles erraram feio, né? Aquela velha história da estratégia do segundo voto. Então, se vocês acompanharam pelas redes...
2: Carlos Viana fora.
0: Exatamente. Aí quem ficou fora? Ficou fora o Carlos Viana, que é um bom senador. É um cara muito inteligente, é um cara fora da curva.
2: Do jornalismo para a política.
0: Exatamente. Assim, passou por um problema sério de saúde. E onde é que eles erraram? Eles erraram na questão do segundo voto, na estratégia do segundo voto.
1: Ok, vou seguindo aqui. Tinha parado nas Minas. No Pará, Helder, do MDB, e Chicão, do União. Na Paraíba, João Azevedo, do PSB, de bola, e Veneziano, do MDB. No Paraná, Felipe Barros, do PL, e sim, Deltan Dallagnol, do Novo, né? Esse rapaz, esse Deltan Dallagnol, que montanha russa, e hora vai, e hora não vai, e hora vai, e hora não vai. No último dia, no dia anterior, então, ele conseguiu garantir legalmente a vaga dele, os seus votos.
0: Raquel, no Paraná, quem assume agora vai ser Luiz Felipe Cunha, que é o suplente do Sérgio Moro. Aí você entra lá na questão do Luiz Felipe Cunha, o que ele defende? Reforma imediata do judiciário. É a bandeira dele, a primeira bandeira dele, reforma imediata do judiciário.
1: Ok. Vou seguindo aqui, parei no Paraná, Pernambuco, Humberto Costa, do PT, e Marília Arraes, do PDT. Piauí, Marcelo Castro e Júlio César, ambos do PSD de Dado. No Rio de Janeiro, Carlos Portinho e Carlos Jordi, os dois do PL. No Rio Grande do Norte, Stevenson Valentim, do Podemos, e Samanda de Lula, do PT. No Rio Grande do Sul, o Sanderson, do PL, e Marcel Van Hatten, do Novo. Em Rondônia, Dr. Fernando Máximo, do PL, e Bruno Scheid, do PL. Roraima, Nicolete, do PL, e Tereza Surita, do MDB.
0: Pois é, essa Tereza Surita, por exemplo, nas minhas anotações, coloquei ela como centro. Ela se declara centro-direita. Mas por uma questão de número, né, vamos ter números mais realistas, ela está como de centro, não de direita.
1: Ok, vou seguindo então. Santa Catarina, Carol de Tone, PL, Carlos Bolsonaro, PL. São Paulo, Guilherme Derrite, do PP, e André do Prado, do PL. Sergipe, Sérgio Carvalho, do PT, e delegado Alessandro, do MDB. E no Tocantins, Eduardo Gomes, do PL, e Alexandre Guimarães, do MDB. Então, fechamos Presidência da República com segundo turno, fechamos a composição do Senado. Então, fizemos essa avaliação jogo rápido. Mesmo que tardio, professor Robson Santos, que fez ontem a cobertura com a gente, bom dia. Como é que sentiu, então, essa levada? Me chama muito a atenção, eu fiquei que nem o Alfredo Lang. A gente é muito provocado pelas pesquisas e a gente depois checa o resultado das pesquisas nas urnas e há sempre esse desencontro, né? Todas as pesquisas colocavam para segundo turno, foram assertivas, acertaram a possibilidade do segundo turno, mas nunca viram o Flávio Bolsonaro à frente. Era sempre o Lula, ora com maior vantagem, ora com menor vantagem. Se surpreendeu como eu?
3: Bom dia, Raquel. Bom dia, André, bom dia Alex Passos, bom dia a todos os ouvintes da rádio. Sem dúvida, né, era nítido e notório, nós teríamos o segundo turno, né, mas não desta forma e com a diferença que foi, né, porém nós tivemos algumas outras questões que me chamaram muita atenção, né, acho que como todos aqui, após a cobertura que foi feita, eu depois em casa acompanhando alguns números, né, e eu me recordei, Raquel, quando nós estivemos aqui há 2 anos atrás falando do resultado das eleições municipais, né, o que foi o crescimento, ou que de certa forma, o que foi a expressividade do próprio Centrão nas eleições municipais. O Írio mesmo destacava isso aqui, né? O avanço até do próprio PSD junto aos municípios, né? No resultado de ontem, a derrota do PSD em nível nacional, né? O que isso, para mim, é o fiel da balança para o segundo turno. Por quê? Porque já falamos aqui outras vezes também nesse cenário, né? A eleição, a política e esse cenário eleitoral que nós tínhamos, né? Nós várias vezes chamamos a atenção sobre isso, é um jogo de xadrez, o Décio fala que é um jogo de basquete, né? Mas que para o segundo turno, quem teria a grande possibilidade de ser o principal articulador desse segundo turno para influenciar nos resultados daqui a 21 dias, né, seria, sem dúvida alguma, o Kassab. Porém, o Kassab, né, porém o Caiado ou o PSD, perdeu para o Renan Santos nas urnas. Então, a única possibilidade que se tinha de articular também não existe mais, né? Não há mais esta força política de chegar e sentar à mesa e negociar. Né? Tu percebe que hoje teria muito mais capacidade de sentar à mesa e negociar um Augusto Cury, né? Do que um Gilberto Kassab, né? E o que mostra inclusive o quanto perdeu realmente força, representatividade e espaço na política esta figura política e o que vai ser o Centrão então daqui nos próximos 4 anos, né? O que na minha opinião,
1: articulador,
3: né, salvo aí, talvez, daqui a pouco que apareça um novo escândalo, ou daqui a pouco que alguém consiga colocar um esparadrapo na boca para não falar besteira, as coisas estão muito melhores encaminhadas a Flávio Bolsonaro do que para Lula. Né? E que, na minha opinião, vai ser essa a diferença para o segundo turno. Ao mesmo tempo, eu fiz uma análise da eleição do Estado. Né? Algumas questões aí que me incomodam, sem dúvida alguma. Né? Mas veja, né, foi dito aqui com relação à figura, à eleição de João Rodrigues, e de novo, ontem eu chamei a atenção disso, muito se dizia, João Rodrigues, a candidatura de João Rodrigues é um problema porque ela divide a direita no Estado. Pelos resultados das urnas, ela não dividiu nada. Porque o Jorginho Melo teve 68%, Flávio Bolsonaro teve 66%, se não me engano, 67%. Quer dizer, quem votou no Flávio, votou em Jorginho Melo. Portanto, da onde vieram os votos de João Rodrigues? Foi quem votou no Lula e votou no João Rodrigues. O João Rodrigues dividiu os votos da esquerda e não da direita.
1: A contundência da vitória de Jorginho Melo me surpreendeu.
3: Eu não imaginava com tanta vantagem. Também me chama a atenção quando você vê 25% dos votos para Lula, quer dizer, o eleitor também foi às urnas para votar no Lula para presidente e não votou, por exemplo, nos senadores do PT. O Décio Lima não acompanhou esses votos.
1: Não.
3: Né?
0: Mostra a maturidade política do povo catarinense.
3: Sem dúvida. Né? Mas são números que realmente a gente precisa olhar ele com certo critério. Por 2 pontos. Primeiro, né, nós sempre dissemos aqui, Santa Catarina mantém aí os votos da esquerda. A margem dos 25%, 30% é essa margem. É esse o nicho eleitoral deles. Independente...
1: Mas aí eu paro para pensar, mantém a margem de esquerda ou mantém a margem lulista?
3: Porque aí que se fosse tá, na minha opinião é lulista.
1: É lulista.
3: Na minha opinião é lulista.
1: Eu acho que o voto é em Lula, porque senão nós teríamos um desempenho maior, com certeza, um desempenho melhor do Gelson Merizio, que essa
3: sem
1: cola
3: dúvida
1: não vingou, nós teríamos um desempenho melhor do Décio Lima, que também não aconteceu, então é voto no Lula.
3: Do Lula?
1: São 9h25, vou chamar o intervalo comercial. O ouvinte já vai, sim, interagindo com a gente, vai dando sua opinião, né, fazendo a sua crítica, a sua análise, mas temos muito ainda no que explorar em relação a essa caminhada construída neste primeiro turno. Paradinha para o Café Melita, a gente volta já.
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6: Nove horas 33 minutos. Hoje a gente faz esse primeiro apanhado, porque sobram informações. Falamos da presidência da República, do segundo turno. Falamos dos estados, os que terão segundo turno, que são 7, os que já fecharam, que estão no primeiro turno. Fechamos agora o Senado com a última observação aqui do Alex. Eu li o nome de todos os senadores eleitos pelo país para essa renovação. Foram 58 cadeiras disponíveis, né?
7: 54.
6: 54? Perdão, 54 cadeiras. A gente então citou como fica a composição e a finaleira então do Senado, Alex.
8: Vamos lá, para você que está em casa, para entender o tamanho desta mudança que haverá no Brasil, para você ter maioria simples no Senado, você precisa de 41 votos. Se a conta que a gente fez aqui, que a direita tem 46, todas essas pautas que passam, por exemplo, com a eleição da mesa da Câmara, com o presidente da Câmara, eles não precisam nem sentar para negociar, é só eles, entre eles, sentar e definir quem vai ser o presidente. Agora veja bem, para aprovar uma PEC, são necessários 49 votos no Senado. Se a direita, raiz, tem 46, eles precisam de três votos, no universo de 15 do Centrão. Olha como vai ficar mais tranquilo. E agora, a cereja do bolo. Para um impeachment no Senado, são necessários 54 votos, dois terços. Precisa de mais 8. Eles precisam de mais 8 votos para aprovar um impeachment, por exemplo, de um ministro do STF. Não que eu queira impeachment do ministro do STF, mas se
6: houver vontade política, é um processo.
8: Então, assim, para quem está em casa nos ouvindo, isso efetivamente é democracia. Por quê? Porque agora nós teremos um Senado, e nós faz 3 anos que nós estamos aqui desesperados, pedindo que o Senado atue como freio e contrapeso às questões que envolvem o Poder Judiciário. E agora eles têm a faca e o queijo na mão.
7: E dependendo do resultado do segundo turno, vai ser até bem mais barato negociar isso, porque as emendas parlamentares serão bem menores.
8: Deus, vai ser fácil demais. Então, assim, gente, isso a importância dinheiro, né? Desta eleição em que a direita realmente patrulhou este país.
6: E como até a Rede Globo terminou o primeiro turno perguntando quem vai segurar o STF, a resposta então talvez venha agora. É com essa renovação, com esse sentido de que, olha, nós temos uma missão constitucional a cumprir. Porque o Senado, o que é que ele fez esse tempo todo? Ele se acovardou e se dobrou frente aos ministros do STF. E a gente só pode fazer essa ligação. Se eu tenho medo, o que é que eu temo? Eu temo represália. Então eu não acho. E eles renunciaram ao papel constitucional deles. Nós fizemos aqui uma fala sempre muito aberta, muito franca, dos poucos que realmente foram senadores, que falaram, que disseram, olha, a situação está desequilibrada. E o Senado deixou fora ex-ministros, ex-governadores, senadores em fim de mandato. Então, a lista aí de algumas das peculiaridades, por exemplo, em São Paulo, transferiram o título, né? Mas são as primeiras que estampam, né, o campo das surpresas. As ex-ministras de Lula ficaram em terceiro e quarto lugar em São Paulo. Tinham, né, se falava muito na eleição, se tinha até como certo, mas a Marina Silva, ela não chegou lá, da mesma forma que a Simone Tebet também não chegou. E aí, pelo outro lado, o Derrit, que não despontava como eleito certo, ele se elegeu com uma boa sobra, né?
8: Mas aí que eu digo a estratégia do Senado. A retirada da candidatura do Salles foi fundamental para isso. Isso é estratégia, entende? Assim, ó, você tem que trabalhar com estratégias. Estratégias decentes, estratégias efetivamente políticas e não sacanagens. Então a saída do Salles foi fundamental para esse resultado. Aí você pega o Rio Grande do Sul, que dá uma aula, deixa fora Pimenta, deixa fora aquela outra mocinha.
7: Manuela D'Ávila.
8: Então, assim, eu não gosto nem de falar o nome dela. Então, assim, precisa entender que efetivamente o país vai ter uma guinada, graças a Deus. Ô, Glória!
6: Pois é, do Piauí ao Amapá, né, diz aqui o portal das eleições, Ciro Nogueira, presidente nacional do PP, ex-ministro da Casa Civil do governo Jair Bolsonaro, ficou em terceiro lugar.
9: Se nós tivéssemos aqui o Vá Com Deus do Primeira Hora, iríamos tocar literalmente para o, né, Ciro Nogueira.
8: A Soraya Tronic também não foi.
6: São nomes, né, que a gente vai...
7: algumas personalidades, assim, né, Eduardo Cunha,
6: Zé Renan Calheiros,
7: Rosiana Sarney. O Tiririca não se reelegeu.
9: Obrigado, mas assim, eu precisava dessa informação.
8: No Senado.
6: Randolph Rodrigues.
8: Mas o Randolph Rodrigues está entregando o currículo lá no Forte, lá do
7: Gleice Hoffmann, fora.
6: No Paraná, Gleice Hoffmann não chegou e ela era cotada. Aí começam as questões de cada estado e a falta de acuidade das pesquisas. Por exemplo, o Derrit, ele estava em terceiro, ele chegou. O outro rapaz que se elegeu, ele ficava em quarto lugar. Ele superou Marina Silva e superou a Simone Tebet se elegeu. Então, ali realmente complicado.
8: Mas aí
6: o
8: são
6: nível
8: as pesquisas.
6: As
8: gente.
6: Pesquisas,
8: assim,
6: né?
8: Assim, nas curiosidades, nós vamos falar das pesquisas, né? E eu tenho discutido muito com o André, assim, a pesquisa, tu tem que tomar muito cuidado, porque realmente, assim, a pesquisa, por mais que ela tenha critérios técnicos, ela tem algum viés de encomenda, não é possível. E o melhor exemplo é assim, ó, aqui no Rio Grande do Sul. Aqui no Rio Grande do Sul, eles davam a Manuela D'Ávila o tempo inteiro na frente. Lá em São Paulo, a Simone Tebet, qual é o paulista que vai votar numa pessoa que não conhece nem, assim, conhece, acho que mal e porcamente, a cidade de São Paulo? Não tem cabimento. E as pesquisas davam na frente.
7: Aqui elegeram alguém assim.
6: Aqui conseguiram.
8: Não, mas aqui não. Mas só um pouquinho. Só um pouquinho. É diferente.
6: Por quê?
8: São duas coisas muito diferentes.
7: Não,
8: por quê?
7: Não.
8: Qual é a diferença? Esse aqui é um estado eminentemente de direita, em que as pessoas, eu vou dar a minha opinião, as pessoas não votaram no Carlos Bolsonaro por ser o Carlos Bolsonaro. Eles votaram pro Carlos Bolsonaro como uma forma de prestar uma deferência ao presidente que está preso. Não tenho dúvida disso.
6: É, o catarinense uma votou, aí nesse voto,
8: o
6: né?
8: catarinense votou como gratidão ao presidente Bolsonaro que está preso. Mas eu não tenho dúvida disso.
6: É uma interpretação.
7: Eu agora, assim, ó.
8: E aí o Paulista ia votar no segundo
7: Tebet. É um compromisso agora, porque agora vai ter que mostrar um pouco de
6: gratidão, por favor, pelo menos gratidão, uma prova básica.
9: Muito serviço que o seu Carlos Bolsonaro vai ter que mostrar.
6: Pôr um mapa na frente dele, dizer a ponte, sete polos
7: de Santa Catarina.
6: Até na campanha
7: deixou a desejar para Santa Catarina.
8: Na próxima etapa ele estará aí, fiquem tranquilos.
9: Espero que um pouco mais simpático, pelo menos.
6: Exatamente.
9: E mandando emenda parlamentar para financiar a EFAP, inclusive.
7: Vem só para isso.
6: É, veja bem, ali...
8: É uma grande segunda-feira.
6: Por exemplo...
7: Já cometeu um erro na última eleição, repetir o erro nesta eleição, né? E assim,
8: agora
7: ó.
8: Agora o safe vai ficar grandão.
7: Precisa o eleitor catarinense entender o que representa o Senado.
6: O que
7: é esta representação que o Estado de Santa Catarina precisa ter dentro da Câmara Alta. Né? Que até agora...
6: É que nós somos induzidos, induzidos a desprezar o Senado por essa última bancada, por essas últimas bancadas postas ali e por essa composição que fugiu. Os senadores fugiram da raia. Sim. Então o brasileiro meio que não entendeu a regra do jogo. Por quê? Porque eles não fizeram o tema de casa. Para terminar, quem também ficou de fora? Aécio Neves do PSDB. Nas Minas Gerais, ele ficou em sétimo lugar na votação. Então houveram surpresas. Finito o Senado... Para onde nós vamos agora? Câmara?
9: Câmara dos Deputados.
6: Ah, agora informação para caramba também. Vamos lá.
9: Vamos lá. Assim ficou composta a Câmara dos Deputados. O PL aumentou em cerca de 20 cadeiras o que tinha, vai para 121, é a maior bancada. O PT perde cerca de 10 deputados do seu partido, fica em 70. O União Progressista fica com 87 cadeiras, 46 do União Brasil, 41 do Progressistas. O PSD fica com 43 cadeiras, Republicanos 41 cadeiras, MDB 36, Podemos 27, PSB 15, PSOL 14, PCdoB e PSDB 11 cada, Novo 10 cadeiras, PV 7, PDT 6, PRD e Avante 5 cada, Solidariedade, 2 cadeiras e 2 partidos com apenas uma cadeira, a Rede e o Missão. A Federação PSOL Rede, a Federação PRD Solidariedade e os partidos PDT, Avante e Missão não atingiram a cláusula de barreira, que era o quê? 2,5% dos votos válidos nacionais para deputado federal, com mínimo de 1,5% em 9 estados ou 8 mais o Distrito Federal, ou chegar a pelo menos 13 deputados eleitos por 9 unidades federativas diferentes. É uma cláusula difícil de se entender,
6: sim,
9: mas
6: complexo.
9: Dá um estrago enorme, porque esses 7 partidos não terão acesso a tempo de rádio e TV e também ao fundo partidário, além do fundo eleitoral das eleições municipais de 2028 e das gerais de 2030. E o partido mais afetado, sem dúvida nenhuma, é o PSOL. Mais do que o PDT, pelos votos que vinha fazendo e pelo o que as pesquisas estavam apontando que eles iriam fazer nessas eleições e não fizeram. Então, aí temos 7 partidos que tiveram que chorar um pouco mais ontem à noite.
7: O P ficou quantas cadeiras?
9: O Unidade Popular, 0.
6: E o, achei que era União Progressista, Federação.
8: É, na verdade, assim, isso...
7: Não, Federação.
6: Ele quer a Federação União Progressista. União Progressista.
9: Ah, bom. A Federação fez junto 87 cadeiras, está com a terceira bancada. A Federação União da Esperança
7: perdeu, né?
9: Fez uma cadeira a mais apenas. Então, perdeu 13 cadeiras a Federação junto. Algo assim, 12 a 13 cadeiras.
8: Isso é um movimento importante, porque assim, ó, é muito partido, gente. É muito partido, sim, é muito partido, sim, é muito partido. É uma confusão na cabeça do eleitor, é uma confusão. Se nós tivéssemos 4, 5 partidos, já estava de bom tamanho. Tu não precisa ter esses cartórios. O que vira os partidos? Vira um grande cartório de negociação, um cartório para receber verba, um cartório... Chega! O Brasil tem que evoluir politicamente. Nós não precisamos ter tantos partidos. Saudade do tempo que tinha Arena e MDB. Aí tu sabia quem era quem. Hoje isso aqui virou um samba do crioulo doido. Então, isso é uma evolução que o país tem que passar. O Brasil tem que passar por esta depuração partidária. Chega de ter tanto cacique.
7: A reforma eleitoral, ela é urgente, né? E até, inclusive, para... regulamentar ou talvez até para disciplinar um pouco essa questão das pesquisas eleitorais, para a gente ter algo mais confiável mesmo.
6: Olha.
8: E deixa eu só, Raquel, fazer a seguinte análise. Vamos lá. O Câmara dos Deputados, tá? Esse aqui não é um número que eu trabalhei, mas é um número que a gente tem. 283 cadeiras são teoricamente de partidos de direita. Beleza?
9: Uhum.
8: 123 cadeiras de partidos de centro. E 107 de partidos de esquerda. Perfeito? Então, para você que está em casa nos ouvindo, vamos fazer o mesmo exercício do Senado. Quantos votos você precisa para ter maioria simples, para aprovar leis, essas situações todas? 257 votos. Partindo dessa premissa, os partidos de direita já têm maioria para aprovar o que eles imaginam que precisa ser feito.
7: Eleger o presidente.
8: Principalmente a questão de eleger o presidente, né?
7: Sim.
8: Chega de Hugo Mota, pelo menos, que se reelegeu, diga-se de passagem, se reelegeu.
6: Sim.
8: Agora veja bem, para um projeto de emenda constitucional, para você que está em casa nos ouvindo, o que é um projeto de emenda constitucional?
6: Aspects.
8: Existem cláusulas na Constituição que você só pode mudar através de uma PEC, que é um projeto de emenda constitucional. Excetuando-se as cláusulas pétreas da Constituição, as outras podem ser alteradas. E aí há toda uma discussão o que é cláusula pétrea e o que não é. Mas enfim, para você alterar a Constituição, você precisa de 308 votos. Nesta conta de 308 votos, para você aprovar uma PEC, são mais 25 deputados no universo de 500 e tantos, de 513. Veja, em 123, tu precisa de 25 para aprovar uma PEC. Veja como ficou mais fácil desse país melhorar, né? Agora, para o impeachment, que daí é um pouco mais complicado, dois terços da Câmara. São 59 votos no universo de 125. Não estou nem contando os partidos de esquerda, estou contando só os partidos de centro. Então este país vai ter uma guinada no ano que vem. Ah, não, mas aí tem aqueles que têm valor, que vão se vender. Que...
6: Sim.
8: Tranquilo. Você tem uma margem.
6: Bota uma
8: muito...
6: quebra de safra de 20% aí.
8: Põe 20%, 30%.
6: Que é o balcão.
8: Você ainda tem
7: margem
8: para fazer as mudanças que este país precisa. Por isso que eu estou tão feliz numa segunda-feira. Depois de passar um dia inteiro trabalhando, de acordar de madrugada, porque realmente assim... É uma perspectiva, talvez o trem que esteja vindo, ele já está começando a ver uma luz que não é o outro trem vindo em sentido contrário.
7: E exatamente por isso que a gente tem aí números muito mais vantajosos, né, hoje, num segundo turno, para Flávio Bolsonaro do que para Lula. Né? Esse peso do Congresso, esse peso do Legislativo vai fazer muita diferença no segundo turno. Né? Óbvio que nós vamos ter aí um outro desafio, né, que é importante. Veja que ontem nós chegamos no índice histórico de abstenção, né?
9: Nacional, 21%.
7: E eu creio que em segundo turno nós teremos um aumento disso. Né?
6: Mas essa
7: diferença em termos de candidatos da direita eleitos ontem, governadores eleitos ontem, senadores, né? Isso... traz muito mais, muito mais positivo, né, hoje para a eleição de Flávio Bolsonaro do que para Lula. Né? Por mais que ontem Lula tenha dito que ele está preparado, que ele sempre...
6: Sim,
7: né,
6: que ele gosta de um tete-a-tete, que ele vai mostrar
7: seu
6: comprometimento,
7: a história política do Lula,
6: né?
7: Será o segundo turno mais difícil...
6: Tremendamente disputado. E aquela história deles, com uma desvantagem que não estava
7: muita
6: prevista pelos estatutos de
8: pesquisa. E não tem dúvida que os ares no STF são outros a partir de hoje, tá?
6: Eu quero ver, muito no STF.
8: Eu quero ver se dobrar as apostas com esse cenário que você vizinha.
7: E assim, ó...
8: Quero ver se dobrar... Ah, vamos dobrar a aposta. Ah, vamos fazer isso. Ah, vamos dar uma liminar. Ah, vamos... Agora, amigo, a música vai tocar diferente.
6: Eu estou curiosa.
7: Há 4 anos atrás, o que, que de uma certa forma derrubou Jair Bolsonaro ali, né? Nós tivemos aquela fatídica situação lá envolvendo o Roberto Jefferson, a da...
9: Polícia Federal na porta da casa do Roberto Jefferson.
7: Que tá na Itália lá.
6: E dando os tiros.
9: Cristiane Brasil.
8: Carla Zambelli.
7: Quer dizer, tudo aquilo, né... pesou e foram, né, muito responsáveis pelos resultados das urnas. E o Lula muito pesou e foi responsável desse desempenho eleitoral. Também a situação do STF. Né? E daqui a pouco, assim, ó, né, por incrível que pareça, Alexandre Moraes virou um grande cabo eleitoral de Flávio Bolsonaro.
8: Com certeza.
6: Tanto
8: que o Lula
6: receosa.
8: Passou os últimos dias de campanha... tentando se desvincular.
7: Exato.
8: Agora, o que não é possível, alguém concebe que ele está, o presidente Lula estava andando num carro de som, dizendo, não, porque nós temos que livrar esse país da questão do Master, porque nós não podemos continuar, que essas pessoas continuem fraudando o INSS. Mas, gente, Ele estava falando de quem?
6: Olha.
8: É assustador isso?
6: Exato. Mas é tão assustador a ponto de uma pessoa... Eu fico surpresa quando vejo, né? Você está no epicentro de um escândalo, você ser representante não só da bancada do seu partido, mas como do seu estado, e conseguir uma eleição, como foi
7: e
6: o caso
7: veja,
6: do
7: Raquel, Fagner. Eu falava
6: isso, me surpreende.
7: Né? E nós falávamos isso, e eu falava isso de semanas atrás aqui também, né? Que, na minha opinião, a decisão ou o rumo dado aos ministros do STF, que na minha opinião pelo menos um deles vai cair, vai sair da Suprema Corte, essa decisão não seria jurídica, essa decisão será política, e o protagonista disso tudo será Michel Temer. Na minha opinião, hoje, o principal articulador do segundo turno será Michel
6: Temer. Curioso isso, né? Como
7: é
6: Michel
7: ele que vai
6: Temer
7: sentar à mesa para discutir.
6: É aquele tiozão, é aquela referência histórica, que
7: pese que
6: é o
7: Michel Temer, né, também tenha feito uma análise isso, tá? diferente, até
6: bastidor,
7: equivocada,
6: bastidor.
7: Né? Porque, segundo ele, nós tínhamos ali 5 nomes, e dos 5 nomes que ele dizia viável, o único que realmente é viável, se tornou viável e demonstrou que é viável, foi o Tarcísio.
6: Projeto pelo Brasil.
7: Né? E agora sim, quer dizer, o que nós vamos ter daqui 4 anos, se Tarcísio continua viável para daqui 4 anos, né? O segundo mandato é sempre um mandato mais desgastante.
6: Uhum.
7: Né? E entender como será o governo, se caso eleito Flávio Bolsonaro, como será o governo dele daqui 4 anos, porque isso também vai fazer diferença para o Tarcísio.
9: E o Flávio tem que entender que ele é uma das principais peças para manter Tarcísio viável dentro de 4 anos. Não só com investimentos do governo federal no governo estadual, mas também com a postura política e com a forma como fala e administra
6: isso,
9: o país.
6: Aí vem a questão da voracidade.
7: Realmente,
6: né?
7: Não
6: quem
7: vai para
6: quero...
7: a reeleição, como está dizendo agora.
9: Exatamente,
7: porque o pai dele também
9: é
7: se elegeu com o mesmo
9: espero
7: discurso.
9: Que ele cumpra.
8: É. Pois é, agora veja bem, olha que jogo de xadrez, né? Porque assim, na cabeça do Tarcísio, né, olhando, né, tô eu aqui lucubrando, mas enfim, na cabeça dele é o seguinte: pô, o cara vai se eleger presidente agora, depois ele vai para a reeleição, eu vou ficar no limbo no mínimo 4 anos.
7: Exato.
8: Aqui, entendeu?
6: Sim,
8: então, assim,
6: é uma possibilidade.
8: Agora, veja bem. É, se a gente quiser mudar esse país, todos terão que fazer gestos, né? Senão a gente não vai.
7: Apesar que assim,
6: não,
7: na próxima eleição, né,
6: não,
7: que nós teremos apenas uma vaga, eu conto como certo, por exemplo, Jorginho Melo volta para o Senado, Tarcísio vai ao Senado, né?
6: Em não havendo espaço, é uma possibilidade.
7: Exato, né?
6: A mente do professor Robson dispara. São 9h51. Ele já está pensando na próxima.
7: Não, eu já estou pensando na eleição daqui 2 anos para Chapecó. Né? Até porque, assim, tem outro detalhe que nós também temos que pensar. Veja bem, a eleição de Carol Detone hoje coloca Carol Detone na linha sucessória do estado.
9: Com 2 milhões e 700 em volta, ganha o primeiro turno em 2030.
6: Votação,
8: veja
6: gente.
8: Bem, do estado, não de Chapecó. Agora, de Chapecó, você abre 2 campos, que é
7: Sorgato
8: e
9: Valmor Scolari.
8: Não, Valmor Scolari já está aí.
7: Eu acho que não.
9: Pelo PT?
6: Pela a votação feita, que
8: não,
6: abre caminho
8: pela
6: votação a...
8: feita, pela votação feita, abre...
7: O Fernando Cordeiro?
8: Claro, com certeza.
7: Fernando Cordeiro. Mas no mesmo partido?
8: Não, mas veja bem, eu estou dizendo que abre um caminho. Não estou dizendo que é, mas eu estou dizendo
6: sim.
8: Que abre
9: 39% para federal e para estadual, Verdiotti, PSD. Verdiotti.
6: Olha, 9h52, intervalo comercial. Na volta a gente segue, depois chega também o Lang, falava com ele ontem, né? A gente faz aí um geralzão, segue entendendo esses números. Então, paradinha pro Café Melita, voltamos já.
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2: Pois bem, 9:59, a gente conversa rapidinho com o ouvinte, porque a curiosidade, sim, é muito grande em relação aos desempenhos locais. Ontem a gente ia até o 10º, quando muito até o 15º, mas tem muita gente curiosa querendo saber, olha, como é que foi a votação de fulano, beltrano. Então a gente tenta, no dia de hoje, abraçar um pouco isso. O Lang já está aqui, nós vamos emendar com linha direta, por quê? No decorrer do tempo, até vai ser possível uma informação ou outra, mas quinta-feira já vai ser no dia que antecede o início da campanha eleitoral do segundo turno. Então, obviamente, o nosso foco na quinta vai ser esse. Bora lá, então. Vamos lá. A Ivone Arruda, ela nos manda um bom dia. O Fernando Bedim diz o seguinte: o Bolsonaro preso elegeu 3 filhos, a mulher e a ex-mulher. Se ele tivesse um papagaio, o papagaio também estava eleito. Eita.
7: Fraterno abraço, Fernando Bedini.
8: Um abraço. Para desespero do Robson. Ai, Bolsonaro. Ai, Bolsonaro.
2: O Elton Burscheid, ele coloca aqui, menos partidos de balcão nesse Brasil. Sim, é isso. Essas siglas de aluguel, esses arremedos para obtenção de verba de partido e verba eleitoral. Nós tínhamos que corrigir isso. Tínhamos, teremos, não sei. A Terezinha Antunes do Nascimento, um ótimo dia a todos, um abraço. O Everton Mella, aconselho a rádio a acompanhar as pesquisas da Veritá. Foi a única que refletiu, o único instituto que refletiu a realidade.
8: E ele tem razão, tá? Os números da Veritá bateram bem mais que os outros. Depois vamos entrar na questão das pesquisas, mas ele tem razão. A Veritá foi o mais próximo mesmo.
2: É, e aí sempre fica aquela pendência, né, minha, muito, do Lang. Nossa, que nós chegamos a discutir em alguns momentos, divulgamos ou não divulgamos, porque haviam pesquisas que a gente entendia que eram aberrações.

0: dos trabalhadores. Quero acreditar que foi só um procedimento de atualização. Vamos ficar de olho.
1: É que esse processo de atualização faz quantas eleições que a gente acontece isso, né? Ah, trava, quando volta, acontece isso. Dessa vez, por enquanto, vamos torcer que na próxima também as coisas sejam
2: segundo
1: mais transparentes.
2: O presidente do TSE foi exatamente isso, né? Foi um congestionamento de dados, precisaram desligar uma parte do sistema
0: para poder, reta final,
2: né, dar conta da das informações que chegavam e daí reiniciar tudo novamente.
1: Mas o Robson, veja que a próxima eleição são só um voto.
2: Sim.
1: Então a próxima eleição tem que ser em segundos.
0: Vai ter que ser quase que instantâneo.
2: Sim, sim.
1: É isso, Long?
0: É, você vai ser ou vota 3 ou vota 22. E aí? O nível de simplicidade é
2: claro,
0: absurdo, né?
2: Claro,
0: em outros estados onde há segundo turno, pode ser que complique um pouco, mas é o mínimo.
1: Mas mesmo
0: não
1: assim,
0: não
1: dois
0: justifica.
1: Votos,
0: exatamente.
1: É pai e bola.
0: É, o Pedro Fidelis nos diz que a Soraya Trambique também ficou de fora. Bora lá.
1: Ai, que pena.
0: É, de tudo que aconteceu nessa eleição, o que mais me surpreendeu foi o João perder para o Merizio. Pensem, o cara perdeu para o Merizio.
1: Não, é que assim, vamos lá.
0: Mesmo, só um pouquinho, mesmo que o Lula ganhe no segundo turno, ele perdeu, porque com essa composição do Senado e do Congresso, ele não aprova mais nada. O bom é que agora não teremos pandemia. Vamos ver o que essa galera vai falar dos preços e dos projetos daqui para frente. Tava ruim, mas tava bom. Agora pode piorar. Guardem a minha mensagem para ler novamente daqui a 4 anos.
1: Será guardada. Mas com relação ao João, é assim, ó. Voto útil. É, a questão do voto útil, o cara chega ali e diz, bom, e agora, o que vai acontecer? Vou para lá ou vou para cá? Vamos matar logo. Então, assim, eu particularmente acredito muito na questão do voto útil e, assim, ao pragmatismo da esquerda, né? Eles foram aquele percentual de votos e não ia mudar. Mas eu não tiraria o mérito do João Rodrigues nesse processo.
0: Não, realmente, ele cumpriu o papel a que se propôs, né? A questão que eu percebo, eu vou muito pelo viés técnico, ele não conseguiu aquela estadualização mais contundente.
1: Eu ia até longe, eu acho que até um pouco, ele subestimou um pouco a capacidade de articulação do Jorginho. Porque, assim, o Jorginho, nós conhecemos o Jorginho não é um cara eloquente, não é um cara carismático. Ele é um cara do bastidor, efetivamente. Então, essa capacidade de articulação talvez tenha sido... Não digo desprezada, mas não tenha sido levado em conta o que ele conseguiria fazer.
2: Eu creio que o João contava muito e imaginava que ele teria um fator a favor dele, que seriam os debates. Né?
0: Ele vai muito bem em debate. O Rodrigues tem um tirocínio.
2: Se frustrou este momento da campanha eleitoral, né? Ele talvez não teve o desempenho que ele imaginava.
0: Pois bem, o Almiro Moura de Oliveira, ele nos diz, bom dia, o que vocês acharam, principalmente o Robson, que queria de todo jeito colocar o Tarcísio para presidente? Por que o Flávio não era o candidato ideal?
2: Porque para mim o Tarcísio é muito melhor que o Flávio.
0: E olha,
2: se fosse
0: o Tarcísio
2: sim tinha ganho em primeiro
1: e
2: turno.
1: E eu concordo com o Robson, não dá para comparar, o Tarcísio é fora da curva, é um cara extremamente preparado, é muito melhor, não estou aqui, né, mas o Tarcísio realmente...
2: Se a direita realmente queria ganhar no primeiro turno,
0: tinha que ter posto o Tarcísio. Não ia ter dúvida, não ia ter atropelo.
1: Assim, olha o que ele fez em São Paulo.
2: Exato.
1: Não, era uma coisa, chegava da pena do Tachad lá, porque realmente assim, ele patrulhou o Tachad.
2: Sim.
0: Eu, assim, um tipo do debate que valeu assistir.
2: E na minha opinião matou o Haddad, porque imagina, são 4 eleições, são 4 derrotas consecutivas do Haddad.
0: O Haddad não é
2: não
0: da
2: tem mais
0: urna, o Haddad ele não mostra, ele não convence. Eu vi assim, a disparidade que foi o debate, um dos poucos debates que eu sentei para assistir, os cortes, não na íntegra, mas o que eu gosto do Tarcísio, ele é técnico, números, acabou. E os números todos puxados de cabeça.
1: Aqui, o Tarcísio
0: e
1: teve
0: aí...
1: aqui.
0: Tarcísio não, teve ele, aqui é, ele é muito Combo. Rápido, ele tem um raciocínio. E assim, e aquele distanciamento necessário, ele é mais frio, ele não entra em disputa de bola. Exatamente. Em disputa de bola baixa. Ele é um cara assim, muito centrado, muito tranquilo. Ele vai seguindo o caminho dele baseado no quê? Número, informação e coerência. Então, isso é pra mim. É muito mais válido do que abraçar a criancinha, do que chorar em público, do que gritar, do que esbravejar. É a precisão cirúrgica que
1: Quando
0: ele tem.
1: Quando ele esteve aqui, já foi assim, já foi. Eu o conheci no aeroporto, numa oportunidade que ele passou por aqui com a comitiva do Bolsonaro, depois ele esteve aqui na rádio. É um cara extremamente preparado, olha, é impressionante.
0: Estudou.
2: E assim, ó, como eu falei antes, quer dizer, a própria leitura do Temer naquele momento, quando nos apresenta 5 nomes, né? O único. Realmente que se demonstrou com essa capacidade e viável politicamente é só o Tarcísio, porque se pensarmos agora, Eduardo Leite morreu, Ratinho Júnior morreu, Percebam isso?
0: Pois é, vai haver
1: um caiado, ele não morreu, ele se suicidou quando ele fez a assim,

0: fez negócio com o Vorcaro.
1: E o Zema virou Paraná. Cinzas, coitado.
2: O Zema cabe um estudo à parte.
1: O único é o Tarcísio.
2: O Zema cabe o estudo, mas bora lá. O ouvinte aqui nos diz, bom dia, tem um partido que é pior que o PT, chamado PSD. Colocação aqui do ouvinte.
0: Mas é que o PSD, assim, ó, o PSD ele tem várias facetas, ele é tipo uma escola de samba, ele tem muitas alas. O PSD aqui do Sul é um, o PSD do Norte é outro, do Nordeste é outro e do Centro-Sul é outro. Então, assim, por isso que eu levei a noite inteira fazendo aquele estudo dos senadores, por quê? Porque tu puxa lá, senador PSD, daí tu vai ver. O cara é senador do PSD, mas é o Joãozinho do Lulinha. Né? Daqui um pouco tu pega o PSD aqui do Sul, que é de direita. Então, por ser um país continental, nós acabamos tendo essas situações que diferem. Mas realmente o PSD, com o Kassab, que é outro que deve estar indo para o velório também, né? Vai ter que mudar, vai ter que achar um rumo. E aqui, Raquel, sentou nesta mesa na última eleição o Sorgato. E o que, que o Sorgato falou? Ou você tem lado, ou você é atropelado pelo sistema. E ele, a escolha que ele fez, né, ele escolheu um lado e esse lado acabou dando um resultado. Tanto que ontem, quando ele estava dando entrevista, quase que eu ia puxar. Quando ele esteve aqui logo após a eleição, dizendo, olha, eu fui por um partido que não é nem de lá e nem de cá. E aí, quando você fica no meio, tu toma pedrada dos dois lados e não vai para lado nenhum. Então, é melhor tu descer do muro e dizer, olha, eu sou desta corrente aqui. Sim. E isso é muito importante que a gente tenha essa reflexão, porque assim, o Brasil mostrou um lado. Uhum. O Brasil mostrou um lado. O Brasil do Sul, do Sudeste, do Norte mostrou um lado. O Brasil do Nordeste também mostrou um lado.
2: Sim.
0: E a gente tem que respeitar
2: muito
0: isso.
2: Claro.
0: Seja
2: claro.
0: De um lado, seja, cada um tem um lado. Mas o importante é que temos um lado e aí facilita até o entendimento do eleitor, do ouvinte e assim por diante.
1: Que o Sorgato agregou, da última eleição, 4 mil votos. Fez 38 mil na última eleição, agora faz 42.
2: Essas subidas, né? Aquela. Teve gente que subiu, teve gente que estagnou, teve gente que baixou.
0: Mas veja bem, na outra ele era candidato a federal.
1: Federal.
0: Cara, a eleição para federal é completamente diferente para eleição para estadual. Estadual é tipo eleição de vereador. Por quê? Porque tu olha pro lado, tem alguém que tu conhece que é candidato.
2: Uhum.
0: Né?
2: Como
0: no
2: fragmenta.
0: Nosso caso aqui, tinha gente que era aqui da rádio que era candidato, amigos que eram candidato, pessoal da polícia que era candidato. Gente, é tipo eleição de vereador. Então essa votação dele é muito mais expressiva.
1: Claro, claro.
0: Por conta de quê? É uma eleição que o voto tem que ser garimpado realmente assim com muito mais...
1: E tu veja que o próprio PL, quando, nas 16 cadeiras, os últimos que entraram nessa casa dos 30 mil votos. Quer dizer, se ele não tivesse conquistado no mínimo os 38 dele da última eleição, ele corria o risco de ficar fora. E muito pelo contrário, ele agregou mais 4 mil votos na sua... no seu capital eleitoral e que manteve ele ali e garantiu para ele desde o começo.
0: Seu Alfredo Longo, faz de conta que a rádio é sua, pode falar, fica à vontade.
2: É que o Lang respeitou, falei que eu ia ouvir o ouvinte, o Lang respeitou isso. Bom dia, Lang, seja bem-vindo.
3: Obrigado, Raquel, Dr. Robson, Dr. Alex, nosso jornalista André Lázari.
4: Os outros aí.
5: Não induzir. Vê ali no celular que a Veritá acertou a pesquisa do primeiro turno.
3: Então temos tantas observações que eu vi, né, o bom conteúdo com que estão sendo analisados todas estas situações pós-eleitorais de primeiro turno. Eu tenho dois questionamentos que ontem, inclusive, a gente abordou. A questão ontem era de divulgação de resultados e hoje já se pode, por exemplo, tanto para deputado estadual, deputado federal e senador, fazer comentários definitivos, porquanto para estas cadeiras a eleição terminou ontem. Então não tem mais o que se questionar, a não ser duas situações. Insegurança jurídica, que é lamentável, e as pesquisas que queiramos ou não, aí querem salvar um pouco a Veritá, mas até no conjunto da obra, quando se fez a média ponderada entre os 23 institutos que pesquisaram, em primeiro turno, vou citar bem claro, em primeiro turno, não apareceu outro candidato a não ser o Lula como amplo favorável.
2: Sim. Erro de novo.
3: Muitos estão comentando, inclusive eu tive oportunidade hoje pela manhã de ver comparativos nesse sentido. Mas porque se fazia pesquisa de segundo turno, muitos, inclusive, né, podemos ter sofrido influência disso, de que comparam o resultado já de segundo turno quando devemos analisar o primeiro turno. Ontem foi o primeiro turno para quem não fez 50% mais um dos votos válidos. Mas vou recapitular então um pouco, começando pela insegurança jurídica. Temos duas questões que afloram hoje. Duas questões. E numa delas tem até o fator de preferências de judiciário, lamentavelmente.
0: Não é possível, isso não pode acontecer no Brasil.
3: A questão, por exemplo, do Senado do Paraná. Veja quantas questões estão sendo levantadas. Poderia haver tanta interferência do Poder Judiciário na questão do Dallagnol? É algo inverossímil. Ele estava registrado, homologada a sua candidatura ao Senado, no entretanto, não podia fazer campanha. Não poderia fazer campanha.
2: Na reta final, ele foi privado de quantos dias?
3: Um candidato não poder fazer campanha. E qual o motivo alegado? O que pode ocorrer ainda na questão do Paraná? Se eventualmente decisões, principalmente do Supremo Tribunal Federal, que antigamente se comparava uma gravidez, porque não tinha ultrassom, então não se sabia o sexo da criança que viria a nascer. Este é, lamentavelmente, o aspecto que a gente pode registrar do Supremo Tribunal Federal, tendo essa insegurança jurídica do Paraná. Se anularem os votos do Dallagnol, eu penso que a influência política do Supremo teve uma surpresa. A Gleisi Hoffmann ficou em quarto lugar.
1: Sim.
3: Se ela tivesse ficado em terceiro lugar, eu gostaria de ver os votos do Gilmar Mendes, né? Os votos do Alexandre de Moraes, do Dias Toffoli.
0: Deu errado a estratégia ali.
3: Entende? Esse era o aspecto. Vê como pode, em uma eleição dentro do Estado Democrático de Direito, vermos estes abusos. Isso é um verdadeiro abuso. Outra questão é do Rio de Janeiro. Vai estar na mão desta justiça proclamar o resultado do Rio de Janeiro como governador vitorioso em primeiro turno. Por quê? Pelas decisões judiciais que a gente pode concluir com um esforço interpretativo a que descamba qualquer poder de raciocínio lógico, se os votos do Garotinho forem declarados nulos, baixará o índice. Então, aquele candidato a governador do Rio de Janeiro, que teve
5: 49,3,
3: ele vai suplantar tranquilamente os 50. Então, teremos na mão da justiça, em vez da mão do eleitorado, uma decisão de um governo do Estado.
1: Apesar que o Rio é curioso, né? Não é nem sempre, eu sempre digo, não é nem a expectativa de quem vai ganhar, quem vai ficar.
2: Também, porque todos eles depois vão presos. A tradição do Rio de Janeiro, né?
3: A tradição do Rio de Janeiro.
2: Empreender seus governadores é fantástico.
3: É a mais terrível.
2: É a pior das piores.
3: Todos os governadores e ex-governadores passaram por um estágio probatório na cadeia.
1: Sim.
2: É terrível. Não, gente, é terrível. Eu vou fechar esse bloco.
0: A preocupação do senhor é muito correta na medida que você olha para o TSE, que é um tribunal com juízes indicados, né? E por todo esse tempo que a esquerda esteve no poder, a grande maioria lá é indicada por eles. Uhum. Então passa a ser... E vejam, a situação do Garotinho foi feita para beneficiar o Paes. Quando eles seguram a questão do Garotinho, não era para o Ruas, era para o Paes. E deu errado de novo. Sinal que o diabo faz a panela, mas não faz a tampa.
5: E esses a cara viga tem... da perimetral?
0: Esses caras têm que aprender. Não é possível.
2: Olha, eu até tô guardando para quinta-feira essa questão.
1: Pelo menos
2: porque
1: o TSE
2: hoje...
1: barrou o Pablo Marçal.
5: Isso é importante.
2: Veja,
3: o registro.
2: Que nós temos que entender...
3: Pode haver uma insegurança por parte de um tribunal que a rigor deveria ser imparcial. Isso é um absurdo.
2: E não inventar regra, gente, o que nós estamos assistindo.
3: Nós termos um ministro da Suprema Corte comparando a mais alta corte do país com a máfia.
0: É que a máfia tinha mais ética.
2: A máfia tem mais ética que o nosso STF.
3: Então são essas. Agora vamos para as pesquisas. Ontem foi a eleição em primeiro turno, não podemos esquecer isso. Não passem para aquele comparativo que eu julguei até um absurdo. Para que fazer um comparativo de segundo turno comparando, né, por exemplo, o ex-governador de Goiás com o Lula? Quando é que o ex-governador de Goiás tinha chance de ir para
2: chegar no segundo turno? Mas eles fazem porque são todas as candidaturas registradas. Não
3: tem nada. Se é para analisar pelos dados coligidos...
2: Deles mesmos?
3: É uma negativa.
2: Sim.
3: Como é que pode se falar em segundo turno de candidatos que têm 3, 4% no primeiro turno?
2: E ampliar tantos cenários, né?
0: Mas, doutor Lang, meu sogro querido do meu coração, isso aí não é para esclarecer, isso é para confundir. A ideia é justamente essa, vamos embaralhar a cabeça das pessoas, é isso?
3: Mas pior
0: não
3: é que induz pesquisa.
2: Olha, a maior bronca, são 10 e 18, vou finalizando aqui com a participação do ouvinte, a maior bronca, e vamos colocar em perspectiva.
0: Mas ninguém xingou a gente hoje?
2: Sim, tem. Mas claro que tem, é que não está dando tempo para conciliar todo mundo aqui.
0: Mas hoje eu tô disposto
2: a responder.
0: É claro
2: que tem xingão. Mas a questão é a seguinte, em 2022 nós tivemos um exemplo clássico. O Datafolha foi o instituto que mais provocou aberrações. Tanto que ele dizia que ele fechava a questão colocando Lula com 14 pontos de vantagem no segundo turno em relação a Bolsonaro. A vantagem foi de 5 pontos. Como é que pode um dos institutos com mais nome, um dos institutos mais respeitados, ter um absurdo em termos de elaboração e de preceitos estatísticos que coloquem 9 pontos de erro entre o que as urnas entregaram e o que eles prospectaram? Agora, para esse ano, foi mais suave. A gente não teve essa aberração ainda. Vamos ver o que eles vão promover em segundo turno. Mas chegar a nós... Eu acho que eu faria uma pesquisa com um semestre, dois semestres que eu tive de estatística na faculdade. Eu organizaria melhor uma pesquisa do que o Datafolha organizou.
3: Mas é que você não teria interesse em promover candidaturas.
2: Então, esta aberração que nos marcou em 2022, ela não se repete com essa contundência até o primeiro turno, tecnicamente falando, porque no primeiro turno... No que nós tínhamos? Uma prevalência de Lula em todos os institutos, aí eles erraram, que não aconteceu. A prevalência foi de Bolsonaro. Bolsonaro teve vantagem no fechamento das urnas.
5: E vamos
2: isso
5: ali na
2: não
5: décima.
2: Foi relatado. Mas por número de pontos, exato, ela ficou em torno de 4, 5% a diferença. Então, estatisticamente, não houve uma aberração, porque dois pontos para mais ou para menos. Até podemos entender que o comportamento dos institutos foi menos pior. Era só isso que eu queria dizer.
3: Menos pior eu concordo, mas muito longe da realidade.
5: Exato, porque a média da Polindata estava entregando a nós 44,7 para Lula, que fez 45,1, e 42,9 para Flávio Bolsonaro, que fez 47,1, 47,2.
2: Não estava previsto.
5: Não estava previsto.
2: Agora, ainda tenho que corrigir. Eu só vou encerrar aqui, teve ouvinte que colocou bem cedinho a participação. O Rock diz o seguinte: sempre o PT salvando os representantes do Grande Oeste. Ele fez 5 deputados, né? O Pedro e mais 4 estaduais. A direita só fez 3, Daniela, Altair Silva e Sorgato. Por que a direita vota pra gente de fora do Oeste? Que trairagem, diz o Rock. Bom, a gente vai metabolizando isso, é fato. Nós temos, por exemplo, na Assembleia Legislativa, nós temos uma bancada do Oeste muito mais à esquerda que à direita.
5: Exato.
2: Pelo que chegou ontem, eu fiz de cabeça ali, né?
5: E agora ainda mais à esquerda do que atualmente.
2: Do que era anterior. Bom dia, é só puxar Cleitinho e mexer com as torcidas do Flamengo e Corinthians, que o Flávio vira presidente, mobilização total para o segundo turno, passou um tsunami, agora é um furacão. furacão que vai passar. É, bem rapidão, por favor, falam todos ao mesmo tempo, ninguém entende nada, tá uma bagunça, só fala o Alex. É, bom dia, registrar aqui as palavras do presidente Alex, né? É, cada vez mais está... fazem cada vez mais estar alinhada à direita ao conservadorismo. Graças a Deus, ô glória, diz o Winter. Então, acho que ele se alinhou aqui ao pensar do Alex, né? Que tem, claro, ele sempre se manifesta, ele é de centro-direita. Bom dia. E o João Rodrigues, que perdeu o rumo de casa. É, na próxima, o nosso governador vai ser Carlos Bolsonaro. Bom, opinião aqui do ouvinte, Dene Nogueira. Essa figura vai ter que conquistar muito o coração do catarinense.
1: O Nero está comemorando hoje que não tem mais um vereador lá e...
2: mais ou menos,
0: gente. Mas eu gostei que agora o Robson ele vai começar a pegar no pé do Pablo Marçal e vai esquecer os Bolsonaro. Isso é importante, se desapegar, né, seu Fred?
5: Deixaria. O Carluxo vai ter que arregaçar as mangas.
1: Aí tem que mostrar,
5: trabalhar aqui, muito para conversar.
3: Então, vamos aprofundar aqui, ainda, Raquel, a pesquisa.
1: Não, nós estamos sem
3: começar
1: senadores.
3: Começar ali pelos nossos vizinhos, aí o Rio Grande do Sul. As pesquisas no Rio Grande do Sul envergonham os institutos. Criaram uma situação de tal ordem que a Juliana Brizola competia claramente com o Zuco. Criaram a imagem de que a candidata a Senado lá na Ávila...
5: Sim, Emanuela.
3: Estaria quase que garantida para o Senado. Aonde ficaram estas pesquisas? Isso não é indução... São situações...
0: Em São Paulo, seu Fred. São Paulo que dava aqueles dois ETs lá de São Paulo, completamente alijadas São Paulo, como liderando as pesquisas para o Senado.
3: É.
0: Um absurdo.
2: Marina e Simone.
3: No Rio de Janeiro, a Benedita da Silva era fita azul, como se diz. Não tinha uma pesquisa que não apontasse Benedita da Silva como a senadora tranquila na eleição.
5: Perdeu por 4 pontos.
3: É, então são esses detalhes, perdeu para aqueles que não apareciam nas pesquisas.
5: A dupla sertaneja Carlos e Carlos, né?
3: Mas esse é o detalhe. Então, nós vivemos, agora a gente tem mais liberdade de expor, porque ficaram apenas alguns governadores e a eleição principal, que não resta dúvida, que é a eleição entre Bolsonaro e Luiz Inácio Lula da Silva. Isto, então, teremos agora, a partir de sexta-feira, o início propriamente dito da campanha. E aí vamos ver de novo. Eu gostaria da opinião aí sobre...
1: Será que teremos debate, doutor Alfredo?
3: Mas é com detalhe. A segurança jurídica, os textos que disciplinavam pela justiça eleitoral os debates eram mais do que claros. Mas, ou qualquer um que tivesse conhecimento do vernáculo, isso quer dizer da nossa língua, viu que estava ali escrito. Como é que se pode interpretar além do escrito? É um verdadeiro absurdo. Então, para que fixarem as regras se as pessoas que devem julgar se comprometem em... E, vamos dizer, em se envolver na questão.
2: E literalmente mostrar partido, mostrar empenho. Olha, 10h25, intervalo comercial, Lucas, para a gente não atrasar todo o roteiro, não apanhar de Rosemary. Então, entra o roteiro no ar e daqui a pouquinho a gente volta já no espaço, então, do Alfredo Lang para esse fecha. Porque, veja, hoje segunda, nós temos terça e quarta agenda livre. Na quinta-feira voltam os comentaristas. E aí, com certeza, o nosso foco vai mudar, né? A gente vai parar de falar tanto no desempenho feito e vai começar a focar no desempenho futuro. Então, nos despedimos aqui do horário do Sala de Debates, voltamos no horário do Linha Direta. Só um pouquinho, já estamos de volta.
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5: Pois bem, são 9h32, o Lang assume a batuta, 10h32, o Lang assume a batuta do programa, mas veja, é muita informação. Caberia aqui, né, um rescaldo diário até quinta-feira, a gente por força de agenda não faz, mas tenha dúvida, tem gente perguntando aqui, por exemplo, do Randolfo Rodrigues, não, ele não se elegeu. Não se elegeu. As pessoas vão lembrando de nomes, vão puxando aqui, sim, existe a desconfiança, o receio, e eu entendo a preocupação do Lang, eu vou guardar para quinta-feira isso, porque aí já é o tempo futuro, e o tempo futuro é o tempo da possibilidade de intervenções, o tempo da arbitrariedade, porque TSE e STF segue se desmoralizando. E TSE inova ao se desmoralizar também frente ao tapetão. Porque o que essas interferências, Lang, é tapetão. Já existe uma lei, já está posta, cumpra-se a lei. Não. Os expoentes máximos estão revendo isso e temos um fator surpresa. A gente não pode negar que teve, teve mesmo.
1: Pois não, Raquel, já então estamos no espaço do Linha Direta e eu quero fazer um registro que para mim é obrigatório. Cumprimentar o pessoal da casa pela cobertura ontem realizada pela apuração paralela. Verdadeiramente, para quem não está afeito a esse tipo de cobertura, muitas vezes não avalie que mais de 100 pessoas estiveram envolvidas para levar o resultado extraoficial, notadamente de Chapecó, em absoluta primeira mão, com resultados idênticos aos oficiais proclamados pela Justiça Eleitoral. Então, o esforço de todos merece o nosso reconhecimento e também a certeza de que o ouvinte pode confiar neste trabalho sério, desgastante seguramente, mas muito representativo e que nos dá, assim, um conforto de profissionalismo consagrado e imparcial. Muitos, claro, sabem que comentaristas, e felizmente nós temos um grupo qualificado de comentaristas, eles podem assumir as suas posições. Nós não temos o poder, como emissora de rádio, de dizer a qualquer comentarista ou até sugerir determinadas posições. Não. Aqui a independência prevalece. A sociedade pode se considerar muito bem representada pelo qualificado grupo de comentaristas que, espontessua, na expressão latina, diz, se predispõe, sem remuneração, a dedicar um período da sua atividade profissional em favor de qualificar as nossas lideranças. Porque nós temos, quando a gente fala em lideranças, muitos imaginam apenas a liderança política. Não, tem a liderança profissional, onde a pessoa pode expressar os seus conhecimentos, que aliás são todos profundos, e de uma forma totalmente à vontade. Não há constrangimento, não há condução. Isso é credibilidade. Eu até posso adiantar até para muitos demais, mas os comentaristas do Grupo Condá se igualam e em muitos momentos da nossa análise superam grandes empresas de comunicação do Brasil que têm tendências, né, que quebram um pouco a imparcialidade. Então, nós queremos comungar com todos este feito de ontem e deixar bem registrado. E dizer também aos nossos queridos patrocinadores que o investimento que eles realizaram na nossa leitura foi amplamente compensado. E o nosso ouvinte, que é o destinatário maior, recebeu com absoluta certeza aquilo que ocorreu e que brotou da urna. Então, esses agradecimentos precisam ser reiterados e a todos eles nós lhes estendemos um abraço e o convite da permanência, porque isto dá muito status às emissoras.
5: É, a gente fica com sentido de gratidão mesmo.
1: Voltando um detalhe que nós temos que render um preito aqui ao candidato a governador João Rodrigues. Ele não foi muito bem sucedido na votação do Estado, mas aqui na sua cidade, no seu município, ele teve um grande reconhecimento por parte dos eleitores chapecoenses. Com todas as situações adversas que ele enfrentou, ele teve um desempenho na sua cidade, no seu município, digno de respeito. Porque todas as forças conjugavam em um resultado negativo, até em possibilidade eleitoral do prefeito, ex-prefeito João Rodrigues, comparado com os dados que nós tivemos uma invasão. Chapecó foi invadida. Chapecó teve candidatos, uns até com origem em Chapecó, mas que vieram lá de longe e buscaram votações expressivas. Nós tínhamos candidatos a deputado federal aqui da terra, pessoas qualificadas, e uma Júlia Zanatta vem aqui e faz quase 10 mil votos. A Ana Campagnolo, claro, o pai dela foi advogado aqui, um grande cidadão, um advogado competente, mas vem aqui e passa dos 15 mil votos. E nós tínhamos figuras locais, queridas. Quantos candidatos a deputado federal nós tínhamos aqui em Chapecó? Pessoas com as quais a gente se cumprimenta, se não no dia a dia, porque Chapecó cresceu, mas cada pouco nós estamos vendo o rosto deles aí, o seu entusiasmo pela política, a sua ação como políticos, e o eleitorado, que é o dono do voto, aplicou ele de uma forma, para nós, com muita surpresa. Isso não ocorreu só para a federal, ocorreu também para deputado estadual. A Câmara de Vereadores nunca teve tantos candidatos a deputado estadual, né? Quantos vereadores candidatos a deputado, né? Foram quantos?
10: Quatro.
1: Quatro candidatos.
10: Dois a federal e quatro a estadual.
1: Então veja.
11: Cabe que uma reflexão para a próxima eleição, né? Talvez seja a hora de começar a repensar a questão do voto pelo Oeste, né?
5: Sim.
11: E se votar nas pessoas que estão próximas, né?
1: Exato. Ou será que por parte do eleitor não encontrou em nenhum de tantos candidatos locais uma certa preferência?
10: Sim.
5: Não, e depois a própria justiça, né, dizendo, olha, não promovam campanhas que provoquem um desequilíbrio no status de igualdade de todos os candidatos. Mas, gente, se depois de chegar, após a eleição, já existe bancada dentro da Assembleia, que é uma coisa plenamente normal e é do jogo, se a bancada catarinense foi a primeira, a bancada do Oeste foi a primeira, foi que abriu esse movimento de o Estado ter bancadas, né, regionais, batalhando para trazer melhoras para a região, e a Justiça Eleitoral interpela os meios de comunicação e diz, olha, esse é um movimento tendencioso porque vai favorecer candidatos do Oeste que vão lutar pelo Oeste. Melhor não.
11: Então, a Raquel está traduzindo para você,
5: alusão a isso,
11: que está nos ouvindo, é o seguinte: o Grupo Condá gostaria muito de ter ouvido os candidatos a deputados, tanto federal quanto estadual, aqui da nossa região, mas por conta deste entendimento da justiça, optou por não fazê-lo sob pena de daqui a um pouco você ter que tirar a programação do ar, dado um número de candidatos. Daqui a um pouco o cara é candidato a deputado federal lá do sul do estado, nada contra, mas ele ia chegar aqui também a querer um espaço dele. Então, por conta disso, o Grupo Condá se privou e privou aos eleitores de Chapecó de que pudesse acompanhar isso de uma forma mais direta. Então, vamos ter que repensar isso para a próxima eleição, até como uma forma de estabelecer um limite. Pô, vamos pegar um limite geográfico, de onde o cara está, né?
5: Infelizmente, a questão é essa, né?
11: Ou vão ter que partir para o voto distrital.
5: Exato. Como nós não temos distrital, eu quero só chamar a atenção para isso. Como nosso modelo não é de voto distrital, o candidato é candidato por todo o estado, ele tem que correr em termos de igualdade com todos os demais. Ok, eu concordo. Mas é a primeira vez em, no mínimo, umas 4 ou 5 eleições sucessivas, em que, em reunião com o judiciário, e aí na forma, né, da justiça eleitoral, as emissoras receberam esse alerta de que isso provocaria desigualdade. Então foi uma interpelação que a mim me surpreendeu, né?
11: O judiciário tem que ter a ciência e a consciência de que eles estão amarrando de tal forma as campanhas que o que a gente viu esse ano nas ruas? Nada. Não viu nada. Você não via campanha na rua.
5: Campanha só de internet.
11: Por quê? Era só banderola, né? Wind banner. Os caras que venderam...
1: E ainda é proibido.
11: Os caras que venderam o wind banner ganharam dinheiro esse ano, né? Aliás, hoje deve ter promoção de wind banner aí na cidade usado para vender.
5: Mas, reciclagem, assim, gente.
11: Reciclagem. Mas assim, o que acontece é que efetivamente há uma interferência, acho que além do que precisa, do judiciário, do Ministério Público, em cima das questões eleitorais, e dificulta inclusive a ação dos candidatos, né? É uma visão minha.
1: Raquel. Complementando então a minha motivação, é o seguinte: olha o absurdo que eu vou dizer aqui nesse microfone. Pelos resultados das urnas, uma eleição municipal de Chapecó pelo resultado das urnas. Vai ter que consultar candidatos de outras paragens para saber quem vai ser o futuro prefeito de Chapecó. Porque as urnas disseram isso. Eu não estou inventando nada. As urnas disseram isso. Se forem consultar a Júlia Zanatta, não fazem nenhum crime. Porque a votação dela foi superior à maioria dos candidatos locais. A Ana Carolina, a Ana Campagnolo, da mesma forma. Nada contra, são pessoas que souberam usar as redes sociais.
11: Mas, seu Alfredo, vamos fazer uma análise diferente. Assim, tem uns números bem interessantes aqui. Raimundo Colombo, um cara que foi senador, que foi governador, que foi um monte de coisa, fez uma votação de 54 mil votos. Ficou atrás de muita gente. Tudo bem que aqui se colhe o que se planta, né? Ele fez péssima administração, mas enfim. Angela Min, 35 mil votos. Ela foi deputada, foi prefeita de Florianópolis, né? Darcy de Matos, 34 mil votos. Carlos Moisés, ex-governador do estado, 33 mil votos. Jean Loureiro, ex-prefeito de Florianópolis, deputado federal, deputado estadual, 37 mil votos. Marlene Fengler, será que ela já pode pedir música no Fantástico?
12: Mas é...
11: Porque não é assim, é aquilo que o senhor falou, importa-se um candidato que não tem vínculo nenhum com a cidade.
12: Qual é o vínculo?
11: 27 mil votos. Mário Hildebrand foi prefeito de Blumenau, foi secretário de Estado, 25 mil votos. Silvio Drevec foi prefeito, foi deputado, foi presidente da Assembleia.
13: Secretário de Indústria e Comércio?
11: 22 mil votos. Uberlanda, gente, Uberlanda que é um cara que é muito expoente aqui da região, 22 mil votos. Saulo Esperoto, ex-prefeito de Caçador, 17 mil votos. Acélio Casagrande foi secretário de Estado, foi deputado federal, 13 mil votos. Edson Periquito, ex-prefeito de Balneário Camboriú, 10 mil votos. Lucas Esmeraldino, seu Alfredo, fez 1 milhão 161 mil votos na outra eleição, nessa aqui fez 593. A lamentar, Marcos Vieira, que ficou de fora, né? E Espiridião a mim que ficou de fora. Então, isso nos mostra que o mapa das urnas, ele mudou de uma forma muito grande. Seja pela questão da internet, seja por esses novos entrantes, seja por uma série de fatores, o mapa político de Santa Catarina mudou. Ele mudou famílias tradicionais como a mim, como principalmente pessoas ligadas ao Partido Progressista, ao MDB. Essas pessoas perderam muito espaço. Ao antigo PFL, que agora é o PSD, perderam muito espaço. Então, o cenário efetivamente mudou. Né? O cenário
14: Alex, eu só queria trazer um dado aqui que nós temos dos 10 não reeleitos aqui, né, para a Assembleia Legislativa. O Marcos Vieira, por exemplo, de 48.466 votos em 2022, fez 37.916. Jair Mioto, né, na contramão da história, de 33.682 mil votos, agora fez 36.972 e ficou fora.
13: Por 90 votos.
14: Né? Ivan Nats fez 45.300 votos, agora fez 35.606. O Berlanda fez 41 mil votos, quase 41,5 em 2022, agora fez apenas 22.800 votos. Matheus Candurim, né, teve 84% a mais de votos da última eleição. Tudo bem que o partido dele, pela legenda, né, foi eleito a primeira vez com 12.390, agora fez 22.276 e não entrou. Alex Brasil fez 20.271 votos, agora fez 19.570, não entrou. Deputados federais, Jorge Inguete fez 159.339 votos em 2022, agora fez apenas 43.449 votos.
11: Tem uma explicação, tem uma explicação. Ele votou com o PT praticamente em todas as votações, ele simplesmente desapareceu e foi eleito por uma outra pauta. A pauta dele não era essa. Então, assim, as urnas cobram.
14: Exato.
11: As urnas cobram.
14: Ismael Santos, 110 votos, 531, agora fez apenas 74.600. Cobalcini fez 98 mil votos, agora chegou a 99.751, não entrou. Fábio Choquete fez 51.884 votos, agora fez 80.382 e não entrou.
11: Outro que chegou lá e votou diferente. Mas vamos falar o quê? Luciano Buligon, 4.900 votos?
14: É.
11: É praticamente um cadáver político ambulante, 4.900 votos, tu pô, encerra a carreira, né? Vai fazer outra coisa.
13: Metade do que fez há 4 anos atrás.
11: Então, assim, as urnas nos mostraram um mapa bem diferente. Sim, bem sim, diferente. Sim. E você que é político, que quer ser político, tem que analisar esses números e repensar a sua vida.
5: Mas, por outro lado, teve, por exemplo, nomes, quando a gente fala no estresse da reeleição, a gente segue, por exemplo, a Luciane Carminati, eu estava olhando aqui, em 2022, ela fez 92.478 votos. Agora, em 2026, 124.590 votos. Ela teve um aumento expressivo na votação. E aquela história, já é o quarto mandato da Luciane Carminati.
11: Ela já tem cadeira cativa lá, né? Mas assim, a Luciane Carminati tem uma coisa bem interessante. Ela faz um trabalho na base dela muito forte. Sim. Assim como o Pedro Czay.
5: Pedro Czay, tô puxando
11: eles fazem um
5: aqui
11: trabalho
5: agora.
11: Muito forte votos. Na base deles.
5: Perdeu 9 mil.
11: E a base deles, mas mesmo assim, veja a votação.
13: 164
11: deles,
13: mil?
11: É que a base deles, e assim o PT se organizou e fez o seguinte: vamos largar aqui os fita azul, que nem do seu Alfredo, entendeu? Sim. E aí o resto vamos captar. Quanto fez a Karen Machado em Chapecó? 8 mil votos. Entende? Então, dentro de Chapecó, eles largam mais um candidato a deputado federal, né, que faz 8 mil votos.
14: E tu veja como daí essa reflexão do doutor Alfredo, ela é importante mesmo, doutor Alfredo, porque se tu pensar na sucessão municipal, a esquerda não precisa ter essa preocupação. A esquerda vai sentar na cozinha de casa para resolver quem será o nome a candidata a prefeito. Né? Já a direita, eu concordo com o doutor, realmente. Né? Tem que ir lá, depois da 116, perguntar quem poderia estar aqui. Apesar que eu acho que para o PL, né, nós temos aqui, e o Alex trouxe esse nome antes ali no início do programa, eu também concordo, né? Nós temos muito, muito isso bem estruturado e fortalecido na pessoa do Leandro Sorgato. Né? Se pensar numa chapa única, realmente seria a chapa ideal com o Fernando Cordeiro. Porém, né, temos que ver essa questão, porque agora tem outro detalhe. Né? Hoje, quem se compromete muito mais em termos de sucessão municipal é o próprio Valmor Scolari. Né? E ele sim. Ele
1: pode concorrer à reeleição.
14: Né? Mas não talvez com a força que ele imaginava, com o apoio que ele imaginava.
5: Essas votações de agora vão refletir nas eleições aqui.
11: Não tem dúvida. Eu vou dizer o seguinte: o Cordeiro se credencia sim a ser um dos pensadores do partido, assim como o próprio Sorgato. Sim. Não esqueça que a Carolina é daqui, que pensa estar com residência em Xixira, mas é daqui. Então, assim, eu não vejo esse. Concordo com o Dr. Lang, é o seguinte, houve uma invasão.
14: Houve, sem dúvida.
11: Mas eu entendo que o cacife político de Chapecó ainda tem condições, sim, de se autogovernar por tudo que foi feito aqui. Agora, vai ficar para a próxima eleição esse alerta. Nada contra nem a Zanata, nem a Campagnolo, nem contra todos os que vieram aqui e beliscaram votos aqui. Uhum. Mas eu acho que a cidade tem que se organizar para ter uma estrutura melhor. Nós perdemos uma vaga de deputado federal, que era de Chapecó.
14: Claro.
5: Olha, agradeço a vinda do Alex, dessa campanha. São 10h50. Obrigada, Alex, por tanta informação. Né? Foi aqui uma chuva de informações. A gente vai seguir metabolizando isso tudo. Né? Quinta-feira temos encontro marcado de novo. Então vamos ver fatos novos e sim, atendendo na medida do possível, tirando a curiosidade, fazendo essas avaliações.
11: Assim, só reforçar o que o Dr. Lang falou, foi mais uma cobertura de excelência do Grupo Condá. A cidade inteira, onde estava ouvindo a gente, estava assistindo a gente, isso é importante, isso nos dá força e nos dá ânimo para melhorar ainda para a próxima cobertura. Tivemos alguns problemas técnicos que temos que resolver, faz parte do processo, mas mais de 100 pessoas na rua buscando informação, trazendo informação, porque o que é importante para nós é levar a informação mais certa, mais correta, mais eficiente possível. Então, o senhor está de parabéns, seu Lang, por ter plantado tudo isso e ter esse grupo forte que faz com que a gente seja referência na cobertura das eleições e também na marca do jornalismo líder.
5: Professor Robson, considerações finais, você ia fazer uma análise aí, lhe cortei para variar, perdão.
14: Eu acho que assim, ó, essas eleições, a gente já fez muito, né, da leitura desses números, mas nos dá aí um certo encaminhamento para os rumos não só do país, mas do estado de Santa Catarina. Né? O Congresso Nacional, sem dúvida alguma, talvez foi um significativo avanço, né, em termos de posicionamento político. E para Santa Catarina, de uma certa forma, era o que eu ia dizer antes, quer dizer, Merizio e João Rodrigues também deram a oportunidade de talvez mostrar um novo rumo para o Estado. Porque agora, né, Jorginho Melo, pelo menos, já conhece, né? Não é só aquela coisa de ouvir falar, mas os eleitores mostraram um pouco isso nas urnas, já conhece aonde ele falhou nos primeiros 4 anos e aonde agora ele precisa dar uma atenção nos próximos 4 anos. Né? E espero que agora, pelo menos, e também tudo que foi lhe chamado a atenção, né, de que agora, pelo menos, se caso ocorra de manter a presidência da República com o Lula, né, que ele entenda que é necessário sim uma conversa, que é necessário sim, né, a maneira republicana de se governar um Estado, né, e que a gente possa, porque se ele realmente está dizendo, como ele falou ontem, né, que agora ele vai realmente colocar o Estado, a oportunidade de ferrovias, de rodovias.
5: Lá vamos nós de novo, né, eu estou meio cansado.
14: Isso só disso. Se faz de forma republicana, né, conjuntamente diálogo. Com o governo federal e dialogando, e eu acho que isso nós vamos talvez ter uma mudança para os próximos 4 anos também em nível de Santa Catarina.
5: Professor, muito obrigada pela participação e com a presença aqui do professor Robson, eu agradeço a todos os demais comentaristas que estão sempre presentes aqui, como diz o Lange, de uma forma, é um trabalho voluntário, é de estar aqui, de se expor, é de expor ideias e de debater. Então, muito obrigada pela sua vinda. Sei que a agenda do professor também está corrida essa semana, mas na quinta-feira nós estaremos aqui de novo e fica estendido o convite. André de Lázari, obrigada. André segue aqui como eu sigo, né? A gente segue aí mantendo as informações, não deixando a bola cair. Quinta-feira tem encontro de novo, mas na programação normal não vai faltar esse exercício. Na medida da agenda, os candidatos eleitos aqui, né, da nossa região vão passando por aqui. A gente vai agendar, vai convidá-los, né? Se vem ou não é outra história, mas que a gente convida, né? Convidamos também o governador reeleito. Vamos tentar acelerar essa agenda para ouvi-los, é o nosso objetivo também, mas por enquanto, obrigada, André.
12: Eu agradeço, Raquel, pela oportunidade, pela confiança do Grupo Condá no trabalho que a gente ainda desenvolve e busca evoluir a cada eleição. Foi uma eleição que, para nós, teve um pé no freio muito maior do que o que fizemos nas municipais de 2024, e creio que os motivos foram muito bem explicados aqui. E eu encerro essa cobertura de primeiro turno com a imagem que eu gostaria que todo brasileiro visse com calma hoje, antes de dormir. Tire um minuto para ver o abraço do Zuco na Juliana Brizola no local de votação ontem de manhã. A civilidade dos,
5: né,
12: dois principais candidatos ao governo do Rio Grande do Sul. Porque o Rio Grande do Sul precisou de apoio de todo o país há 2 anos e meio atrás. O estado do Rio Grande do Sul foi arrasado. E houve muito uso político das enchentes. E o povo gaúcho deu a resposta na urna ontem. Mas deu a resposta na urna com a máxima civilidade. Respeitando as perdas de vidas humanas que tiveram nas enchentes. Respeitando as perdas materiais de centenas de milhares de gaúchos. E não foi só o abraço entre os dois candidatos. Foi o abraço dos candidatos a vice das duas chapas, das famílias de todos, no mesmo local de votação. Aquela imagem precisa ser emoldurada como exemplo da maturidade que queremos para a democracia do nosso país. Realmente estão de parabéns os gaúchos pelo exemplo de civilidade que demonstraram a partir dos candidatos a governador no dia de ontem. E é essa a imagem que fica como a representação do que podemos evoluir enquanto país na civilidade e que foi demonstrado de uma forma belíssima, belíssima, e que fica no coração essa imagem.
5: Obrigada. Finalmente, Lange, mestre Lange, obrigada por abrir espaço aqui para a gente estender um pouco, né, essa conversa, e a gente segue firme quinta-feira de novo aqui, entendendo aí já presente, vislumbrando um futuro muito imediato, né, segundo turno nacional.
1: Perfeitamente, e vamos continuar com essa linha, respeitando sempre, mesmo que fazendo um juízo diverso do que nos foi colocado, mas sempre dentro do possível, eu caracterizo a imparcialidade do Grupo Condá como uma nota marcante. Porque aqui podem se ouvir as mais diversas e variadas opiniões. Claro que o sentimento de cada eleitor é uma coisa muito pessoal e própria. E também o nosso ouvinte tem o privilégio de poder interagir com a emissora. Então, em linhas gerais, né, o Linha Direta vai ficando por aqui, né? Vem na sequência ali o Colpano, o
5: Cleiton César, ele está
1: não,
5: por aí.
1: Acho que o Gabo, tá aí?
5: Não,
1: o
5: Cleiton César chegou.
1: Quem o Cleiton é? César chegou, então eu não tinha visto ele. Mas
5: está aí para apresentar o programa.
1: Estação 98,9 com Cleiton César. De minha parte, bom dia, ouvintes.
5: De minha parte também, bom dia, ouvintes. A gente se estendeu, mas né, por uma causa justa. 10h57, ficamos por aqui. O Sala volta amanhã. Boa segunda-feira a todos.
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16: Muito bem, bom dia. De volta aqui na programação da Rádio Condá FM. 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Estou sendo recebido pela doutora Ana Júlia. Seja bem-vinda aqui na programação. A semana está só começando, né? E é uma semana especial. Esse mês de outubro é um mês especial. Aqui temos aí o Dia das Crianças e a Odontotop não esquece, né? De nossas crianças aí, com muitas ações importantes nesse dia especial, Dia das Crianças, aqui pela Rede Odontotop. Doutora, seja bem-vinda. Bom dia.
17: Isso mesmo. Bom dia, então, a todos. Me chamo Ana Júlia. Sou dentista aqui na clínica e faço atendimento tanto de adultos e mais ainda agora da parte de crianças e adolescentes. Então, esse mês de outubro está sendo já muito especial nesse início. E gostaria de fazer já um convite a todos vocês. Nesse sábado, dia 10, a gente vai estar com uma ação especial para crianças aqui no Hospital do Dente, aqui do centro, na frente do Lang. Vai ter brinquedos infláveis, vai ter muitas brincadeiras. A gente vai estar junto fazendo uma promoção de saúde bucal para as crianças. Então fica o convite aos pais, aos avós, aos dindos, aos tios, a trazerem realmente as crianças que vocês conhecem para cá, porque realmente vai ser um sábado muito especial.
16: E ao mesmo tempo, né, doutora, vai desmistificar de repente que tem muitas crianças aí que têm receio de vir ao dentista. Ele vai ter contato com os profissionais de odontologia, talvez vão fazer um tour, né, pelo Hospital do Dente para conhecer como é, né, o Hospital do Dente, como que trabalha o profissional, e vão desmistificando, e eles vão sentindo que a importância, né, de periodicamente visitar o profissional de odontologia.
17: Isso mesmo, a gente vai estar com o consultório da odontopediatria montado, né, para as crianças conhecerem, se adaptarem e verem que realmente não é um bicho de sete cabeças, né, mas sim pode ser um espaço adequado e realmente um espaço onde elas se sintam bem, acolhidas e seguras para receberem realmente um atendimento odontológico de qualidade.
16: Vai ser um sábado de muito aprendizado, pode ter certeza. Então, conclamamos os pais e responsáveis, os tios, os avós, né, que vêm todos. Já a partir de que horas nesse sábado, doutora?
17: A partir das 8 horas a ação já vai estar ocorrendo e vai até as 4 horas da tarde. Então a gente vai realmente estar o dia todo com essa ação para as crianças.
16: Doutora Ana Júlia, e para quem quiser realizar agendamentos para visitar o seu profissional de odontologia aqui na Odontotop, quais são os canais de comunicação?
17: 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Vocês podem estar pesquisando e nos chamando no direct para agendar algum atendimento. 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Estamos totalmente à disposição para realizar os agendamentos. E nessa ação de sábado, a gente vai estar realmente recebendo vocês como visitantes. Então, não precisa de um agendamento em si, porque esses brinquedos infláveis, esse espaço especial para as crianças vai estar aberto ao público.
16: Doutora Ana Júlia, uma excelente semana. Já é mais uma semana abençoada para todo mundo, com bastante trabalho pela frente, sobretudo saúde.
17: Amém, muito obrigada.
16: Retornamos ao estúdio, você segue ouvindo a melhor programação do

Olá, muito bom dia para você. Estamos chegando com o Estação 98,9 até o meio-dia e 30 dessa segunda-feira, dia 5 de outubro de 2026. Muito prazer, sou o Drayton Gabuardi, estou contigo aqui através da 98,9 Condá FM. Clayton César também está por aqui, claro, já. Tá chegando nos estúdios Condá também para participar com a gente do meu, seu, nosso Estação 98,9. 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Com a gente também, juntinhos com você, até o meio-dia e 30 no nosso Estação 98,9. 21 graus a temperatura em Chapecó, capital do oeste de Santa Catarina. Bom dia para você. Para você dos bairros da cidade, para você das comunidades do interior. Alô para você dos municípios vizinhos, arredores de Chapecó. Alô para você dos estados vizinhos. É para você que acompanha a Condá FM através do bom e velho radinho, sempre em alto bom som, né? Com certeza. Hoje é dia 5 de outubro de 2026. Hoje é dia mundial dos professores. Hoje é dia das aves e também é dia do empreendedor. Parabéns a todos os professores, parabéns a todos os empreendedores. Nessa data que celebra tão importante, 5 de outubro, né? E você pode participar aqui com a gente, 3361-3110, nosso WhatsApp está liberado. Lembrando que tem sorteio rolando, né? Na próxima sexta-feira a gente vai realizar o sorteio pra você, né? Lembrando que o próximo dia 12 é dia das crianças. E aí, se o ganhador for menino, uma casinha azul. Se a ganhadora for menina, uma casinha rosa. Então você manda pra cá, 3361-3110. Manda, se possível, também, claro, o nome, né? O nome da criança. Se for seu filho, sua filha, seu neto, sua neta, né? O seu afilhado, manda pra gente aqui, fala o nome, né? Até pra gente poder saber aí, para depois, quando a gente fizer o sorteio, também fazer corretamente a destinação aí, se for menino ou menina, e também ter o nome do ganhador, tá bom? 3361-3110 para iniciarmos o nosso Estação 98,9, sempre com muito alto astral, com muita energia positiva. Alô, Chapecó! Alô, Santa Catarina! Alô, Brasil! Mais uma semana que se inicia desse jeito assim, ó.

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6: Pra você até o meio-dia e 30, o seu nosso, meu nosso, né? Estação 98,9. Agora tá meio-dia e 30, né? Aí depois, por conta do segundo turno também, das eleições 2026, depois volta a ficar até o meio-dia. Mas por enquanto, juntinho com você até o meio-dia e 30, com muita alegria aqui. 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Vem comprar barato, vem pra Becker. 11:12 da manhã, bom dia pra você. Segunda-feira, deixa eu ver quem está comigo. 3361-3110, o nosso WhatsApp. Você manda aqui, lembrando que nessa semana tem sorteio pra criançada. Tem sim, dia 12, próxima segunda-feira. É feriado, é dia de Nossa Senhora Aparecida, é dia das crianças. E pra você que, né, pro seu filho, pra sua filha, seu neto, neta, bisneto, bisneto, assim vai, né? Afilhado, vai ter uma casinha, né? Se for menino, uma casinha azul. Se for menina, uma casinha rosa, tá bom? É só você mandar aqui também o seu nome, claro, e o nome aí da criança pra participar, tá bom? Ah, bom dia, Franciana Garcia, do bairro Seminário, tá com a gente. Não esqueçam, hein, pessoal, coloca o nome das crianças pra gente saber, tá bom? Bom dia, me coloca no sorteio pros meus netos, a Maria Luísa e também o Antony Gabriel. Oi, Nilce, obrigado pela companhia, pela sintonia. Deixa eu ver quem tá comigo aqui. Oi, bom dia.
7: Bom dia. Temos ligado na Condai às 10 da manhã, só desliguei uma noite. Queria participar do sorteio da casinha para minhas netas, Maria Luísa e Maria Alice.
6: Tá bem, tá participando então, tá participando com certeza, Nelson. Obrigado pela companhia, pela sintonia. E você pode mandar pra cá, tá? 3361-3110. Bom dia, gostaria de participar do sorteio pra minha filha Maria Júlia. Ô, Fernando, aquele abraço, hein? Obrigado pela companhia. Oi, pra Raquel. Raquel, e também pro seu filho Elias, é do bairro Universitário. Tá na escuta, hein? Obrigado pela companhia, pela sintonia. Tá participando, com certeza está participando, hein? 11:14 da manhã, segunda-feira, e tem gente rindo à toa hoje, né? E você, tá feliz? Mais uma semana abençoada que inicia, com certeza, é o momento de rir à toa, né? Porque estamos vivos, estamos felizes da vida. Segunda-feira, bom dia pra você!

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2: Muito bem, 11h24 da manhã desta segunda-feira, com céu encoberto, né? Céu nublado. Tem previsão de chuva para hoje? Acho que tem, né? É, tem previsão de chuva para hoje, para amanhã, rapaz, quinta, sexta, sábado. Que loucura esse tempo, hein? É, El Niño tá com chuva, né? 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E o 3361-3110 é o nosso WhatsApp aqui da Condá FM. Você manda pra cá o seu nome, manda o nome da criançada aí, né? Filho, filha, neto, neta, afilhado, que tá valendo, hein? Tá valendo pra você concorrer aqui nessa semana, então, ao presente, né? Ao sorteio aqui da casinha, né? Se for menino, casinha azul, menina, casinha rosa. A gente vai fazer o sorteio pra você aqui, tá bom? Deixa eu ver quem está comigo aqui. Oi, bom dia!
3: Bom dia, apresentador da Condá FM.
2: Tudo bem?
3: É o Dante Marçona,
2: aqui
3: da IFAP. Eu gostaria que você me colocasse no sorteio da casinha aí.
2: Claro.
3: Quero presentear minha netinha, vai completar 5 aninhos agora, dia 17 de novembro. E ela pediu já pra mim fazer uma casinha pra ela, que eu sei também trabalhar com isso aí, mas no momento eu sou caminhoneiro e tô desempregado, agora não posso fazer muita coisa, né?
2: Mas tem tempo pra ficar com ela, né?
3: Uma ótima semana a todos aí que estão na escuta do programa.
2: Valeu, seu Dante. Com certeza tá participando do sorteio, tá? Fica tranquilo, rapaz. Quem mais tá comigo aqui? Oi, bom dia.
4: Bom dia, amigo Cleiton, Drayton. Tô fazendo almoço.
2: Coisa boa, hein?
4: E ouvindo o programa sempre, né? Queria dizer que eu vi você, você parou pra cumprimentar nós. Acenou para nós lá na rodoviária. E fiquei muito, muito feliz em ver a tua simpatia assim, com a gente. Eu quero muito ir aí na rádio um dia desse, te dar um abraço. Tá? Fiquem todos com Deus, sou Noeli Gonçalves.
2: Fechou, Noeli, com certeza, né? Vem cá, o Alto do São Lucas, as portas estão abertas para vocês vir aqui conversar com a gente, tomar aquele chimarrão, né? Aquele mate, aquele café com a gente aqui, claro, também conhecer as dependências aqui do Grupo Condá de Comunicação e, claro, também a Rádio Condá FM, né? Fiquem bem à vontade para vir aqui conhecer a gente. Quem mais tá comigo? Bom dia!
5: Oi, bom dia! Aqui é a Eva do Santo Antônio.
2: Oi, Eva!
5: Quero participar do sorteio e colocar o nome da minha neta, Heloísa. Quero ganhar essa casinha pra ela. Então tá bom, um abraço, tchau, tchau.
2: Então tá bom, dona Eva. Obrigado pela companhia, pela sintonia, com certeza, né? Só ganha quem participa. E você participou e pode ser que ganhe, né? Quem sabe por que não? Quem mais aqui? Bom dia!
6: Bom dia, eu sou a Thaís, da Cássio Berlanda, aqui do Guatambu, da Gonquilhão. Hoje é um dia especial porque minha mãe tá de aniversário. Então eu quero dar os parabéns pra ela. Dizer feliz aniversário, mãe. Desejo tudo de bom, saúde, paz, amor, tudo. Que Deus sempre cuide e abençoe a senhora. E saiba que nós te amamos muito, tá bom? Todos nós. Amamos muito. Feliz aniversário, mãe.
2: Teu. Fechou! Feliz aniversário, né? Pra mamãe da Thaís, então. Parabéns, muitos anos de vida, felicidades, que Deus abençoe sempre a vida de vocês, né? Com certeza a todos os aniversariantes, né? Um feliz aniversário. Feliz aniversário, 11 horas e 29 minutos desta manhã de segunda-feira, nossa estação 98,9 para você, até o meio-dia e 30, né? O Cleiton César tá por aí. Tá lá, rapaz. Tá resolvendo os negócios dele, né? Tá meio que sem voz hoje, velho. Aí a gente vai sumir por aqui. Daqui a pouco ele dá um oi aí, né? Pra vocês também não ficarem muito mal acostumados sem ele, né? Daqui a pouco ele aparece com certeza, né? Acho que ele foi pescar, né? Ou será que não? Que pescar que nada, rapaz. Tá resolvendo o BO, né, rapaz? Que é isso, Cleiton César. Vem comigo, 3361-3110, o nosso WhatsApp, estação 98,9. Bom dia pra você.

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1: Só 7 pra cada homem, tá bom, né? Meu amigo André De Lázari tá com a gente também já nos estúdios aqui, 11 horas e 33 minutos. E eu vou falar com ele, claro, nosso departamento de jornalismo que entra em ação a partir de agora. André De Lázari, bom dia pra você, seja bem-vindo ao nosso Estação 98,9.
2: Bom dia, Drayton Gabuardi, é você que acompanha o Estação 98,9 na Condá. A Polícia Militar atendeu na noite de ontem uma ocorrência de vias de facto no âmbito da Lei Maria da Penha em uma casa no bairro Santa Catarina, em São Lourenço do Oeste. A guarnição foi acionada para averiguar uma discussão e, no local, a vítima relatou que havia iniciado uma discussão com um companheiro que ficou alterado e a empurrou, fazendo com que ela caísse ao chão. Uma testemunha confirmou o ocorrido e relatou ainda que o homem teria quebrado o vidro de uma janela durante a discussão. Portanto, ele foi preso em flagrante e levado à delegacia de polícia. A Prefeitura de Chapecó informa que está sendo realizada agora a troca de guardrail no contorno viário oeste. A previsão é de conclusão até 1 da tarde. Durante esse período, o trânsito está em sistema de pare e siga. Nos próximos dias, haverá troca do guarda-corpo em outros pontos, mas sem a necessidade do pare e siga. No entanto, é recomendada a atenção dos motoristas para a sinalização das equipes de trabalho. Neste momento, em função dos resultados eleitorais, a Bolsa de Valores de São Paulo sobe 8% e já bate um novo recorde de 208 mil pontos. O dólar caiu mais de 20 centavos e em vários locais está sendo cotada abaixo da casa de R$ 5,00. Chapecó inicia nesta quarta-feira as disputas da etapa estadual da 25ª edição da Olimpíada Estadual Catarinense, ou Olimpíada Estudantil. A competição será em Lages e segue até 18 de outubro, reunindo atletas de todo o estado. A Olesc é destinada a atletas com até 16 anos e Chapecó estará representada por 260 atletas. Somando dirigentes, técnicos e equipes de apoio da Secretaria de Esportes e Juventude, a delegação chapecoense ultrapassará 300 pessoas. Chapecó terá representantes nas modalidades de badminton masculino, ciclismo masculino e feminino, ginástica artística feminina, ginástica rítmica, jiu-jitsu masculino e feminino, judô masculino e feminino, karatê masculino e feminino, taekwondo masculino e feminino, natação masculina e feminina, tênis de mesa masculino e feminino, vôlei de praia masculino e feminino, xadrez masculino, futsal masculino e feminino, voleibol masculino e feminino e basquete masculino. Logo na quarta-feira, Chapecó terá uma programação movimentada. Às 8 da manhã, o vôlei feminino enfrenta Jaraguá do Sul. A partir das 9, começam as disputas do tênis de mesa. Às 13 horas, o futsal feminino estreia contra Joinville. E às 13h30 da tarde, o voleibol masculino enfrenta Lages. Na última edição da Olesc, realizada em Brusque no ano passado, Chapecó somou 47 pontos e terminou em 7º lugar. Para este ano, a expectativa é melhorar a pontuação e avançar na classificação geral. O secretário de Esportes e Juventude, Agnaldo Veriato Pereira, destaca que a competição representa um importante momento para os jovens atletas que defendem Chapecó. Segundo ele, apesar da dificuldade em estabelecer um prognóstico, algumas modalidades chegam à competição com boas perspectivas. Ao meio-dia e 40, tem o correspondente com Dá, Drayton.
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1: Com certeza tem. André De Lázari está de volta. André, parabéns, hein? Parabéns pelo trabalho de ontem, juntamente com o Grupo Condá de Comunicação. A maior cobertura das eleições 2026 aqui, claro, com o Grupo Condá, né? 11h37 da manhã, deixa eu falar para você aqui que chegou a solução para os veículos a diesel, é o Shell V-Power Diesel, 100% puro, limpa, protege e melhora o desempenho do seu veículo. 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Lembrando que no trânsito, enxergar o outro é salvar vidas. 11h38 da manhã, e deixa eu falar para você que você participando pelo 3361-3110. Na segunda-feira que vem, agora o Cleiton César me atualizou aqui, né? Segunda-feira que vem, dia 12, vai ter o sorteio para as crianças. Aproveitando que é dia das crianças, você manda a sua mensagem para cá e você concorre aí, né? Uma casinha azul se for menino e uma casinha rosa se for menina. Manda o seu nome, manda o nome também da criança, claro, né? Neto, neta, filho, filha, sobrinho, afilhado, você pode mandar e você participa aqui com a gente, tá? Deixa eu dar um recadinho para você aqui também. O pessoal da ONG Mãos que Acolhem está organizando uma festa aí, né, para mais de 500 crianças. Olha só, rapaz, que é isso. E eles precisam de ajuda também, para você que não pode ajudar aí, para você que pode ajudar com valor financeiro ou Pix, é 499-8827-1665, tá bom? Ou você pode também doar em donativos, né, para você que quer levar alguma coisa aí para pro pessoal aí, né, que precisa comprar aí as embalagens, refrigerantes, água, também vai ter a questão dos alimentos também, né, vai ser no próximo dia 10/10, no próximo sábado, tá bom? Uma festa aí para 500 crianças, é o pessoal da ONG Mãos que Acolhem que está organizando, e você pode também fazer parte disso, fazendo também a sua doação, se você puder, claro, tá bom? O Pix, mais uma vez, é o 499-8827-1665. Qualquer dúvida, entre em contato aqui com a gente da rádio ou também justamente com o Cleiton César, e ele dá mais informações para você, tá bom? 11h40, vamos ver quem tá comigo aqui, Oi, bom dia, deixa eu ver. Ih, quanta mensagem, rapaz. Aqui embaixo, aqui, ó, bom dia, estamos na audiência, o seu Valmor Luiz. Tá participando, Valmor, obrigado pela companhia, quem mais aqui? Ah, bom dia, é o pro Neto Benjamin, a dona Terezinha. Oi, Terezinha, tá participando também, tá? Deixa eu ver, tem áudio aqui, bom dia.
3: Bom dia, aqui é Marlene Alves, do bairro Passo Sorte. Oi. Quero participar do sorteio da casinha pra minha bisneta.
1: Olha aí.
3: Isis e a Evelyn. Quero ganhar, em nome de Jesus.
1: Amém.
3: Dá pra elas, tá bom?
1: Tá
3: aquele
1: bom.
3: Abraço.
1: Aquele abraço, Marlene! Aquele abraço, Marlene! Obrigado pela companhia, hein? Isso aí, vou colocar em oração, vai que ganha, né? Com certeza. Quem mais tá comigo aqui? Bom dia!
4: Oi, pessoal da Índia Condá!
1: Oiê!
4: Uma boa semana pra vocês!
1: A todos nós!
4: Que Jesus abençoe! E quero participar do sorteio. Põe meu neto, João Gabriel, e minha neta, Júlia... Ah! Como é que é o nome da... Como é que é?
1: Esqueceu!
4: Lívia?
1: Lívia?
4: Esqueci o nome dos meus netos. João Gabriel.
1: É muito, né?
4: E a Lívia e o bebezinho. Tem um bebezinho de 5 meses. Põe os 3 no aniversário.
1: Tá tudo.
4: Na casinha, no sorteio. E a Marli quer ganhar essa casinha pra dar pros netos.
1: Por que não, né? Por que não? Com certeza, né? Tá participando. Só mandar mensagem aqui, tá participando. E lembrando, quanto mais você mandar mensagem durante a semana, mais chances você tem de ganhar. Então participe todos os dias no decorrer dessa semana, tá bom? Ah, bom dia, quero participar do sorteio para minha sobrinha Cecília, a Eliandra. Oi, Eliandra, tá com a gente também. Bom dia, me chamo Elizabeth, de Quadros, e gostaria de participar do sorteio para o meu neto Arthur, que dia 10 também está de aniversário, olha aí, hein? Dia 12 é dia das crianças, parabéns adiantado já para o Arthur, né? A Elizabeth está com a gente também, quem mais aqui? Bom dia, me coloca no sorteio para as minhas netas Isabelle e também o neto Otávio, é o pessoal do bairro Santo Antônio. Oi, Gema, obrigado pela companhia, pela sintonia. Bom dia, meu nome é Carlos Antunes, gostaria de participar do sorteio pro meu netinho Yuri Gabriel, tá participando também. Deixa eu ver aqui, meu Deus, são muitas mensagens, hein, gente? São muitas mensagens, eu vou tentar ler todas elas até o meio-dia e 30, tá? Mas se eu não conseguir ler, não fiquem preocupados, tá bom? Não fiquem preocupados, que as mensagens aí já estão no nosso sistema e com certeza você vai estar concorrendo aos prêmios, tá? Oi, bom dia!
5: Bom dia, Drayton.
1: Oi,
5: Rampanelli, da linha Cascavel, passando para desejar um excelente dia, uma semana abençoada.
1: Amém.
5: Eu gostaria de participar do sorteio da casinha, pois eu tenho 2 sobrinhas gêmeas
1: Olha
5: de 5 anos, Alice e Helena. E com certeza seria um presente incrível para elas.
1: Com certeza.
5: Um grande abraço, excelente dia.
1: Valeu, Beijão. Valeu, Gi. Aquele beijo para você, aquele abraço especial, né? Obrigado pela companhia, pela sintonia. Tá no sorteio com certeza, né? Com certeza está no sorteio. Para você que não mandou ainda, 3361-3110. Manda para cá e concorre aos prêmios para o Dia das Crianças, né? 11h43, Condá FM 98.9. Bom dia para você.

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2: A nossa estação 98,9, as quatro estações do ano com você aqui na Condá FM. Nossa estação 98,9, 11 horas e 47 agora, né? 11 horas e 47 minutos. Pra você que dona de casa que tá preparando aquele almoço, alô pra você que assim como eu está no seu trabalho, é pra você que está no seu carro, no seu caminhão, alô pros motoristas, né? Alô os motoristas de caminhão, alô você motorista de aplicativo, alô pros nossos amigos taxistas, pessoal que leva a gente sempre de carona também, né? Sempre ligados na 98,9, com da FM. Deixa eu ver quem é aqui, ó. A gente tem aqui, quem vai falar com a gente aqui? A Marta? É a Marta, ela que vai falar com a gente hoje? Oi, bom dia!
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2: Valeu, Marta, aquele abraço, né? 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Vem comprar barato, vem pra Becker. 11h51, meu Deus, como passa o tempo rápido, hein? Passa o tempo rápido demais. Eu preciso fazer aqui, ó, o nosso break comercial. Enquanto isso, você manda mensagem 3361-3110 para concorrer aí na próxima segunda-feira. Lembrando que quanto mais você ganhar, mandar, mais chances você tem de ganhar, tá bom? Nosso rápido intervalo, na sequência a gente volta com a nossa Estação 98,9.
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4: Pra você até o meio-dia e 30, Estação 98,9. Agora 5 minutos nos separam do meio-dia. 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Uma casinha azul se for menino, uma casinha rosa se for menina. Você manda o seu nome e também manda o nome aqui, né, das crianças, para que o nosso sistema depois possa também reconhecer aqui o nome dos ganhadores, tá bom? Deixa eu ver quem está comigo aqui. Oi, bom dia!
5: Bom dia, eu sou Sirlene Gonzaga, gostaria de participar do sorteio da casinha aí para minhas netas. Agradeço aí desde já.
4: Valeu, tá participando com certeza. Quem mais aqui? Bom dia!
6: Bom dia, Daito. Aqui é Osvindo Locatelli.
4: Você, Osvindo?
6: Eu queria ouvir uma música do Rick Renner, Só Pensando em Você.
4: Só Pensando em Você? Tá pensando em quem, rapaz? Em mim? Não, não tá pensando em mim, né? Pelo amor de Deus, homem. Só pensando em mim, não, rapaz. Tá na próxima, né? Brincadeira, seu Osvindo. Seu Osvindo tá apaixonado já na plena segunda-feira. Mas que é isso, rapaz? É isso mesmo, seu Osvindo. Começar a semana bem apaixonado, né? Quem mais tá comigo aqui? Oi, pra Guta Dondoni. Oi, Guta, tudo bem? Ó, deixa eu aproveitar pra fazer esse convite também pra você aqui, ó. A Associação Municipal de Alzheimer e também Demências convida vocês aí, a senhora, seus familiares e também amigos, para o penúltimo encontro deste ano. Vai ter uma palestra aí com a Jamile Dalcin sobre o assunto Conexão entre Corpo, Mente e Espírito. Vai ser no dia 10 de outubro, das 8h30 da manhã às 10 da manhã, tá bom? No Salão Comunitário da Capela São Francisco de Assis, no bairro Jardim Itália. É a Associação Municipal de Alzheimer e Demência quem está promovendo, tá? Todos no convite, tá bom? Abraço, Guta! Guta veio esses dias visitar nós aí, né? Por um acaso encontramos ela pela rádio. Na hora que eu cheguei, ela veio visitar o Moisés Padilha, né, Guta? Tá certo. Quem mais aqui comigo? Oi, bom dia!
7: Bom dia, bom dia. Aqui é o Aurebrino. Gostaria de participar do sorteio da casinha da Superconda.
4: Tá participando, com certeza. Deixa eu ver quem mais aqui. Bom dia.
8: Bom dia, sou Juraci Tomás, aqui de Santa Paulina. Quero participar do sorteio da casinha. Quero pôr os meus netos, o Pedro, o Liam e o Brian. Se eles ganharem, se eu ganhar, é deles.
4: Tá certo, com certeza.
8: Agradeço se for atendido.
4: Tá certo, com certeza, né? Com certeza é deles. Eu achei que a senhora ia brincar na casinha. Brincadeira, né? Mas tem que brincar com eles também depois, né? Deixa eu ver quem mais tá comigo aqui. Bom dia.
9: Oi, meu nome é Ana.
4: Oi.
9: E eu sou aqui de Planalto Alegre. Eu queria estar concorrendo ao sorteio da casinha.
4: Não quer mais? Só queria. Brincadeira, tá participando, né?
10: Bom dia.
4: Oi.
10: Sou Adão, aqui do Planalto Alegre.
4: Fala, Sadão.
10: Gostaria de participar do sorteio. Se eu ganhar, quero dar pra minha filha, Ana.
4: Tá certo, tá participando com certeza, né? Só ganha quem participa, rapaz. Deixa eu ver quem mais aqui. Mais um aí e a gente vai pra música, né? Mais um e a gente vai pra música. Bom dia.
11: Bom dia, Cleiton César.
4: Tá aqui por aí também. Alice,
11: Caetano, da linha Cascavel. Quero participar do sorteio da casinha pra minha neta, Ana Laura. Se for atendida, agradeço.
4: Tá participando com certeza, tá? Tá participando com certeza. Aqui, ó, pedido então, Só Pensando em Você, né? Rick Renner, 3361-3110, 11h59 da manhã, segunda-feira. Bom dia pra você!

0: Muito bem, estamos de volta com Estação 98,9, agora meio-dia e 13, agora boa tarde pra você, né? Boa tarde pra você que já está almoçando, alô pra você que está indo pra casa, pra se juntar à família, ficar ao redor da mesa, né? Momento especial também, claro, né? 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Oi, bom dia.
1: Bom dia, tudo bem? Meu nome é Vitória e eu sou daqui de Planalto Alegre. Eu gostaria de participar do sorteio da casinha para minha irmã.
0: Tá participando, Vitória, com certeza está participando. Bom dia para a Tere, também está com a gente. Quem mais aqui? Oi, bom dia.
2: Bom dia, aqui é a Ivanete de Planalto Alegre. Quero participar do sorteio da casinha. E se ganhar, vou dar pra minha filha.
0: Tá certo, obrigado pela companhia, pela sintonia. Tá participando com certeza, né? Bota a família inteira pra participar aí, rapaz. Quanto mais participar, mais chances tem de ganhar. Ô, meio-dia e 6. Oi.
3: Bom dia, meu nome é Aloysia Tomás. Eu gostaria de participar do sorteio da casinha.
0: Tá participando com certeza, tá? Obrigado pela companhia. Oi pro Volmir, seu Volmir também está com a gente. Deixa eu ver quem mais aqui. O Bernardo também está com a gente aqui. Deixa eu ver, tem mais mensagem aqui. Opa, o seu Neri Momoli também está participando com a gente. Aqui, bom dia, é a Luana da Água Amarela. Me coloca na casinha para sua filha, a Heloísa. Está participando também. Quem mais aqui? Bom dia.
4: Bom dia, Supercondá. Eu já participei da... Procurei a casinha da boneca, mas eu não coloquei o nome da minha neta, é Isadora.
0: Não tem problema, a Isadora tá participando também, tá? E amanhã você participa, na quarta-feira participa. Quanto mais participar, mais chances tem de ganhar, né? Opa, o Pedrinho também está com a gente aqui. Oi, bom dia.
5: Oi, bom dia, Cleiton. Então, todos os dias eu venho aqui na casa da minha dinga e escuto seus programas. Aí eu queria saber como que participa do seu sorteio da casinha de criança. Aí eu sou a Sofia e eu moro no bairro Bela Vista. E um grande abraço.
0: Tá certo, Sofia. Tá participando, tá? Já está participando. É só você mandar o seu nome aqui e dizer que você quer participar. Simples, né? Muito simples, né, Sofia? Amanhã você manda de novo, quarta-feira você manda de novo um áudio pra cá, tá bom? Amanhã o Cleiton César provavelmente está de volta, né? Cleiton César está aqui nas dependências da Condá FM, mas está um pouco impossibilitado hoje de falar, né? Mas não tem problema, por aqui a gente assume até o meio-dia e 30. Rapaz, meio-dia e 7 já, vamos de música aqui, ó. Paulo de Lima e Renan. É presente de Deus, hein? Participa comigo, 3361-3110, o nosso WhatsApp. Boa tarde pra você, segunda-feira, 5 de outubro de 2026.

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2: 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Doze, hora da coincidência, agora 12:30, segunda-feira, 5 de outubro, boa tarde pra você, nossa estação 98,9 até o 12:30, com muita música boa também, com informação e, é claro, com você participando, 3361-3110, você concorre aqui aos prêmios, claro, aos prêmios para as crianças, é só você mandar o seu nome, manda o nome da sua criança aqui, né, da sua criança, do seu neto, sua neta, seu filho, seu sobrinho, também vale o seu afilhado, tá valendo, né, é só você mandar aqui, e aí na próxima segunda-feira, dia 12, vai ter o sorteio, então, de uma casinha azul se for menino e uma casinha rosa se for menina, é só você participar aqui comigo, tá, deixa eu ver quem está comigo, oi, bom dia.
8: Bom dia. Boa semana, que Deus abençoe todos nós.
2: Amém.
8: E eu quero participar da casinha pro meu neto.
2: Tá participando.
8: Obrigada, tchau.
2: Até mais, tchau, tchau. Tá participando com certeza, né? Deixa eu ver quem mais aqui, ó. Bom dia, me coloca no sorteio para os netos, o Pedro Henrique, o Enzo Gabriel. Isso, né? O Pedro Henrique e o Enzo Gabriel. É a Marina. Oi, Marina. Tá com a gente também, tá participando com certeza. Bom dia, é a Leoni do bairro Líder. Gostaria de participar do sorteio. É a casinha para minha netinha Pietra. Oiê, tá participando também. Quem mais aqui? Bom dia.
9: Bom dia, é a Almir aqui do seminário.
2: Aham. Uhum.
9: Queria participar do sorteio da casinha pro meu neto, o Isaac. Beleza?
2: Beleza.
9: Obrigado, tudo bom você?
2: Tamo junto, tá participando. Quem mais aqui? Bom dia.
10: Bom dia, eu quero participar do sorteio da casinha. Se eu ganhar, eu quero dar pro meu piazinho, Bernardo Nogueira dos Santos.
2: Tá certo, tá participando Daniel. Deni, tá participando também, deixa eu ver aqui, ó. Bom dia, Drayton. Bom dia, João. Como é que está? Tudo bem? Pessoal do Faxinal dos Rosas, né? Ah, chegou agora da aula e tá participando também do sorteio. Com certeza está participando. Deixa eu ver quem mais aqui comigo. Bom dia.
11: Bom dia, Cleiton. Aqui é a Valentim do Faxinal dos Rosas.
2: Tá valendo.
11: Cleiton, cheguei agora do colégio.
2: Ah.
11: E vou comer aquela comida de cima do fogão a lenha.
2: Coisa boa, né?
11: Cleiton, gostaria de participar do sorteio da casinha. Um forte abraço.
2: Vou considerar, tá bom? Vou considerar. Você me chamou de Cleiton, mas não tem problema, tá bom? Tá bom, Valentina, fica tranquila, tá participando sim. Ah, Luan, bom dia. Luan Valiati tá participando com a gente aqui. Quer participar para os filhos Miguel e também Mikael. Olha, o Miguel e Mikael, dupla, né? Dupla de dois, tá participando com certeza, tá? O pessoal do bairro São Lucas. Ah, bom dia, Drayton. Bom dia. Oi, pra vó Neide, Faxinal dos Rosas. É, vai dar pro... Se ganhar, vai dar pro netinho João, né? Que está de aniversário no próximo dia 28. Deixa eu ver que dia cai da dia de semana. Dia 28, vamos ver aqui. Dia 28 é numa quarta-feira, é isso? Então, na quarta-feira, dia 28, estarei aí pra gente tomar um café, pode ser? Vou lá. Só mandar a localização que a gente vai com certeza aí bater aquele papo e também dar os parabéns pessoalmente pro Joãozinho, tá bom? Bom dia, gostaria de participar do sorteio. É a Marilena. Marilena também tá participando. Bom dia. É a Carolina Kinjeski do loteamento Budanés também tá com a gente. Deixa eu ver quem mais aqui. Oi, meu nome é Matheus da Cordilheira Alta. Tá participando também, né? Pra presentear a sobrinha. E também a irmã, é isso? Tá de aniversário dia 26 de outubro. São as participações que estão chegando aqui. Deixa eu ver quem mais aqui, ó. Vai dar tempo, hein? Meio-dia 16, vai dar tempo aqui. Não tem música? Não, mas eu tô abraçando todo mundo, né? Bom dia, meu nome é Mariluce de Oliveira. Quero participar do sorteio. E pra netinha Yasmin Fernandes, tá participando. Deixa eu ver aqui quem mais. Bom dia.
3: Bom dia, meu amigo. Aqui é Antônio Mello. Gostaria de participar do sorteio da casinha pra dar pra minha afilhada, Brenda.
2: Tá participando também quem mais? Que bom dia.
5: Bom dia. Sou Ivone do aniversário, queria participar do sorteio da casinha para minha afilhada.
2: Tá participando com certeza. Quem está com a gente também é a Maria Nelly Flores da Cunha. O pessoal do bairro Cristo Rei também está com a gente. Cristo Rei, conhece Cristo Rei? Quem mais aqui está com a gente? Opa, bom dia.
12: Eu, Orlando, do Linha São Roque, gostaria de participar do sorteio, se possível.
2: Claro.
12: Tá com uma música para nós aí. Um grande abraço a todos.
2: Agora então, assim, ó. Pode ser? Música pra você, né? Também tem que ter música, rapaz. 3361-3110 no nosso WhatsApp. Manda pra cá, participa comigo. Segunda-feira, boa tarde pra você.

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1: Pra você até o meio de e-mail, Estação 98,9 com da FM 98,9 FM, 50 anos com você. Agora são meio de 20. E você comigo, deixa eu ver quem está com a gente aqui, ó. Meu Deus, tem que ser rápido, hein? Tem que ser rápido aqui. Aqui, bom dia, a Raquel Aparecida. Quero participar do sorteio da casinha para as minhas filhas, a Ana Maria e também a Isabelle, que são gêmeas. Opa, tá participando com certeza, tá? Está participando com certeza. Quem mais com a gente aqui? Bom dia.
2: Bom dia, Cleiton. Tudo bom com vocês aí?
1: Cleiton, bem.
2: Queria participar do sorteio. Tenho 2 bisnetos e 2 bisnetas. Queria participar do sorteio para fazer um presentinho para os meus netos.
1: Tá certo?
2: Bisneto não é neto, é bisneto. É
1: bisneto. Tá certo, tá participando com certeza aqui mais. Que bom dia.
3: Bom dia, Cleiton César. Aqui é o Bernardo José Flores da Cunha, do bairro Bela Vista. Querendo participar do sorteio da casinha e de todos os sorteios que está tendo também.
1: Todos eles.
3: E desejando um bom dia para todo mundo. E todo mundo tem um bom começo da semana.
1: Amém, a todos nós. Mas quem mais aqui, bom dia.
4: Bom dia, seu Cleiton.
1: Tá bem também.
4: Aguarde, tudo Opa. Certo.
1: Tudo bom.
4: E tudo tranquilo. Queria ver se sobra tempo, né?
1: Pra quê?
4: Rodar a música.
1: Qual?
4: Christian e Ralph, toalha molhada.
1: Toalha molhada, vamos ver aqui.
4: É, oferecer pra minha esposa Melânia, que tá aqui. E a minha netinha Manuela, vai completar 3 aninhos agora. E tudo é bom pra
1: e tudo
4: todos os 20. É, tudo tranquilo. Obrigado,
1: tá, seu
4: Gabardi.
1: Tamo junto, valeu, seu Nero. Obrigado pela companhia, pela sintonia. Aquele abraço pro senhor, né? Tá na sequência aqui, ó, toalha molhada. E hoje vai chover, né? Vai molhar a toalha também. Quem mais aqui? Bom dia. Gostaria de participar do sorteio pra minha neta Larissa. Tá participando com certeza. Quem mais aqui? Rapidito, bom dia.
5: Bom dia, Cleiton. É Vanessa da Linha Campinas. Queria participar do sorteio da casinha pros meus netos. Samuel, Matheus e Isabela Rosa.
1: Tá bom. Tá bom, tá participando com certeza, né? Oi, Carolina Quingés tá com a gente também. Fala, Joãozinho!
6: Bom dia, Drayton!
1: Bom
6: aqui
1: dia.
6: É o João da Linha Vacinal dos Sosas. Combinado então, Drayton.
1: Combinado.
6: Pode vir almoçar com a gente ou tomar um café no dia do meu aniversário, dia 28 de outubro. Só sua presença será uma satisfação.
1: Um forte
6: abraço, meu amigo Drayton, e gostaria de participar do sorteio da casinha.
1: Tá participando com certeza, né? Um forte abraço pra você, João. Estarei por aí, tá? Vamos combinar aí se vai ser... Você tem aula de manhã, né? Então vamos combinar se vai ser de meio-dia, se vai ser à tarde, mas eu vou passar aí pra te dar os parabéns pessoalmente. Combinado? Me cobre, rapaz. Vou colocar aqui já no meu, na minha agenda aqui, ó. Tá chegando o Christian Ralph, meio-dia e 22. Boa tarde pra você.

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1: Meio-dia e 25, boa tarde pra você. Chegou a hora de a gente colocar um ponto final aqui no nosso Estação 98,9 desta segunda-feira, né? O primeiro da semana somente. Você fica ligadinho, sempre das 15 para as 11 da manhã até o meio-dia e 30. Aqui juntamente com Cleiton César, comigo Drayton Gabuardi, com a equipe da Condá FM, com certeza, né? Eu volto já a partir da 1 hora da tarde com o Resenha Nota 10 e também 18 horas com o Papo de Arquibancada, né? 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Fechou, gente boa? Para você que não participou hoje e para você que participou hoje, participe amanhã novamente. Lembrando, quanto mais você participar no decorrer da semana, mais chances aí tem de ganhar ao sorteio da casinha para as crianças, tá bom? A todos um forte abraço, daqui a pouco a gente volta. Fiquem bem, até!

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4: Você sabe como funciona o Sistema CNA, FAESC, Senar, Sindicatos Rurais? 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
9: Boa tarde! Hoje é segunda-feira, 5 de outubro. Seja bem-vindo ao Correspondente Condá. Na mesa de áudio está Nathan Helbing e agora são 12:38. Vamos então às informações dentro de alguns instantes, porque inesperadamente tivemos um problema na internet do notebook aqui do nosso estúdio. Mas você está ouvindo a Condá FM 98,9 de Chapecó, Santa Catarina. E vamos aqui, agora sim, começamos com a previsão do tempo conforme a plataforma Windy. Neste momento, em Chapecó, temos 23 graus e já passamos da máxima que estava inicialmente prevista para o dia de hoje. Deve começar a chover no meio da tarde. O acumulado entre as 3 da tarde e a meia-noite de hoje é de 18 milímetros de chuva. E também deve chover durante a madrugada de amanhã, terça-feira, 7 milímetros entre meia-noite e 3 da manhã. Para a terça-feira, devem ocorrer pancadas de chuva no final da manhã e no início da tarde e também no início da noite. Acumulado total de 7 milímetros, mínima de 17, máxima de 22 graus. Para quarta-feira, sol entre nuvens com garoas apenas à noite. Mínima de 18, máxima de 27 graus. E para quinta-feira, mínima de 20, máxima de 22, com garoas no final da manhã e no início da tarde, a chuva se intensifica no meio da tarde e durante a noite. O acumulado total é de 28 milímetros, podem ocorrer temporais e as rajadas de vento devem passar dos 50 km por hora. Começamos então o nosso noticiário com as manchetes de hoje. As últimas notícias sobre o temporal de sábado à noite no oeste catarinense. Fórum abre programação do Simpósio Brasil Sul de Bovinocultura de Leite em Chapecó. Unimed Chapecó celebra Dia do Secretariado com Noite Especial de Integração. Eleições 2026. Renovação na Alesc foi de apenas 35%. Estas e outras notícias a partir de agora no Correspondente Condá. E vamos começar falando de tempo. Luciano Peri, coordenador regional da Defesa Civil de Xanxerê, dá neste momento as últimas atualizações sobre os atendimentos relacionados ao temporal da noite de sábado na região do Alto Irani. Vamos ouvi-lo. Temos neste momento o Luciano Peri.
10: Santa Catarina continua no apoio aos municípios afetados pelo forte vendaval desse final de semana. Na regional Xanxerê, nós tivemos 7 municípios que foram afetados, principalmente com queda de árvores, danos na fiação elétrica e diversos pontos com destelhamentos, tanto na parte residencial como na parte agrícola. Neste momento, nós estamos no município de Vargem, que é um dos municípios mais afetados, onde que nós temos mais de 20 residências que foram afetadas e continuam com o levantamento, onde que foi decretada situação de emergência e deve ser continuado a necessidade ou a demanda de itens de assistência humanitária. O município de Ponta Serrada foi um município afetado, com parte do interior, onde o levantamento continua. E o município de Xanxerê é o segundo município mais afetado, onde que diversas estruturas agrícolas foram afetadas, como mais de 30 residências foram afetadas de forma direta pelo destelhamento. É importante dizer que neste momento se redobre a atenção, principalmente na condição de manutenção desses telhados, pois as telhas podem estar molhadas, podem estar escorregadias e aumenta-se o risco de queda, com isso o risco de ferimentos. Também lembrando que acompanhe os alertas meteorológicos da Defesa Civil para essa semana, que indica novamente a condição de chuva e os riscos de temporais isolados, e qualquer situação de emergência, acione o Corpo de Bombeiros através do 93. A Defesa Civil continua nesse levantamento durante toda a semana e estamos à disposição dos municípios para auxiliar.
9: Obrigado, Peri. Em Chapecó, 51 famílias foram atendidas com ajuda humanitária de emergência para cobertura de residências que sofreram destelhamentos parciais na noite de sábado, além do atendimento complementar de 15 casas destelhadas, totalizando 66 ocorrências de destelhamento na capital do Oeste. Três dessas casas registraram quedas de árvores diretamente sobre as estruturas. A avaliação do comprometimento dessas estruturas está sendo realizada durante o dia de hoje. Na zona urbana, a maior concentração de ocorrências foi no bairro Eldorado. Na área rural, o ponto mais impactado foi a linha Sede Trentin e regiões do distrito de Marechal Borman. Foram realizados atendimentos para corte de árvores, incluindo as ocorrências com árvores caídas sobre residências. A situação mais crítica nas vias ocorreu em Sete Figueira, onde uma árvore provocou obstrução total da rodovia municipal, já devidamente sinalizada e liberada pelas equipes. A situação mais complexa que ainda persiste é a falta de energia elétrica em diversos pontos da cidade, com equipes da Celesc atuando no restabelecimento do serviço. A Polícia Militar atendeu na tarde de ontem uma ocorrência de vias de fato na rua João Belco Sobrinho, em São Lourenço do Oeste. Durante rondas pela cidade, os policiais se depararam com uma mulher chorando com uma criança no colo, que acenou para a guarnição e relatou ter sido agredida pelo companheiro. A mulher relatou aos policiais que havia iniciado uma discussão com o companheiro durante o deslocamento para outra cidade, que durante o trajeto de retorno teria sido atingida por um soco na região da boca. O homem negou a agressão e afirmou que houve uma discussão motivada por ciúmes, alegando que apenas tentou retirar o celular da companheira. Em atendimento médico, não foram constatadas lesões no homem, enquanto na mulher foi identificada uma lesão na região interna do lábio superior. A Rede Catarina e a Assistência Social do município de São Lourenço do Oeste foram acionados para prestar apoio à mulher e à criança e, posteriormente, houve a prisão em flagrante do companheiro, que foi levado à delegacia de polícia. A Polícia Militar apreendeu uma pistola durante uma abordagem realizada no centro de Chapecó na tarde de ontem. A guarnição recebeu informações de que um homem estaria transitando pelo município portando uma arma de fogo e teria publicado imagens nas redes sociais. Durante o patrulhamento, os policiais localizaram o veículo e realizaram a abordagem. Durante a averiguação, o condutor de 31 anos informou que tinha uma arma de fogo dentro do veículo. Foi localizada uma pistola calibre 38 com 8 munições e, diante dos fatos, o homem foi preso em flagrante e levado à delegacia de polícia. A Cooper Alfa recebeu na manhã de 29 de setembro em Chapecó uma comitiva formada por 11 representantes da Organização das Cooperativas do Mato Grosso do Sul e da Novilho Coop. A agenda foi articulada pelo SESC e teve como objetivo promover a troca de experiências e conhecimentos sobre gestão, desenvolvimento e atuação cooperativista. A comitiva sul-mato-grossense reuniu dirigentes, gestores e coordenadores da Novilho Coop, além de representantes da Organização das Cooperativas do Mato Grosso do Sul. Na Cooper Alfa, os visitantes foram recebidos pelo presidente Romeu Betti e pelos vice-presidentes Cláudio Furlaneto e Edilamar Vons. Durante o encontro, os cooperativistas conheceram aspectos da trajetória da Cooper Alfa, sua estrutura e a diversidade de negócios desenvolvidos pela cooperativa. Também foram abordados temas relacionados ao modelo cooperativista catarinense e a integração entre cooperativas, incluindo a participação da Cooper Alfa no sistema Aurora. Romeu Betti destacou ainda a importância da Alcesc na aproximação entre cooperativas de diferentes regiões do país. Para ele, promover esse tipo de intercâmbio contribui para compartilhar conhecimentos, fortalecer relações e ampliar o cooperativismo brasileiro. A visita reforçou, assim, o papel da cooperação entre organizações de diferentes estados como caminho para fortalecer o desenvolvimento dos associados e das comunidades. A Prefeitura de Chapecó informa que daqui a pouco terá prosseguimento à poda de árvores na Avenida General Osório. Os trabalhos serão entre as ruas Benjamin Constant e 7 de Setembro. O serviço ocorrerá da 1h30 às 4h30 da tarde e durante esse período o trânsito funcionará em meia pista e os motoristas devem redobrar a atenção. Nos próximos dias, isto deve seguir para a Avenida São Pedro. Elza Fortes, coordenadora do Balcão de Empregos de Chapecó, fala sobre as principais vagas de trabalho e as entrevistas de emprego da semana. Vamos ouvi-la.
1: Vamos às informações do nosso Balcão Municipal de Empregos, iniciando nesta segunda-feira, dia 5 de outubro, com 1.408 vagas em aberto, vagas essas distribuídas em 206 empresas do município de Chapecó. Destaque para as vagas de urgência: auxiliar de granja, encanador, pedreiro, operador de caixa e motorista de carreta CNHE. Temos também as entrevistas da semana, iniciando nesta terça-feira, às 8h30 da manhã e às 13h30 da tarde, para as vagas de jovem aprendiz. E na quinta-feira, 8/10, nós temos entrevistas às 8h30 da manhã, para as vagas de auxiliar de carga e descarga noturno. E às 13h30 da tarde, também na quinta-feira, dia 8/10, temos entrevistas para as vagas de operador de produção. Lembrando que o nosso Balcão Municipal de Empregos é um serviço gratuito oferecido pela Prefeitura Municipal, através do prefeito Valmor Scolari. E estamos à disposição para atender vocês em 3 endereços, no centro, embaixo do bandejão, na subprefeitura da EFAP e em cima da rodoviária no CAI. Serviços online no site da Prefeitura Municipal de Chapecó, aba Balcão de Empregos. Você tem acesso a todas as vagas. Pode fazer o seu cadastro e se inscrever nas vagas disponíveis. Também as empresas podem fazer o cadastro e disponibilizar as vagas através do site da Prefeitura Municipal de Chapecó. Elza Fortes, coordenadora do Balcão de Empregos.
9: A programação do 15º Simpósio Brasil Sul de Bovinocultura de Leite começa amanhã com o 5º Fórum Brasil Sul de Bovinocultura de Corte, no Centro de Eventos, em Chapecó. 3 palestras e uma mesa redonda debatem eficiência produtiva, integração entre atividades, mercado, tecnologia e as transformações previstas para a pecuária brasileira nas próximas décadas. Promovido pelo Núcleo VET, o fórum abre às 8h15 da manhã. Às 8h30, Sebastião Brasil Campos Lustosa apresenta Construindo uma Lavoura de Carne, como aliar a produção de grãos e carne em uma propriedade. Na sequência, às 9h20, o pesquisador Guilherme Malafaia, da Embrapa Gado de Corte, aborda o futuro da carne bovina brasileira. A terceira palestra será às 10h40, com o pesquisador francês Luc Delaby, que tratará da produção de carne a partir de rebanhos leiteiros em sistemas a pasto, com tradução simultânea. A programação da manhã termina com mesa redonda às 11h30 da manhã e encerramento ao meio-dia. Entre os destaques, a palestra de Guilherme Malafaia apresentará uma leitura sobre as mudanças estruturais esperadas para a pecuária brasileira até 2040. Segundo o pesquisador, a tendência de uma atividade menos dependente da expansão de áreas e mais apoiada em produtividade, tecnologia, gestão e diferenciação do produto. Nas últimas décadas, a área destinada a pastagens no Brasil recuou cerca de 11% em 20 anos, enquanto a produtividade quase dobrou e se aproxima de 5 arrobas por hectare ao ano. Para 2040, a projeção apresentada por Malafaia aponta uma produção superior a 13 milhões de toneladas de carne bovina, com maior presença de sistemas intensivos e confinados. Esse cenário aumenta o peso de fatores como genética, nutrição, recuperação de pastagens, rastreabilidade, sanidade, sustentabilidade e gestão. O uso de automação, inteligência artificial e monitoramento digital também tende a ocupar maior espaço dentro das propriedades. Encerrado o fórum, a programação do Simpósio Brasil Sul de Bovinocultura de Leite começa às 1h30 da tarde com o painel Sistemas de Produção. Às 10 para as 2, Graciele de Moraes abre as palestras com o tema Desafios e Potencialidades da Produção de Silagem de Capim para Vacas Leiteiras. Na sequência, às 20 para as 3 da tarde, Gabriel Menegazzi, professor da Universidade da República no Uruguai, aborda o papel do pastejo na produção e competitividade de sistemas leiteiros modernos. Às 4h10 da tarde, o pesquisador francês Luc Delaby apresenta o uso concentrado para vacas leiteiras em pastejo. Por que e quando? A programação científica da tarde termina com uma mesa redonda às 5 da tarde. A abertura oficial do simpósio será às 5h30 da tarde e às 6. José Luiz Terron apresenta a palestra Sucesso tem Fórmula. O primeiro dia encerra com o coquetel de abertura na Milk Fair. Inscrições pelo site nucleovet.com.br. Meio de 51, uma noite para sair da rotina, trocar experiências e reconhecer profissionais que exercem um papel fundamental no relacionamento entre a cooperativa, médicos e pacientes. A Unimed Chapecó realizou uma programação especial em homenagem ao Dia do Secretariado. O evento, que ocorreu no Clube Recreativo Chapecoense, teve como propósito integração, entretenimento e reconhecimento aos profissionais que acompanham diariamente a rotina dos consultórios e das clínicas. A programação começou com uma palestra que aproximou os participantes e criou um ambiente leve para a sequência da noite. Na abertura, o médico cooperado e membro do Conselho de Administração da Unimed Chapecó, Rovani Rinaldi Camargo, destacou a contribuição dos profissionais de secretariado para a organização dentro dos consultórios e, sobretudo, para a experiência de quem procura atendimento médico. Os participantes acompanharam uma palestra com a consultora de estilo e imagem Juliana Fett, que trouxe orientações sobre vestuário, composição de looks e maneiras de valorizar a apresentação pessoal em diferentes ocasiões. A proposta uniu informação e descontração com dicas práticas para o cotidiano pessoal e profissional. A programação também contou com jantar e momentos de confraternização entre os participantes. Eleições 2026. A Assembleia Legislativa de Santa Catarina terá renovação de 35%. Vamos chamar a Rádio Alesc em Florianópolis. Reportagem João Guedes.
7: As eleições deste domingo determinaram uma renovação de 35% nas cadeiras da Alesc para a próxima legislatura. Dos atuais 40 deputados, 26 foram reeleitos para continuar no Palácio Barriga Verde. No dia 1º de fevereiro de 2027, 14 novos parlamentares assumem cadeiras no Parlamento Estadual para os próximos 4 anos. Destes, 3 já tiveram mandatos na Alesc e estão retornando para o Parlamento. Bruno Souza, do PL, Massoco, também do PL, e Clésio Salvaro, do PSD. Dos 11 que foram eleitos para os primeiros mandatos na Assembleia Legislativa, 6 são do PL. Guilherme Colombo, Juliana Maciel, Sorgato, William Tonese, Chica do Scudilarc e delegado Ulisses Gabriel. Dos outros 5 estreantes, 2 são do Podemos, Osmar Teixeira e Fábio Botelho. Além deles, também foram eleitos pela primeira vez para a Alesc, Ana Carolina, do Republicanos, Odair Tramontin, do Novo, e Jair Volpato, do PT. A renovação de 35% é inferior à troca de 40% nas cadeiras da Alesc, registrada na eleição de 2022, quando 16 novos deputados foram eleitos para o Legislativo Estadual. E acompanhe mais informações em tempo real nas redes sociais no @AssembleiaSC. Da Rádio Alesc, João Guedes.
9: 6 minutos para 1 da tarde, o correspondente Condá termina aqui. 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Fique agora com o Resenha Nota 10 e todas as informações sobre as eleições que, porventura, você ainda não tenha dado uma olhada, é só ir no nosso site que você vai ter lá os principais resultados. 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Boa tarde.

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0: Está começando o Resenha Nota 10, primeiro tempo. Boa tarde, Marlon Luiz.
2: Boa tarde, uma ótima tarde para você. Estamos chegando uma hora e dois. Uma e dois, dia 5. Para alguns pinga, né? Para outros espera mais 5 dias, mais 3, alguma coisa. Mas é bom, começo do mês, aquela coisa toda, né? Estamos aqui com um sorrisão, né? A esperança sempre retorna ao nosso coração. E assim nós vamos indo, né? Tem jogo agora quarta-feira. Tá de volta o Brasileirão, vamos pegar o Vitória, confronto direto. Porque eu ainda confio que dá para chegar aí, para beliscar pelo menos, né? Sair dessa lanterna que desde a 12ª rodada estamos lá. É brincadeira, rapaziada. É brincadeira, mas vamos lá.

0: no contra-ataque dos caras à torta e direita. E aqui tem uma notícia importantíssima para começar o nosso programa, que o Vietnã e o Marrocos terão os maiores estádios do mundo. O que, que tu achou dessa? Vietnã e Marrocos. Os caras estão voando com o futebol lá para ter os maiores estádios do mundo. 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Estamos também no YouTube e no Facebook, nessa arte maravilhosa. Ficamos um destaque legal, né? Dá um destaque legal, né? A gente sobrepõe a nossa imagem junto com a nossa voz e aí fica muito claro quem falou, quem não falou, quem trouxe o destaque, quem não deu o destaque, né? Quem se envolveu em polêmica, isso é muito bom, né? Começamos bem. Estamos no YouTube, tá? Equipe Nota 10. Vai lá, inscreva-se no canal, dá aquele tapa no sininho. Mas o que é o tapa no sininho? Se você vai lá, encosta no sininho, né? Clica nele. Qualquer informação quando a equipe estiver ao vivo, vai para você no seu YouTube. Então você vai saber que estamos aqui, né? Fazendo o nosso entretenimento, falando de futebol. Tudo bem, Drayton Gaboarte? Passando... esconder a barriga. Depois daquela que o Michel deu. O Michel, cara, ele não é maldoso. Não. Ele é. Tem um maldoso e depois tem o Michel, né? Mas é, depois dessa aí, o Diego nunca mais vai esquecer. Ele vai estar lá com 60 anos de idade. Isso é verdade, porque é verdade. Isso machucou, eu sei que machucou. Sim, sim. Eu sei que machucou.
1: Meu Deus, me feriu o ego.
0: Drayton Gaboarde, tudo bem, irmão? Muito boa tarde pra você, o seu destaque. Vamos bater aquele papo, Chapecoense voltou aos treinos também no final de semana, né?
1: Uma boa tarde pra você, Marlon, Diego, Michel, Natan, nossa audiência, Chapecoense, que não deu folga, né? Apesar de alguns aí aproveitaram pra fazer outras coisas, Chapecoense aproveitou pra treinar nesse final de semana, né? Treinou no sábado, treinou ontem com portões fechados, claro, para a imprensa. Hoje à tarde também, Chapecoense treina antes de viajar ainda sentido Guarulhos, onde faz aí a conexão depois para Salvador. Então, treino hoje tarde com portões fechados, mas vamos falar um pouco mais sobre esses treinos da Chapecoense, sobre um provável time da Chapecoense. Temos arbitragem também definida já para a partida, um pouco mais informações sobre esse jogo de quarta-feira.
0: É conhecida ou não?
1: É conhecida.
0: Então, beleza.
1: É boa? Não sei, é conhecida.
0: Uma das pautas é aquele, né? O time que perder ponto contra o Lanterna, rebaixa. E o Vitória tá brigando diretamente. Ah, mas é ainda bem que é a Chapecoense, ainda bem que é a Chapecoense. Só que tem muito time aí enroscando com a Chapecoense, né? Tem muito time aí achando que venceu e, cara, tá sofrendo. Se vencer, sofre. E muitos estão perdendo pra Chapecoense, principalmente perdendo pontos, né? Empatando ou sendo derrotado. O Vitória que jogue e jogue direitinho, porque garra, eu tenho certeza que a Chapecoense vai colocar em campo. 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Tudo bem, Michel? Como é que você está, meu velho? Tudo bem? O seu boa tarde, o seu destaque.
2: Boa tarde, Marlon Luiz, boa tarde, colegas na mesa, boa tarde, Natan. Boa tarde a todos os nossos ouvintes. O destaque é para esse jogão aí que a Chapecoense vai encarar o Vitória lá, né?
0: É um jogão?
2: É um jogão, porque o Vitória vem derrotado na Copa do Brasil,
0: classificado, né?
2: Pelo Vasco. E dos últimos três jogos teve um empate, uma derrota e uma vitória. Ou seja, tá no 0-0. Pro Vitória é Copa do Mundo. E a Chapecoense sabe que tem condições de vencer o Vitória, independente de ser lá no Barradão ou não. Mas o destaque vai para esse jogo. Eu acredito que vai ser um bom jogo de bola, a Vitória tentando, propondo o jogo o tempo inteiro, e a Chapecoense aproveitando os momentos de deslize, essas saídas de bola.

0: longa, né? Pra fazer o crime lá na Bahia.
1: Concordo contigo. A minha torcida, né? Vou torcer muito pra que a Chapecoense vença e o Remo perca. Daí a Chapecoense fica 3 pontos aí do Remo, né?
0: Isso aí.
1: Então a Chapecoense vencendo e o Remo perdendo, fica 3 pontinhos aí, né? Pra Chapecoense sair da lanterna desse campeonato. É uma boa torcida, né? Daqui a pouco o Diego vai falar. 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A minha torcida é boa ou não é boa para Chapecoense sair ou encostar aí para deixar essa, sim, zona do rebaixamento, ah, quer dizer, a lanterna aí, o Diego Wesner Grando, com o seu boa tarde e o seu destaque.
2: Muito boa tarde, Marlon, colegas.
1: Por que você ri tanto
2: audiência?
1: Assim?
2: Não, é que eu te entendo.
1: Tá feliz, irmão?
2: Eu acho que próximo, talvez, se tiver amigo secreto, a gente tem que comprar um colírio pro senhor, não é, pra pingar um pouco de tanto secar que tá acontecendo. Mas a gente entende isso, é normal.
1: Tá feio,
2: né?
1: A coisa.
2: Tanto pra um lado quanto pro outro. Mas o meu destaque vai, Marlon, porque o confronto entre Jair Ventura e Rafael Lacerda. Lacerda, foram 4 jogos de enfrentamento, nenhum deles o Jair Ventura na frente do Vitória, e muito menos, né, o Lacerda na frente da Chapecoense, sendo treinador, né, mas sim na Série B, em 2025, jogos contra o Avaí, contra o Atlético Goianiense, o Jair Ventura treinando o Goiás também, mas foram 4 confrontos, 3 vitórias do Rafael Lacerda contra 1 empate apenas. Então esse é um dado interessante, que o Lacerda está invicto ainda enfrentando o seu colega de profissão como treinador. Torcemos que mantenha isso, né? Tabus são para ser quebrados, mas torço que não aconteça isso, até para fazer essa uma parte de secagem sua aí da corretamente.
1: Né? Tem que secar o Remo,
2: e ajudar,
1: cara. Eu quero que a Chapecoense chegue lá.
2: E ajudar a Chapecoense a sair pelo menos dessa
1: o Remo,
2: última,
1: cara,
2: colocação.
1: Com,
2: né,
1: certeza. Vou,
2: então, é um
1: secar
2: dado interessante,
1: muito o Remo.
2: Né?
1: Claro que é. Claro que não, deixa de ser um dado super interessante, né? 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Quando eu falo em secar, a gente tá secando o campeonato inteiro pra Chapecoense não terminar na lanterna, já não tem mais aqueles 15 pontos incômodos, né? Tá, beleza. Já passamos dessa pontuação aqui, cara. É muito chato, e a Chapecoense hoje com 18 pontos, desculpa, ela tá aí a 5 pontos do Remo. Ela pode chegar a ficar 2 pontos do Remo, né? Então, assim...
2: E tem o confronto direto ainda.
1: Claro, né? Que é lá.
2: Que é lá, mas...
1: Que é lá.
2: Como o Remo vem aqui e ganhou, a gente vai ter que ver bastante essa parada de data FIFA. Queira ou não, foram 21 dias.
1: Tem muito time quebrado
2: dias,
1: já, né, cara? Com muitas lesões, né, meu?
2: 21 dias, o Vitória conseguiu dar uma limpada no seu departamento médico. Tem vários jogadores à disposição.
1: É que o Vitória é bravo, porque o Vitória estava com 9 jogadores machucados. Exato. Contra o Grêmio, venceu. Contra o Mirassol, empatou. Então, assim, cara, é brabo. Hoje em dia, o time que é medíocre... Medíocre é médio, tá, gente? Médio. No dicionário quer dizer médio, tá?
2: Isso aí.
1: Então, assim, ó, o time que é médio não vai mudar muito o seu titular com o seu reserva. De boa, eles vão jogar pra caramba. Tentando fazer um gol lá.
0: O Vitória é mais perigoso, né? Porque o cara que tá no primeiro suplente ali... Tá no banco, tá treinando, sabe que tá bem.
1: Ele quer jogar.
0: Aparece uma oportunidade, ele vai agarrar. Então, é muito mais perigoso, eu vejo, um time que tá se afirmando jogar contra um time que, por exemplo, igual a Chapecoense, né? Ah, é lanterna, tudo certo, mas é muito mais perigoso enfrentar um Vitória nessa situação. Ah, mas tem quatro, vai ter quatro reservas jogando, vai ter cinco, é muito mais perigoso. Se a gente vem e vai enfrentar um Vitória com o time titular, tem uma leitura que o treinador já fez, as estatísticas, tem todo um levantamento que aí já fica mais fácil o enfrentamento. Agora chega ali na reta final, ainda mais agora de competição, que tem bastante gente machucada, mas também tem muita gente querendo se afirmar, porque é o último momento de tu arrumar um contrato bom pro ano que vem.
1: Não, falando sobre pontuação, o que eu vejo é que o Vitória, acabei de falar aqui, é um time medíocre, é um time ruim, é um time e se a Chapecoense vencer, fica 12 pontos ainda deles. Então é difícil explicar isso pro torcedor em termos de campeonato, em termos de pontuação. A Chapecoense, ganhando deles, vamos botar que ganhou deles, fica 12 pontos num time ruim.
2: É que,
1: é o Vitória.
2: É que tem uma questão do time do Vitória que ele soube
1: fazer jogar ponto em casa, né?
2: Soube jogar em casa, as principais vitórias, jogos do Vitória na competição foram jogando no Barradão, ganharam jogos de adversários interessantes. E depois, essa queda, principalmente depois da parada da Copa do Mundo, onde que o Vitória antes brigava por meio de tabela, agora luta desesperadamente para não chegar a correr risco de rebaixamento, que na minha opinião vai correr igual até o final da competição, mas se deve pelas lesões e pelo baixo aproveitamento de jogos em casa, que era o grande diferencial do Vitória. Teve esse jogo contra o Mirassol fora de casa, ganhando 2-0, não conseguiu saber sofrer, como a gente fala no futebol, perde o jogo, perde, toma dois gols, que na minha opinião perdeu dois pontos.
1: Sim.
2: Da maneira, tudo bem, duas lambanças do Muralha lá, mas tinha um jogo praticamente na mão, de repente toma um gol e chega nos últimos minutos, toma um empate. Uma rodada antes, duas rodadas antes, perde o clássico Bavi em casa, 1-0. Então, tipo, vai desmoronando o que o Jair Ventura vinha fazendo de bom, que é o aproveitamento em casa. O Vitória não é o mais ruim a campanha, vamos dizer dessa maneira, por causa dos aproveitamentos em casa. Mas se deve muito à queda do time. Hoje pela manhã eu estava ouvindo um pouco lá a imprensa que cobre o Vitória. Se deve também a lesões. E às vezes também muitos falavam, né, da teimosia, mas treinador, ele tem que ser teimoso, é dele mesmo isso.
1: O que o Vitória está falando lá é que ele tem três confrontos direto pelo rebaixamento. A Chapecoense, eles colocam confronto direto. Depois ele tem o São Paulo e depois ele tem o Corinthians. É. Entendeu? Ele tem dois jogos fora de casa depois. É o São Paulo e o Corinthians também estão brigando para não cair. Então o Vitória está jogando para isso.
2: São Paulo que perdeu o jogo no Morumbi, no jogo atrasado e virada para o Santos. O Santos é um baita de um time. E depois, no sábado, eu assisti esse jogo 1-0 Atlético Mineiro em cima do Red Bull Bragantino, que credenciou o Red Bull Bragantino também a lutar contra o rebaixamento, até porque nessa próxima rodada encara em casa o Mirassol. Então é confronto diretíssimo também.
1: Com certeza, é confronto direto lá. E o Vitória tem uma reta final bem complicada também.
2: Complicado.
1: É bem complicada. E, cara, de boa, deixou chegar nesse ponto.
2: Por isso que eles lidam esse jogo contra a Chape.
1: É como essencial. Esses são os três pontos que eles precisam. Vamos lá. Chamar o Via. 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
1: Muito bem, de volta com o nosso resenha por aqui, depois do recado do nosso Via Atacadista, estamos no YouTube e também no Facebook, é claro, na Condá FM 98.9.
8: Por um tempo tá mais rápido os intervalos agora, né?
1: Sim, graças a Deus, mas daí quinta-feira volta.
2: Até sexta-feira volta.
1: Até sexta? Não, dia 8.
8: Dia 8 e quinta?
1: Quinta-feira. Aí volta, mas tudo bem, é um mal necessário, falei aqui, é um mal necessário, né?
2: Sim.
1: Ah, existe, mais, sabe, né? Não existe a Coreia do Norte e a Coreia do Sul, não. Ah, meu sonho seria, sabe? Meu sonho seria, sabe? O Brasil do Norte e o Brasil do Sul, cara. De verdade, sim, assim, é verdade. Eu, com todo respeito, essa é a minha opinião e pode vir falar comigo, não tem problema. 1h20, nosso resenha nota 10. Trazendo aqui informações da Chapecoense agora com ele, Drayton Gabuardi.
8: Vamos lá então, a Chapecoense que treinou então neste final de semana também na Arena Condá com portões fechados. Ainda tem uma dúvida, o técnico Rafael Lacerda tem aí de volta à disposição o Bruno Tubarão pela lateral direita, então ele tem uma dúvida ainda se ele permanece com o Dudu ou se ele volta com o Bruno Tubarão. Hoje à tarde a Chapecoense treina mais uma vez na Arena Condá com portões fechados, claro, mas o provável time da Chapecoense para enfrentar o Vitória na próxima quarta-feira é o Anderson goleiro. Aí na direita a dúvida é entre Dudu e Bruno Tubarão. Dupla de zaga com o Cauã, Faria e o Doma, Bruno Pacheco pela esquerda, meio de campo com o Camilo, Iago Felipe e o Giovanni Augusto, e aí também existe uma dúvida no meio ataque com o Miguel Carvalho e com o Garcês, juntamente com o Marcinho e o Túlio Eduardo. Algumas dúvidas ainda que o técnico Rafael Lacerda vai ter que hoje no seu treino também, ver aí qual é o elenco que ele vai colocar para jogar. Chapecoense que viaja hoje à noite para Guarulhos, depois pega Guarulhos, pega Salvador, né, faz a conexão, e aí vai treinar amanhã lá no próprio hotel, vai fazer aí uma mobilidade, uma ativação no próprio academia do hotel, lá onde eles vão ficar hospedados para o jogo da quarta-feira.
2: É, sobre o time da Chapecoense, eu não vejo, não é nem em condições, mas o jogador, o Bruno Tubarão, ficou um bom tempo parado. E a maneira que veio o Dudu jogando no primeiro jogo que ele atua com a camisa da Chapecoense contra o Atlético Mineiro. E ele, na minha visão, se destaca bem, até que ele tem fôlego, né, para jogar. Tudo bem, é um amistoso lá, a gente não pode tirar nada de mérito. Ou nem de proveito, vou dizer dessa maneira, porque era algo diferente, né? Alguns jogadores pegando o ritmo novamente, o João Paulo, o zagueiro e tal, né? Mas sobre lateral direito, eu acho que é o Dudu, na minha opinião, é o Dudu que vai ser o titular. Respeitando o Bruno Tubarão, mas até pegar ritmo de jogo todo, talvez esteja muito
1: Dudu
2: bem.
1: Dudu foi mal ou não?
2: Não é que o então, Dudu foi tá mal. Aí, é que a questão, Marlon, que ele ficou mais de quanto? 50 dias parado.
1: Não, tá falando do Tubarão. Ah,
2: Tubarão.
1: Eu
2: Tubarão.
1: Tô falando do Dudu.
2: Não, o Dudu
1: foi
2: não
1: bem. Tá mal.
2: Bem por isso.
1: Então não tem por que perder a posição. Desculpa, alguém vai ter que recuperar.
2: Na minha opinião, é sim. O Dudu titular.
1: Sim.
2: E no meio de campo, essa dúvida, Aí fica meio assim, porque todo mundo tá falando muito bem do Garcês, né?
9: Certo.
2: Aí o Garcês nos últimos jogos também vem desempenhando, tirando aquele jogo contra o Atlético Mineiro, que ele não conseguia se encontrar na marcação, e talvez seja isso que até o Rafael Lacerda tem alguma coisa assim. É, mas se não, pode ser alguma coisa dessa maneira, que ele queira fechar mais, compactar mais o meio de campo.
9: O Garcês subiu de produção com o Lacerda?
2: Sim. Na minha opinião, subiu. Só que no último jogo do brasileiro, ele deixou a desejar. Eu acho que ele joga um pouco mais, eu vou dizer, da maneira tranquilo, do meio para frente, principalmente. Joga um pouco mais livre. Quando ele pegou um adversário que tinha mais qualidade, mais técnica, ele não conseguiu fazer isso, que foi o Atlético Mineiro.
9: Mas mesmo assim, ele perdeu um gol cara a cara. Não,
2: perdeu duas grandes oportunidades. Porque chegou, ele joga mais solto, na minha opinião. Ele joga mais solto. Ele não é aquele cara mais preso na marcação. Muitas vezes segura um pouco mais o próprio Marcinho, que compacta mais o time, e aí deixa o Garcês livre. Então talvez seja isso que é a dúvida do Rafael Lacerda, se ele compacta mais com o Miguel Carvalho, que tem mais esse poder de marcação, ou realmente ele solta o time com o Garcês.
0: Chapecoense, a meu ver, a Chapecoense ganha muito mais hoje com o Miguel Carvalho, fazendo uma articulação do meio com ataque, ajudando o Giovanni Augusto, porque a contestação, ela está, para mim, a meu ver, a contestação está na fase defensiva do meio, que é onde o Garcês ele não transita. O Diego foi muito bem quando ele fala que a compactação está sendo muito mais com o Marcinho do que com o Garcês, sendo que a função deveria ser feita pelo Garcês. Então eu acho que a Chapecoense ganha muito mais nessa função com o Miguel Carvalho, que é um menino que tem uma boa articulação, ele tem uma boa verticalização, então é muito mais fácil. Ali naquele momento ali, onde eles têm a bola na entrada do último terço de campo, não é bola longa, não é uma enfiada de bola. Ali é sim uma condução. Hoje o Miguel Carvalho tem muito mais velocidade que o Garcês e ele tem uma condução de bola melhor que o Garcês. A gente ainda não tem uma prática muito, muito boa de estar vendo isso muito seguido, porque o Miguel Carvalho ele está tendo oportunidades, mas ainda não fez isso. Mas a característica dele é quebrar uma linha não com passe. É transpor essa linha com a bola para achar um atacante em condições de fazer o gol. Eu acredito que a Chapecoense ganhe muito mais, tenha muito mais vantagem jogando com o Miguel Carvalho do que com o Garcês.
2: É, ela vai ganhar um pouco mais de liberdade para o Giovanni Augusto se jogar com o Miguel Carvalho. Ele vai conseguir compactar mais. Ora ele segura um pouco mais, ora o Iago Felipe pode atuar um pouco melhor. E também na questão, acho, de compactação mesmo, né? Para fazer uma tal de para ter um pouco mais até de presença de área, né, com Miguel Carvalho, de chegada e tal. Talvez o Lacerda já esteja olhando e analisando uma questão de compactar mais o time, que possa chegar um pouco mais, né, o time do Vitória. Então vamos ver como é que vai.
1: Aí, Beto. 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
10: O cara, né, fica uma semana fora.
1: Chega escolhendo com tudo.
10: Chega escolhendo, né, lugar, chega atrasado, vira uma bagunça.
1: Já se foi o nosso quadrado.
10: Se for ali, o quadrado, ó, quer aparecer em duas telas.
1: Brincadeira, agora ele quer ficar em duas telas, é brincadeira. Ali, ó, vai pra lá, ali, ó, pronto. Vai lá, ó. Deus me perdoe-me. Tá louco, 1h27, homem, tá mais sumido que orelha de freira. É brincadeira, vou te contar uma coisa. Não, é brincadeira, rapaz.
10: Tá falando comigo.
1: 1h27, parece que o pessoal agora vai mostrar a verdadeira cara do Brasil. É que, pelo amor de Deus, né? Já começou com o Beto, né? Brincadeira, rapaz. Daqui a pouco o Beto fala aqui no nosso resenha nota 10. Deixa eu trazer aqui, ó, Marlon Vietnã. Vai fazer o maior estádio do mundo porque o Ribamar tá jogando lá. é nada Sim. mais justo que muita gente possa ver ele atuando, né? Então, assim, aquela coisa legal, né? Tá tudo bem, rapaz, brincadeira. Não. Temos que secar o Grêmio. Não, mas daí aqui não quer que a Chapecoense saia da lanterna, né? Não disse, não botou o nome, o telefone final 8787. O resto da mensagem eu não posso ler, porque não tem como, né? Não tem como ler, porque já tem vínculo político, por mais que eu adoraria ler.
8: Ah, não pode.
1: Por mais que eu adorasse, adoraria ler, mas eu não posso, né? Boa tarde, meus amigos do Resenha. Chapecoense não vai terminar o campeonato na lanterna. Marcos, abraço pra ti. Tem mais aqui. Boa tarde, amigos. Chapecoense tem que jogar muito mais pra deixar a lanterna. É muito ponto perdido. É como o Diego falou. A gente, Chapecoense não soube jogar em casa. Chapecoense até se encontrar, né? Ela deixou muita coisa a desejar. E aí teve os reforços que chegaram. Chapecoense mandou algumas peças, né? O diagnóstico que não estavam jogando. A Chapecoense tentou se ajeitar no andar da carruagem e de repente ali foi um problema, né? Aquela coisa. Ainda bem que tá com 18 pontos, né? Aí, Beto, como é que você tá, Beto?
8: Quem que é aquele bonequinho
1: azul? Não sei, cara. Não sei. Quem que é aquele bonequinho? Ele vai se apresentar, né? Ele vai se apresentar pra você que tá em casa, nos vendo no YouTube e também no Facebook. Mas Diego, vai um pouquinho mais pra lá, tá fora do quadrado, Diego.
8: É isso que ele tá se vendo?
1: Tu tá fora do enquadramento, né, Diego? Tá, pelo amor de Deus.
8: Não,
1: tudo bem, Beto? Boa tarde.
11: Boa tarde, gurizada. Boa tarde, companheiros. Muito boa tarde.
1: Claro.
11: Né? Prazer estar de volta aqui com vocês aqui.
1: O que aconteceu, Beto? Tava saudade, doente, Beto?
11: Tava com saudade de vocês.
1: Bateu o quê,
11: Beto? Tava... Bateu uma vontade
1: de ficar em casa. Parece que deu infecção urinária.
11: Bateu a vontade de ficar em casa.
8: Não brinco com isso, pelo amor de Deus.
11: Me deram férias, 30 dias de férias, já me chamaram de volta, mas tá não dá
1: tá
11: pra.
1: Tá certo.
11: Né? Mas, muito boa tarde a todos. Estava com saudade aqui da equipe. Aqui. É, prazer estar de volta. Falar um pouquinho, né, da Chapecoense, estava acompanhando.
8: Continua mentiroso, né? Não é foda, né? Continua mentiroso.
11: Acompanhando os colegas aqui, falar da Chapecoense.
8: Não, é brincadeira.
1: Ah, tá, eu achei. Eu achei que tu ia ter, você foi chamado para sala de debates, né? Mas... Que tava, é que o Beto tava com vínculo político, né?
11: Então, assim, não.
1: Ele não pode participar.
11: Não, aquela não, coisa não. Toda. Eu achei que hoje eu estaria livre, mas não teve jeito.
1: Não. É que é complicado, né, Beto? É reta final de Campeonato Brasileiro. Faltam 11 jogos pra Chapecoense aí terminar, né? Tem mais uma data FIFA em novembro, se não me engano,
2: Sim,
1: né?
2: Sim, tem.
1: Tem mais uma data FIFA aí naquela correria. E daí, assim, ó, a gente sabe o que acontece, sabe o porquê disso tá acontecendo, a CBF. Mas aí só quem se lasca é os clubes, né? Porque daí começa a jogar de 3 em 3 dias de novo até vir uma data FIFA. Então, assim, parece que o brasileiro... Ah, bota jogar aí, ó. Bota jogar. Caia quem cair e vai ganhar mesmo o Palmeiras ou o Flamengo. Então, assim, o resto vamos botar 30 dias. Tem Copa do Brasil, tem Sul-Americana, tem Libertadores. Se lasque. Entendeu? Bota os caras jogar. Aí eu tava vendo informações de time que estão quebrados, sem 4 ou 5 jogadores, estão machucados, aquele troço todo. O desgaste é pá, aí volta, se lesiona de novo. Tipo, mas que não levam a sério esse país.
11: Quem perde são os
1: futebol.
11: Clubes.
1: Só os clubes que só perdem. O clube perde.
11: Só o clube.
1: Infelizmente, é nesse andar que a gente está sempre falando sobre essa tal de data FIFA. E assim, um campeonato brasileiro que tem mais de 7 ou 8 jogadores em cada clube que não pertence ao nosso país. Ainda bem que estão revendo isso aí.
8: E o Papo da Colina, que é um canal de notícias do Vasco, eu tava olhando a respeito Sim. do jogo do Vasco,
1: não
8: colocou,
1: deu certo.
8: Colocou por que o Vasco não jogou nessa parada da FIFA contra a Chapecoense, né?
1: Por quê?
8: Porque
1: eu não vi essa informação.
8: Tem, é o Pedrinho, né? O Pedrinho que fez a declaração.
1: É o
8: aí.
1: Presidente.
8: Isso. Ele falou que em uma partida. O Vasco corria o risco de entrar em campo sem 3 jogadores que estavam convocados por suas seleções. E uma partida importante na briga contra o rebaixamento, isso seria uma desvantagem clara
1: para
8: o Vasco.
1: Mas eu tô favorável a ele.
8: É por isso que não foi remarcado. Ainda sem data marcada, provavelmente deve ser nessa próxima
1: partida. O Vasco acabou de perder hoje pela manhã e não joga no Maracanã contra o Boca, né?
8: Isso,
1: não vai jogar, vai jogar lá no seu. São no Januário. Seu estádio, e não
11: ele,
1: tem choro de vela.
11: Tem um plantel limitado, e aí você perde 3 jogadores numa reta final. Onde
1: E vai ter que brigar
2: Vasco,
1: aqui, né?
2: Mas o Vasco aqui. Foi no mercado, pegou 4 jogadores aí, contratou 4 jogadores interessantes. Mas isso aí é tem força, né?
1: Tem, claro.
2: Quando
1: que
2: você tem.
1: Tem
2: força, você não vai jogar. É. O Atlético Mineiro teve 5 jogadores convocados para essa data FIFA
1: e jogou.
2: E teve que jogar. Jogou, ganhou com um gol do Bernard.
1: É que o Atlético Mineiro não corre risco de rebaixamento. Não,
2: mas o Red Bull Bragantino corre, né? Se tu for analisar.
1: Sim.
2: Tudo bem, o Bragantino não tinha nenhum jogador.
1: O Bragantino estava se usando.
2: Exato.
1: Para o Bragantino era bom.
2: Se tu fosse analisar, favoreceria o Red Bull, mas com o gol que o cara entregou também.
1: Fernando Paim, Plana Terra, 36 anos. Que beleza, rapaz.
2: Parabéns.
1: Em 31 de outubro, celebramos uma história de trabalho e conquistas. Plana Terra. Abraço aí, meu amigo, meu irmão Fernando Paim. Esse é dos nossos, cara. Esse aí é fera. Saudade dele ir bater um papo, trocar uma ideia. Eu sei que eu tenho que ir lá na Plana Terra pegar um vinho, mais um uísque, mais não sei o quê. Um monte de coisa.
2: Credo?
1: Sim, como? Sim.
2: Me leva junto.
1: Vamos junto. Não, mas eu te levo lá. Ele não prometeu isso pra mim. Ah. Só que eu já tô falando aqui, né? Eu não sou bobo nem nada. Depois do intervalo,
2: com a presença ilustre
1: de Beto Bendito, a gente volta com resenha pra aí pegar fogo, falar aí de Chapecoense e Vitória. O Vitória aí contando com esses 3 pontos. Aqui não, João Maria. Tinha gente contando com 3% aí também, deu errado. Então calma, segura. Voltamos já, rápido.

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12: Muito bem, de volta com o nosso Resenha por aqui. 1h38. Não, assim, tipo assim, a tua urna para segundo turno mudou.
13: Entendi.
12: Quem votar no Chapecó vai votar lá, entendeu?
13: Ah, entendi.
12: Não, capaz, é brincadeira minha. É brincadeira minha, mas tem segundo turno. Tem segundo turno, né?
13: Tem.
12: Ah, mas a eleição em grandes clubes aí tem segundo turno também ou não?
13: Não.
12: Não, é não. Direto, né?
13: Essa é direto.
12: Direto aí.
13: Tem uns que eu acho que não vão nem esperar o resultado, já vão entregar o cara.
12: É, tá bem complicado. Tá bem complicado.
13: Parece que o Rio Grande do Sul mudou alguma coisa, parece que o Internacional também vai mudar lá alguma
12: vai,
13: coisa.
12: Vai mudar alguma coisa. Vai, tem que mudar, né?
13: Chegou vai jogar a segunda divisão ano que vem.
12: Chegou a hora de mudar, né?
13: O Sul tá mudando tanto que ano que vem os dois vão disputar a segunda divisão.
12: Isso, pior que é verdade. Pior que tá correndo esse risco.
13: Exato.
12: Aí. Bastante. E é demais. O risco é claro, é iminente, porque você não joga futebol. você não apresenta futebol. Os dois lá não tem jogar futebol. Hoje, se você parar pra pensar, pode pegar aí, ó. E eu falei aqui há quantos dias tô falando. O pior futebol apresentado era Chapecoense, Remo, Inter e Grêmio. Primeiro era o Grêmio, depois o Inter. Assim, na ordem. Sim. Grêmio pior que o Inter. Mas eram os quatro ruins. Era os quatro
2: piores. Mirassol também.
12: Tava onde? É.
13: Aí, ó, tá lá.
12: Contrataram,
13: ó,
12: errado. Aí contrataram e contrataram errado.
13: Você sabe qual é que é o salário do Sanabria lá? 850 mil reais por mês.
12: O que é isso?
13: O Sanabria veio pra resolver com 850 mil reais.
12: O Túlio Eduardo aqui é melhor que ele.
13: Mas claro que é.
12: Túlio Eduardo
13: briga mais, vai pra disputa. O cara tem técnica, um piado de chance, faz gol. Ah, mas vamos falar a verdade. Não tão lá por acaso. Não tão lá por acaso.
12: E o tal do Alejandro...
13: Isso aí é
2: outra. Mas é parte da Lady Gaga.
12: Assim. Mas homem do
13: céu. É outra enganação.
12: Uma porca prenha, pelo amor de Deus.
13: O título, a briga até o final, Flamengo e Palmeiras, isso. Nós sabemos disso, né? É, agora, preciso trazer uma pauta a vocês aí sobre quem vai à Libertadores da América. São clubes importantíssimos que estão brigando também a isso. E entre eles está o Atlético Paranaense, com 49 pontos, que é o terceiro colocado. O Atlético Paranaense tem força para continuar nessas últimas 10 rodadas se mantendo para ir para a Libertadores ou não?
2: Eu acredito que sim, Marlon. Se conquistar a vaga, daí já é outra coisa. Mas eu acredito da maneira que está o time bem comportado taticamente. O Dair Real mantém o elenco na sua mão. Tem algumas peças que ainda estão iluminadas. Vamos pegar o Viveiros, que é o artilheiro do Campeonato Brasileiro. Speed Mendonça voltando a jogar. Leozinho de tal maneira. Aí o problema, o Santos não passava confiança. Vem o Mikael, que é da base do Atlético, está dando resposta. Mas eu acho que da maneira que está aí os clubes, o pelotão de cima também envolvido em grandes competições, eu acredito que o Atlético vai brigar sim para ter uma vaga na Libertadores.
12: Até porque dos últimos 9 pontos em jogo do Atlético Paranaense é Remo em casa, Mirassol fora e a São Paulo em casa. Então provavelmente desses 3 confrontos aí, ele pontos. Tem grandes condições de sagrar vitorioso
2: na
12: nos
2: próxima,
12: 3, né?
2: Não, nessa então, rodada, tem, na outra Chape.
12: Ainda tem fora, Vasco, né? Da Gama em casa, viaja para pegar o Grêmio lá na Arena, que tá essa draga. Então o Atlético Paranaense vem aqui, né? Vem aqui e vem Chapecó. Então o Atlético Paranaense tem grande chance sim de ficar ali onde ele tá e com certeza representar muito bem o Brasil na Libertadores.
13: Além dele ter um time bem ajustado, ele tem um centroavante que vive um grande momento, né? É o melhor centroavante da atualidade, vem fazendo gols e não é porque não é que ele vive um grande momento. Ele é um cara que é dedicado, um cara que sabe jogar, sabe usar bem o corpo, usa bem o espaço vazio, tem uma boa movimentação, sabe finalizar. Ele não é por acaso o goleador do Atlético da competição. É porque ele é bom jogador.
12: E isso é uma receita que os outros clubes poderiam adotar também? Tipo assim, o Grêmio quando saiu da Série B, ele contratou um cara, que foi o Soares, pagando 2 milhões por mês. O Atlético vem e contrata o Viveiros, pagando uma banana pro Viveiros. E
13: já tem uma proposta milionária
12: E o Grêmio chega da Série B pra Série A, acabando na segunda colocação. E o Atlético faz o mesmo enredo, traz o mesmo jeito e tá na terceira colocação. Isso daria pra outros clubes tentar trazer, não?
2: São duas coisas, lógico. Né? Claro, são duas coisas no Atlético, né? Quando o Petralha, o presidente, vê que o time não vai ter força de subir de volta para a Série A no mesmo ano que cai, ele vai no segundo semestre, quando abre a janela, e contrata 5 jogadores acertadamente. E entre eles o homem aí, o Viveiros. E eu particularmente vejo que todo grande investimento, e quando você vê realmente que o cara está em dia de fisicamente, bem no futebol, o Viveiros era o astro do time do Atlético Nacional de Medellín. Ele era o cara naquele time. Quando ele é contratado aqui no primeiro jogo, ele, se não falha a memória, já faz 2 gols na sua estreia. Depois vai vindo, veio aqui em Chapecó. Acho que fez 2, né? Contra a Chape aqui. 3, ó.
12: Atropelou o Bressan.
2: Coitado, Bressan. Mandou o Bressan embora daqui.
13: Chegou lesionar o
2: Bressan. Então, cara, é diferente isso. E eu concordo. Quantos clubes contratam por contratar? E não tem mesmo crivo de observação, de análise, de gastar um dinheiro acertadamente. E o Viveiros, eu acredito, mantendo isso aí, final do ano, o Atlético vai conseguir comprar mais 4 dele com o lucro dele.
13: Mas lembrando que o Atlético também, na janela anterior, o Atlético havia contratado vários e vários jogadores estrangeiros, inclusive, se não me engano, 5 ou 6, que gastou perto de 80 milhões. e não deram certo. Porém, o Atlético acabou emprestando esses jogadores, porque não tinha o que fazer, e foi o mercado daí, acertou nas contratações. Então, o departamento de futebol, ele tem que ter as suas convicções, e eles deram sorte. Além de ter dinheiro, eles arriscaram, foram ao mercado, contrataram jogadores pontuais. O que que fez o Santos? O Santos foi lá e buscou jogadores pontuais, e a resposta é sair. Às vezes você quer, porque está sendo pressionado, os resultados não vêm, você vai no mercado e dá a resposta pro torcedor. Vai lá e traz um pé, como chama o Ian lá? É, como o Ian fala? Pé de rato, né? Vai lá e contrata um pé de rato para dar resposta pra torcida. E aí fica com empilha uma certa quantia de jogadores que estão lá somente comendo e bebendo e não dão resposta positiva. É caso do Internacional, caso do próprio Grêmio, enfim, de outros clubes. Então, às vezes, você tem que além do planejamento, que para mim o planejamento, você planeja uma coisa e no meio do caminho acontece tudo diferente, mas você tem que ter a visão na hora de contratar, você tem que ter 11 peças de qualidade. Não adianta você ter 40 jogadores no elenco e não ter um cara que chame a atenção, um cara que é o destaque. O Coritiba, o que o Coritiba fez? Manteve uma base, mas buscou alguns jogadores importantes, e o Coritiba pelo menos está ali brigando. Tá?
4: Nono colocado, 38 então, pontos. Então,
13: tá ali brigando.
2: Mais, né? Duas vitórias e um empate, tá fora.
13: Tá, então você tem que...
4: Hoje eu acho 44, que, hoje.
13: Eu acho que tá se apresentando há muito tempo tá se apresentando. O time começa com um grande goleiro, sim. Mas se você não tiver um cara pra fazer gols, que sabe fazer gols, você vai sofrer.
4: É que define o jogo, porque às vezes é uma bola que se apresenta
2: e tem
4: só.
2: Tem que dar os parabéns pro Odair Helmer. É um treinador criticado muitas vezes e tal, mas... Eu assisti uns 8 jogos já do Atlético Paranaense. Ele sabe mexer também, ele sabe ver, principalmente dentro de casa. Tinha aquele jogo, né? Aquele jogo contra o São Paulo, ganhou de virada fora de casa. O cara soube fazer o jogo e tem seus méritos também, mas um grande jogador, vale a pena, né? Olha aí, tá doido.
4: Vale, e vale muito, é uma receita que muitos podem...
2: Vice-campeão o Grêmio naquele ano. Pô, com o Soares, né? Com o joelho.
4: Somente com o joelho.
13: Essa diferença da Chapecoense aí que aconteceu agora nos últimos jogos, além do treinador ajustar o time, é o centroavante que vai lá e faz o golzinho dele.
4: E ajuda, né?
13: Claro que ajuda.
4: Ajuda, segura a bola.
13: Lógico.
4: Tem posição. Antes não tinha um centroavante?
13: Não.
4: Jogava sem centroavante.
13: Tinha que aparecer 50 oportunidades pra guardar uma. Entendeu? Não melhorou até o seu Marcinho, não melhorou?
4: É isso aí.
13: Com o posicionamento, o novo posicionamento dele.
4: E isso que nós aqui dando assim a mão à palmatória, nosso craque índio que sempre falava, se não tiver um centroavante, não vai.
13: Não vai,
4: então, claro. Então que ele não queria o Neto Pessoa, mas aí, claro, bate Neto Pessoa que não tenha, não era um cara.
2: Não, mas
4: ele dizia, tem que ter um homem referência, senão não vai dar certo.
2: Mas o índio tem razão, porque tu vai alçar essa bola na área, não tem ninguém lá na área.
4: Ninguém segura, ninguém aí, faz um dois, ninguém
2: segura parede. E outra, quando eu falei aquele não inventar, é por Bolasie também serve aquilo. Porque o Bolasie não é camisa nova.
13: Não é
2: nova.
13: Centroavante nunca.
4: O Fernando Paim falou que tá prometido. É só aparecer. Você tá vendo como é que é as coisas?
2: Poxa,
4: tá aí, ó.
2: Vou junto, Fernando.
4: É diferente. É muito diferente. Agora... A decepção seria o Cruzeiro na sexta colocação com 45 pontos ou não? Ele tá brigando ainda, ele tá um ponto atrás do Bahia, que é o quinto, que vai pra repescagem, e tá 3 pontos do Fluminense, que é o primeiro que vai direto. É o Cruzeiro, mas o Cruzeiro joga um campeonato só. Ele só tem o Brasileirão.
13: Quando o
4: campeonato... Decepção foi eles aí, não?
13: Eu acho que quando o torneio, a competição é nivelada, cara, e assim, ó, vamos lá, olha na frente do Cruzeiro. Você tem um Bahia, que também investe bastante, né? Você tem o Atlético do Paraná, que encaixou o time. Palmeiras e Flamengo. Aí tu vai dizer que o time não quer decepção? Não sei, poderia render um pouquinho mais, de repente. Mas tá na faixa de cima dos times que investiram bem e que estão apresentando. Digamos assim, não tá arrebentando, mas tá dentro da média, eu acho. O que destoou um pouco aqui é Flamengo e Palmeiras. No mais, eu acho que ele está dentro da média pelo plantel dele.
2: Eu acho que o Cruzeiro, pelo investimento, é o terceiro maior investimento do país, né? É uma SAF já, tem dono, a gente sabe que o cara esbanja dinheiro lá. E eu vejo que na montagem do elenco, no começo do ano principalmente, foi contratado, se não falha a memória, é o terceiro treinador, né, do Cruzeiro. O Tite começou o trabalho, né? Então, depois veio o Interino, daí veio o Arthur Jorge, que na minha opinião ele deu ordem na casa. Só que algumas contratações, muitos jogadores lesionaram também da equipe do Cruzeiro e fizeram com que eles decaíssem, principalmente nas Copas, nas competições onde que o Cruzeiro sempre tinha uma tradição maior, sim. Copa do Brasil e tal. Aí pega o rival também, é outro jogo diferente, difícil, né? Mas eu nesse pelotão eu concordo, que eu acho que o Cruzeiro em time, em elenco, ele poderia estar melhor do que o Atlético Paranaense e do que o próprio Bahia.
4: Jogando um campeonato só, né?
2: Exatamente.
4: Vocês são adeptos daquele que, assim, o Cruzeiro não trouxe um técnico comandante que tenha a cara do Cruzeiro, do escudo. Vocês são adeptos desses ou não? Isso é coisa do passado, não é nada a ver? Ou o Cruzeiro que monta um time desse, que vai buscar jogadores, não traz nenhum técnico que tenha referência com o seu clube? Nada a ver isso ou pra vocês importa?
13: Cara, é... olha lá, vamos lá. Qual é a, digamos assim, o Rafael Lacerda com a Chapecoense? Claro, guardadas as proporções, né? Eu acho que hoje vai muito da leitura do treinador e também do modo que a diretoria vai dar liberdade para o treinador trabalhar, tá? Claro que se você tem um treinador que se identifica, conhece a casa, de repente tem uma facilidade maior. Mas hoje, quando você tem um treinador que conhece a casa, mas você busca 10 estrangeiros para colocar no time, aí não tem, né? Não tem uma base. Eu acho que vai mais é do treinador entender a forma, como daí convém com a palavra do Diego, não inventar, é você colocar o jogador no lugar certo e encontrar o encaixe. Eu acho que vai mais é isso. E aí não inventar mesmo, porque a gente vê um monte de treinador inventando a moda, às vezes quer inventar um cara da direita para a esquerda, quer trazer um atacante para jogar de lateral. Cara, de cada morte de papo, há um que vai dar certo. É muito pouco que vai dar certo.
2: Mas pegando essa tua pergunta e analisando um pouco mais, o Botafogo, quando trouxe o Arthur Jorge, também não tinha identidade nenhuma. Ah, mas o Luiz Castro deu certo, porque era o português e tal, né, que saiu.
4: Mas daí qual é que é a identidade do Botafogo, Diego?
2: Não,
4: o time não tem tradição nenhuma,
2: aí,
4: cara.
2: Aí que tá. O Cruzeiro é um time que é pegador.
4: Seis
2: e tem
4: Copa
2: saída,
4: do Brasil.
2: E tem saída rápido. Exato. E o que que o Arthur Jorge tá fazendo? Ele faz isso. E as peças que ele tem, eu acho que aquele Lucas Romero, aquele cara é o primeiro volante, mas aí ele tem o Gerson do lado dele e o Matheus Pereira. O Gerson é um homem de marcação, é muito mais de saída de jogo. Chamo de Coringa, né? Porque tanto lá, cá. Mas ele joga mais num 4-1-4-1 do que num 4-2-3-1 ali. Caio Jorge é um cara de velocidade que tem pra explorar isso.
4: E caiu também um pouco, né?
2: Também.
4: Isso também representa a queda do Cruzeiro.
2: O Arroio é um jogador que já tá vendo, tá sendo vinculado aí, ventilado em clubes do exterior. Então tem algumas coisas aí, eu acho que identidade ele não tem, mas dá pra citar, acho que 2 ou 3 treinadores que têm identidade nos clubes de futebol hoje. O Abel Ferreira, porque ele criou essa identidade, foi através dele. O Renato Portaluppi, porque é a cara do Grêmio. O Dorival no São Paulo, não. Eu achava que poderia.
4: Mas o Dorival tem a cara do São Paulo, que me perdoe, São Paulino, não. Mas é nada com nada. É aquela,
2: sabe quem
4: chuchu.
2: Que tem?
4: O Chuchu.
2: O Guanais do Mirassol. Tempo, né? O Guanais do Mirassol. Tem a cara do Mirassol, aquele futebol por uma bola e tal, mas é pouco isso. Pega o Grêmio, o Inter, não tem. A Chapecoense, o Lacerda, lá tem a cara da Chapecoense, tem, tá criando sua identidade, tá. Por quê? Porque a Chapecoense sempre foi um clube onde que ele olhava um treinador que tinha um brilho e acreditava.
4: A cara da Chapecoense é a Mauro Ovelha e o Dalpozo, mas daí
2: tá louco. Não, tá louco, passou Guto Ferreira aqui.
4: Não, mas a cara,
2: quem ganhou
4: títulos?
2: Mas o Dalpozo tem acessos, né? Claro, tem acessos. Títulos não tem. Mas tem o Guto Ferreira, é um cara que chegou na Chapecoense, depois foi pro Bahia, foi pra outro.
4: Eu tô falando isso porque, assim, o nosso coach, Michel, bom. Tu concorda isso, Michel? Isso aí é uma... Ou é carta fora do baralho, isso aí nada a ver, não existe mais a cara do time, contratar o comandante que sabe, que conhece o vestiário, aquela coisa toda, ou acabou?
14: Olha, Marlon, isso aí sempre existirá, né? Isso aí sempre existirá. O que eu vejo hoje é que isso tá mudando bastante porque... toda a rodada tu tem a oportunidade de mostrar algo diferente. E o que vem acontecendo? nos clubes. Todos os clubes que eles tentam fazer algo diferente, mas é uma virtude que não é uma virtude do treinador, muitas vezes, por exemplo, vindo da torcida, né? Aceitação da torcida, a torcida pedindo e tal, o resultado não vem. O que eu tô vendo hoje na Chapecoense é se criando uma visão diferente, porque o Lacerda, quando ele chegou aqui, ele veio ao entendimento de que ele tinha que fazer o time andar com as peças que o time tinha. O grupo de jogadores, ele tinha que usar isso aí, porque o investimento não viria, um investimento alto para fazer uma contratação de um jogador-chave que pudesse dar um resultado mais imediato. E dentro da realidade que ele enfrentou, ele está fazendo muito bem. Pode ser que está se desenhando aí uma nova identidade na frente do grupo de jogadores da Chapecoense, treinadores da Chapecoense, porque é um atleta, é um treinador novo, tem uma visão de jogo, tem um grupo que ele está formando também fora de campo. A gente sabe que tem o Nori, que tem o Rafael, que está todo mundo na mesma barca, na mesma ascendência, porque a gente vai falar do Rafael, por exemplo, O diretor de futebol...
4: Lima.
14: O Lima.
4: Rafael
14: Lima. Rafael Lima nunca exerceu essa função no futebol. Ele sempre esteve dentro do campo e aí teve auxiliando o outro diretor de futebol. Então ele também entra nessa área agora. Então é uma coisa muito nova para ele. Rafael Lacerda, ele vem treinando alguns times, já teve algumas oportunidades. Só que dessa vez ele está tendo a oportunidade de fazer com que esse time tem a característica dele quanto treinador. Então a gente tem que entender que está num processo de ascendência, sim. O campeonato da Chapecoense não é a Série B nesse momento, não é. Mas a gente tem que aguardar, porque 2027 é logo ali e a gente vai ter grandes resultados com essa fusão aí.
4: O Michel toca no nome do Nori, um cara que foi muito criticado e a culpa não era dele. Isso aí é um importante falar. A culpa não era do Nori, as contratações que vieram lá, aquela coisa toda. A gente sabe que existe um departamento, ninguém é tongo aqui, ninguém é burro, a gente vive do futebol também, entende os bastidores, mas o Nori, quando teve carta branca, trouxe alguns jogadores de qualidade e tem que ser falado nisso agora. Foi suficiente, eu não sei dizer.
13: Eu acredito uma coisa.
14: Acho foi assertivo.
13: Eu vou acredito uma coisa. A gente tá aqui, tinha que ter trazido A, B ou C. Cara, o cara vive do futebol, é a profissão dele, ele tá ali dentro. Eu tenho certeza que ele, para montar o time e para ele ter ascensão também e destaque para almejar algo maior, é, ele vai querer sempre trazer os melhores. Porém, é o seguinte, não adianta eu ter um baita de um executivo de futebol que vá lá, busque os jogadores no mercado, mas aí o jogador não se enquadra, o salário do jogador, naquilo que o clube possa pagar. Aí eu tenho que partir para o plano B, C, às vezes para o D, às vezes... Aí eu, no meio do caminho, o plano D não vai dar certo, porque ele recebe uma proposta de outro time no meio do caminho, porque esses jogadores também de salário um pouco mais baixo, que têm alguma qualidade, são jogadores que têm uma base em outro time e tal, eles também são observados por outros clubes. E aí se cria uma disputa. E muitas vezes você não ganha a disputa, porque quando você tem um teto para trabalhar, não adianta só executivo de futebol. É bem verdade que ele foi em vários clubes e não deu certo. Mas que clubes que ele foi que não deu certo? Como é que era o poder aquisitivo dos clubes? Eu era um cara que criticava muito o Alarcón Pacheco também. Mas tem muita gente que trabalhou com o Alarcón. Por exemplo, tu fala com o Ney sobre o Alarcón. Um cara que conhece muito. Mas aqui, ele não tinha o poder aquisitivo, ele não tinha liberdade para trazer, ou não tinha verba para trazer os jogadores que ele queria. Tá lá no Vila, não tá?
4: Tá.
13: Fazendo um belo trabalho lá. O Vila vai subir. Então, para você ver, se você é um bom profissional, mas não tem dinheiro para gastar no material humano, nos jogadores de qualidade para montar o time, cara, daí tu enxerga o cara quando ele é bom, que ele trabalha com jogadores que não tem um salário alto, isso, aquilo. Aí que tu vê o cara que é bom. Cara, a aposta, às vezes 50 apostas, uma dá certo.
2: É que o futebol você tem que respeitar teu orçamento. Agora, vamos lá, eu tenho um orçamento para pagar R$ 29,90 o quilo de uma carne. A picanha tá R$ 89,90.
4: Tudo isso ainda?
2: Não, vou dar um exemplo.
4: Por enquanto.
2: E aí você olha lá, tem a ponta de peito por R$ 29,90.
4: Que é boa também.
2: Agora eu também tenho que saber escolher essa ponta de peito a R$ 29,90. Porque senão eu vou estar gastando errado. Você tem que ter crivo em qualquer lado. Mas o meu patamar é R$ 180 mil. Então peraí. Eu vou dar uma olhada no mercado para ver. É a mesma coisa um jogador. Tudo bem, futebol tem 10, 12% de tolerância de um elenco para tu errar. Chapecoense errou muito no início do ano. E não somente pelas contratações, mas também pela forma de jogo. E aí é outra coisa que a gente já discutiu um monte. Sobre mercado, o cara tem que estar olhando. A Chapecoense agora, um exemplo, na janela ali. Quando foram no mercado para olhar, primeiro, vamos se desfazer de quem ganha mais. Fizeram isso. A gente, criticamos a saída do Clark, saída desse, daquele, do Meritão e tal. De repente, oportunidade de mercado. Mas eu tenho umas 6 meses de Série A ainda, onde que qualquer jogador, na minha opinião, quer jogar uma Série A. E eu abro as portas mais para outros empresários. Eu digo assim, não, peraí, não é só o Drayton, tem o Beto, tem o Michel, eu vou analisando. E quando você pega um time que já estava tomando laço em cima de pau, você começa a fazer algumas apostas. Não, peraí, eu vou levar o Túlio Eduardo, porque eu não tenho ninguém lá na frente, esse menino pode chegar a fazer 5, 6 golzinhos, eu posso, né, mas brilhar o olho. Crivo. Claro, ali é aí teve que eu visão. Digo, é aí que eu digo que tu tem que ter o crivo. Mas não então pode é só que... ter de quantos clubes tiveram dinheiro e contratar errado.
4: Não, claro.
13: Eu muitas entendo vezes, isso. Mas muitas vezes o clube até contrata bem, daí ele tem um... Porque é um ajuste, cara. É uma engrenagem. Você tem um treinador que não dá certo. Vou falar. Se o Lacerda tivesse chegado antes, no momento que saiu o Gilmar Dal Pozzo, tivesse vindo o Lacerda...
4: Não
13: o
4: Fábio Matias,
13: né? Sim, não, claro. Né? Mas hoje eu acredito que o Lacerda tivesse chegado antes... Esses mesmos jogadores que saíram da Chapecoense, a resposta positiva seria bem diferente.
2: Seria diferente.
13: Muito diferente. Porque é impossível o Jean Carlos não ser titular de um time da Chapecoense. É impossível, tipo, o Meritão não ter jogado melhor. Era visto que o time montado com 3 zagueiros não dava um resultado positivo. Tanto é que a fala do Lacerda aqui foi que ele ia desmanchar esse esquema com 3 zagueiros. E era uma convicção dos dois treinadores que o time tinha sido montado para jogar com 3 zagueiros.
4: É, e tá erradíssimo, né?
13: Tanto é que o Lacerda provou que não.
4: Com certeza. Eu sei que tu chegou mais tarde, Beto, mas o programa termina 12
13: horas. Só para vocês não ficarem enchendo
4: o saco. Não, tá tranquilo, tá beleza, tá tranquilo. 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Lembrando que o Brasileirão tá de volta, teve 2 jogos aí atraso, né? Na sexta e no sábado, o Santos venceu o São Paulo de virada no Morumbi, afundando um pouco mais ainda. E no sábado, o Atlético Mineiro venceu o Bragantino por 1-0, também afundando o Bragantino. Vai ter muita luta aí na reta final para quem vai cair. Quem vai cair? Para muito Chapecoense e Remo já estão lá. É, então são 6 times para 2 vagas. Quem vai jogar a Série B 2027? 18 horas tem papo de arquibancada, né, Drayton?
15: Papo de arquibancada hoje com o pessoal do handball, de Master de Chapecó. Está com a gente também.
4: É handball ou handball?
15: Handball.
4: Hã?
15: Handball.
4: Beleza.
15: Handball.
4: Eu só queria saber.
15: Eu não sei, eu não faço.
4: Ah, tranquilo. Não, só queria saber.
2: Se tu falar handball também, então,
4: tá bom. É handball, né?
2: Handball.
4: Mas assim, depois nós conversamos. Mas é às 18 horas com o pessoal do handball, né?
15: Do handball.
4: Ah, beleza. Então,
15: show tem de bola. Começa com H, é handball.
13: É. Handball. É handball. No Bertazzo era handball.
4: Vamos jogar hand?
13: É. Lá no Bertazzo era handball.
4: O pessoal que é daqui já pegou?
15: Chapecó.
4: Legal. O handball aqui de Chapecó sempre foi reverenciado, né? Pô, sempre teve força aqui, né? Pô, assisti o handball lá, cara. Tá louco.
2: Também comprovável o time da Chape, né? Vamos buscar essa informação.
4: Não,
2: com treina certeza. Treina final da tarde,
4: hein? Quero ver quem de vocês também, três vai cravar. Vai estar aí, Michel?
15: Eu vou,
4: quem
15: sim.
4: Quem vai cravar o time da Chapecoense? Hã? É. Quero ver quem vai cravar o time da Chapecoense. Já tem, Beto?
16: Vai mudar alguma coisa na vida?
13: Dudu na direita e lá na frente e vai com os 3 atacando de novo.
4: Então, beleza. É isso aí. Mas eu quero ver quem vai cravar isso aí. Quem vai cravar o time da Chapecoense contra o Vitória. Valeu, Beto. Valeu, Diego.
2: Tamo junto. Um abraço.
4: Também aqui às 18, né?
2: Sim, com certeza.

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0: assim que é bom, Cosó.
1: Lá vem o Gabola. Chegava.
2: E aí, tô chegando, tô na Gondá, tô no tarde, tô por aqui, 21 graus a temperatura em Chapecó, tempo pra chuva, rapaziada, nublado, nubladaço aqui no alto do Morro da Comunicação, eu, Marlon Luiz, tô por aqui, vou te fazer companhia, vai pra muito lugar, tá chovendo aqui já pra esquerda,

0: Anda aqui pra cá. Rapaz do céu, é pra chover o quê? 20 milímetros? É brincadeira, vamos que vamos! Nessa segunda-feira diferente, segunda-feira, 5 de outubro, é o Marlon Luiz, tô por aqui. Vou te fazer companhia e o prazer é sempre meu. Ele é todo meu. A partir de agora, quero você participando comigo no 3361-3110. Hoje não tem sorteio. Ah, vou deixar bem claro. Não tem sorteio. Ah, hoje, segunda-feira, parceria. Amizade. É? Amizade é tudo, aquela coisa toda. A partir de amanhã, começam os nossos sorteios por aqui para fazer a diferença, né? Para você ganhar prêmios também, com muito amor, com muito carinho do nosso programa. Carinho que eu mais tenho aqui. Carinhoso eu sou demais. Então é o seguinte, a partir de amanhã, mas eu quero ver se você também tem um carinho para esse que vos fala. Quero ver se você... É? Vai me mandar um abraço aqui nessa segunda-feira diferente para Madeireira Colpani, para Celeste Tudo em Energia, Biazus Assistência Técnica, Agropecuária Falcão, Supermercado Alberto do Pasto dos Fortes, Águia Assessoria, Crédito Imobiliário, Splash Líder, Piscinas é Splash Líder, agora final de semana vem aí o Super Feirão, liquida piscinas de todos os tamanhos, com prainha, com spa. 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Segunda-feira diferente, segunda-feira muito diferente, segunda-feira legal demais, e o meu convite a você, 3361-3110, vamos que vamos, sempre com esperança, sempre com confiança, a cada dia um dia melhor, Yasmin Santos com Raça Negra, menina mulher, porque hoje é misturadão, radar! Boa tarde, Chapecó, boa tarde, Condá, tamo junto, tamo no pedaço, tamo chegando.
1: Luiz, me diz uma coisa,

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0: esse é os irmãos César Menotti e Fabiano, esse popurri aí, rapaz, Nova York, e o que tiver que vir, vira, vira, que coisa linda, hein? Estamos meio loucos por aqui hoje, em 21 graus a temperatura, tempo nublado em Chapecó, 2h19, que bom estar por aqui, que bom fazer a diferença juntamente com você aqui nas Tardes da Conta. Eu tô te mandando aquele abraço carinhoso sempre, tá? Muito carinho pra você, tá bom? Aqui comigo é isso, hoje segunda-feira é diferente, tô aqui já colocando as participações aqui em áudio, só mensagem, a gente vai trabalhando aqui, né? Madeireira Ecopane, 3322-1277, Madeireira Ecopane aqui na saída pra Seara. 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Angélica Santos, aquele abraço também pra você, obrigado, tá? 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Maria Helena, abraço também pra você. Micael Lima, aquele abraço. Meu amigo Walter, juntamente com o César, pedindo aí a música Loirinha do Brasil. É brincadeira, a Loirinha do Brasil tá arrebentando, hein? A Loirinha do Brasil, que beleza! 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Alô Isabel, aquele abraço. Pessoal aí do bairro Presidente Médici também pedindo música por aqui. Tá? Vou repetir mais uma vez. Hoje não tem sorteio, hoje é mais é aquele abraço pra você, você me manda um abraço, quero ver quem participa por aqui, hein? Quero ver você comigo nesta segunda-feira, 5 de outubro. Daqui a pouco tem André de Lázari com as informações, o boletim aqui no Tarde, tá? E também o Clique RDC em destaque, destaques do Clique aqui também no nosso Tarde, você mandando mensagem, participando comigo. Meu amigo Diego, aquele abraço pra você, meu irmão. Tamo junto. Daqui a pouco eu rodo a sua moda. Valeu pelas palavras. Ó, ótimo, ótima semana pra você também, tá? Tamo junto. Aqui tem que ser na correria. Aqui tem que ser no pique. 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
0: João Paulo e Daniel, pra você aqui no Tarde, no nosso Misturadão. Mil loucuras de amor. Tem gente que não faz uma loucura, imagina mil. Boa tarde, Condá. Tamo junto.

0: Bola para o mundo, loirinha do Brasil tá arrebentando mais uma aí no YouTube, nas rádios do nosso sul. Top demais, loirinha do Brasil, viu, Marieto? Viu, Marieto? Alô, Alexandre, abraço pra você. Animação na segunda-feira, aqui é romantismo, aqui é animação, aqui é diferente, irmão. Aqui é, nós estamos aqui no misturadão, parceiro, é isso aí. 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Alô, Maristela, aquele abraço também pra você. Meu amigo Rogério Santos também tá por aqui. Alô, meu amigo Diego Ezer Grando. Tá ouvindo aí, loirinha do Brasil. Seu Vilmar também tá ouvindo a gente aí. Seu Vilmar, aquele abraço. 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
0: 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Paula Fernandes e Simone Mendes, música nova, hein? Circo. Música linda, uma patada.
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0: Fechando assim o primeiro bloco. Oh, que beleza, a música se chama Circo. Circo, né? Que beleza. Que espetáculo! Ei, se tem algum sucesso que você quer ouvir, é misturadão. Você pode pedir. Só não pode ser música gaúcha, porque depois tem o programa Momento Gaúcho. Então assim, né? Só pra não, né, ficar só música gaúcha, depois tem música gaúcha. Tá bom? Então o resto você pode pedir aí com qualidade, vai tocar. Vai mandar pro ar, tá bom? 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Ok? Deixa eu chamar aqui meu parceiro André De Lázari, que vai deixar você bem informado por aqui. O Andrezito tá chegando com as informações no Tarde.
1: Olá, Marlon Luiz, e a você que acompanha o Tarde Radar. A UDESC está com inscrições abertas para o vestibular de verão no curso de Zootecnia em Chapecó. A UDESC é pública e a graduação é gratuita, com possibilidade de bolsas de estudo. As inscrições seguem até quinta-feira, com taxa de R$ 110,00, e a prova presencial será realizada em 29 de novembro. Inscrições pelo site udesc.br/vestibular. O projeto Faça Parar a Violência Sexual contra Crianças e Adolescentes apresenta, neste momento, a segunda coletânea de redações produzidas por estudantes da área de abrangência da Coordenadoria Regional de Educação de Quilombo. O lançamento está sendo realizado no auditório da Associação Comercial e Industrial de Quilombo. A iniciativa é do GAPA Chapecó, em conjunto com as escolas estaduais da microrregião. E a Prefeitura de Chapecó, por meio da Secretaria de Segurança Pública, informa que foi concluída a sinalização vertical e horizontal do sentido único na Rua Quilombo, entre as ruas da Conquista e Cunha Porã, no bairro EFAP. O fluxo passa a ser somente no sentido centro-bairro. Durante 15 dias, a Guarda Municipal estará prestando apoio na orientação. Para notícias a qualquer hora, acesse condaefm.clicrdc.com.br. Abraço, Marlon.
0: Abraço, André. Obrigado pelas informações. Deixa eu mandar um abraço pro meu irmão, Leandro Baís. Tá lá com o radião sempre ligado. Esse é parceiro, cara. Tá lá com 98.9, destruindo naquele carrão lá. Trocou de carro de novo, é brincadeira. Mas também o cara é dono de garagem, mas que não vai trocar de carro. Tamo junto. Baizão, aquele abraço. Aquele abraço. Alô, dona Priscila. Tamo junto. Alô, Priscila. Foi trabalhar na eleição, né? Ó, domingo inteiro, né? Fazendo a sua parte, aquela coisa toda. Aí o cara vai pra casa, né? Pra fazer o quê, né? É brincadeira, cada um tem o povo que merece, né? Dona Priscila, tamo junto, obrigado pela audiência, obrigado pelo carinho. Pode pedir música aí, tá? Pode pedir música, a gente... Ai, nada como o amor, né, dona Priscila? Aquele abraço. Diego, mas logo agora, pelo amor de Deus, pelo amor de Deus, Diego. Tamo junto! Pra quem nos ouve aí, cara, tô feliz da vida. Tô feliz da vida. Abraço aí, o Leandro. Manda abraço seu Clóvis, dona Rosa. Pessoas também do bem, né? Pai e mãe do cara, né? Brincadeira. E o filhão tá com quantos anos já? 29, pelo jeito, né? Tu tá com 60? Não, ele é mais novo que eu. Se eu tô com 50, ele deve estar com 47 por aí, mais ou menos. É parceirão, né? Parceirão. Tamo junto. Falando em parceria, rapidamente aqui, ó. 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Vou voltar já, hein? Volto já com o nosso Tati por aqui. Feliz da vida, energia lá em cima, audiência, ó. Qualificada. Aqui é alegria. 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
3: Muito bem, de volta com o nosso Tarde por Aqui. Já fechou, né? Aqui já o nevoeiro já tá em Chapecó, aqui do alto do Morro da Comunicação. Que beleza, né? Que beleza. Dona Priscila, é isso aí. Às vezes é melhor a gente trabalhar na eleição do que aguentar o marido, né? Aguentar essas coisas, né? Aí o cara quer, né? Ah, é brincadeira, deixa aí eu passar, ó, passar um final de semana aí com o sogro, com a sogra, com os filhos, né? Fazendo almoço, né? Fazendo lanchinho, assistindo um desenho, fazendo desenho, né? Isso aí, dona Priscila, tá certíssima, corretíssima, tá? E o Diego Ezer Grando, que se vire, né, Diego? Se vire. Ai, tem o segundo turno, Diego, calma, calma. O Diego disse que foi votar 8h10 da manhã, pra poder beber o dia inteiro depois. É brincadeira. Esse é fera demais, rapaz. É fera demais. Dona Priscila, essa música aqui, ó, pra ti, ó, do meu coração aqui, porque essa música eu gostei demais quando eu ouvi, com o Gustavo Lima. Cara, tem músicas que me cativam, igual o Café e Saudade, né, de Fernando e Jussiara. Tem músicas, cara, que eu ouço aí pro Brasil todo, só que do Gustavo Lima fica fácil. Só que foi uma música diferente que ele fez, né? Ele não, né? Os caras que fazem a música pra ele. Então, assim, ó, bota volume nessa caixa top aí, da JBL. Lacra o volume, porque essa aqui é top demais. Gustavo Lima, Bala Alojada. Tem música que chega e marca. Não sai mais. Uma ótima segunda-feira pra você.

0: Aí tu quer que eu morra, né, Marlon? Com essas musiconas aqui de tarde.
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2: Essa aqui vai a pedido, hein? Leonardo Ramos tá aí, ó. Chico Rei e Paraná. Jesus do céu. Caprichos do destino.

0: Chico Rei, Paraná, Caprichos do Destino, música bonita no programa. Essa aqui é do tempo que Lampião dava choque, mas tá valendo também. Tá valendo também. Essa é a música bonita, fala Marlon. É o Leucir Luiz Estrapasson. Ótima semana pra nós, um abraço pra galera aí da resenha. Desde o Lambido e o Everton, valeu irmão, tamo junto. Boa tarde, Marlon. É, pela parceria e amizade de todos os dias, não importa se tem ou não sorteio, ouvir essa programação todos os dias, porque somos assíduos do teu programa. Valeu, abraço Janete, obrigado pelo carinho aí, tamo junto, valeu pelas palavras, brigadão. Boa tarde, Marlon, manda a programação especial de hoje para o nosso amigo Everton, que está de aniversário hoje. Eu e o Leucir desejamos um feliz aniversário para ele, um grande abraço. Alô, meu parceiro Everton, parabéns, rapaz, felicidades, tamo junto. Quem mandou foi a Deja aqui para você, tá, irmão? Abraço para ti, a coca, a carne, a gelada, vai, não tem negócio de valeu, irmão, não tem esse negócio aí, pode pagar a carne. Ai, abraço para ti, irmão.
1: Oxe, Dani. Estamos ouvindo a melhor programação.
0: Obrigado.
1: Da Tarde Radar.
0: Que bom.
1: Estamos ouvindo de assíduo.
0: Obrigado. Obrigado. Abraço pra ti aí, seu Antônio Cabral. Tá sempre comigo. Boa tarde, Marlon. Uma excelente semana pra nós, hein? Recebeu essa postagem acima? Recebi. Inclusive, fiz essa contestação aí, né? Fiz essa contestação aqui em off, né? É brincadeira. Claro que o Marcelo Guido aqui fala comigo de política interna, né? Aquela coisa. Mas que é estranho, às vezes a conta não fecha, né? A conta não fecha, né? Se os deputados e senadores fizeram 58 milhões de votos do PL, como é que o Flávio fez 56 milhões? Essa é a indagação, né? Coisa que é, cara. Política é política, nunca vai ter uma ciência exata, sabe? Aquela coisa toda, mas deixa aí pros especialistas e vamos pro segundo turno, que é isso que importa, né? Vamos embora, agora ficou parado uma hora lá, ninguém explicou é nada, né? Vambora!
2: Boa tarde, Marlon Luiz.
0: Bom, como é que tá, Aldo?
2: Da programação, temos aí curtindo teu programa.
0: Tamo junto!
2: A chuva que tá vindo devagarzinho.
0: É verdade, já tá aqui já. Já chegou para cá, já tá por aqui. Fala, Marlon, abençoada semana para todos nós. Abraços da turma do Lambido e Companhia, minha turma da Lida, Leucire Dejinha, abraço! Essa música aqui por baixo tá me trazendo recordações do meu pai, né? Meu pai cantava essas músicas aí, mas meu pai era um violeiro de mão cheia, gostava das músicas antigas aí. 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
0: 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Alô, meu amigo, cadê que eu anotei aqui, rapaz? A Neia e o Jean. Jean Souza e a Neia estão ouvindo a gente, abraço a vocês aí, tá? 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O nevoeiro tomou conta, 21 graus a temperatura e a chuva vem. E a chuva vem. 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Tamo junto. 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
0: Diego e Vitor Hugo, mais uma patada. Tubarão.

0: Boa noite, Uberlândia!
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É loucura. Se acalme, tá sonhando? Tomou o quê? Dramin? Só pode. 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Tamo junto! Também com uma caixa de som dessa aí, rapaz. Brincadeira, uma qualidade. Com um programa desse, né? Só erguer o volume. Lacrar o volume. Falar aquele... Que beleza. Tamo junto na melhor, na mais ouvida. Alô, Sérgio. Abraço também pra você. Tá chegando aqui, ó. Olha aqui. Mariana Fagundes. Amor daqueles. Hã? Ai, que saudade do amor daqueles. Boa tarde, Condalma.

sempre a te amar com Mariana Fagundes. Vamos ser felizes. 3:09. Você comigo e eu com você nas tardes da Conda. Feliz da vida, feliz da vida. Boa tarde, Marlon. Programa sempre em alto astral. Obrigado, obrigado. Boa tarde, Marlon. Meu nome é Marilene. Tamo junto. Abençoada segunda-feira pra todos nós. Alô, Carol Kinjerski, aquele abraço. Tamo junto, tamo junto. Alô, Pedrinho. Alô, Pedrinho. Alô, seu Nero, também tá comigo, seu Nero, sempre mandando mensagem pra cá. Boa tarde, Fátima. Boa tarde também pra você, Fátima. Obrigado, obrigado, obrigado pelo carinho. Alô, Débora Garcia, também está comigo. Fechamos mais um bloco por aqui. 20 graus a temperatura e você sabe, né? A previsão é chuva, mas aí é aquela coisa, vai saber a hora. Já é pra estar garoando em alguns lugares, mas o nevoeiro tomou conta, né? A previsão aí é de 20 milímetros. Se eu não tô me se enganando, né? Daqui a pouco eu trago destaques do nosso

0: 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É rápido o intervalo, não me abandona, não sai daí. É o primeiro programa da semana, mande aquele abraço, participa comigo, vai!
1: Loirinho de olho azul,
0: ai, meu
1: tocando
0: Deus.
1: As músicas que as menininhas ai, gostam.
0: Que beleza.
2: Boa tarde. 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

0: Muito bem, reta final, um pouquinho de trilha não faz mal pra ninguém. Ai, tava gravando aqui na Codá FM. Tamo junto mais rapidamente no Pico do Rádio. Meu irmão Rossi, como é que tá, Rossi? O Rossi mandou mensagem aqui, não tá baixando agora sim, né, Rossi? Agora baixou, vai!
1: Tarde, Marlon, aqui tá chovendo e relampaguejando.
0: É verdade, relampaguejando. Já tá chovendo em alguns bairros da nossa cidade, previsão de chuva, mas chuva em toda a nossa região. Rick Renner, de Barretos, a Nashville!

0: Esse é Rick Renner, de Barretos a Nashville. Que falta vai fazer esse cara no meio sertanejo, irmão? Que falta vai fazer esse cara? É brincadeira. 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Tá bombando por aqui, tá bombando por aqui. Você que tá trabalhando aí, bom trabalho. Alô, Adri. Bom trabalho pra você. Beijo, Adri. Obrigado pelo carinho, obrigado pela companhia. Nas tardes da Conda. É assim que a gente vive. O Misturadão de segunda-feira tá bombando.
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0: Daniel, o meu maior sucesso é você. Isso é uma declaração, isso é um poema. O amor verdadeiro rola também no tarde.

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1: Trabalhar mais um pouquinho ainda, depois bodega.
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hoje às 10 com Bruno Marrone, banda Corpo e Alma. Projeto lindo, maravilhoso aí, um sertanejo diferente. 21 graus a temperatura, estamos chegando ao final do nosso tarde por aqui. Sérgio, obrigado, tá, Sérgio? Tamo junto. É só você mandar mensagem pra cá, a partir da manhã vai ter sorteios, é claro, da semana toda. 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Meu amigo Amauri, obrigado Amauri, tamo junto, ó. Mande abraço para toda a sua família, né? Estudamos juntos lá no Bertaz. Grande Amauri, aquele abraço, meu irmão. Obrigado mesmo. 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Deixa eu trazer destaques do nosso Clique RDC, aonde você fica muito bem informado. Na Rua Quilombo, passa a ter sentido único na região sul da IFAP, aqui em Chapecó. Motociclista fica ferido após colisão traseira com carro na SC-335. Homem é preso após fugir de abordagem e dispensar mochila com mais de 3 quilos de maconha em Santa Catarina. Tem muito mais aí, tem muito mais informações. Lula e Flávio Bolsonaro. Flávio Bolsonaro e Lula, né? Por ordem, né? Quem fez mais votos, Flávio Bolsonaro e Lula, disputam o segundo turno para presidente da República. Os destaques e informações no Clique RDC. 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Essa música aqui, Fernando e Jussiara. Música linda, se chama Café e Saudade, para dizer tchau a vocês aí, tá bom? A música é maravilhosa, só na voz e violão, Fernando e Jussiara, aqui no Tarde. Continue se cuidando, fazendo a diferença com Deus no coração e esse lindo sorriso nesse rosto maravilhoso. Tchau, gente, um abraço, uma ótima segunda-feira para vocês, valeu! Música.

0: Olha, tchau. Partiu, cabaré.
1: Por hoje é só, pessoal. Voltamos amanhã, nesse mesmo horário, neste mesmo canal. Vou descansar.
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6: Olá, aqui é o André De Lázari e estas são as informações. A Defesa Civil do Governo de Santa Catarina ativará às 7 da noite um alerta amarelo para chuva persistente e volumosa em todo o oeste catarinense até às 2 da tarde de amanhã. O risco é moderado para alagamentos e enxurradas. Nesta quinta-feira, a partir das 4h30 da tarde, ocorre a entrega de homenagem aos participantes do programa Novos Caminhos do Tribunal de Justiça de Santa Catarina na região de Concórdia. O evento será no Senai de Concórdia e é aberto ao público. A Câmara de Vereadores de Chapecó realizará a sessão solene para a entrega da comenda Eli Belani, outorgada anualmente pelo Poder Legislativo a pessoas que se destacaram na área da educação com serviços relevantes prestados ao município. A cerimônia será nesta quinta-feira, às 6h30 da tarde, no plenário da Câmara de Vereadores e é aberta ao público. Este foi o Notícias da Hora. 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

0: Já vai começar o programa?
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2: Gente do céu, estamos fritos.
3: Ai, Santa Pelanca.
4: Jesus do céu, hein?
5: Um. Dois.

0: Perón, o Taura Turádio.
1: Tamo aí, alemão, chimia atirado que nem rebenque, velho, pra mais um momento gaúcho, tchê. Segunda-feira, um dia após as eleições. A verdade foi voltar ontem, alemão, chimia, esqueceu o documento com foto, aí tu voltou?
0: Primeiro que não precisa mais documento com foto.
1: Por que que não?
0: Não, precisa, mas tu tem, se tu tem biometria, já funciona.
1: Tá, mas e por que que pede documento com foto?
0: Mas eu nunca pedi o documento com foto.
1: E por que tu não pôde votar ontem?
0: Eu, não é que eu não pude, eu não quis votar de manhã porque tinha muita gente na fila.
1: Ah, então foi isso.
0: E tinha muito velho.
1: Boa tarde.
0: Boa tarde. Não, tu sabia que de manhã...
1: Boa tarde pra ele, né?
0: Tu sabia que de manhã... Boa tarde, Chiru.
1: Não, mas o ofenda foi o dia todo?
0: Não, mas eu fui no eu voto lá no Colégio Célia.
1: Eu também votei no Célia.
0: Então, daí eu cheguei lá na minha sessão de manhã cedo, tinha umas 40 pessoas na fila.
1: Eu dei sorte, umas 15 só. Mas depois ferveu.
0: Mas 15 já é bastante.
1: Não, mas quando eu fui votar, já tinha umas 50.
0: E daí tinha um problema que eu notei que ontem tinha gente na fila que ainda não sabia que tinha que votar para dois senadores. É. Daí tinha uns velhinhos que chegavam lá, daí tinha uma velha na sessão onde eu fui de manhã, que daí eu acabei indo de tarde, que ela chegou para votar. Daí ela votou no primeiro senador. E daí abriu o lugar para votar pro segundo senador. Daí ela já chamou a
1: mensagem
0: e já disse assim: vem cá um pouquinho que tá problemas ali.
1: É, exato.
0: Daí ela falou: o que aconteceu? Não, eu acabei de votar pro senador ali, que é o Amin.
1: E surgiu de novo.
0: E apareceu de novo.
1: Eu quero
0: saber onde é que tá o voto dele. Daí a moça disse: não, é que tem um dois. Onde que é dois? É um só. Daí, não, e não foi um nem dois. Foi um.
1: Foi bastante.
0: E daí e atrapalhou tudo, meu Deus.
1: Isso aí. Tentou furar a fila ontem, né?
2: Isso aí foi uma falha, né? Porque deviam ter instruído o pessoal.
0: Eles sabiam. As pessoas ficam fofocando o dia inteiro no WhatsApp e sabe, assiste TV, não entende?
1: Mas 90 dias de campanha?
2: É que tem gente que não presta atenção.
0: É, então é
1: problema. Atenção, né, Chiru?
2: Chega no dia, as pessoas vão lá.
1: Tinha uma senhora na minha frente, ela tava com a colinha.
2: Sim.
1: Claro, levou umas duas horas, mas com a colinha na mão. E bateu o brinco,
2: né? Eu também levei colinha.
1: Não, mas é muita coisa.
2: Muito,
1: né?
2: Número.
0: É demais de coisa.
1: Tá bom, então. Mas a Rose me deu uma notícia, cara. Papá rolou a cabeça aqui na rádio, enxugar a máquina.
0: Pois é tu, Giro?
1: Eu não sei se tu não tá na... Não, alemão.
0: É tu, Giro?
1: Olha aqui pra mim.
2: Eu
1: não sei se não é você,
0: não,
1: alemão.
0: Eu fiquei ontem com o Alfredão até a 10 da noite trabalhando. Não, eu não vi nenhum.
1: Isso
0: ontem. Eu não vi nenhum dos senhores aqui dentro.
2: Mas ontem o assunto era eleição, não tinha nada a ver.
0: Mas eu tava ali trabalhando.
1: Mas nós vemos de manhã. Nós trabalhamos das 10 a 1.
0: Não, vocês...
1: Nós trabalhamos.
2: Nós também trabalhamos.
0: Nós, mas nós trabalhamos muito mais. E ele viu.
1: A cada dois anos.
0: E ele viu que nós
1: estávamos
0: ali.
1: A cada dois anos. Sim. Não, cada quatro anos.
0: Não, e eu tava junto, não lembro.
1: Eu não sei se
0: não é meu.
1: Não, Leomão Chimia, se de repente eles te chamar lá e mandar tu trazer a carteira, aceita no bom sentido, vão pagar teu direito, tu te arranca.
2: Pois é, o que eu vou fazer também, se me chamar.
0: Então não, tu já vai preparando.
2: Tá aqui o meu gibizinho.
0: Chiru, tu tem que entender uma coisa.
1: Tá, por que tu acha que eu chego? Só quem vai ser da equipe aqui é você.
0: Porque eu ouvi dizer que aquele que vai sair é o que tem bigode.
1: Vocês dois?
0: Não, eu tenho barba.
2: Não, outra coisa. Se acontecer de tirar do programa, eu até vou ficar sentido, mas não vou chorar.
1: A falta que vai fazer, né, Chiro? A Beninha também, na Beninha não tá. Acho que o mais fácil é o novato, né, Chiro? Nem vou chorar. Essa é boa.
2: Eu até vou ficar sentindo, mas não vou chorar.
1: Mas tá bom então. Tá aí as eleições, passou. Agora, sexta começa de novo, né?
0: A propaganda.
1: Gratuita no rádio.
0: A propaganda só vai ter os dois.
1: Deixa que venha. Os horários é o mesmo?
0: Eu não sei, acho que sim.
1: Então tá. Mas é isso aí. Vamos aguardar pra ver o que acontece, né?
0: É verdade.
1: Mandar um abraço pro ex-prefeito Rodrigues, que aqui em Chapecó realmente a comunidade gosta dele. Mais de 60%
0: dos votos.
1: 60%, né? É. O prefeito teve um desempenho Taura aqui no município de Chapecó, né?
0: Foi uma...
1: Olha. Jorginho fez 24% e o João 60% na nossa bonita
2: foi
1: cidade
2: uma
1: de Chapecó.
2: Estupenda, né, pois, João Rodrigues?
1: Não, o desempenho foi 10.
2: O homem foi bom.
1: Então tu tava do Dr. Lang ontem, alemão.
0: Sim, eu tava todo
1: o nosso presidente.
0: Tava com toda a cúpula ali.
1: Ah, é? Raquel, sim.
0: Tudo, Raquel. Eita.
1: E você
0: o Raquel, o esposo dela, o Mark, também tava. Os filhos, as netaiadas. O doutor Lang, daí tava o doutor Robson, daí tava o Alex Bassos.
1: Tá, e você?
0: E eu?
1: Ah, claro, deixa eu. E ele, né?
0: E André,
1: claro.
0: Não, e André, não. E aí o André de Lázari.
1: E você não é da família?
0: Não, o André.
1: Felipe André, Lázari.
0: Tá, o André teve Felipe na mesa de honra ali na frente da apresentação. Sim. E o André. Eu pensei, não, quem vai estar no meio é o Alfredon e a Raquel. Não, ele sentou.
1: Não, tem que ser ele. Sim. A Raquel que vai pro lado.
2: O piazinho, né? Ele é o gurizinho, né?
0: Mas eu disse, não, mas tá
2: ele aí. Ele é o pupilo da rádio.
0: Não, aí. Mas tá aí com uma coisa errada ali.
1: Tá bom,
0: então. Olha!
1: Tá bom, então.
2: Me diz uma coisa, o Gladir Zambucci não tava aí também ontem?
1: Deram folga pra ele?
0: Acho que tava. Nem hoje de manhã, acho que ele não dava.
2: Ah, ele tava de folga. Ah, ele tava de folga.
1: Deram folga. Então tá resumindo. Então tá. Dominado?
0: Dominado. Então,
1: tá. Boa tarde, dona Belinha.
3: Boa tarde, Perão.
1: Boa tarde pro artista Chiru Pompeu.
3: Boa tarde, Chiru.
2: Boa tarde, dona Belinha. Tá tudo bem com a senhora? Eu só espero que ontem a senhora deve ter feito o seu dever cívico.
1: Fez, Chiru.
2: De maneira, claro que ela fez. De maneira correta. Consciente,
3: correta. Não me atazane, Chiru.
2: Eu só espero que a senhora tenha feito isso.
1: Me atazane.
2: Né? Isso aí.
1: Ô, ah? Natan, dona Belinha. Vem.
3: Boa tarde, Natan.
1: E os seus fãs?
3: Boa tarde para todos que estão escutando.
1: Tá, eu imagino... Então, você mandar o limão embora, tu fica assim, mas não vai chorar.
2: Não. Chorar não, pra quê?
1: Então, tá bom. Chorar, não, vamos, ó. Não chorar, atenção, faz... direção da rádio. Vocês estão proibidos de mexer na nossa equipe. Pronto.
2: Chorar.
1: Isso é uma ordem.
2: Chorar faz ranho.
0: Tá não, mas o problema é que tem. Eu se precisar fazer outra coisa, eu faço. Mas tem gente que não sabe fazer outra coisa.
1: Aí que tá o problema, né? Sim. Então tá. Mas como é que tu vai arrumar uma teta que é nessa aqui, ganhar bem e não fazer nada?
2: Alemão, vou
1: te procurar
0: não. Eu não tenho problema de trabalhar
1: desde que
0: eu
1: ganhe bem. Não, você tem sim, porque você trabalha curta sempre com a multa de aumento.
0: Que eu ganhe bem, não tem problema. Eu acho que
1: trabalha aqui uma hora, o senhor ganha mais que nós e tá reclamando.
2: Eu acho que você tem que fazer o seguinte:
1: levar um choquinho.
2: Você tem que, como é que se diz, calçar a sandália da humildade um pouco.
0: Né? Olha, tá precisando.
2: Verdade,
0: a gente tem que mostrar...
1: A sandália da humildade.
0: A gente tem que mostrar calçar... que... Não, a gente tem que mostrar que se garante, porque senão vem os bucha-saco e tomam o nosso lugar.
1: Ah, não tem isso mesmo.
0: Tem que mostrar que tu é tal, né?
1: Resultado.
0: Esse negócio de ser humilde, mas eu fui humilde a vida inteira. Era só o pessoal trepando em cima.
2: É, mesmo assim, ó, você tem que calçar a sandália da humildade.
1: Não. Mesmo, conta a voz da experiência do Chiru
2: Pompeu. Precisamos disso.
0: Tem que estar... Tem que estar preparado e ser taura.
1: Tá bom.
0: Bater então. No peito e diz: não tem, eu faço.
1: Então, tá. Claro. Chiru Pompeu, hora certa, café milita.
2: Agora são 15 horas com 53 minutos, só 7 nos separam das 16.
1: Da
2: tarde.
1: Qual é o período? O
2: período é o vespertino.
1: Temperatura, previsão do tempo.
2: Pois é, vamos ter que procurar a temperatura aqui. Porque
1: não,
2: aqui,
1: acho que vai o alemão falar então.
2: Veja aí, cabeção.
0: Mas eu tô vendo. Que, olha, tá louco.
2: Desde que tu chegou, tu tá no celular.
1: Pois então, não, no lá estroço aí, ó.
0: Então tá bom. Temperatura em Chapecó nesse momento, 19 graus.
2: Tá, e o resto da
0: inclusive, previsão de tempo xarope, de novo com chuva que ninguém mais conta.
2: É isso aí, deixa
0: que e amanhã, terça-feira, tempo nuplado e quarta-feira o sol começa a aparecer entre nuvens. Aí, e o bicho vem. Mas quinta-feira já desce o mundo de novo.
1: É, sexta-feira que eu peguei foco, quem que comandou o programa? Tu, Chiru?
0: Chiru não me deixou eu usar o microfone ali.
2: Não, não é que não deixou.
1: Mas você chegou, tá aqui há 30 anos.
0: A verdade tem que ser tita.
2: Não, aqui é o seguinte, aqui o que vale é a hierarquia.
1: É?
0: Entendeu? Hierarquia, mas olha, primeiro de tudo que tu...
2: Que vale a hierarquia.
0: Não, tudo bem, mas só que tu tem que também deixar pros outros um pouquinho. Tu é muito fominha.
2: Mas eu não, deixa eu te fazer uma pergunta. Sim. Escuta, tu é apresentador do programa ou tu é um coadjuvante do programa?
0: Eu,
2: viu? Tu é, tu não é
0: um tenho todas essas qualidades, para.
2: É. Eu, quando eu cheguei aqui na rádio, eu era coadjuvante, eu nunca me meti a fazer locução se você me chamar.
0: Mas,
2: nunca me escalei.
0: Isso também. É uma coisa de antigamente.
2: Não, isso é natural.
0: Vou te falar uma coisa. Não,
2: isso
0: lá
2: acontece natural.
0: Lá na, não, antigamente
2: isso
0: lá na.
2: Isso acontece natural.
0: Antigamente lá nas reunidas, por exemplo, o que acontecia era assim: tu entrava como auxiliar, daí tu ia ser cobrador. Isso. Aí depois tu ia ser motorista, primeiro tá Fiorino, aí depois tá 608, isso. Aí depois tu 113, depois tu trucado, depois tu caminhão, ônibus toco, truque isso. E linha direta.
2: Isso.
0: Né? Então tu ia calgando.
2: Tá. Mas aí tu não chega.
0: Hoje não.
1: Tá, e aqui?
0: Hoje já é diferente. Hoje tu, por exemplo, tu vai entregar um currículo, ou é o cobrador nem mais. Ou tu vai entregar um currículo já direto pra. Embora
1: a tua
0: tu
1: função.
0: Pra função de motorista.
2: Sim.
1: Não, mas ali tu vai progredir.
0: E esta é a nossa função. A minha função também é ser produtor e produtor e comunicador.
1: Aqui é Reunidas, senhor Pompeu.
0: Interessa,
2: não, mas eu quero dizer uma coisa pra ti. Eu não. Até hoje eu não vi nada de comunicador em você. Apenas. Quer dizer que eu também. Ah,
1: tem vontade, né?
2: Eu não me considero, mas tu tem tudo pra chegar lá.
1: Viu? Me diga uma coisa, alemão. Ontem tu passou com o doutor Lango o dia todo. Trocaram alguma ideia nesse sentido?
0: Não posso. Não posso
1: abrir. Entre vocês dois.
0: Não posso abrir por enquanto.
1: Não,
0: não. Porque o que ninguém sabe, ninguém estraga.
1: Não é? Sim. É o dito popular. É.
0: Mas haverão sinais e surpresas por aí, viu, Chiru?
1: Alemão, faz ideia. O seguinte.
0: Boa tarde, Chiru.
2: Cuida aí. Faz o seguinte, cuida do que você tem que fazer e para, para de ser gavolão.
0: Não,
1: já tem um aqui na rádio.
2: Para de ser gavolão, porque gavolão tem bastante.
1: Bah, que tá chovendo.
2: Você é mais um na fila. Então, organiza.
3: Acabou na descoberta por acaso?
1: Que tu viu? Ele é humilde. Tava eu, doutor Langa, Raquel Alex e eu.
2: E a Belinha, quando o cara começa a se gavar muito assim, o que que a gente tem que falar pra ele?
3: Não posso acreditar
1: numa coisa de burro.
2: Isso aí.
1: Tá bom, então.
2: Par de mentira. Para de mentir.
1: Momento.
3: Boca de burro.
0: Haverão sinais.
1: O que o alemão é? Belinha, o que o alemão é? Pode dizer. Eu garanto.
3: Boca de burro.
1: Então, tá bom.
0: Dona Belinha, para começo de conversa, ontem esperava ver a senhora ontem fazendo os quitutes para gente que estava trabalhando. Não, veio aos mil. A senhora não apareceu. De novo. Sim.
1: Não, mas não é o setor mais? Dela.
3: Será
1: o momento. O dos mil é que faz os quitutes. Não, não é o setor dela.
0: Mas ontem todo mundo chutou.
1: Não, mas interessa. É só convocar a Lavinha? Não. Ela tem que tirar leite das vacas, né? Não é assim
0: não,
1: também?
0: Não. Tem que se botar. Ó, inclusive o senhor e o Chiru também tinham que se botar à disposição para chutar.
1: Mas nós trabalhamos de manhã, rapaz.
0: Não, todo mundo trabalhou. Mas na hora da apuração e fazer a correria, tinha que se botar à disposição.
2: Eu estava lá.
0: Eu falei, inclusive, eu falei com o Long sobre isso também.
2: Eu também fui. Eu também fui.
0: É bom, olha.
1: Eu fui. Eu falou com o doutor sobre esse assunto.
2: Você tá falando uma coisa que tu não sabe, mas eu também fui escalado.
1: Então viu?
2: E fui lá cumprir o meu dever e dei conta do recado.
0: Tu foi onde?
2: Eu fui lá na Água Amarela.
0: E tu mandou polidim?
2: Claro que mandei, né? Não era pra mandar. É que, eu fui lá pra isso.
0: Engraçado, eu não ouvi.
2: Eu não ouvi.
1: Também não vi, Chiru. Tu deu o relincho de lá ou não?
2: Na verdade, lá na Água Amarela tem um problema que a internet é muito deficiente.
0: Tá aí o que tu faz? Tu crava no WhatsApp e tu chega quando tem rede e tu manda.
2: Mas foi isso que eu fiz.
0: Ah, picho
2: deve
0: véio.
2: Ter chegado atrasado, então.
1: Mas chegou, né?
0: Picho velho.
1: Eu fiz, tá aqui. Você não chegou, tá chegando, né?
2: Aqui, ó. Tá gravado aqui, ó. Tá gravado aqui?
1: Dani Bochevia, você não chegou, tá chegando hoje.
0: É verdade, hoje.
1: Isso é bom, né? Tá chegando hoje.
0: Ô, Giro, qual que é a parcial da urna, tu?
1: É?
0: Tá com a amarela?
2: Eu não fui lá pra ler parcial, eu fui lá pra gravar os QR Code e mandar pra rádio. Esse é
0: isso ali, tu não fez um boletim? Tipo, pra falar, ó, aqui não, é o Giro Pompeu, tu não, na água.
2: Na verdade, eu podia ter feito.
0: Pois
2: eu não
0: fiz,
2: porque eu achei que não era necessário.
0: Vai
2: fui lá,
0: aqui,
2: fiz o que eu tinha que fazer, porque, aliás, não pediram pra mim fazer isso, não tinha feito.
1: Chiru Pompeu, meta fecha.
2: Podia ter feito, não fiz porque eu achei que não seria necessário.
1: Momento não. Gaúcho, tchê.
2: É que a minha humildade não me permite estar me metendo no que meu.
0: Tem que ser proatividade.
1: 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Zap da rádio 3361-3110, o meu 9112-4861. O teu alemão?
0: O meu 991-579876.
1: Chirou, Pompeu?
2: Mande pra nós aí no 999-70-5150. Estamos aguardando a tua mensagem aqui no programa nesta tarde de segunda-feira. E nós já temos 2 músicas pra pôr no ar aí, Natal. Aliás, não era sem tempo já. Vamos lá.

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0: Os Mateadores de Santa Maria, Bales da Negra Toro. Eu vou pedir pro Beto Filho fazer um baile pra Dona Belinha, né?
1: Vai, claro. Sim.
0: Antes Teixeirinha. Aê. Antes Teixeirinha. É isso aí. O cantador do Rio Grande deram os dois primeiros pialos musicais com Dá FM Chapecó, Santa Catarina, liderança comprovada, ponto final. Tomou varando das 16h, hora café, milito. E nós chimarrando com erva mate, reverde. A dona Belinha tem uma irmã. Como é que nós podíamos inventar o baile? Baile das bocreias?
2: Chega, parem.
0: Não. Baile da desgadeada.
1: Baile das canelas finas.
0: Teria alguma sugestão, Leão Chimia? Baile.
2: Desgadeada é tua avó.
0: Que tem o baile das negras touro. A Belinha tem uma. Vamos inventar um nome. Não, baile das bocreias.
1: Pode ser o baile das vassouras também. Pode ser.
0: Pode, né? Vale das canelas finas.
1: É, vale das canelas finas. Vale dos gambitos.
0: Vale das bocreias, mas tá, aí tá louco, Chiro.
1: Não,
0: tadinha dela.
1: Não, dona Belinha é uma pessoa muito. A dona Belinha é uma pessoa, a gente brinca com a sua, mas não é uma pessoa muito decente. A
0: dona Belinha
1: é uma pessoa muito.
0: Eu só tenho pena agora, Alemão Chiver. Começa a chegar o final dela, que ela tem um boizinho no confinamento lá. E vai matar dois letrões, as grinhas caipiras, que vem os parentes, os cafaiotos, vem antes do Natal. Sim. E só vão depois do Ano Novo.
1: Eles limpam. Sim. Mas também o problema, a culpa é dela.
0: Por que culpa dela?
1: Porque quando ela faz ligação pra eles de fora, ela começa, eles pedem como é que tá, e ela começa a gravar.
0: Se gravar, se gravar. Um boizinho no confinamento, no leitão,
1: Tem que dizer que a crise chegou, tá? Eles não vêm.
0: É, tá certo. Aí diz que lá tem uma vaca pra descarte, vão matar, fazer a costela, tá? Ou as cafaiotas vêm.
1: Daí não adianta depois reclamar que os parentes chegaram.
0: Não, e o que sobrar.
2: Vocês são os casos perdidos, não adianta.
0: E o que sobrar não fiz, leva embora.
1: Já lhe falei, dona Belinha, que quando seus parentes se escalarem, a senhora tem que dizer, ó.
0: Segue
1: vocês,
0: pro Paraná.
1: Primeiro vocês vão naqueles lados de Capanema, aquela região, depois vocês voltam.
0: Lá pro Paraná. Aí na volta chega. Ah, de tia louco, né, tia louco? Ah,
1: tem uns parentes em Capanema, lá em Queda do Iguaçu, aquela região.
0: Elas fazem linguiça campeira, as linguiças sadia, levam tudo embora. Ah, dona Belinha, tá bom.

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1: 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Já que hoje é segunda-feira, vamos musicando a tarde, Chiron.
2: Tendo marca, manda pra nós aí, Natan. Vamos.

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2: 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Nilotoso é sua distribuidora, ponto final. 4h20 da tarde, hora café milita, estamos aqui mateando com erva mate reverde, estamos indo louco de bem. Alemão Chimia está tendo uma chuvinha de molhar bobo lá fora, sai da chuva, tá?
3: Sim. Tu podia fazer uma goiça pra gente hoje?
2: Faço, se já não me alcance.
3: Por que que tu não, quando tu é a tia pra chuva, que tu sabe que vai estar tá problema ali fora? Sim. Por que que tu não passa e não traz uns crostoli?
2: A dona Terezinha do Esplanado vai trazer pra nós.
3: Não,
2: ela
3: mas...
2: sempre tá assistindo o programa, diz, ó, hoje aqui tem crostoli, amanhã, ontem foi bolachinha. Hoje copo e salame queijo. Um dia vai trazer pra nós.
3: Não, porque se te penteia, tu tira o bombeu, não vem nada.
2: Não, esquece.
3: Não vem nada. Ele é mão de vaca.
2: O Chirô, que nós fizemos regime que nem ele.
3: Ele acompanha, né? Ele atravessa o Rio Uruguai a nado com um monte de salamão e não cai um crãozinho.
4: Tá, mas e por que que eu vou trazer coisa pra marmanjo?
3: Mas pra nós confraternizar, porque a gente é tudo colega, tem serviço.
2: Não é marmanjo.
3: É verdade. Garante que se eu trouxer uma coisa.
2: Não vai comer.
3: Existia, Perón, só que ele não podia, que ele tava operado.
2: É, tu tava de atestado.
3: Eu tava de atestado, de um ano de atestado.
2: Sim, o que mais? Dona Terezinha fez um curativo no dedo, 60 dias de atestado.
3: Sim.
2: E tá, nós não conseguimos atestar.
3: E eu não trouxe um bolo ali?
2: Trouxe um bolo.
3: Trouxe um bolo.
4: Sim, mas trouxe, mas eu não vi.
2: Eu chegou.
4: Não
2: tava aí. Porque tu trouxe tava... bolo, tá chovendo até hoje.
3: Porque tu tava operando, tá?
2: O alemão Chimia trouxe um bolo que alertou o El Ninho.
4: Pois é.
2: Tava com o sol chovendo, não para mais.
4: O El Ninho tinha dado uma camada com a tava vinda com o bolo.
3: Eu trouxe, a gente comeu. É que tu, tu não traz.
4: Não. Se fosse pra, mas se tu trouxe, tinha que comer, eu ia deixar aí o bolo.
3: Não, mas é só pra dar um exemplo.
2: O alemão já pegava duas fatias, uma pra nós, sabe?
4: Não, mas aqui eu vou ter que, agora eu vou ter que fazer como é que se diz? Fazer um adendo em cima dessa tua prosa aí, porque o Aldorinho do Brasil do Nascimento também traz bolo de manhã no sábado.
2: Ah, só vendo no sábado?
3: No sábado.
2: Não, e outra, em cima
3: você trouxe outra. Eu já fui, esses dias eu fui perto da tua casa.
4: Se você trouxe na Quaresma um bolo.
3: Perto da tua casa, tem no mínimo, uns dois mercados e uma padaria.
4: Tem bem mais.
3: E tu, pô, não pode trazer ali uma coisinha?
2: Passa na frente.
3: Nossa, verdade?
2: Mas não, dona Terezinha do Esplanado, dona Terezinha do Esplanado, nossa ouvinte, filha da Roche, vieram nos visitar, uma velha camão abanando.
3: Sim. Não, mas ela disse que hoje ela próxima. Não tinha como
2: trazer. Está chovendo, tá? É vindo da cidade, do centro. Verdade, ela estava tá desculpada hoje.
4: Eu acho que elas pensaram que nós somos vegano.
2: O que demora um pouco,
4: não,
2: né?
4: Não comemos doce.
2: Mas que prazer, dona Tereza, muito querida, Roger, obrigado pela visita, tá bom?
5: Tina. Eu achei que o alemão Chimia tinha cuca pra nós comer com
2: que é, alemão, vai ter? Que
3: espírito,
2: que isso não, aí? Mas, esse não, retrato da aí, fome vai ter o que, Chimão?
3: Uma coisa é tu se colocar à disposição pra tu trazer. A outra é ele sempre ficar se cavando e nunca trazer nada.
4: Não, outra coisa, tu não traz nada.
2: Tu percebeu, dona Tereza, com o alemão Chimia que nem tosa de porco, muito grito e pouco. Fala, mas precisão que é bom nada, né, Chirocão?
3: É, bem eu que digo que vou
4: não, mas vamos, eu vou trazer uma hora dessa, eu vou trazer alguma coisa aí pra você não me cobrar mais.
2: Quando você tinha rádio lá no centro? No calçadão? Sim. Faz tempo. Com bolo. Eu nunca esqueço, a senhora lembrou bem. O Dia das Mães, agora não lembro, foi 2010, eu acho, por aí. Daí eu consegui... Pois letrado é torta, né, irmão Chimia?
3: É torta.
2: Nós é bolo.
3: Sim, bolo.
2: Eu disse, ó, as primeiras 50 ligações da mãe que liga aqui, dá um boa tarde, já ganhou o bolo. Comigo não tem sorteio. É ganhar na hora. Esse negócio das firmas aí, dá ó, um bolo pra 200 ligações, ou baixo, ou dá uns 30 bolos ou nada. Não, eu só preciso não faço sorteio. Quer fazer sorteio, vai dar bastante prêmio. Mas na verdade, Chino, uma vez sortei, ó, 20 leitão do Bugio e 20 peru sadia. Não. Aí vale a pena sortear.
4: Vale,
2: aí são 40 ganhadores.
4: Você imagina 30 bolos? Imagine.
2: 30 desse, bolos. Mas foi 50? Foi 50 que o dia tirou. Foi 30, depois lá vendeu mais 20. Foi 50 bolos. Odeio.
3: Ó, 50 bolos?
2: Sim, porque isso que é prêmio. Agora tu dá uma caneta pra sortear pra 500.
3: Agora tem uma coisa que eu acho feia.
2: Puxa salada, para.
3: Tem uma coisa que eu acho feia, é nesses lugares que ele tem festa, que daí eles vão pra sortear o tão copo e vira mate.
4: Sim.
3: Mas é tal uma
2: baita
3: na orelha.
2: Prêmio, né?
3: Não, olha. Não. Mas uma então tá uma dúzia de ovo que a gente economiza.
2: Um dia um empresário tirou, não.
3: Verdade, uma gotinha de chimia, né? Um botinho.
2: A chimia até vai. Escuta, um dia um empresário, Perão, eu tenho uns boné pra sortear. Sortear o quê, rapaz? Boné dá de presente. Tá sorteando o boné. Ah, mandei fumar um boa noite na hora, mas pare.
3: Tu chavai, não, e outra. Sorteador. O boné, tu vai... Tu vai tá, a pessoa vai fazer propaganda?
2: Então. Mas claro.
4: Né? Pior que é verdade.
3: E outra, me faz.
2: Eu vou sortear um ingresso para uma macarronada.
3: Uma vez eu ganhei um boné de uma empresa. Sim. E era, tinha sol na hora. Eu botei o boné, tá ali um pouco, virou o tempo, começou a chover, tereteu tudo a tinta. Eu fiquei com a barba tudo preta.
4: E parecia... teve prejuízo da camisa ainda.
3: Não, tá louco, olha.
2: Tá bom.
3: Eu vou te contar.
2: Alemão Chimia, fala pra dona Terezinha, pra hoje. Se faltar o gás.
3: Se faltar o gás, dona Terezinha, a senhora sabe. 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
2: Deixa no Pompeu. O que tu acha?
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2: Tinha louco, homem?
4: 500
3: claro.
4: Anos.
3: Né? Então, claro que sim.
2: 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Aqui, dona Terezinha, tá feia, mas tá pareio.
4: O alemão, tu falando em bombril, tu é do tempo que areava as panelas com cinza, me paga.
3: E falou o mais novo, né?
2: É, então
3: tu
2: tá.
3: Sabia que o Chiru, ele tem uma banda, ele toca, né?
5: Sim.
3: Então, se cava bastante.
2: Não, o Chiru é artista.
3: Não, tu tem uma ideia?
2: Mas só conseguir se a senhora contratar o conjunto dele pra tocar, vai ser como ele quer, não como vocês querem.
3: É verdade.
2: Ele escolhe outra, o tipo de música, ele, não, então não pode mandar ele, no conjunto
3: é,
2: dele.
3: Ele é tão velho,
2: e
3: tão
2: vai tocar
3: velho,
2: banda, né?
3: Ele é tão velho, que ele, quando Noé estacionou a arca no Ararat, na Turquia, ele que tava lá já pra tocar. E recebeu os bichos.
4: Sim.
3: Ele é velho.
4: Verdade.
2: Sim. Então tá, vamos lá.
4: Sim.
2: Nosso amigo do Miranda,
4: claro,
2: lá de
4: Itatiba. Claro que é.
2: Do Miranda, lá de Itatiba do Sul. Temos
4: claro,
2: que.
4: Claro que
2: e
4: é.
2: Que dizer, calma, não. Já, calma que tá fechado o portão. Nós temos que liberar, não, calma.
4: É. Nós temos que chamar o elevador, pessoal.
2: É. O do Miranda de Itatiba do Sul, que é lembrança do passado, Gildo de Freitas, para a esposa Jocelyn Estrapação. Pessoal de Itatiba do Sul, um grande abraço.
3: Deixa eu mandar um
2: abraço. Que apoiador.
3: Viu? Ô, Xair Coreia, vai devagar que tu não tá tão feliz
2: esse
3: assim,
2: não é
3: tá?
2: Você é retratista, telegrafista?
3: É, mas
2: você
3: vai
2: é
3: devagar.
2: Você é mais conhecido que andar pra frente, né?
3: Tu não tá tão feliz assim que eu tô sabendo,
4: é
3: viu?
4: É aquele, né?
3: É aquele.
2: Então,
3: vai devagar, viu?
4: Bem feito pra ele.
2: É.
3: Hã? Não teu.
2: Oficina?
3: Vairish.
2: Verge.
3: É Vairish.
2: Ah, Verge. Lá no São Cristóvão? Ô, é. Oh, eu tô com o burro na sombra, gente boa. Mecânica velha, chefe. Ô, que ele... bom então.
3: Tu vê pronto. Como é que ele é? Ele leva a banha pra ele poder jantar.
2: Mas é esperto, né? A banha ele ganha também.
5: Daí eu fiz macarrão caseiro com carne de galinha. Barba.
2: Aqui é meu paradalesa.
3: Mas é que nem uns e outros que a gente vai no churrasco e tem que chamar ele. Fomos no churrasco um dia. Pra... No aniversário do
2: patrão Eri.
3: Fomos lá no churrasco. E daí tá, eu entrei, cumprimentei todo mundo e tá, fiquei ali, tá ali um pouco, já tava começando a servir o coisa, e o Eri falou assim: tu não, mas eu convidei o Perón, ele não veio? Eu falei, mas faz 2 horas que ele tá lá fora já, daí fui lá buscar ele.
2: Mas onde é que eu tava?
3: Na retorta da churrasqueira, tomando canha e comendo carne de beliscar.
2: Assim, quer coisa melhor que isso aí? É. Taura que
3: não, nem mas se esqueceu o aniversariante que convidou ele.
2: Sim. A dona Osolis, Osvaldo Conel Martins quer festa, convite. Convite de festa. Convite de festa. Na festa é coisa boa. Estou aceitando o convite de festa. Nosso amigo Vomir Antônio Tolídio falou das eleições e as filas, né? Nelson Neck, dona Carolina Quingesses, aqui tem puxa-puxa.
3: Puxa-puxa. Que melado.
4: Isso é coisa boa.
5: Que ganhou a cesta daquela
3: água do Demarinha. Verdade.
2: Quem? A dona Carolina? É. Ela tem sorte? É.
5: Daí eu estava lá tomando chimarrão, eu e o Marcos, que o Marcos não trabalha no sábado.
2: Sim.
5: Um áudio lá pro Eduardo.
2: Ô, meu amigo Leomar Candate do pessoal do mercado, tô assistindo certo. O programa lá, Chuvão. Candate Supermercado.
3: Ah, isso é.
2: Ô, Leomar, faz favor, libera o estacionamento pros clientes, né, Chiron?
3: O Candate, eu sempre tive uma dúvida.
2: Eu vou lá okay. fazer
3: porque uma tem aqui em Chapecó tem Candaten com N no final, tem navio.
2: Sim.
3: E tem Candate.
2: Esse é só TI. Candate.
3: Mas eu acho que tudo parente.
2: Tá,
3: alemão, ele quis deixar alemão, tudo chimia, mais chique.
2: Tu é professor?
3: Eu não, eu entendo.
2: De português?
3: Eu entendo.
2: Você entende?
3: Sim, eu entendo.
2: É, sim. Sim. Abraço, Leomar.
4: Tu deve ser professor Candate, de línguas.
3: Línguas, sim, eu falo. Inclusive, eu era o orador da minha turma.
4: Meio poliglota. Tu é meio poliglota também, eu acho. Né?
2: Valeu, eu vou fazer o seguinte, eu vou levar o alemão chegar no Candate Supermercado, aí tu já explica pro alemão como é que funciona o sobrenome, né, show?
3: Candate.
2: E já faz umas compras.
3: Isso aí.
2: E já marquemos fiado, nós somos Taura. Nosso amigo Laurinho diz que lá em Dom José vai dar segundo turno, Chiru Pompeu.
3: Sim, vai.
2: É uma figura. Neco, Moreto, Caixa, batendo água daqui a pouquinho, tipo arranca tampa. Olha o pilo lá em Alpeste, Chiru Pompeu. Zereperão, manda um abraço pro Genuíri Sense. Mais conhecido por Nenê, que tá ouvindo nós aí ao peça. Um abraço, Pilo! O Pilo, na verdade, é radialista e empresário.
3: O Pilo
2: tem um pino de centro quebrado. Mas, na verdade, não tem, ó, lá no outubro, era Alemão Chimia. O Pilo tava empinado pro lado. Mas que diacho. Fui vendo, tinha 4 alicates no bolso. Ele é eletricista. Mas, ao de botar 2 cada bolso, não, aí ficava assim, né?
3: Parecia que tava com o pino de
2: deslocado.
3: Centro.
2: Deslocado.
3: Pino de centro fora.
2: Abraço, Pilo. Admiração pelo amigo. Vamos bater na marca aí. Chamar o elevador pra dona Terezinha aí. Vamos.
4: Tendo marca, mande pra nós aí. Vamos lá, homem velho.

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1: 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Bom também. 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
1: Mati, louco, deixa de bobagem, seu Urutu.
3: Manda um abraço também pro Bolaco.
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1: e daí?
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2: Tem sobremesa?
3: Claro.
1: Que tem.
3: Tem butim.
1: Sagu, torta de bolacha.
3: Butim, sagu não precisava ter.
2: Não, sagu eu não como.
1: Mas tem quem gosta.
3: Não, sagu é...
1: Mas tá lá, come se tu quiser. Leandro.
3: Tá lá. É. Sagu, tem butim, tem
2: eu
3: creme.
2: Eu também gosto de pudim, gosto de Chico Balanceado.
3: Eu gosto de Chico Balanceado.
1: Pudim é a melhor sobremesa.
2: Torta de bolacha também.
1: Pudim é a melhor sobremesa.
3: Isso aí a gente vai indo. Então, molho pão, cozinha, ó, industrial.
1: O senhor já tá arrumando as papeladas, o senhor tá de saída?
3: Tô de saída.
1: Tu já pediu pro Chiru?
3: Não preciso pedir, eu tenho aval, tem gente que manda mais, muito mais do que os amigos. Aqui
1: mas no que programa, mande, não, pera, né? Protesto. No programa que o doutor não manda. Ah, não, quem manda aqui sou eu.
3: Se o bicho entrar aqui, tu não, vai tu... amarelar a sola.
1: Não, eu não amarelo, eu vou obedecer ele, né?
3: Não, claro. Então é isso.
1: Tu já acertou com ele, então?
3: Já, tá, ontem, inclusive, já conversamos sobre.
1: Ah, é?
3: Evitar qualquer tipo de...
1: De contratempo.
3: De contratempos.
2: Não, senhor.
1: Mas você não está certo, Chiró.
4: Não
1: está certo.
4: O é a minha contratação. O senhor fala que avalio ele.
2: Tá bom. O senhor faz o seguinte, o senhor...
1: Doutor, leva na linha direta?
2: Sim. Né? Leva na linha direta.
3: É. Calma, Chiru, não é por ali o negócio. Sim.
1: Mas seria.
2: E o senhor diz que se o senhor tiver algum compromisso que o senhor não pode vir, o senhor bota ele no seu lugar. Então. Pode nos substituir.
1: Podia, né, Chiru?
2: Não, podia. Mas nós temos aqui um convite, Perón, que o nosso amigo Aldorino do Brasil do Nascimento, nosso colega aqui, pediu para que nós desse um grito aqui. E é isso que nós vamos fazer. É uma festa da padroeira Nossa Senhora Aparecida em comemoração aos 44 anos da comunidade. Isso é dia 11 de outubro, agora no próximo final de semana. Então, bairro Bela Vista. Claro, programação é de costume. Reserva de carne e churrasco e benzimentos e também um show aí, uma tarde dançante com o Júnior e Patrick. E o contato pode ser obtido aí pelo 99106-2769 com o Zanella, para tu reservar tua carne, teu espeto de carne, ou mesmo pedir informações aí sobre a festa. Então, dia 11, no próximo final de semana, no bairro Bela Vista.
1: 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Não convém gritar muito com os viventes, tá certo? Um abraço para a família Schwartz, que dia 18 de outubro tem o 16º encontro da família lá na Porto Xalana, Guatambô. Vai ter 9:30 culto, churrasco ao meio-dia, levar pratos e talheres, matiné à tarde. Então, reservas, avisa o nosso amigo Pedro, né? No 98807-8618. Então, a tradicional encontro da família Schwartz, dia 18 de outubro, lá no Porto Xalana, Guatambu. Iá é assim, né, Natan? Olha aqui, cachorro comedor de ovelha só matando, né? 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O Calão foi votar ontem, queria suspender o voto, tirando lá, para votar de novo.
2: É que ele esqueceu de levar a colinha.
1: Esqueceu da colinha, pois é, esqueceu. Ele queria votar de novo. Carlão, é por avisado, isso que deu zebra, né?
2: Viu? Foi avisado o Carlão que tinha que votar em dois senadores.
1: É. Tu não sabia, Carlão?
2: Pois é, tu não sabia. Mas ninguém, como ninguém nasceu sabendo.
1: É, então tava. Desta feita vai, né, Chiro?
2: Falando nisso, um abraço pra sogra aí do Carlão Agropecuária, lá no bairro Fap, que estão sempre ligados.
1: Sempre
2: no,
1: mesmo,
2: ela, né? E o seu Setembrino, um abraço aí.
1: Seu Nero, obrigado pela audiência, aqui é Pilares, o Racido e Leonardo ouvindo a programação, o Odair dos Santos, uma hora dessa, vou levar uma nega maluca aí pra vocês da minha sogra, coisa boa, deixa eu ver quem mandou aqui, ó, Josimar Casanova, aproveita, Josimar, já traga uma copa, um salame também, né, Chiru?
2: É.
1: Que é bom também. A dona Classi Copati diz, boa tarde, Perão. Temos festa em honra à Nossa Senhora Aparecida, dia 11, então é domingo agora, na linha Flor Guatambuba. Já tive em festa, a Senhora Aparecida, dá um festão grande lá. Então vai ter benzimento, churrasca, tarde matiné com o Clarão, banda Clarão da Lua. Então um abraço pessoal de Guatambu e região. Domingo então a linha, aí festa na linha Flor Guatambu, em honra à Nossa Senhora Aparecida. Áudio no ar.
5: Boa tarde, Perão. Aqui é o Geni Lemes, da linha Boa Vista. Gostaria de escutar a música Dúvida de Amor com os Fazendeiros. Se for atendido, já te agradeço. Tenha uma ótima tarde.
1: Valeu, sou Geni Lemes. O Geni Lemes tira aqui, é lá do baú, Chiro Pompeu.
2: É.
1: Músicas do baú. Música do baú, essa é boa, né? Deixa eu ver aqui. Quem tá ouvindo nós é o Heraldo Brigante. Heraldo Brigante, tu levou documento com foto pra votar ontem, né? Então tá certo. Então tu foi louco de bem. Deixa eu ver aqui, vamos correndo a linha. Meu amigo Maurício, uma do Chico Vargas, com esse relincho, daqui a pouquinho tu vai. Diz o Caxambu, eu fiquei 22 minutos na fila ontem. Mas então foi rápido?
2: Eu fiquei 40.
1: Não, mas só que ele, depois que ele entrou na urna, ele ficou mais 40, que ele não sabia votar.
2: Sim.
1: Hein, Caixa? Tu não sabia votar? E deu as bolhadeiras, atrasou mais ainda. Então tá, vamos. Isso é burro. Vamos botar um áudio no ar aqui.
6: tarde, meu amigo Perão. Aqui é o Felipe de Faxinal dos Guedes. Quero escutar a música Baile dos Cabeludos com Júlio de Freitas. E oferecer pro meu pai Sebastião.
1: Valeu, Felipe. Pessoal lá de Faxinal dos Guedes que acompanha a nossa programação. Então sempre firme que nem chão batido. Grande João Vicente, lá na Colônia Sela Perão.
2: Ah, grande aí, João.
1: Né? Pipoque, chimarrão. Ele quer a música Batendo Água.
2: Grande, João.
1: Vamos tocar o Batendo Água com o Moreto. Também que eu vi o Batendo Água, né, Moreto? Então tá bom. O que o Carlão mandou pra nós aqui, deixa eu ver. Não, ele bateu palma, senão que levou o documento com foto, o Carlão cheirou.
2: Ah, então. Moeu.
1: Não me leva,
2: mano. Então, moeu.
1: Só que o Carlão seguinte, o mesário falou, ó. Quanto mais rápido, melhor, né? Mas que ele... tem mais gente pra votar.
2: Mas ele conseguiu votar porque a Dona Rosa foi junto.
1: Ela levou a colinha. Levou a cola Tenax. Abraço aí, Carlão. Cidadão diferenciado e bem quisto na sociedade da nossa agropecuária Chapecoense. Dereu Ramos, pertinho do Mercado Rural. Chilo Pompeu.
2: Tendo marca, manda pra nós, Natan. Vamos lá.

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2: A empresa Planaterra está contratando pessoas com deficiência para trabalhar nas regiões de Santa Catarina e Rio Grande do Sul. Interessados? Entrar em contato pelo telefone 49-3321-1916, falar com Cassiana.

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3: 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Cavalo torto não dá carreira direita. 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Então, boi que chega primeiro, bebe água limpa. É o dito popular, né, Chiru?
4: É.
3: 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Abraço, irmão. Pingo pedindo cancha, né? Lá, barulho de prato não é comida. 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Já! Já! É sim! Diz o alemão, sim! 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
5: Boa tarde, Perão. Tudo bem? Aqui é a Thaís Pacasso aqui, da linha Quiliana, Guatambua, filha do Luiz e da Salete Pacasso. Perão, hoje uma pessoa muito importante para mim está de aniversário e é muito sua fã, porque nem bem 4 horas ela já liga o radinho dela na Rádio Condá para escutar você, que é a minha mãe, a dona Salete. Hoje ela está completando mais um aniversário e eu tenho muita alegria de estar com ela, de ter ela comigo. Me sinto privilegiada de ter tanto o meu pai como ter ela junto de mim e dizer: mãe, a senhora é minha melhor amiga, eu amo a senhora e sempre vou estar aqui pro que der e vier, tá bom? Obrigada por tudo, pelos ensinamentos, pelo apoio, por ser minha parceira em tudo. Te amo, mãe, feliz aniversário.
3: Tá bom, Thaís, feliz aniversário aí pra dona Salete, então, pra casa. Certamente vai ter bolo hoje, Anô, na linha que ele enche do Pompeu. Saúde pra ela, né?
4: Tá bom.
3: Então tá bom. 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
4: Boa tarde, pessoal querido do Momento Gaúcho Tchê. Aqui é a Cláudia do Marechal Borma. Gostaria de pedir a música Luz do Meu Rancho e oferecer para minha prima Débora Queiroz, para o meu primo Edir Queiroz, para o meu marido Kleber, para minha filha Eduarda e para todos os ouvintes da rádio. Um forte abraço a todos.
3: Então, tá bom. Tirou, Pompeu.
7: Tendo marca, manda para nós, Natan. Vamos lá.

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4: Andei circulando por aí, Perão. A nossa audiência é 100%.

0: chega de informação.
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3: Tá.
2: Nós batendo com erva mate Rei Verde, dia das crianças é na Calçados Novo Hamburgo, na loja ou no site até 10 vezes ou no crediário com primeira parcela para 60 dias, tem várias sandálias Grandene 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
3: Aí sim.
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3: Ah, sim. Aí,
2: tá bom.
3: Aí é pra moer, né?
2: 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Ronaldo Biasus preparando o mato com erva mate Rei Verde, que tá pelo rancho hoje. É, então tá de folga na segunda, é bom, não, né?
3: E tá bom de estar tá no rancho.
2: Bah, hoje né? Sim.
3: O tempo velho tá.
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3: Temos marca, Natan, vamos lá.

Ave Maria, cheia de graça, o Senhor é convosco. Bendita sois vós entre as mulheres, e bendito é o fruto do vosso ventre, Jesus. Santa Maria, Mãe de Deus, rogai por nós, pecadores, agora e na hora de nossa morte. Amém.

0: 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Era só, Chiru Pompeu?
1: Para essa segunda-feira, era só.
0: Então vamos agradecendo o patrão lá de cima que nos deu um costado. E assim, a ferro e a fogo, cumprimos com mais uma etapa da nossa jornada. Estamos indo, amanhã, 3:30 PM. Estaremos de volta, Rio Grande Velho.
1: Um abraço bem grande e até amanhã.
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1: Muito boa tarde para você, estamos chegando com o nosso Papo de Arquibancada, agora 18 horas e 4 minutos, hoje é segunda-feira, dia 5 de outubro de 2026, e o nosso Papo de Arquibancada no 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E você participa com a gente, 3361-3110, o nosso WhatsApp a partir de agora liberado. Lembrando que você manda sua mensagem para cá e você concorre aqui com a gente, né? Uma higienização na faixa para você do seu estofado em oferecimento a Sofá Novo de Novo e também um kit de cachaças da Baitaca, tá certo? É só você mandar 3361-3110 o nosso sorteio na próxima sexta-feira, tá bom? Na próxima sexta-feira vai ser realizado o sorteio. Deixa eu mudar aqui. Estamos ao vivo para você, né? Através das ondas da 98.9, Condá FM, também pelas plataformas digitais, pelos aplicativos e, é claro, também pelo nosso Facebook e pelo YouTube da equipe Nota 10. Você acompanha, é claro, com imagens por lá também. Deixa eu mudar a câmera agora sim, porque eu vou cumprimentar quem está comigo nesta tarde e noite de segunda-feira. Eu começo com ele. Boa tarde para você, Diego. Seja bem-vindo ao nosso Papo de Arquibancada.
2: Muito boa tarde, Drayton Gaboardi, a todos ligados aqui mais uma vez no Papo de Arquibancada. Segunda-feira, um dia que começou parecendo que ia chover e choveu e agora fechou. Parece que eu tô me lembrando, Michel, quando eu morava na Suíça, isso aqui era normal pra mim, assim, neblina e tal, né? Então, pra mim é normal, mas realmente fechou. fechou o tempo aqui, e eu tô falando isso não somente porque realmente aconteceu isso, a neblina pegou aqui no Morro da Comunicação, mas também porque daqui a pouco o Drayton vai trazer as informações da Chapecoense, que viaja ainda hoje.

0: Sim, assim estamos e assim encerraremos o dia com esse clima nada favorável, né? Ainda bem que o handball se joga em quadra indoor, né? Em quadra fechada.
1: Tu não pisou na Suíça ainda pra conhecer assim?
0: Não, eu nostalgia pura, eu me remeti agora aos anos, início dos anos 80, onde eu morava em São Lourenço do Sul, uma cidadezinha banhada pela Lagoa dos Patos, no interior do Rio Grande do Sul, que geralmente esse horário, quando eu ia fazer a minha corridinha na praia, tava assim, esse clima...
1: Anos 60,
0: é,
1: não?
0: Anos 60, 60, 70. Mas igual, uma boa tarde a todos os nossos ouvintes, boa tarde aos convidados. Gratidão por terem vindo e ter trazido esses troféus aí, um pouco da história do handebol, né? Acho que é bacana a gente falar sobre isso, que Chapecó é sempre um grande celeiro de grandes craques, de grandes títulos, né? E o handebol não fica atrás, né, Diego? A gente já trouxe futsal, a gente já trouxe vôlei, tava faltando, né?
1: Teve handebol. O
0: handebol cadeirante já teve aqui, o pessoal. Exato. Já teve aqui. Só que o vocês ainda não tinham vindo, que bom que vieram para falar para os nossos ouvintes aí a história da associação de vocês.
1: E antes
0: também
1: das informações da Chape, claro que eu vou apresentar aqui o Edmar. Como é que tá, Edmar? Tudo bem? Seja bem-vindo aqui no Papo de Arquibancada.
2: Boa tarde, os ouvintes. Quero agradecer pelo convite e a gente apresentar mais uma vez aí a associação que a gente faz parte, né? Então a gente está aí trabalhando com o handebol aí em Chapecó e com a prefeitura e os patrocinadores.
1: Show de bola. Do lado dele está o Emerson. Emerson, seja bem-vindo também aqui no Papo de Arquibancada. Muito boa tarde.
3: Boa tarde, Diego. Boa tarde, Michel, Drayton. O pessoal que está ouvindo, acompanhando nós na live. E mais uma vez só agradecer mesmo. Agradecer o convite, abrir o espaço para nós aí. Muito obrigado mesmo. E é de suma importância isso aqui pro esporte amador de Chapecó.
1: Com certeza. O Papo de Arquibancada foi criado para isso, tá? Edmar e Emerson, para vocês terem uma noção. Lógico, a gente vai relatar sobre o Chapecoense, é o nosso carro-chefe, com certeza, mundo da bola e tudo. Mas, acima de tudo, a gente tem uma responsabilidade também com a comunidade chapecoense. E nada mais justo do que dar voz a muitos que fazem um belo trabalho, só que muitas vezes não tem aquele reconhecimento, ou pelo menos assim, pouquíssimo se fala, né, do handebol. Então hoje, para você aí ligado no Papo de Arquibancada, você vai ficar por dentro o que rola aí nas quadras através do handebol. Mas antes disso, o nosso repórter barra setorista barra âncora barra apresentador barra Silvinho de Ouro, olha para ele se não parece aquele Silvinho de Ouro que o Silvio Santos entregava de troféuzinho, né? Ele vai trazer as informações da Chapecoense, porque tá treinando ou já terminou o treino?
4: Vamos lá então, Diego, já terminou o treino, na verdade, Chapecoense que viaja hoje às 8h45, tá previsto, né, para as 8h45 de hoje, ou melhor dizendo, às 8h30 de hoje, o voo de Chapecó a Guarulhos, onde faz a conexão antes de chegar para Salvador. Então, tem previsão, né? Com o tempo assim, não saberemos se vai ou não vai, mas a princípio tá previsto, 8h30. Terminou já o treino, temos um provável time da Chapecoense, técnico Rafael Lacerda, que... é, talvez algumas dúvidas que a gente trouxe hoje pela parte do meio-dia, no resenha, acho que ele tenha já...
1: Definido. Tu pode nos trazer um provável time?
4: Vamos
1: porque
4: lá.
1: Assim, ó, daí muita gente pode dizer assim, mas como é que vocês sabem o provável time da Chapecoense? Seu treino era fechado. A gente tem as nossas informações.
4: Nós temos nossos negócios. Tem um prédio que eu comprei o apartamento do lado.
1: Não fica dando dica, Piazão. Só fala o que é o provável time. Não fica dando a dica.
4: Não foi assim, Michel? Não foi,
1: o
4: né?
1: O peixe morre pela boca,
4: tá,
1: né?
4: Tá certo.
0: Só com o olhar ele já entendeu.
1: Ele já entendeu. Chega, né? Fala,
4: Silvinho. Anderson, goleiro. Dudu, pela direita. Cauã Faria e Doma na zaga, com Bruno Pacheco pela esquerda. Camilo, Iago Felipe e Giovanni Augusto, meio de campo. Marcinho, Garcês e Túlio Eduardo no ataque.
1: Sem muita surpresa, eu acho que é isso mesmo. É o time da Chapecoense. É o ideal que a gente viu jogando melhor. Foi poupado da viagem lá a Medellín alguns jogadores, entre eles Bruno Pacheco, Camilo, Giovanni Augusto, Marcinho. Mas na minha opinião, dos que estão à disposição, eu acho que é isso mesmo o time da Chapecoense. Creio eu que ele dá sequência no que vinha dando certo em tese. Ah, mas a Chapecoense é a última colocada. Mas ela está dando uma resposta positiva, pelo menos aí, pro seu torcedor, para nós mesmo da imprensa. Acho que o Rafael Lacerda, ele faz esses treinos fechados, principalmente para fazer alguns ajustes, principalmente na marcação, que o Vitória vem para jogar o jogo.

0: do ano contra a Chapecoense, tá lá embaixo, precisa vencer. O Vitória, que vinha fazendo bons jogos aí na temporada, nos seus domínios, de repente começou a cair um pouco. O Emerson, né, é um que, eu perguntando pra dupla aqui, o Edmar me disse, não, o Emerson vai pro estádio, né, o Emerson acompanha mais a Chapecoense. O que tu tem, a tua sensação como torcedor, vendo o time da Chapecoense, melhorou mesmo? O torcedor pode dizer assim, melhorou com o Rafael Lacerda em si?
1: É, falando a verdade, o Lacerda tinha que ter vindo umas 10 rodadas antes, né? Ele chegando 10 rodadas antes, eu acho que a Chapecoense teria, sim, uma grande possibilidade de você não sair da zona de rebaixamento, não cair, porque provavelmente vai cair, né? Ela ter brigado ali em cima, 17º, 18º, tentando subir um pouquinho mais. Mas demorou um pouquinho a diretoria em trazer ele ou encontrar ele, não sei como que é também, o mundo do futebol, né? Mas perdeu um tempo ali, umas 10 rodadas, uns 2, 3 meses, que dificultou um pouquinho, né? Mas é um baita treinador, e também as contratações que foi feito pós-Copa deram muito efeito para o Chapecoense. Até jogadores que estavam parados começaram a render mais, né? Dá para perceber Marcinho nas últimas rodadas, o Queiro jogou bem, desempenhando um bom futebol. Então, acredito que, não sei se é por causa da visibilidade ou renovação do contrato, mas estão jogando bem, né?
0: Não, eu acho que também vai dos ajustes, né? Sim. Edmar, tu tem acompanhado a Chapecoense também ou pouco?
2: Bom, eu acompanho pouco, né? Meu dia a dia é bem corrido aí, como na minha profissão, né? E principalmente presidente da associação, a gente sabe que às vezes meia-noite tem atleta chamando, né? Ou um patrocinador, ou alguém, né? Pedindo informações, então, mas eu acompanho um pouco. Eu fui, na primeira rodada, eu fui pé quente, né? Ganhei do Santos. Foi a única rodada que eu fui ao estádio, né? Mas há uns anos atrás aí eu acompanhava bem mais. Esse ano tá mais corrido pra mim, eu não tô conseguindo acompanhar.
0: Ah, legal. Michel, e esse provável time da Chapecoense? É o que tem de melhor mesmo?
3: Antes eu queria fazer aqui uma brincadeira com o Emerson. Emerson, de que adianta eu ter um ponta bom se eu não tenho um armador central que me dê condição de jogo? Isso eu digo justamente pela tua fala. Ah, o Marcinho apareceu. Isso. Claro que vai aparecer com uma sustentação maior ali. Diago Felipe, como apareceu o Quitou essa semana, esquecendo os nomes, né, cara?
0: Não, a gente entende, porque tu tá meio assim. Túlio Eduardo, Iago Felipe.
3: Chegou, depois
4: machucou. É dos anos 80.
0: O Heitor?
3: Tu tá bem demais,
0: garoto. O Heitor?
3: Não, chegou o Heitor. Falou. Aquele outro rapaz que chegou pra meia ali, pra ajudar no meio campo.
0: O Robert? Não. Não, o Max Alves.
3: Max Alves. Foi se encaixando o time para que o Marcinho pudesse crescer um pouco mais. Eu lembro bem que quando começou a função, a primeira vez que o Rafael Lacerda fez a dobra, falando da primeira vez do Rafael,
0: claro,
3: fez a dobra com o Bruno Pacheco, colocou os dois, fez com que o meio de campo tivesse um volume maior para que o Marcinho conseguisse se liberar mais. E o Marcinho é um cara que rende muito mais no último terço de campo. Ah, o Lacerda, os outros treinadores trazem o Marcinho para fazer uma recomposição no meio de campo. Cara, não é do cara. Ele vai fazer um meia, vai ajudar na marcação, ele vai ajudar na defesa, mas o lance dele é preparar para que o outro faça o seu melhor. Em todos os esportes, eu citei o handebol, mas se tu pegar o basquete é assim, futebol é assim, é coletivo. Tu mesmo falava ali, né? Dos esportes coletivos e tal, mas e a realidade? Cada um fazendo a sua, né? O zagueiro, lateral, para que a gente consiga ter uma evolução, né? O processo evolutivo do Chapecoense com a chegada do Lacerda foi gigante.
0: É absurdo.
3: Se tivesse vindo, claro, sempre tem o si, né? A gente sempre coloca o si. Se ao invés de ter vindo para cá o Fábio Matias, tivesse vindo o Rafael Lacerda, eu tenho certeza absoluta que nós estaríamos brigando ali entre 12º e 17º, exatamente o que tu falou. Não com esse desconforto da zona de rebaixamento e da lanterna, que é pior, né? Então, vamos ter que virar essa lanterna para cima para ver se a gente sai do buraco, né?
1: Porque os jogos estão bonitos, a Chapecoense. Quem acompanha a Chapecoense fora de casa, dentro de casa, com o Rafael Lacerda, é diferente o jogo. Mesmo, eu gosto muito do Giovanni Augusto. ele dá uma sustentação no meio de campo ali, e parecia que ele tava meio travado nos outros jogos. Ele começou a soltar, aparecer pro jogo, passe decisivo. Eu gosto muito dele também. O Túlio Eduardo também, que é o atacante. Nossa, é um baita atacante. Lógico, precisa ter alguém para servir. A gente brinca no handball que eu jogo de pivô. Então, se você não tem um cara que vai tocar a bola para mim, passar a bola para mim, o pivô morre de fome. Daí, então o atacante é a mesma coisa. O Marcinho, tipo, não dá para deixar o Marcinho correndo 90 minutos vindo bater de uma área a outra. Não tem como, né?
0: Essa tua fala aí, o craque índio, nosso comentarista, ele falava muito, cara, não tem como jogar assim um centroavante lá na frente. E até ele dizia, não interessa, vai o Neto Pessoa, que não rendia, mas não interessa, pelo menos é da função. Por quê? Porque o Bolasie nunca foi, nunca vai ser centroavante, por característica, por imposição, tudo, o cara forte e tal, mas não é a dele, não é o cara lá pra grande área. E quando tu traz um jogador desse que, a gente quando trouxe o cara, 20, 21 anos, decisão, né? O time da Série D do Campeonato Brasileiro não classificou pro mata-mata, tem alguns gols lá, beleza, mas chegou o cara aqui. Eu sempre falo do não inventar, né? Que não é pra inventar, né? Cara, tu não inventa, futebol é o básico. Quando tu tem um time limitado ainda, eu acho que você tem que criar o ajuste, mas acima de tudo fazer com aquela característica do atleta, tenha que ser respeitado. E eu acho que isso principalmente o Rafael Lacerda conseguiu fazer no time da Chapecoense, que é o quê? Compactar mais o time. A gente vê ali num time, né? Bom, vocês na torcida lá, olhando o time lá na Arena Condá, assistindo, você vê um time mais bem compactado dentro de campo, que era uma coisa que eu batia muito. O Gilmar tem a sua história, subiu o time da Chapecoense, só que você tem que se situar onde que tu tá. Principalmente numa Série A, onde que você tem mais intensidade. Tu tem mais qualidade e intensidade. Então, se tu deixar espaço pro adversário com um time limitado, eu brinco aqui, é laço em cima de pau, né? É verdade, e é um fato isso. Mas eu acho que a Chapecoense vai para esse jogo contra o Vitória, eu não vou dizer na sua melhor forma, mas sim, pelo menos com que o adversário respeite ela um pouco mais. Tu acha, Michel, que esse respeito voltou mesmo depois da parada da Copa do Mundo?
3: Está em franco crescimento, né? O reconhecimento desse respeito aí, ele vai demandar muito de como que vai ser esse final de temporada, né? Que a gente sabe, né? Não somos tão leigos assim para entender que é muito difícil, quase impossível a Chapecoense se manter na Série A. E esse respeito vai vir em relação ao que a Chapecoense vai fazer nesse final de temporada, para que aí sim a gente vá pro campeonato da Série B e seja respeitado. Tipo, pô, os caras desceram, mas olha o timão que eles têm, olha como foi o final da temporada. Vamos prestar atenção porque eles vão bater para voltar. Então aí sim, aí está se construindo. Tudo é uma construção, né? Então a gente tem que entender isso. Não é de hoje para amanhã, o imediatismo só funciona quando tu tem dinheiro. O clube não tem dinheiro suficiente para trazer um jogador ali de 800, 900 mil reais de salário, um viveiros da vida que vai lá e que vai empurrar zagueiro, vai jogar e vai fazer gol e vai resolver, não tem isso, mas está construindo para que as coisas aconteçam. A gente entende que tem um tempo de tem um prazo, né? Uhum. Tudo tem um prazo e está dentro do prazo. Perdeu-se muito tempo com Fábio Matias, essa é a realidade.
0: Bom, então, o papo tá bom, mas a gente vai fazer o primeiro intervalo. Lembrando, 3361-3110, tem vários prêmios agora aí para você concorrer. Lembrando que essa semana já sai uma contemplação, vamos dizer dessa maneira, de um sorteio, uma higienização da Sofá Novo de novo e também o kit do meu amigo Baitaco, que eu ainda não fui buscar, eu sei que ele tá ouvindo. Do Baitaço Cachaças, para você mandar mensagem aqui, 3361-3110. Drayton, contigo. Mas
4: eu de tudo, nós pegaria só semana que vem, que se nós pegar antes da sexta-feira, nós tomamos o prêmio das pessoas que vão ganhar.
0: Não, capaz, vamos fazer, né?
4: Então,
0: Não sei, né? Também, do jeito que tá, é melhor tomar um gole de cachaça.
4: Friozinho, né? Do jeito que tá, né? 18 horas e 22 minutos. 22 minutos. 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Pensou RAM, pensou Via Porto. 18 horas e 24 minutos, um breve intervalo e na sequência a gente volta com o Papo de Arquibancada.
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4: Muito Muito bem, muito bem. Estamos de volta com o Papo de Arquibancada. Agora 18 horas e 26 minutos. 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Deixa eu mandar um grande abraço aqui para Carolina Kinjerski, lá do Budanese, do bairro EFAP. Tá com a gente também, né, Carolina? Obrigado pela companhia, pela sintonia. Uma boa tarde também para Marizete. Oi, Marizete. Quem mais tá com a gente aqui? Tem um áudio, vou fazer o seguinte, eu vou ouvir o áudio aqui e depois eu vou reproduzir, tá bom? Tá bom, tá bom, Diego Grandô?
0: Bom, voltamos agora aqui com o Papo de Arquibancada. Agora a gente vai falar de handebol. Até para aproveitar bem aí o Edmar e o Emerson, para eles trazerem para nós aí, principalmente, eu quero que vocês comecem, gurizada, falando sobre esses troféus que estão... Ah, o Michel aí colocou aí para todo mundo ver quem está na live do YouTube e também do Facebook da equipe Nota 10, da Rádio Condá. O que representa esses dois troféus aí? Me diga pelo menos o primeiro, esse que o Michel está segurando, e depois o outro ali. Ah, quem? O Emerson primeiro?
2: É, vou deixar então o Emerson falar aí que essa conquista aí é praticamente. foram eles, né?
1: Tá, então, o da Liga ali, Liga Santa Catarina, é. Foi quatro fases regionais aqui e depois tu parte para estadual. A estadual aconteceu em Lages, a gente sagrou campeão em cima da equipe de Lages, dentro da casa, por um gol de diferença. Foi 18 a 17, se não me engano, na final da partida. É um jogo muito emocionante. A gente tava com alguns desfalques que tinham acontecido uma fase antes, o pessoal machucou, a gente tava com alguns desfalques ali e por causa de viagem, coisa também. Conseguimos ganhar esse título lá dentro de Lages, um jogo muito emocionante, muito. Muito forte o jogo que aconteceu lá com o Lages. E fomos campeão da Liga Santa Catarina, primeiro lugar aí. E sobre o regional do JASC, como diz, né? É o passaporte para estar entre os grandes, né? Entre os grandes do estado. Então vai acontecer a partir do dia 23 de novembro em Rio do Sul, os Jogos Abertos, o estadual. E onde na parte do handebol masculino a gente conta com uma das duas melhores equipes do Brasil, Itajaí e o Nacional de São José, que estavam fazendo até outro dia aí as finais da Liga Nacionais. Então são as melhores equipes do Brasil, vão estar lá e nós vamos estar junto entre os melhores do estado, né? E representando o Chapecó mais uma vez, né?
0: O handebol de Chapecó hoje, no último JASC, melhor dizendo, que foi em Chapecó, que colocação vocês ficaram?
1: O masculino, ano passado, como foi aqui em Chapecó, a gente sofreu um pouco, alguns jogadores nossos tiveram algumas lesões durante o campeonato, durante a competição, ficamos em sexto lugar no masculino, quinto lugar no masculino, e o feminino foi para a semifinal, né?
0: Isso.
1: Ficou em quarto lugar no feminino, foi duas classificações que a gente estava esperando alguma coisa mais no masculino, mas porém a gente sabe que jogo é jogo, que só sabe o que eu tô falando, quem tá lá dentro da quadra, quem tá lá dentro do campo, que sofre o dia a dia, o treinamento, o desgaste saber bem certinho o que eu tô passando, né? Então, quinto lugar, foi uma boa campanha perante o que tinha no campeonato, nos Jogos Abertos, competição muito forte. Santa Catarina é muito forte nos Jogos Abertos, né? No handball, e quarto no feminino.
0: Oh, legal, legal. E sobre atletas? Como é que é essa captação de atletas? Tem muito atletas oriundo daqui de Chapecó mesmo, da região. Me explica um pouco mais aí para nós.
2: Bom, eu assumi a associação em maio do ano passado, né? Então a gente estava aí com tempo limite aí para os Jogos Abertos, aí, completando a fala do Emerson aí. Então a gente fez um trabalho aí, eu tenho um network assim, muito, muito bom de amizades, ó, das equipes que eu passei. Eu joguei durante 20 anos o handebol propriamente, entre aspas, profissional, né? Só fazia isso. Então eu tenho umas amizades. A captação de atletas, ano passado a gente priorizou, de repente, dar oportunidade para os menores que a gente tem. A gente tem uma safra muito boa de atletas menores aqui em Chapecó. A gente vem aí trabalhando com a professora Cleide aí, que ela faz um ótimo trabalho ali no Marista e também capta em alguns outros escolas. A gente tem uma safra muito boa, então a gente mesclou ano passado os velhos, né, que estavam aí, né, o Matheus Mesomo aí, que faz décadas que joga pro Chapecó, ele é oriundo de Coronel Freitas, mas é um exímio atleta aí, né, já é master, mas compete ainda, tá jogando a Liga Nacional, por Pato Branco, né, o Cleuri Barp também, um outro atleta aí, um pouco mais jovem, né, de 30 e poucos anos. E a gente mesclou com alguns atletas. A gente captou alguns atletas de fora também ano passado, porque era em Chapecó e a gente tinha que ter uma representatividade maior, né? Então a gente foi essa captação. Para esse ano a gente resolveu dar mais oportunidades para os atletas de Chapecó. Então hoje praticamente são todos atletas de Chapecó. A gente tem um específico do regulamento de Jogos Abertos esse ano, que todos os atletas para Jogos Abertos tem que ser federado ou confederado pelo clube ou, né, estar em Santa Catarina. Então a gente tinha, ano passado, a gente tinha o Michael Bravetti Okendo, que é um cubano, né, amigo meu pessoal. Ele veio jogar conosco ano passado e a gente transferiu ele para esse ano, né, do masculino especificamente. E todos os outros atletas a gente tem em Chapecó. Então eles jogaram a liga, eles estão inscritos pela liga, né, todos os atletas. Né? E a gente convocou dois atletas de Xanxerê para fazer parte do handebol de Chapecó, né? Que é o William e o Diego Mella, que trabalha em Xaxim ali na prefeitura. Então a política hoje da associação é isso, é trazer os atletas daqui, né, e levantar o handebol de casa.
3: Como que está sendo? A gente sempre faz traça um paralelo em relação aos projetos, né? Que é, por exemplo, nós temos o Atleta do Futuro, né? Tem um vínculo com a associação, o Atleta do Futuro também, porque eu vejo assim, ó, o Michel, ele tem o time feminino adulto, e aí as categorias de base, todas as categorias de base vêm, são oriundos do projeto Atleta do Futuro, as menininhas vão lá, treinam e tal, conhecem e tal, e aí isso faz parte. Eu pergunto, porque a pessoal do atletismo...
0: Isso no vôlei, passada, né? No vôlei, né?
3: No atletismo, que tu tá falando, semana passada, ele sabe. No atletismo, mas semana ouvinte, passada... Não.
0: Mas é ouvinte, tu tem que falar pro ouvinte também.
3: Tá, desculpa. Da próxima vez, o pessoal do vôlei, o Michel do vôlei, eles têm isso. Um projeto.
0: Muito
3: e
0: bem.
3: Aí, semana passada, o pessoal do atletismo esteve aqui e também falou dessa relação, porque vai se garimpando muito dali, né? E a associação tem esse crivo também, como é que funciona? Se eu tenho filho, meu primo, um sobrinho que queira participar, que queira conhecer o handebol, tem esse caminho, tem essa ligação?
2: Sim, sim, nós temos, a associação tem especificamente um convênio com a prefeitura, né? Então tem alguns polos do PAF, né, que é o projeto Atleta do Futuro aí. Então a gente tem alguns atletas já que estão competindo, né, que vieram oriundos do PAF, né? Então, principalmente as categorias cadete e juvenil, que faz parte do OLESC e joguinhos ali, né? Então a gente tem alguns atletas já que fazem parte, né, dos polos, né? A gente tem uns 6-7 atletas junto com um polo que a professora Cleide tem dentro do Marista. Então hoje o fomento maior, né, é o Marista, porque eles têm escolinhas lá dentro, né, do Marista para jogarem ali as Olimpíadas, né, do colégio, né, estadual e brasileiro. Então a gente tem esses atletas, né? Então a gente fomenta também através do PAF, né?
0: E essa parceria que vocês têm principalmente é com a Prefeitura Municipal de Chapecó, os recursos através do convênio, ou tem mais os patrocinadores em si?
2: É, nós temos hoje a associação, quando eu peguei a associação, ela tinha especificamente o convênio com a prefeitura. Então, digamos assim, o maior patrocinador era a prefeitura, né? E a gente colocou uma política aí que a gente queria fazer uma parceria com outras, né? Veio o projeto do incentivo ao esporte aí da Fesporte, né? Que é o PIE hoje, né? Que é o grande incentivador do estado aí dos projetos, principalmente categoria de base. Hoje nós temos... Praticamente, nós temos 3 projetos aprovados pela PIE, 2 projetos já captados integralmente, 100%, rodando, né? Que é o PIE1 que a gente colocou e o PIE2, né? Que o PIE1 é o esporte para as categorias de base, Olesk e Joguinhos, né? São crianças ali de 14 a 18 anos que a gente fomenta, a gente dá uma ajuda de custo para eles, né? Então a gente tem esse projeto. E a gente tem o projeto PIE2, que é o alto rendimento, que é o adulto, né? Então esse hoje faz parte do feminino, né? Por que do feminino? Porque a gente quer alavancar o feminino novamente em Chapecó. O feminino ficou aí os 2-3 anos aí, né? Jogava uma competição, parava no meio, não participava dos jogos abertos, enfim. A gente sabe que o feminino, a gente tem um cuidado especial, né? Porque são mães, são pessoas que trabalham, enfim, né? Tem, né? Um processo familiar bem maior que o masculino, né? Então a gente priorizou, então a gente tá rodando esse já com o fomento do Forte Atacadista. O Forte Atacadista veio e aportou 100% dos projetos, né? Os projetos aí, um projeto foi aprovado de 45 mil, né? E o outro de 145 mil. Então o projeto, né? O Forte Atacadista veio e aportou 190 mil aí, que, né? Basicamente, para fazer esses 2 projetos. A gente tem um outro projeto aprovado, que é o BMC, né? Que é o Brasil Master Cup. A gente tem já esse projeto e já estamos captando, né? Então a gente tem uma categoria à parte, que é o Master, né? São atletas ou ex-atletas aí, de 42+, que a associação quis fazer 42+, porque a gente tem outra associação aqui em Chapecó que faz a parte do 35+.
0: É, né? Do Bela Vista, né?
2: Isso, também, do Bela Vista, né? Isso. Então a associação aí faz essa parte, então a gente, para não atravessar os atletas, a gente preferiu. E são atletas amigos pessoais, né? Que jogaram em outras competições com a gente e são do estado todo. Né? Então a gente tem atletas aí de Florianópolis, atletas de Palhoça, né? Que a gente que eles jogam com a gente. Então a gente tem esses 3 projetos e o convênio com a prefeitura.
0: Tá? Esses atletas que você tem, principalmente na categoria principal, já tem alguém vivendo somente do handebol ou todos têm algo paralelo já?
2: Basicamente, alguns atletas já viveram do handebol, especificamente aí o Michel, que eu elenquei aqui, ele viveu especialmente do handebol. Ele foi um cara, foi um dos primeiros atletas de Cuba a desertar a seleção cubana, né? Numa competição no Rio de Janeiro. A história dele, cara, dá um livro, né? Ou uma série, né? Porque é muito interessante aí que ele queria, né? Sofria muito lá, enfim, né? Até quando ele vem para Chapecó, assim, ele senta ali com os mais jovens, ele conta a história de vivência dele, o cara jogou mundial, jogou, né, mas ele queria uma vida melhor, ele deserdou, né, ele saiu só com o chinelo, a camiseta e os shorts que ele tinha, pulou o muro do hotel e não olhou mais para trás, né, então ele viveu do handebol durante muito tempo aqui, hoje ele é professor no Paraná, né. Nós temos o Anderson Campos Lima, que é o Pinda, que jogou comigo em São Paulo, que especificamente viveu só do handebol também. O Matheus Mesomo, há uns anos atrás aí também, viveu somente do handebol, e a gente tá tentando voltar isso aí. A gente sabe que hoje em dia a verba é curta, né? A gente tem aí, né? E hoje você não consegue suplementar para ter um ganho maior aí, por exemplo, um vôlei, um futsal, né? Que tem atletas especificamente que vêm para a cidade somente para jogar handebol.
0: Não, legal. 3361-3110, você vai mandando mensagem. Uma higienização da sofá novo de novo, e não é somente para o teu sofá, tá? Também para o teu colchão. E também o kit de cachaça do meu amigo Baitaca, o Baitaço, que a gente vai enrolar um pouquinho para pegar lá, porque senão eu tô vendo que nós vamos ter que dar um pix, né, também. Vai, né? É. Drayton, contigo.
10: Vai de arrasta com a cachaça depois, né? 18 horas e 41 minutos. 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Chiquim é da gente, Chiquim é genuinamente chapecoense. 18 horas 43 minutos, 1 minuto e meio e a gente volta com mais Papo de Arquibancada.
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10: Muito bem, estamos de volta com o Papo de Arquibancada, 18 horas e 45 minutos e não é apenas uma picape, é uma RAM, exclusividade, força e tecnologia para quem exige o máximo. 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Um abraço aqui pro Bon Jovi. O Bon Jovi tá com a gente também. Conhece o Bon Jovi, rapaz? Tá com a gente também aqui através do 3361-3110. Lembrando que você manda a sua participação aqui pra gente, né? 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
0: É isso mesmo. A resenha aqui é forte, até porque vem surgindo dúvidas a gente pergunta as coisas aqui pro Edmar e também pro Emerson, porque o meu tempo de Zélia Scharf a gente já jogou, brincou um pouco de handebol também. Nós tínhamos um timinho interessante, um time legal, e até antes a gente conversando em off na sala, na minha época, e eu acredito que na época de vocês também, né? A gente que passou já dos 40, o cara já tem uma história, né, Michel, para contar, né? Mas a educação física, principalmente da escola, ela tinha 4 bimestres, né? Agora tem 3 bimestres, tem 3 apenas, passa por conselho, enfim, na época não tinha isso. Mas era um bimestre de handebol, um de futsal, um de voleibol e um de basquetebol. E no meio disso tinha o tênis de mesa, o xadrez, enfim, várias outras modalidades que talvez as quadras estavam sendo usadas, daí você fazia outros esportes em si. Falta isso em Chapecó ou no Brasil, esse fomento já na escola para fazer aquele tchum, pro aluno ver que tem o dom, que ele goste mais do esporte? Vocês acham que falta isso?
1: Vendo assim como a gente está trabalhando com a parte do handball, falta bastante na parte escolar aquele professor com um olho de águia, que ele consegue identificar que o menino tem um talento, ou que ele serve para atletismo, ou pelo tamanho dele pode ir pro vôlei, fazer um teste. Eu falo isso porque eu fui à prova. Tempo de ginicomel com o Eduardo Lima, o professor Lima, ele me viu lá e disse, vai treinar com o Sidney Nornes lá no Bela Vista, handball, tu vai bem, tu é grande. Ele não falou com essas palavras, ele falou, tu é gordo, vai lá, joga. Vai de pivô lá com eles, vai se dar bem, né? Ou tu vai no gol aqui no futsal, né? Então, daí fui lá, fui conhecer com 10 anos de idade, hoje tô com 37, tô aí ainda brincando, correndo atrás, mas falta sim, falta o olho clínico do professor ou o incentivo do professor, mas daí também vai de cada um, de saber trabalhar, de querer trabalhar, de querer levar o aluno a gostar das coisas, né?
0: Porque antes a gente vinha falando, e eu fui vizinho, tive uma amizade com o Ganso, né, com o Pacheco, muito tempo, o Anderson, né? Agora nós conversando, tá lá em Camboriú ainda, né, na ativa, treinando o time feminino lá. Isso. E tal. O Carlos Fagundes, o Carlos André, foi meu vizinho de porta ali no Presidente Médici. O Andrei, que é irmão dele, que tá parado também, que foi goleiro. Aquele era louco, né? Normal, né? Um abraço pro Andrei, né? Tinha o Tyrone, o De Gasperini, o Thiago De Gasperini, que são meus irmãos. Meu Deus, nós criamos junto desde moleque, né? Até o Tyrone era o principal jogador do nosso time, do Zélia lá na época. Grandão, forte, né? Era tal. O Thiago De Gasperini jogou muito tempo, sim, né? O handebol. Tem o outro que nós estávamos falando agora, o Nolan, né?
1: Nolan,
0: pô. Eu me lembro quando eu fui embora para São Paulo em 2003, o Nolan foi no mesmo ônibus até São Paulo, e depois de lá até ajudei ele a pegar o outro ônibus que ele ia jogar no interior de São Paulo. Eu não me lembro em qual cidade que era, mas o Edmar estava contando que ele também jogou, né? Tu também foi o cara no handebol ou não?
2: Bom, eu joguei aí durante 20 e poucos anos aí, né? Comecei nas escolinhas, né? Uma antiga ABB Comunidade, né, que existia o projeto há muitos anos atrás aí, lá em São Miguel do Oeste, né, e de lá eu me destaquei, fui contratado para jogar os joguinhos abertos por Concórdia na época, né, onde que Concorde e Chapecó eram as duas maiores equipes do país, adulto masculino, né? Tinha aí, de um lado tinha Ronaldo SB, Cláudio, né, o antigo falecido Claudião aí, do outro lado tinha Adrian, que hoje faz um projeto belíssimo lá em Itajaí, tinha o Jabá no gol, né, aqui tinha o Palito, que hoje é técnico de Itajaí, multicampeão aí com as categorias de base feminina em Itajaí. Então, e eu fui para lá, né? Então eu joguei lá mais uns 4, 5 anos, defendi o Brasil na seleção brasileira júnior em 95, Mundial na Argentina, né? Joguei aí com os caras que depois despontaram e foram para a Europa aí, né? Então, e depois fui para São Paulo, joguei em São Paulo, joguei em Americana, junto com alguns amigos meus aqui, o Mauro e Johan, de Chapecó
0: Mauro,
2: mesmo.
0: Mauro, grande, né? Mauro.
2: É, a gente foi para lá, o Fábio Ferri, que hoje é prefeito de Concórdia, uhum, jogou comigo lá, o Jackson Kojorowski, que é de São Miguel do Oeste também, depois foi considerado o melhor marcador do Brasil e da América, né? Foi para a seleção brasileira, jogou Pan-Americano, Mundial, né? Então a gente foi para lá e de lá eu me destaquei, né? E joguei na Metodista, que era a melhor equipe do país em 2001, né? Há alguns aninhos atrás aí, né? É, onde a gente tinha só a nata do handebol em São Paulo. Então, olha, em 2001, na Metodista, a gente foi campeão de todas as competições que a gente jogou, inclusive uma Copa do Brasil que teve aqui em junho, que eu lembro que quase nevou aqui, um frio do caramba, nós ficava só no hotel e saía pra jogar, né? Então a gente foi campeão da Copa do Brasil contra São Caetano, lá no Sesc, e também da Liga Nacional, campeão sul-americano, enfim, toda essa parte aí. Depois eu me dediquei mais aos estudos, né, e mais continuei jogando, voltei para Chapecó em 2005, 2006 ali, né, para jogar e também trabalhar com as categorias de base ali, trabalhei com o feminino, né, ninguém lembra disso, mas eu fui quarto lugar nos Jogos Abertos, que foi em Chapecó, em 2005,
0: no Zélia
2: Char, uhum, a gente foi quarto lugar com o feminino, eu e o Mauro Johan, que era o técnico, né? Depois eu acabei recebendo uma proposta para ir voltar para São Paulo e fiquei até 2016 em São Paulo.
0: Que, né, legal, que história bonita. A gente tem, vamos dizer assim, tem o orgulho de trazer vocês aqui, porque, primeiro de tudo, às vezes tem muita gente que está ouvindo o Papo de Arquibancada que já jogou handebol ou que gosta do handebol, só que muitas vezes vai esquecendo, vai caindo no esquecimento. E temos que lembrar que vários jogadores de seleção brasileira ou saíram daqui ou pisaram por aqui, né? Ainda tá no futebol, a gente fala assim, você cria o atleta para um grande clube ou para ir para a Europa. No handebol também tem isso ou não?
2: Tem bastante, Gil. Na verdade, nós estávamos conversando antes aqui, molecada de 16, 17, 18 anos, dos interior já estão subindo a São Paulo, ficam num Pinheiros, num Taubaté, que são uma das melhores equipes do Brasil, faz 18 anos, coloca o pé pra fora, né? Espanha, nos países ali mais frio, tipo Croácia, jogo pra aqueles lados. E tem bastante indo também pro lado do Catar, Emirados Árabes também, Portugal tem bastante brasileiro, né? Hoje a base da seleção brasileira toda joga fora do Brasil, né? Então a base não, todos os jogadores da seleção brasileira adulta, masculino e feminino estão fora do Brasil, e em times bons, relevante, né? Então tem bastante isso aí mesmo, não tem como segurar a cria em casa, sempre estão partindo para fora e não tem como segurar.
0: E sobre treinamentos, agora eu vou entrar num detalhe aí, porque quadra, né? A gente sabe que Chapecó tem um monte de quadras, só que vocês têm o mesmo detalhe do que o futsal masculino de Chapecó, jogar numa quadra 20x40, que é o tamanho oficial, né, também do handebol. E eu falo isso porque esse novo complexo que está sendo feito no Belvedere vai atender vocês também do handebol ou não?
2: Olha, esperamos que sim, né? Esperamos que sim, né?
0: Tá demorado hoje, o negócio,
2: hoje,
0: né?
2: Hoje é bem que você tocou num ponto aí. A gente é, a Chapecó, assim, é deficiente de quadra 40 por 20, né? Hoje a gente tem poucas quadras e todo mundo quer usar, né? Então, o futsal quer usar, o handebol quer usar, né? Então a gente sabe que o futsal fomenta muitas escolinhas, muitos, né? A gente tem aí joguinhos, né? A gente tem 6 categorias, né? Então tem bastante quadra. O nosso problema maior de usar as quadras, né? É que o handebol especificamente usa uma resina, né? Que a gente fala que é a cola, né? Para ter mais aderência, né? A gente fala hoje em dia que é o grip, né? Da bola. Né? Então a gente usa essa resina. E essa resina, se você pega alguma sujeira, ela gruda na bola e ela deixa marcas na quadra. Né? Então a gente tem um problema muito sério aí, né? Se cogitou-se aí há uns anos, o ano passado, em proibir nos jogos abertos a cola, né? E foi unânime, um abaixo-assinado total, que sem cola não há handebol. Porque o handebol é um esporte plástico, né? Para quem assiste, quem sabe, né? Então, e a cola faz parte dos efeitos que o atleta dá na bola e segurar, enfim, toda essa parte aí. Então a gente tem esse problema. Mas esperamos aí que o complexo atenda a nós também.
3: É, legal isso. A gente tem que ter o um entendimento da seguinte forma também, né? Cada esporte tem sua peculiaridade. É, na maioria dos casos a gente quer fazer tudo no mesmo lugar. Eu acho que o Chapecó, do tamanho que está, Chapecó já consegue ir elegendo algumas posições e projetando isso para um futuro próximo, né? Porque vamos falar do vôlei, por exemplo. Vôlei saindo aqui do Ivo Silveira, né? Que é um caso. Ah, mas é porque dentro do centro. Cara, o Ivo Silveira ele é específico, parece que ele foi feito
0: pro vôlei.
3: Pro vôlei.
0: Concordo.
3: É a casa do vôlei, é o Maracanã do vôlei em Chapecó.
0: É a Arena Condá do vôlei.
3: E aí a gente tem que ir elegendo, né? Vocês mesmos falaram, né? Dá 20 por 40. Pô, é difícil do 20 por 40. Uhum. Pô, futsal, olha o trabalhão que os meninos têm com o futsal também, tem uma parceria privada com o Sesc, né?
0: Só para o Campeonato Brasileiro. Campeonato
3: Brasileiro, então quer dizer, então a gente tá a passos largos desse processo de expansão do esporte, mas claro, a gente tem que entender que já foi feito já foi dado um passo, foi a criação da Arena Cláudio Brito, a ampliação do Verdão do Complexo, né? Profissionalizando a quadra, a pista, e vindo os outros elementos do atletismo também. O que eu vejo é assim, Chapecó está indo para esse passo, só que muitas vezes demora um pouco mais. Não é o daqui a pouco, mas não é o que precisa ser feito no momento. O que precisamos fazer hoje? Hoje a gente sabe que tem as chuvas, tem os problemas, então são pontuais, né? Mas eu acredito que brevemente vai surgir mais, né? No tanto que a cidade vem crescendo, vai precisar da estrutura maior aqui pro lado de Santa Maria, uma estrutura um pouco maior lá pro lado da EFAP, né? Verdade. Então a gente tem que ter essa realidade, tem que acabar, vai chegar o momento certo que a gente vai, vou lá ver no handebol, tu já vai direto. Isso. Vou lá, onde é que tá? Já vai lá no futebol, tu já vem aqui no vôlei, tu vai. Então é estruturalmente, né? Então a gente tem que ter esse espaço, né? Acredito que quanto mais espaço tiver, mais fácil de atender, mais pessoas vão sair das ruas, mais crianças vão sair da rua, vão perder essa função, porque hoje o celular indisciplinou todo mundo. Mas como que a gente vai fazer isso? Oferecendo esporte, oferecendo estruturas e tal. Então, daqui a pouco, a gente, acredito eu, que vai ser atendido isso aí, todo mundo, cada um na sua sede. E aí
0: vamos
3: ser campeões.
0: Show de bola, gurizada. Edmar, muito obrigado realmente por ter vindo aí. Saiba que o Papo de Arquibancada está sempre às ordens, à disposição, e acredito eu que vocês vão voltar aqui, Emerson também, vão voltar aqui com um belo resultado nos Jogos Abertos de Santa Catarina que acontece em Rio do Sul. Então, muito obrigado. Podem dar as considerações finais aí, se vocês tiverem abraço, mandar um abraço para patrocinador, para a tia, para a mãe, para o pai, agora, tá, gurizada?
14: Então, mais uma vez agradecer, Diego, Michel, Drayton. Só agradecer mesmo, agradecer o apoio dos patrocinadores, que eu faço um trabalho fora, correndo atrás dos patrocinadores, o Ed faz a parte da associação mesmo, e eu sou aquele cara que bate na porta de todo mundo incomodando, né? Mas faz parte. Agradecer a todo o pessoal da Renchap, que acredita no processo, acredita no trabalho, os treinadores, os atletas, e nunca deixo de acreditar. Então, é mais a confiança deles que eles passam pro Ed, primeiramente, e para nós, a diretoria. É o agradecimento, tá?
0: Show de bola.
2: Edmar. Bom, primeiramente, né, eu queria dar uma notícia aí que a Handicap aí, final de semana, dia 10 e 11, aí, fará a primeira competição internacional, né? A gente foi convidado aí por uma equipe da Argentina, né? A gente sabe que a gente tá 10 anos luz atrás da Argentina no handebol, então a gente vai fazer esse intercâmbio internacional, será o primeiro intercâmbio da associação, e estamos levando os jovens, né, para fazer esse, né, essa experiência aí, será em Monte Carlo, em Misiones, na Argentina, com duas equipes da Argentina, um time do Paraguai, né, e a Handicap representando o Brasil. Então a gente foi convidado, então a gente vai fazer esse intercâmbio aí. E agradecer mais uma vez aí a oportunidade, né, de mostrar um pouco do nosso trabalho. A gente tá trabalhando incansavelmente aí a tudo e a todos os dias, né, e falar que a gente tá aí. E é que nem eu falo para todos os atletas, acreditem no processo. O processo é lento, né, a gente sabe, né, que depende de muitas particularidades, mas a gente tá aí trabalhando dia a dia, né? Eu sou um apaixonado pelo handebol, vivi isso, né? E agora eu tô doando um pouquinho que o handebol deu para mim. Hoje o que eu tenho na vida foi através do handebol, faculdade, profissão, né? Amigos, principalmente. E aí a gente tá se doando um pouquinho mais aí. E agradecer principalmente, né, a Secretaria de Esportes, né, de Chapecó e a Prefeitura, com o convênio que a gente tem aí, que dá o suporte grande aí pra associação.
0: Valeu, gurizada. Michel, bom, um abraço, tamo junto. Um
16: abraço.
0: Drayton Gabardi, amanhã a gente retorna aí. Muito obrigado pela audiência.
17: Valeu, Diego, valeu os nossos convidados. Michel, bom, também com a gente. 19 horas e 1 minuto. Em tempo, deixa eu mandar um grande abraço aqui pro William Luzi, lá de Xanxerê, tá com a gente também, né? 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A gente volta amanhã a partir da 1 hora com o Resenha Nota 10, 18 horas o Papo de Arquibancada. Já já tem ele, Moisés Padilha, e o Super Noite. Desejo a todos uma ótima noite de segunda-feira. Um grande abraço e até mais.
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1: 7:11, a temperatura está em 18 graus. Umidade relativa do ar em 97%. É 5 de outubro, começando mais uma semana, 278 dias no calendário gregoriano, 279 anos bissextos. Temos 87 dias para concluir o ano de 2026. Aqui no dia de hoje na história está marcando o seguinte. Nas datas comemorativas, hoje é Dia Mundial do Professor. Se existem as profissões, é porque existe o professor. Nosso abraço, nosso carinho, nosso respeito a você, professor. Aqui no Brasil é Dia do Empreendedor. Aqui nas nossas... Hoje é Dia das Aves também, aqui nas tacinhas comemorativas, Dia das Aves. E hoje é mais um dia para ser feliz, então aumente o volume do seu rádio e vem participar. Liberado o nosso canal de comunicação, continua no 3361-3110. Você deve, você pode, se você desejar, participar conosco aqui, nos ajudando a fazer a playlist, nos ajudando a fazer o repertório do show, nos ajudando a fazer o seu programa Super Noite. 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Que essa semana seja cheia de muitas bênçãos, de muitas realizações para você, de bastante trabalho, sobretudo com muita saúde. É o meu desejo, é o nosso desejo. E sabe aquela notícia que você está aguardando há bastante tempo? Está ansioso com aquela notícia? Então, esta semana você vai receber aquela notícia. Aguarde, creia, tenha fé. 7:12, Jardes e Jadson, Paula Fernandes na participação especial. Linda senhorita, linda canção, começando mais uma semana, mais um programa.
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0: Já desejado sua participação de Paula Fernandes, o primeiro sucesso da sua noite de segunda-feira. Chove, chove, chuva. Na capital da Costa Oeste de Santa Catarina. Ótima semana pra você.
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0: E aí, o que, que você tá fazendo, hein? Hoje eu sei que hoje é o domingo de muita gente. Pessoal, os pizzaiolos, pessoal que trabalha nas pizzarias, restaurantes, lanchonetes, outras profissões. E tem na segunda-feira o seu domingo, a sua folga. Rogério e Regiane rachando aluguel.

0: 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Olha para o relógio e não perca a hora, são 7h19 e a temperatura está em 18 graus.
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0: Nas ondas do rádio e da internet, a sua rádio preferida sempre, muito mais você. Nosso ouvinte, razão do nosso trabalho, como foi seu final de semana? Foi legal? Foi bacana? Passou, fez o seu papel aí como cidadão? Foi a urna? Depositou a sua confiança, o seu voto no seu candidato de confiança, no seu candidato preferido? Então tá tudo certo, tá tudo legal, tá tudo bacana, teremos segundo turno. Eu tive o privilégio de, juntamente com os colegas aqui, mais de 100 pessoas, aproximadamente 100 pessoas, em torno de 100 pessoas, fazendo a cobertura gigantesca no pleito eleitoral 2026, no primeiro turno, aqui com a Rádio Condá FM no comando, o Grupo Condá de Comunicação. E com a participação na tarde de ontem também da minha família, da esposa e da filha, né? Isso aí na leitura dos QR Codes, na apuração paralela, realmente foi muito gratificante. Mais uma vez aí com a minha família. Só não levei o neto João Pedro. Aliás, o meu neto João Pedro completando hoje, estava completando mêsversário hoje, completando mêsversário. 8 meses, meu. Meu netinho João Pedro, JP, quem é avô? Quem é avô sabe, né? Falar em avô, eu lembrei aí do seu Dirceu Marostica, faz dias que não participa aqui do programa, dona Neiva. Seu Dirceu Marostica aí do bairro Santo Antônio, dona Neiva. Faz dias que não participam aqui do programa. Será que aconteceu alguma coisa, seu Dirceu? Tá tudo certo? Hã? Tá tudo certo por aí? E o seu Antônio? Alô, não é o Antônio Carlos, né? Meu amigo Antônio Carlos já deu boa noite aqui. Moisés, tô ouvindo. Pode tocar qualquer música aí. Tá bom, vou te colocar o senhor de coroninha. Mas tem o seu Antônio também. Me chama de doutor, né? Chama o volta e meia aí. Boa noite, doutor Moisés. o seu Antônio. Tá tudo bem, seu Antônio? Tava passando por recuperação, né? Recuperação da saúde. Então, um abraço, beijo no coração. Como é que está, dona... a dona Eulália, tá tudo bem, dona Eulália, com você? Uma ótima semana, tá? Que essa semana seja repleta de alegria, repleta de realizações. Bora, 7h22. 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São 7h23.
5: É hora de alô.
6: Que Moisés, como é que tá?
0: Boa noite, seu Paulo.
6: Aqui quem fala é Paulo Show.
0: Prossiga.
6: Agora, há muito tempo que a gente não se fala, né?
0: Pois é, fazia tempo, né, seu Paulo?
6: Tá bom, parabéns pelo programa. Bom dia de semana ao senhor e a todos os ouvintes da Condá. Mandar um abraço aí pro nosso amigo Valdomiro Garcia, dona Mercedes, o cabreiro Pingo ali, o Santolim. Tá bom, pessoal que tá nos ouvindo aí, aquela parceirada boa ali. Saudade daqueles tempos, né? Mas tá bom, então. Baita abraço aí. Se puder mandar uma música do Barro de Alencar aí, apenas 3 minutos, fico agradecido.
0: Tá bom,
6: meu querido. Baita abraço.
0: Valeu, um abraço, seu Paulo Show, né? Seu Paulo Show. Esse canta e toca, né? É multi-instrumentista. É uma banda de um músico só, né? Seu Paulo Show, que tal, hein? Bicho, velho. Um abraço, gurizito. Dona Carolina Kingessi confirmando a audiência conosco aqui. E tá tomando mate, esperando a hora do mate e comendo puxa-puxa. Aí, ó, coisa mais boa, hein? Aí, ó, degustando um puxa-puxa. Mate com puxa-puxa fica bom, né? Fica bom, mate com puxa-puxa. Vai mandando o seu alô. Alô, alô, boa noite.
7: Boa noite, meu amigo Moisés Padilha, que é o João da linha Faxinal do Sozas.
0: Como é que tá, João?
7: Gostaria de oferecer a todos os professores do EBM Elipe José da Rosa, inclusive a minha professora regente Glécia, porque eles são os heróis. A música Aquela Parede, com Mococa e Paraíso, Moisés.
0: Ó.
7: Oh. Um forte abraço, meu amigo Moisés Padilha.
0: Valeu, João. Aquele abraço, menino. Tudo de bom. Dona Lourdes, Adalberto e Adriano, eu não contava com isso. Abraço, Dona Lourdes. Obrigado pela companhia. Vamos ver quem é que está aqui. Cleci Marlene. Fala, Cleci. Boa noite.
8: Boa noite. Aqui é o Claudinho. Quero ouvir a música The Best.
0: Ok, de novo.
8: Aqui é o Claudinho Pastos Forte. Quero ouvir a música The Best com Tina Turner.
0: Vamos ver se conseguimos encaixar a Tina Turner hoje aí no na programação. 7h26, mas obrigado pela participação, pela audiência, tá bom? Segunda-feira, começando só mais uma semana. Eu vou trazer a canção agora do Barros de Alencar. Lembra dessa música? Alô? Oi? Sou eu? Por favor, não desligue. Escute. Estou no telefone de rua. Já é tarde. 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Vamos ouvir com Barros de Alencar. Radialista Barros de Alencar. Apenas 3 minutos, 7h27.

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1: Barros de Alencar, apenas 3 minutos. Barros de Alencar, viu? Cristóvão Barros de Alencar. Nascido no interior da Paraíba, começou em sua carreira como radialista quando trabalhou em Campina Grande, na Rádio Borborema. É isso aí, olha gente, que legal, que bacana, né? Como é bom a gente recordar, né? É bom, é. E Barros de Alencar, na busca de novos horizontes, viajou pelas capitais brasileiras, dentre elas Recife, Fortaleza, Belo Horizonte e São Paulo. Em 1960, na capital paulista, conseguiu um lugar ao sol, pois passou a fazer parte das rádios Cultura, Tupi, Record e América, tocando principalmente os sucessos da Jovem Guarda. Em 1966, lançou seu primeiro compacto simples pela gravadora Chantecler, com as músicas Agora Sim, versão de Adesso Si, de Sérgio Endrigo, e Não Vá Embora, versão de Tu Me Plais de Jam, Legitime, é francesa, aqui a pronúncia não saiu correta, tá gente? Tentei treinar aqui uma hora e meia antes do programa e não consegui. Em 1968 lançou o compacto simples com a música Não Me Peça, um beijo, de autoria de Antônio e Mário Marcos. Em 1971, lançou um compacto simples com as músicas Não Posso Mais Viver Sem Ti, de Ana Cristina, ambas de sua autoria. É Barros de Alencar, é isso? É Barros de Alencar, aquela música, essa música aqui, apenas 3 minutos, música que toca o coração, música muito linda, Barros de Alencar. Como é que é o nome completo dele? É Cristóvão Barros de Alencar, Cristóvão Barros de Alencar, aqui no Show da Alegria, o seu programa Super Noite, toca a música que você gosta de ouvir. 7h32, Regis e Ronan, Casa da Noite, aumente o volume do seu rádio. Ótima semana!

0: Ou qualquer paraíso, aquela parede. Canções maravilhosas, canções, as melhores canções, os grandes sucessos você ouve aqui. 7h37. A temperatura neste momento está em 18 graus.
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0: Ótima noite, aí tá aconchegante, tá fresquinho, não está tão calor, a temperatura está agradável, tá? Muita gente aí faz aquela prepara aí o fogão a lenha, vai preparar o prepara o nojipão também, a refeição, aí o alimento fica mais saboroso, é ou não é? Aí fica bom demais. 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
5: É hora de alô.
0: Vai mandando seu alô. Alô, boa noite.
5: Boa noite, meu amigo Moisés. Tudo bem?
0: Oi, Kalinke.
5: Estamos aqui ligados no teu programa.
0: Obrigado.
5: Pra cumprir a rotina, né? Do finzinho da tarde, ali, início da nossa noite, com o nosso mate. Aproveitando o frio, não é? Com o fogão, a lenha.
0: Oh, coisa boa.
5: Os últimos frios, né?
0: Pois é, verdade.
5: E já que você tá tocando grandes hinos hoje da nossa música sertaneja.
0: Ah, tamo aí.
5: Toca aí pra nossa família escutar as grandes vozes de Belmonte Amarai.
0: Ótimo.
5: A música Morena Cheirosa. Tá bom? Obrigada, Moisés. Um abraço. Boa semana.
0: Abraço, amiga Kalinke. Abraço, meu amigo Nathan Dickel. E ao filhotinho também, gauchinho, né? Obrigado, querida. Beijo. Amiga Kalinke Regina, o amigo Nathan Dickel. Abraço pros pais, né? Respectivamente. Obrigado por estarem sempre. Estão sempre conosco, sempre nos prestigiando também aqui nas ondas do rádio. Isso é bom demais, sempre nos incentivando. Continuamos aqui conversando com o nosso povo no nosso canal de comunicação.
6: Boa noite, aqui é o Claudinho Passos Forte.
0: Ah, é o Claudinho que ouviu a Tina Turner, né? Tina Turner, alô, boa noite.
7: Boa noite, Moisés Padilha.
0: Boa noite.
7: Que é a Loiva Marafona de São Cristóvão.
0: Oi, Loiva.
7: Eu disse, eu quero conversar com o seu Moisés.
0: Conversa,
7: viu, Moisés?
0: Estou ouvindo.
7: Hoje eu tenho minha filha que está de aniversário, aquela Denise Marafon, sabe? E os pais, a Loida, o Guilherme, os irmãos. Deseja muita saúde, paz, que ela é uma menina bem amada, da família. E desejamos ela que tudo de bom e vida longa. Um abraço. Vida
0: longa. Moisés. Parabéns, parabéns. Ah, esses momentos são. E tem que celebrar, gente. Celebra, comemora. Tem que comemorar, tem que celebrar, tá bom? Muitos anos de vida, saúde, paz, felicidade. Parabéns pra você nessa data querida. Muitas felicidades, muitos anos de vida.
8: Boa noite, Moisés Padinho.
0: Boa noite, seu Adelino. Boa noite, seu Jato.
8: Estamos aqui na escuta do programa, super noite. Vou pedir uma música aí do Trio Pancadão, Dama Preferida.
0: Você Trio tá Pancadão, Dama Preferida. Abraço, valeu, senhor Adelino, aquele abraço, ótimo áudio. Mais uma, maestro, mais uma, depois vamos de música.
9: Boa noite, Moisés Padilha.
0: Fala, seu Genil.
9: Lemes, da linha Boa Vista. Gostaria de escutar a música Pracinha Brasileiro ou Bela Ingrata. Qualquer uma daquela que tu achar primeiro pode rodar. Se for atendido, já te agradeço. Tenha uma ótima noite. Como é que passou o fim de semana? Tudo na benção? Voltou certinho lá?
0: Abraço, seu Geni. Obrigado pelo carinho da audiência. Uma ótima noite. O seu Paulo Fossá, que está participando, mandou ali o discão, né? Rodando! Rodando ali o discão. Ó, um disco de vinil ali, tá no vitrolão, né? Tá no vitrolão aí, com o Johnny Joel, né? Tempo da dupla, né? Do Johnny Joel. E tá tocando ali, ó. Ó, tá tocando, ó. É o Johnny Joel, né? O nosso Johnny Camargo, né? Quando tinha a dupla do Johnny Joel. O Johnny Camargo hoje apresenta o grande rodeio com o Galpão Farroupilha, de segunda a sexta. Aí, ó. E aí que achou, hein? Quem que achou? Bom demais, bom demais. Abraço aí, seu Paulo Fossá, por compartilhar conosco essas relíquias. Seu Neri Momoli tá confirmando a audiência também. Ótima noite. Seu Domingos Mandrique quer ouvir Eu Sem Você, do Rick Renner. Ótima noite. O seu Chenete tá por aqui também. Participando com a gente. Seu Chenete, diz aí, boa noite.
10: Oi, Moisés Padilha. Toma aí comendo um dourado.
0: Dourado.
10: Frito, na frigideira. Pescado pelo meu amigo Gildo.
0: Dourado frito.
10: E tadinho mais um do bichinho. Vinho aí, uma polenta, que tal? Plena segunda-feira. Toma começando bem.
0: Imagina como é que vai ser sexta, né? Imagina como é que vai ser sexta-feira. 7h45. Trabalhou. Cumpriu com as obrigações, com os seus compromissos. Barbaridade. Segunda-feira, douradinho frito, preparado. Ah, que coisa mais boa.

pudesse pedir, né? Uma pessoa semana todos nós, Paulo César Fortes. O Passos Fortes, obrigado pelo programa. Se puder tocar a música do Gustavo Lima, proibido terminar. Agradeço. Forte abraço.

0: Muito obrigado. Obrigado, BC. Obrigado, Camboriú.
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0: Maraí, morena cheirosa. Vamos atender aqui o seu Momoli com o mais amado Batista do Brasil, com participação do Gustavo Lima.
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0: Eu acho que vai para outra versão, menininho. Peraí. Essa qualidade não tá legal. Peraí. Não tá legal essa versão aí. Barbaridade. Barbaridade. E agora? O que aconteceu? Não tá legal. Não tá legal. Barbaridade. Vai pra outra versão. Isso, tenta. 8 e 3, já. Tem hora do mate. Ó, melhorou. Opa.
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0: É, mas não muito. Mas vai lá, faz parte.

0: Ao vivo, participação aí do seu Momoli. Sandari Momoli aí, valendo, indicando o Amado Batista Gustavo Lima, alucinação. 8:07.
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0: Atenção, informação que chega do jornalismo neste momento. Informação repassada pelo nosso André de Lázari. Acidente grave na região de Nova Erechim, sentido Chapecó. Acidente entre dois veículos de passeio. De acordo com as primeiras informações que chegam até o estúdio neste momento, há uma vítima fatal. O Instituto Médico Legal está no local neste momento. Então a orientação é a 3 quilômetros de lentidão. Neste momento, há 3 quilômetros de lentidão na BR-282. Ou 3 quilômetros de congestionamento neste momento. Informação.

0: colocar a Polícia Rodoviária também fazendo a orientação. Todos os detalhes e informações serão ampliados em nossa rede digital Condal, clique rdc.com.br ou amanhã bem cedinho, a partir das 7 horas da manhã, com o Eduardo Prado, o André De Lázari e o Gladir Azambuja. 8:08.
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0: 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Redação. Chamando Notícias Gerais. Alô, alô, André De Lázari. 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
2: Olá, Moisés Padilha, e a você que acompanha o Super Noite na Condá. Entrega ao mercado consumidor há exatos 15 anos, em 5 de outubro de 2011, o Pátio Shopping fez no início da manhã de hoje um evento para comemoração com seus lojistas em Chapecó. Para marcar a trajetória de 15 anos, foi realizado um café da manhã com lojistas, quando também foram homenageadas as operações que estão no empreendimento desde o início. São elas Cacau Show, Cancian e Cancian Prime, Carmen Stephens, Centauro, Claro, CVC, Dammler, Galpão Grill, Avan, Ering, Lojas Americanas, Lupo, Mania Games, McDonald's, Mil Bijus, Montana Grill, O Boticário, Patrone Pizza, Pitol, Provin Joias, Renner, Saborecia, Spoleto Massas, Subway, World Tennis, Yogolate e a Jimmy Forum Milon. Independentemente da candidatura ter sido pela região ou não, no mínimo se espera que aqueles eleitos que tiveram votação expressiva no Oeste Catarinense retribuam na Assembleia Legislativa, na Câmara dos Deputados e no Senado. Essa avaliação é do presidente do Centro Empresarial de Chapecó, Elon Rebelato, ao lembrar do propósito da campanha No Voto Valorize Oeste, realizada para motivar o voto em representantes da região e também naqueles de outros locais que tivessem compromissos com as demandas regionais. O dirigente do Centro Empresarial lembrou que na última reunião antes do pleito, os dirigentes das 17 entidades e sindicatos empresariais que fazem parte decidiram que haverá o acompanhamento firme para que os escolhidos atendam às carências regionais para não ficarem comprometidos somente antes de cada eleição. Elon também lembrou a quem concorreu e não foi eleito para que permaneça na atividade política com um instrumento para atender às demandas de cada município. Além de documento aos candidatos da região, foi entregue uma carta de reivindicações ao candidato a presidente da República, Flávio Bolsonaro, com foco especialmente na questão da duplicação da BR-282. Os deputados estaduais eleitos da região Oeste, a nova bancada do Oeste na Assembleia, é composta por Altair Silva do PP, Edilson Massoco do PL, Fabiano da Luz do PT, Leandro Sorgato do PL, Luciane Carminati do PT, Mauro de Nadal do MDB, Neudi Sareta do PT e Padre Pedro Baldiceira do PT. Dos atuais deputados federais, ficam na Câmara Daniela Rainer do PL e Pedro Xay do PT, Carol Detone vai para o Senado e Valdir Cobalcini ficou como suplente. Dos 13 encontros promovidos pelo Centro Empresarial antes das eleições para apresentar as demandas regionais, compareceram 14 candidatos. Mais informações amanhã, às 7 da manhã, no Primeira Hora, comigo, Gladir Azambuja e Eduardo Prado. Uma boa noite a todos. Do jornalismo da Condá FM, André De Lázari.
0: Obrigado, André De Lázari, pelas informações. 8:11. 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
5: Bora simbora, já já tem hora do mate. Mas que barbaridade. E aí, tá na folga, tá de boa, tá tranquilo, já tá quase se recolhendo, já se recolheu. É, tá nos ouvindo no Dial Dai 98.9, nos aplicativos. É, não baixou o aplicativo da Rádio Conda FM, então baixe o aplicativo, você pode nos ouvir aí nas mais diversas plataformas, como você desejar, tá bom? É sempre um prazer, é sempre uma alegria estar com você. 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O seu Valdecir Alembrant está confirmando audiência conosco aqui. Já vamos atendê-lo, fechou a playlist, tá? Mas vai de caroninha também. Abraço para a Dona Maria, beijo no coração, obrigado pelo carinho, uma ótima noite, uma excelente semana. Quem vem lá, maestro? Hora do mate? Então, aperta o play, gaúcho, 8h15.

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0: Os Gauchinhos do Sul. Alô, amigo Aldorinho do Brasil do Nascimento. Sábado, 5 da madrugada de La Matina, tem o grande rodeio com da Aizá. Rosa Branca, os Gauchinhos do Sul. 8h32. E agora é hora de informação. Vamos até a nossa estação de rádio. Comunicações Aeronáutica, Serviço de Proteção, Controle de Tráfego Aéreo. Vamos trazer as informações do nosso e também dos principais aeroportos pelo país. O nosso amigo Marcos de Freitas, controlador de voo. Tudo bom, Marcos? Seja bem-vindo, amigo. Boa noite.
1: Boa noite, amigo Moisés Padilha, amigas e amigos ouvintes da Supernoite da Condá FM. Aqui quem vos fala é Marcos, diretamente da área de proteção ao voo do nosso aeroporto aqui de Chapecó, para passar as condições operacionais dos principais aeroportos do país. Começando pelo Rio Grande do Sul, Uruguaiana, operando em condições visuais, 20 graus a temperatura. Pelotas, 15 graus, também condições visuais. Em Passo Fundo, chuva leve, operação por instrumentos, bastante nebulosidade, 19 graus. Em Porto Alegre, operação visual, 17 graus. Já no Paraná, Foz do Iguaçu, 17 graus, operação visual. Também condições visuais em Londrina, 20 graus a temperatura. Maringá, operação visual, 20 graus. Em Curitiba, na capital, bastante nebulosidade, operação por instrumentos e 13 graus a temperatura. Já em São Paulo, Campinas, operando por instrumentos, visibilidade reduzida em 3.500 metros devido à névoa úmida e 19 graus. Em Congonhas, visibilidade também reduzida em 8 mil metros, chuva leve, bastante nebulosidade, operação por instrumentos e 17 graus. Em Guarulhos, também operação por instrumentos, chuva leve, visibilidade também reduzida em 8 mil metros, bastante nebulosidade, 17 graus. No Rio de Janeiro, Santos Dumont, também operando, Santos Dumont operando em condições visuais, visibilidade um pouco reduzida em 8 mil metros, chuva leve e temperatura de 23 graus. Gol no 295, Rádio Chapecó.
2: Por favor, autorização Guarulhos 390.
1: Que em seguida já lhe chamo, ok?
2: Ok, obrigado.
1: Nada. Continuando, meus amigos e minhas amigas ouvintes, no Galeão, no Rio de Janeiro, operando em condições visuais, visibilidade reduzida em 6 mil metros e chuva leve, 22 graus a temperatura. Na capital Brasília, 20 graus, operação visual. Aqui em Santa Catarina, Joinville, operando por instrumentos, chuva leve, visibilidade reduzida em 4 mil metros, bastante nebulosidade e 17 graus. Em Navegantes, operando em condições visuais, 17 graus. Aqui em Florianópolis, na capital, 16 graus, operação visual. Aqui em Chapecó estamos operando em condições visuais, com chuva leve intermitente no aeródromo. A visibilidade um pouco reduzida em 9 mil metros, bastante nebulosidade. Temperatura no momento de 18 graus e umidade relativa do ar em 100%. Um grande abraço a todos, fiquem com Deus, tenham uma excelente noite e até amanhã. Tchau, tchau.
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Os do meu rancho, porca véia. Fechando a super noite de hoje, fechando a hora do mate. Abraço pro seu Sandro aí, mandou um vídeo da confirmação da urgência. Opa, opa, opa. Pera aí que tá... Pela segunda vez disparou o alarme aqui no Grupo Condade de Comunicação. Vou ter que encostar a porta aqui pra nós fechar o programa então.

0: Bom, gente, fechou então, fechou mais um programa Super Noite. Voltamos amanhã, a partir das 19 horas, num oferecimento da Rede Leve Agropecuária Chapecoense, Dege, Joalheria Ótica Dom Bosco, despachante Magros, Super Bedim, siga mais proteção veicular, 99995-6750, Lavação Palmital, alô amigo Taylor. E a todo o povo aí, ó, lavação interna e externa, tem borracharia anexa, chapeação também, ao lado da Color Tintas, no bairro Palmital, em Chapecó. Na sequência, nós teremos o programa Momento Espírita e depois tem A Voz do Brasil. E depois da Voz do Brasil tem o programa da Igreja Deus é Soberano. Uma ótima noite, bom trabalho para você que vai trabalhar ou está trabalhando, que está descansando, vai descansar. Vamos fechar então com
1: Hora do Mate.
0: O Adair de Freitas, previsão. Valeu, até amanhã. Tchau, pessoal.

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Cicatrizes da Traição. Existem dores na vida que parecem dilacerar a nossa alma de uma maneira irreparável. Entre as mais profundas e silenciosas está a dor da traição. Quando depositamos nossos medos e vulnerabilidades nas mãos de um amigo, alguém em quem confiamos plenamente, construímos uma sagrada ponte de afeto. Quando essa confiança é rudemente quebrada, quando aquele que chamávamos de amigo nos entrega à maldade do mundo, a ponte desmorona. O coração sangra, não apenas pelo ato em si, sobretudo pela ruptura desse laço de amizade. Foi essa dor avassaladora que um jovem de apenas 26 anos enfrentou em um dos períodos mais sombrios da história. Ele era o tenente alemão Michael Kitzelmann. Criado sob os preceitos da fé cristã no interior da Baviera, ele aprendera que a vida humana é sagrada, um sopro divino que jamais poderia ser tratado como descartável. Durante a Segunda Guerra Mundial, ao ser enviado para a frente de batalha, durante a invasão da União Soviética em 1941, Michael se defrontou com o extermínio de civis. Mulheres, idosos e crianças indefesas sendo conduzidos para valas abertas, executados sem qualquer julgamento. A alma do jovem oficial não suportou o peso do silêncio. Abalado, ele escreveu à sua família, dizendo que as imagens daqueles inocentes ficariam gravadas em sua alma para sempre. Não estamos lutando contra soldados, estamos matando pessoas indefesas. Isto não é guerra, é um crime. Denunciou ele a terrível hipocrisia de um regime de trevas que promovia o ódio. Em março de 1942, enquanto se recuperava de um ferimento em um leito de hospital, Michael sentiu a imensa necessidade de desabafar. Abriu seu coração angustiado a um colega militar, revelando sua repulsa pela guerra. Era alguém que ele acreditava partilhar da sua mesma luz e humanidade. A resposta a essa partilha foi a mais amarga das traições. O colega o denunciou aos superiores. A facada da delação o levou à prisão e a uma corte marcial. A traição de quem ele confiava o entregou ao pelotão de fuzilamento. Aguardando a execução, Michael manteve a coragem de defender a verdade, sabendo perfeitamente que isso custaria sua juventude e sua existência. Em 11 de junho de 1942, diante das armas que ceifariam sua vida física, ele fez uma última e belíssima escolha. Em um ato de suprema elevação espiritual, perdoou o companheiro de armas que o havia traído. A dor da traição é um profundo e assustador desamparo. Quando aquele a quem entregamos as chaves do nosso santuário íntimo nos fere, o chão desaparece sob nossos pés. E nos questionamos se os sorrisos compartilhados foram reais, se as palavras de afeto não passaram de falas ensaiadas. É uma dor que queima de forma silenciosa e solitária. O coração, antes um abrigo acolhedor, torna-se um palco de ecos dolorosos. Compreendamos que o punhal da deslealdade fala unicamente das mãos de quem o segura. A traição reflete a profunda imaturidade espiritual daquele que ainda não aprendeu a honrar o sagrado do outro. Por isso, não façamos do ressentimento a nossa estadia.

E assim chegamos ao final de mais um Momento Espírita. Hoje, segunda-feira, 5 de outubro de 2026. 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
3: Olá, boa noite.
4: Boa noite para você que nos acompanha em todo o país.
3: Segunda-feira, 5 de outubro de 2026.
4: Vamos aos destaques do dia.
3: Mais de 125 milhões de brasileiros foram às urnas neste domingo para o primeiro turno das eleições.
4: E forças de segurança pública fazem balanço das operações para combater crimes eleitorais. Gabriela Noronha.
5: De acordo com a Polícia Federal, foram apreendidos 2.850.000 reais durante a atuação no primeiro turno das eleições.
3: Fim das bets.
4: Sites e aplicativos de apostas deixam de operar no país nesta terça-feira.
3: E prazo para resgatar saldo em plataformas termina hoje. Graziela Mendonça.
5: São mais de 1 bilhão e 300 milhões de reais que ainda aguardam resgate nos sites e aplicativos de bets.
4: Outubro Rosa.
3: Mês de falar sobre cuidados com a saúde da mulher e prevenção ao câncer de mama.
4: Saiba como identificar sinais de alerta e onde começar, onde encontrar assistência especializada pelo SUS. Cleide Lopes.
6: O INCA estima 78 mil novos casos de câncer de mama no ano até 2029.
3: Hoje na apresentação da Voz do Brasil, Luciano Seixas e Mariana Jungmann.
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3: As eleições no Brasil transcorreram com tranquilidade, segundo o balanço das forças de segurança que atuaram em todo o país.
4: As principais ocorrências registradas se referem à propaganda eleitoral irregular e tentativa de compra de votos.
3: E os eleitores não tiveram dificuldades para chegar aos locais de votação.
5: Mais de 321 mil profissionais foram mobilizados em todo o país para garantir a segurança das eleições de 2026. O ministro da Justiça e Segurança Pública, Wellington César Lima, destacou o trabalho conjunto do efetivo, que reúne agentes de forças estaduais, Polícia Federal, Tropa de Contingência, Polícia Rodoviária Federal e Força Nacional.
7: Demonstra muita integração, muita coordenação das forças de segurança e os números, de fato, são muito pequenos, muito irrisórios no que diz respeito às ocorrências de maior relevo.
5: De acordo com a Polícia Federal, foram apreendidos R$2.850.000 em bens e valores durante a atuação no primeiro turno das eleições. Até o fim do domingo de votação, foram instaurados 49 inquéritos policiais e 204 pessoas foram conduzidas para as delegacias. O delegado Henrique Oliveira Santos, chefe da Divisão de Repressão a Crimes Eleitorais, falou sobre as principais infrações cometidas.
8: O crime que, por exemplo, mais aconteceu, né, o crime de propaganda irregular no dia das eleições, que já era algo esperado. O segundo crime que mais ocorreu no Brasil inteiro foi o crime de compra de votos.
5: A Polícia Rodoviária Federal também divulgou o balanço. O chefe da comunicação social da PRF, Alexandre Castilho, destaca que além do patrulhamento de rodovias, os agentes atuaram na prevenção e no combate a crimes associados ao processo eleitoral.
9: A PRF registrou quase R$1 milhão em dinheiro vivo e cheques bancários. Ainda houve duas interceptações de ônibus que transportavam eleitores irregularmente.
5: A PRF também restringiu no domingo de eleição.